0: Falar de contra-golpe, chegou pra Xuxa, ele limpa, vai bater pro gol, saiu o Johnny, olha do lado a batida, Johnny tá lá pra pegar.
1: Perdeu o tempo duas vezes, né? Mas conseguiu se recuperar muito bem, Johnny, boa defesa. Vai dando um caldinho, Cade em Guarapuava, vai sufocando o Pato, hein?
0: E agora tem falta. Falta do Brian, o árbitro marcou.
1: Marcou e é frontal, perigosa contra o Pato. Johnny vai organizar a barreira, Thiago. 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
0: Você entendeu que foi falta, Tissão?
2: Foi falta sim, né? O Brian tem, né, esse costume, ele se agarra no jogador, tenta fazer uma proteção e ele realmente segura o jogador. E o jogador valorizou, claro, nesse sentido, e a arbitragem anotou a falta.
0: Falta frontal. Oportunidade para a equipe do CAD.
1: À frente da marca do tiro livre, hein?
0: Rapaz, se segura aí, Pato Futsal. 15:50, torcedor quer o gol. Torcedor vibra aí, na expectativa. Vamos ver. Tomou distância o camisa 8, Léo. Tem três homens na barreira, o Johnny orientando por lá. Vamos ver. É a oportunidade de preto a equipe do CAD, o Pato jogando de amarelo. Vamos que vamos, bora aí, torcedor que tá sempre ligado com a gente. 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O Léo vem pra batida, ele vai rolar do lado, a chance, olha a batida, Johnny! Salva a equipe do Pato, defesa importante.
1: Importantíssima, esticou o braço direito e pegou essa bola na falta bem executada pelo CAD, rolou pra esquerda, vê a batida, depois de ter dominado a bola, ele domina, tira um tempinho e aí leva pro meio, bate, Johnny pegou.
0: É, e ele vibra depois da defesa, comemora olhando pro torcedor. Defesa importantíssima. Tem chance ao final do jogo. O craque Selinal, Tatromário, o craque Brava. Tentando o CAD por enquanto, nada de gol. Teve semifinal de 1-1 entre Pato e CAD.
1: Escanteio o CAD aqui pela esquerda, Thiago.
0: Vamos pra cobrança. O Arthur agora sim vai autorizar. Vem a cobrança aqui atrás. A batida forte do Gabi mandou pra fora.
1: A impressão que se tem que o Biel foi mesmo pra completar elenco a Guarapuava, né? Não entrou no jogo e a primeira substituição pra fixo veio o garoto Iago, hein?
0: Pois é, tá aí, pelo menos na nossa relação que a gente recebeu aqui, né? Torcedor pega no pé agora, gritando de mim, porque tem jogador aí do Pato caído. Torcedor tenta pegar no pé, reclamar um pouquinho aí, vai se levantando o jogador do Pato.
1: É, vai se levantando aí, o jogador do Pato.
0: Dudu.
1: Dudu vai saindo e quando o Johnny toca na bola, muitas vaias pra ele, viu, Thiago?
0: Eu vou aproveitar pra girar, vamos girar o placar Super News. 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CAD 0, Pato 0.
3: Paranaense Futsal Ouro, fim de jogo, Campo Mourão 2, 2 vizinhos 3. Temos em andamento na Copa do Mundo, Japão e Suécia, ou empatando em 0-0, Tunísia 0, Holanda 2. Na Série B do Brasileirão, Cuiabá 0, Londrina 1. 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
0: E aqui o Johnny lançou no ataque, saiu o Buiú, mandou pra fora, diz que ainda tocou no Pedro Carioca.
1: Né? É, saiu socando aí no costado do Pedro Carioca, mas a bola desviou no jogador do Pato, segundo a arbitragem.
0: Vamos ver Pedro Carioca, Juliano gostou do Pedro Carioca no primeiro tempo, vamos ver agora, capricha aí Pedro, vem o Cadiz. Saiu a bola lá, lateral.
1: É, porque o Pato, o Tissão pode concordar, algum tempo não chega lá, não começou bem o segundo tempo, CAD melhor, e o Pato no primeiro tempo melhorou quando trocou o pivô.
0: É isso, Tissão?
2: É, na verdade, né, o Pato nessa dificuldade com baixas, né, nas formações de quarteto dentro de quadra, não consegue evoluir, né, não tá trazendo, né, um bom futsal dentro de quadra. E esse segundo tempo, quem criou mais foi o CAD e chegou com mais chance.
0: E vem de novo, tirou o doce lá o Iago, quase chega o CAD. Alô, Julielson, tá ligado conosco. Bora, ele quer um gol do Pato aí, valeu, um abraço. Diz que 1-0 tá ótimo, goleada aí, o torcedor quer de 1-0, vai que o Pato ganha.
1: Um abraço, pessoal, na festa de São Pedro também, que segue até segunda no pavilhão, pessoal ligado aí no jogo do Pato.
0: Valeu, moçada, boa sorte no bingo aí. 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Bola pro goleiro Johnny, ele vai tentar o lançamento aqui na frente, coloca pra equipe do passe de graça para a equipe do CAD. Vem contra-golpe na tentativa de passe, colocou na frente, trabalhando pelo fundo, tenta lá o Pato, marca com Pedro Carioca, cortou, mandou escanteio.
1: Mais um escanteio para o CAD, de novo pelo lado direito, restando agora 13:50. 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
0: E aqui o Caio, camisa 97, arriscou, mandou longe.
1: É, pegou embaixo, aí a bola subiu, só tiro de meta pro Pato Futsal, ele havia dado lateral. 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
0: Agora pegaram, puxaram o Pedro Carioca lá pela canhota. É uma falta pro Pato, bola parada, quem sabe agora. 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Bola parada pro Pato, Duduzinho, tem o Catolé, tem o Dudu e tem o Pedro Carioca. Orienta o goleiro Buiú. É a chance pro Pato sair da frente. Ao final do jogo, craque Selinalta, Tromário, craque Brava. Capricha aí, Pato Futsal, você vem com a gente, 1000 aparelhos conectados. É pra uma noite fria, de copa e tudo mais. A gente agradece. Vamos pra cobrança. Chance pro Pato. Duduzinho, vai rolar essa bola, chegou pra Dudu, tocou Catolé, do outro lado, Duduzinho tentou passe, corta o Cad.
1: A marcação cantou, né, a pedra, que a bola viria no Dudu, e aí ficou apertado pro chute, não deu nada certo, a marcação foi bem. 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
0: E aí tentava o Pato, corta o Cad, torcedor que tá na interatividade, Incas Fabiano.
3: Pessoal conosco, e claro, a gente sempre agradece. Elizabeth Stephanie, Jean Santos, Ronaldo de Camargo, Valéria Borges, pessoal na Interatividade Incas, condimentos, temperos e muito mais. 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
0: Agradecemos sempre a audiência e a companhia. Bola do Caio, tocou aqui atrás. Xuxa, sai jogando a equipe do CAD, lançamento pro Caio aqui pelo lado esquerdo, ele tenta cruzar. Toca por último no Iago, é escanteio.
1: É, o Iago tá voltando, já o Mica começa a usar mais os jogadores da base agora, porque o Michael não voltou.
0: Seu Adilar disse que vai ter gol da base, vamos ver, tomara que tenha. 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Olha a batida pro gol, pra fora, a batida do Jean, que chance teve o cara.
1: Praticamente da marca do pênalti, né? Chegou batendo, se vai no gol, não tem o que fazer. Cobrança de escanteio rápida, o Pato vacilou.
0: Que chance, Tissan!
2: Oh, que chance, né? Tu vê um CAD aí que já finalizou por 9 vezes no segundo tempo e o Pato 2. O Pato não consegue, né, criar algo assim pra chegar com mérito a esse gol.
0: É o frio, Tissan? Ou pesa muito a questão dos desfalques do Pato?
2: Eu creio que desfalques, né? Não encaixa bem o jogo na quadra, as formações que não tem, às vezes, um ritmo adequado, né? Pra ter uma chegada melhor na frente.
1: É, porque o frio tá pros dois, né?
0: É, tá aí o detalhe. Mas vamos lá, acreditando, torcedor, acredita aí, torcedor. 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Na Dizapar, na Tocantins, na Baixada Industrial, Johnny sai jogando. Entrega pra Catolé. Catolé aqui, atrás, buscando a jogada, tentando o Mica. Falta, o Arthur não deu, a batida pega Johnny, já coloca na frente, corta o jogador do CAD.
1: É, o jogo ficou rápido, de repente, né? O Johnny buscou Pedro Carioca, que tava livre, né, flutuando na frente do goleiro, a bola não chegou, tava atento a marcação para fazer o corte. 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
0: Será que não vai sair nenhum golzinho? Capricha aí, Pato, vamos ver, olha a batida pro gol, estoura na marcação. Chance para a equipe do CAD, vem de novo lá pelo lado direito, limpa a jogada. O Pato tá marcando com o Iago. Iago tomou a frente, fica com a bola, protege. Johnny foi lá para segurar.
1: Boa participação do Iago, fez a marcação e fez a proteção para a defesa do Johnny.
0: Colocou na frente, Catolé tentou o passe, volta para a equipe do CAD. Vem a equipe que joga com uniforme preto, é o CAD de Guarapuava. Bola pelo meio, tentando Negueba, ele bate, a bola prensou, sobrou para Johnny. Johnny já serviu, frente para Iago, saiu a bola dele.
1: escapou por pouco na lateral, né? Bola do Iago, reposição pro CAD. 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
0: Negueba faz grande jogada, bateu, ela estourou no Max, vai sair escanteio pro CAD.
1: Boa jogada, hein, Negueba. A bola explodiu no Max e saiu na linha de fundo.
0: Que chance teve o Negueba, que quer, tá louco pra deixar o gol dele aí, na oportunidade.

0: passe. Cadê o gol do Brian, hein? Esse último lance era pra ser o gol da vitória do Pato, ele meteu pra fora, hein, Thiago? 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
1: Bola do Buiú, mandou direto pra fora. O Belé, né, o polaco, disse que mandou um abraço também pro Mudo Tumeleiro, Didião, da Copa Móveis, pra turma lá, um abraço. 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Duduzinho carrega pro Pato, colocou pro Brian, devolveu. Duduzinho bateu com a perna, salva Buiú.
0: Quarta finalização do Pato, boa finalização, chute cruzado com a perna, um goleiro meio frio, né? Do Cade, praticou a defesa. 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
1: Bola do Brian, ele ganhou do marcador, rolou do lado. Um abraço pro Silvio Argenton, diz que vai sair um gol sim. Vamos lá, vamos aguardar. 6,5, mas pra que lado não sei. Tá 0-0 o placar, Super News. Ao final do jogo, o craque Selinalta Tromário, o craque Brava Duduzinho tentou, escapuliu a bola dele, é a bola do Cade.
0: Nem o drible do Duduzinho não tá dando certo hoje, né? Deu errado, lateral pro Cade. 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
1: Lateral pro Cade de Guarapuava. 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
0: O cobertor é para a hora da saída, Thiago.
1: Ah, tá. Não pega o sereno, diz a mamãe. Bola no lançamento à frente, dizia no jogador do Pato, sai em lateral.
0: Lateral Cade, vamos pros últimos minutos aí, 6-9, hein?
1: É, o 0-0 por enquanto. Bola da equipe do Cade, chega pra Caio, roda ali, tentando buscar pelo meio, com Xuxa, movimentando, pisadinha, volta pro Xuxa, ele tenta, ganha na gingada aí, colocou na frente pra Negueba, vem o Cade, a batida forte, mandou pra fora.
0: É, dominou bem a frente, ajeitou, enquadrou o corpo, bateu firme, mas pra fora, o Negueba, pra sorte do Pato, renove os espaços com móveis planejados da Copa Móveis. 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
1: Você vem com a gente, eu vou girar. Pode ser agora, girando o placar Super News. Placar Super News, serviço de suspensão, freios, balanceamento, geometria, Super News aponta, faltam 5,5. Cade 0, Pato 0.
2: Tunísia 1, Holanda 3, Japão 1, Suécia também 1, jogos da Copa do Mundo. Temos também pela Série B do Brasileirão, intervalo de jogo, Cuiabá 0, Londrina 2, Sul Pneus, um novo conceito em pneus.
1: E aqui tem lateral para a equipe do Pato. 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A bola é trabalhada aqui pelo Pato. Vamos ver, torcedor sempre na espera de um golzinho. Chegou para Duduzinho na cara do goleiro. O Buiú travou.
0: Pouco à frente a bola para ele, né? Não teve tempo de tirar do goleiro. O goleiro fechou bem e praticou a defesa. 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
1: Xuxa e Brian advertidos de novo pelo árbitro. 5:18 para acabar. Vão ter trabalho para escolher o craque. Daqui a pouco, craque Tromário, craque Brava. 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Léo Catolé, quase que se complica, conseguiu ficar com a sobra. Devolve aqui atrás pra Duduzinho, é sempre com ele pra tentar alguma coisa, vamos ver. Duduzinho, roda pro Johnny. Johnny avança, tá na quadra de ataque, pode experimentar, mas bateu lá do outro lado.
0: É, o chute do Johnny também tá ruim hoje, hein? Chute torto, fraco pra fora, sem empolgação. Não deu, né? Não deu, agora tem tempo, jogo parando. 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
1: Vamos lá para tentar ouvir. 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Vamos ver o técnico baiano.
3: O jeito vai entrar pra jogada, tá? Outra coisa, agora de novo. Ele veio. Cara, nós temos que formar o 2-2, caralho. Porra! Tá toda hora isso. O cara entrou aqui sozinho de novo, cara. Sorte que ele foi fominha agora. Ei, Buiú, jogada. Você quer amar?
4: Sim.
3: Tá? Ele vai dar o passe. Ó. Gabi.
4: Boa bola,
3: Zinho. O Xuxa. O Léo. E o Negueba.

0: Xuxa vai trocar.
1: Sim.
0: Negueba vai vir. Léo, quando o Negueba vier, tu dispara. Negueba, tu vai dar pro coelho espaço, dá na perna esquerda.
1: Sim.
0: Ele vai acelerar, Xuxa trocando, Xuxa.
1: Tá, bora aí, capricha.
2: Jogada ensaiada, ele citou o nome do Buiú, sinal que não vai ter goleiro linha aí de São Paulo. Por enquanto, não, no CAD.
3: É, de tudo que ele falou, é isso aí. É uma jogada ensaiada, né, com a entrada de um jogador ali, Jean, se não me fala, que ele comentou. Por uma jogada ensaiada, vamos ver.
4: Vamos ver agora na prática. Tem 5 minutos para acabar o jogo. 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Saída errada do CAD, Duduzinho, rolou a chance, a batida, salva, Buiú! A bola do Mica pegou o goleiro.
2: Saída errada, 2 contra 1, passe do Duduzinho para o Mica. Que sapecou, meteu no gol, defesaça do Buiú. Mica chutou no gol. Méritos pro Buiú, Edson.
3: É, olha momentos do Pato aí, daí tu vê esse tipo de situação, né? É aquela questão, falta de capacidade técnica, hein?
4: Rapaz, é aquele lance que tem que caprichar, mandar pra rede. Goleiro, claro, tá lá pra pegar também.
2: Mas dois lances claros nesse segundo tempo do jogador agora aí,
1: né,
2: do Mikael e aquele do Brian, né? Era pra ter feito o gol da vitória do Pato. Hein?
4: Por enquanto 0-0, vem o K de bola no fundo, a batida pro gol, espalma Johnny, escanteio.
2: Batendo no canto do Johnny, ele, paredão, pegou, escanteio, K de restando 4-9.
4: Vamos que vamos, você ligado com a gente, Casa do MDF, matéria-prima de qualidade para móveis de bom gosto, acesse casadomdf.com.br. 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Bate boca dentro da área. Negueba e agora o Iago.
2: Advertência verbal mais uma vez, vai levando na conversa, arbitragem, antes da cobrança de escanteio do CAD.
4: Chance no escanteio, vem o CAD de Guarapuava. Reta final de partida, escanteio cobrado aqui atrás, vem o chute pro gol na trave! O chute do Léo, quase o gol do CAD!
2: É, eles também tiveram a oportunidade deles, né? O Johnny só ficou olhando essa, hein? A bola caprichosamente beliscou o pé do poste direito e não entrou. 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
4: Que chance teve o CAD! Bola na trave, não altera, o placar não alterou. Johnny lançou pro ataque e pegou o Buiú. 4 minutos pra acabar, lançamento no ataque de cabeça, Johnny tá lá, sai jogando o Johnny, ele vai pro jogo, coloca na frente, a bola pra Duduzinho, rolou pra Catolé, dividida, ele cai, a bola vai pra fora.
2: É uma noite ruim hoje do Catolé, inclusive o Geronzinho aqui tá criticando o Catolé muito abaixo no jogo hoje. É uma partida que o Pato precisa, né, de jogador que esteja no adulto. 3:38 pra terminar.
4: Pois é, é um detalhe aí, Edson, que tem umas aspecto de desfalques, porque são 6 jogadores, você praticamente destrói uma ideia, né? 6 baixas. E aí tem a pessoa da base. E aí, aquele detalhe, isso faz diferença, mas tem aquele torcedor que fala assim, não, mas contra o CAD mesmo assim tem que ganhar o jogo. São opiniões, claro que tem que mensurar, e tem a questão do clima, enfim, mas é um jogo que com certeza o torcedor aí queria um algo a mais.
3: É, com as baixas, olha o CAD.
4: Bola do Negueba, Johnny, salvou o Pato!
2: Grande defesa, difícil do Johnny. Negueba chutou alto, a bola ia pra rede, o Johnny pegou mais uma.
4: Tição.
3: É, com as baixas daquilo que você falou, né, que grande chance aí do CAD. É, teve essas alterações de quartetos, aquilo que era uma condição de jogo, né, com outro jogador, isso foi se perdendo e pegou esse momento ruim do Pato, não consegue evoluir em quadra e se encontra aí com dificuldade, né, garotos de base também inseridos, e isso não tá trazendo resultado em quadra.
4: É a opinião do Tição aqui, observação, a gente vai analisando na resenha nesse 0-0 por enquanto.
2: Aqui o cara da base geralmente vem numa emergência, como hoje, nem sempre tá treinando com o time profissional também, né?
4: É, os que mais treinam ali é o Iago e o Mica, né? Os outros estão tentando, chegando agora também. Mas vamos lá, tem três minutos para acabar o jogo. 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Uma saída apertada, toque errado, o Cade tem um lateral para cobrar. 2:58, 0-0 é o placar Supernews.
2: Cartão amarelo pro Alisson, no banco do Pato.
4: É o goleiro reserva aí. Chance pro camisa 88, Xuxa. Já vou girar o placar. É, teve um jogo hoje do Paraná em Sincero Ouro. E amanhã vai fechar essa rodada. Pato no momento na liderança. 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Você apostaria em goleiro linha, Tição?
3: Nunca, nem pensar. O risco ainda é maior daquilo que aconteceu nesse segundo tempo.
2: E o Pedro Carioca deu uma aquecida agora, antes de entrar no jogo, disse que vai fazer o gol da vitória, Thiago.
4: Vamos ver, tomara. Lançamento, toque de cabeça do Max, corta de cabeça a equipe do Cade, volta na frente. Tentou lá ganhar do Iago, o Duduzinho, o Arthur vai dar a falta pro Cade.
2: Duduzinho reclama, diz que não foi pra tanto, não foi isso, foi um encontrão, mas a falta tá marcada contra o Pac Futsal e tem cartão amarelo, Thiago, pro Duduzinho, principalmente pela reclamação.
4: Ele fica muito irritado, tá gesticulando o lance que ele fez, mas o árbitro apresentou amarelo pra ele lá.
2: Ele foi se justificar pro outro árbitro, foi assim, não é falta, eu fiz assim, esse movimento, tá, o cara veio, enfim, né, agora não tem como voltar atrás. O outro árbitro até que entendeu, Duduzinho, mas o outro não tinha entendido já, não adiantou.
4: Falta pro Cade de longa distância, tem o Gauchinho pra cobrança. Torcedor aí querendo um golzinho, mas não tá fácil, é um gol hoje. 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Segue irritado o Duduzinho lá.
2: No banco de reservas ele continua falando, gesticulando, indignado com a marcação da falta.
4: Chance para o Cade, Gauchinho e o Xuxa. Tem muita gente conversando com o árbitro também. E a oportunidade na bola parada. 2:39 para terminar o jogo, você vem com a gente. Já vamos escolher o craque Selinalta Tromar e o craque Brava. O final da transmissão. Agora o árbitro gosta de novo da prosa.
2: O torcedor se irrita, hein?
4: Ele disse que o Pedro Carioca deu uns dois passos. Manda o Pedro um pouquinho para trás. Chance na falta, se enrola aí agora. 2:39 no relógio. As finalizações, as chances, mas ninguém conseguiu passar aí a linha. Johnny atento lá embaixo da trave. Acho que deu uns 3 minutos aí, nada de autorizar agora sim. Vamos para a cobrança. Vai rolar. Xuxa para Gauchinho do outro lado. Se atrapalhou um pouquinho, o Cade vai tentar pelo lado direito. Bola no fundo, direto para fora.
2: Mal executada, né? Tanta preparação, a execução foi horrível do Cade. Vai terminar já. 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
4: E eu vou girar. Girando o placar, Supernews. 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
5: Copa do Mundo, Tunísia 1, Holanda 3, Japão e Suécia 1-1. Na Série B do Brasileirão, Cuiabá 0, Londrina 2. 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
4: E aqui tenta o Pato, a bola espirrada lá na frente, o toque traz errado do jogador do Pato, recupera a equipe do Cade, vem com o Negueba ali, tenta o passe, deu o bote, ali importante o Léo Catolé. Bola volta, na tentativa, volta, recomeça, vem o Cade de novo na tentativa do, era o Duduzinho que deu o bote lá, bola na frente sobrando com um jogador do Cade que cai, reclama lá o Gabi, ela sai lateral, Guarapuava
2: lateral, restando 1:50, o Cade vai seguir no ataque. 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
4: Vem Guarapuava, a bola chega na tentativa do Gabi, corta Catolé, manda a bola pra fora, 1:48, já vai terminar o jogo. Tem aquele que fala, se desse 0x0, nenhum ponto pra ninguém, né? É, mas a regra é um ponto pra cada. Bola lá na frente, pra Negueba. Segura, os trancos e barrancos recomeça. Empurrando aqui pra Xuxa. Jogo de futsal 0x0 também é dose, né, Edson?
3: É dose, já anotei nesse sentido.
4: Que coisa. Mas tem 1:30, vamos ver. Johnny no ataque, corta de cabeça a defesa do Cade, tentou Dudu. Briga pelo lance, Pedro Carioca. E aí puxou, o árbitro vai dar falta.
6: Falta no Pedro Carioca. E vai pintar amarelo aí pro 25 do Pato. Você já jogou algum jogo de futsal? Quinta falta, hein? Quinta falta do Pato. Já jogou algum jogo de futsal que terminou 0x0, Tição?
3: Olha, com certeza que sim, que aconteceu, né? Mas é do jogo, né? Então isso, ele, digamos, remete a alguma condição técnica, com certeza. Futsal 0x0, meu amigo.
4: Alô, um abraço pro Getúlio Gaver, lá em Dourados, tá ligado? Quanta gente na interatividade Incas. Já já a gente vai escolher o craque Selinalta Tromar e o craque Brava. 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Mais uma batida pro gol, Johnny pegou e sai jogando. Vamos ver. Tentativa aqui do Duduzinho, capricha do Duduzinho. Bola lá na frente, passa pelo Pedro Carioca. Vai pra fora.
6: Minuto final. O Pato tem que prestar atenção porque poderemos ter tiro livre daqui a pouco, né? Então o Pato tem que ficar esperto. E cartão amarelo agora pro jogador do CAD. Aí tive a impressão que foi pra quem?
4: 26 e Zica. Mais alguém. E alguém do Pato também. E cuide. Olha agora lá na mesa.
6: É, não consegui pegar o cartão pro Pato aí.
4: 1:09 pra acabar. Agora muita reclamação pra cima dos árbitros também. O Pato tá estourado em faltas. Se fizer a falta é tiro livre, hein? Então se segura aí, Pato Futsal. 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Buiú bateu pra fora.
6: Foi pior que o chute do Johnny agora há pouco, né? De canhota, Buiú. A bola quase saiu. 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
4: Vai terminar já já. 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É agora, hein? É agora, Pato Futsal, vamos ver. Duduzinho, passe na frente. Corta a Xuxa.
6: Manda pra fora. Vai ser pro Pato. Vai seguir com a bola pra tentar um ataque pra matar o jogo, hein? 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
4: Tem que fazer tudo certo que não deu no jogo inteiro agora. 36 segundos. Bola do Dudu, coloca no ataque. E ela entrou na quadra e saiu.
6: Você falou em fazer tudo certo, já saiu algo errado, né?
4: Que coisa. É, rapaz, não tá fácil. Nem um fuzil aí complica. A bola na tentativa, o Pato dá o bote lá, consegue ganhar. Dá um bico na bola, afasta a defesa do Cade.
6: Vai começar de novo o Pato, 28 segundos, tem lateral. 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
4: Vamos ver, agora, bola com o Johnny. Segura, Johnny, toca do lado, chegou pra Duduzinho. Ele vai tentar o passe na frente, pro Max, pra Duduzinho. Dá um ataque, 15 segundos, vai acabar. Duduzinho, carregou, tentou o passe, corta a equipe do CAD. Vai sobrar aqui, Duduzinho dá o bote, lá volta, tentativa do Gabi, vai tentar o passe do lado, olha a batida pro gol!

0: loucura do torcedor, pra vibração no Joaquim Prestes. O Pato toma o gol faltando 5 segundos. Jean cade 1 a 0.
1: Aquela coisa do futsal que reserva emoções para um jogo desses, para os instantes finais, restando 5 segundos. Uma roubada de bola, o Pato tentando um último ataque. E a bola sobra pro camisa número 8, o Léo, que faz o passe pro outro lado, já tira o último marcador do Pato, que era o Max, tira o Johnny, e aí o Jean mete pro gol aberto. Torcedor que tava ali atrás do gol do Johnny, que atazanou o Johnny o jogo inteiro, que provocou o Johnny provocou o torcedor, agora vibra. A vitória espetacular do Guarapaba. Convenhamos, foi melhor que o Pato, 1-0, Tição.
2: É, e com mérito, né? Pega um contra-ataque, aí o Pato todo atrasado lá na frente, sabe? Que situação, né, desse jogo do Pato Futsal. Com mérito, 1-0, Cádiz.
0: E aí vai acabar, acabou pra vitória do Cádiz, pra vibração do Guarapuava. Comemora o Cade como se fosse uma classificação. O Cade vence o Pato Futsal por 1-0, gol no crepúsculo do jogo.
1: É, aproveita uma noite fria, Guarapuavana, para bater no líder. Goleada de 1-0. Cade lá na rabeira da classificação, pega o Pato meio apático, muito desfalcado, e bate nos segundos finais, 1-0. É, emoções que reservaram para esse jogo, ruins para o torcedor de Pato Branco. Vamos ver o reflexo que tem mais essa derrota agora para o CAD, fora de casa. O Pato perdeu, Thiago, 1-0 para o Guarapuava. Muita vibração para eles, esse 1-0, certamente uma goleada e um presente para esse público pequeno que veio para uma noite fria para ver essa partida.
0: Aí, portanto, inclusive no placar aí o correto, não é 1-0 pro Pato, não. É 1-0 pro CAD. O CAD de Guarapuava que vence por 1-0, pessoal aí na...
1: É, o operador de caracteres estava meio habituado a colocar o placar pro Pato. É pro CAD, pode ficar, né?
0: É 1-0 pro CAD, que derruba o Pato no gol do Geantezão. 1-0 Guarapuava. Cai invencibilidade do Pato, tinha caído 100%. E agora cai invencibilidade na Série Ouro.
2: É isso aí, é o que, né, não se esperava acontecer nesse 0-0 ruim, né, tecnicamente, o jogo. E o Pato, nesse descuido total aí, deixar, dar esses espaços, se lançou na reta final, às vezes sem necessidade, e acabou sendo surpreendido e atrasado na marcação, no acompanhar a jogada. E claro, o Jean, mais esperto, conseguiu chegar e fazer a finalização, 1-0, e com mérito daquilo que para mim aconteceu, principalmente no segundo tempo.
0: Olha a festa do CAD, tirando foto, eles vão marcar, eles vão vibrar, porque é uma gurizada, são jovens, a equipe do CAD contratou 2 jogadores, o baiano, com um resultado desse, ganha uma moral danada. E até pra gente atualizar a tabela, a situação, vamos fazer o seguinte, vamos trazer para você agora o Prorrogação.
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0: 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A festa do CAD que vence por 1-0. Fabiano, terminou o jogo aqui, 1-0 CAD.
4: Vamos lá, classificação de momento. Lembrando que já tivemos esta noite também encerrado Campo Mourão 2, 2 vizinhos, 3. O Pato era o último invicto do campeonato. Não temos mais nenhum time, então, invicto até aqui, hein? Pato foi o único, último time a perder. Segue líder, 19 pontos, porém agora o Marreco pode encostar no jogo de amanhã. Pato líder 19, Marreco segundo 14, 2 vizinhos terceiro 14, Campo Mourão quarto 13, Cascavel quinto 13, Itaipulândia sexto 13, o Morama sétimo 12, Acel oitavo 12, Manuel Ribas nono 12, São Miguel décimo 10, Paraná 11º 9, Ampere 12º 7, Cade Guarapuava 13º 7, Palmas Lanterna 3 pontos até aqui. 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
0: Rapaz, E o Valmor Redivo diz o seguinte: os antigos iam dizer, rapaz do céu, um resultado desse, Tição, é pra... É, o Pato perdeu lá pro Atlântico, aí um confronto de Liga Nacional, o Atlântico líder. E agora o Pato perde pro segundo, de baixo pra cima, no segundo, né? E aí, Edson?
2: Agora a coisa complicou, apertou. O empate aí estava pronto para dizer que esse empate, olha, seria o maior resultado da temporada como um empate do Pato Futsal no Paranaense. Pode se complicar aí nessa reta final, aí nos últimos jogos, questão de classificação, não está sustentando e conseguindo manter.
1: É, o Pato... algum tempo vem se defendendo com o elenco que tem, né, Thiago? Essa é a verdade, né? Se defendeu contra o Praia, se defendeu um jogo aqui, um jogo ali, empatou em casa na Série Ouro, jogadores saíram, aí jogadores foram indo para o departamento médico, mais jogadores para o departamento médico, vai lá, quebradão contra um Atlântico, leva uma goleada, aí vem aqui em Guarapuava e acabar perdendo. Então, assim, falta força de elenco ao Pato Futsal. Mesmo assim, poderia ter saído com melhor sorte o Pato em duas bolas que o Tição anotou ali, a bola do Brian, a primeira no segundo tempo, e depois a bola
2: e uma no primeiro tempo também do Brian.
1: Eu tô lembrando do segundo tempo, do Brian e de quem mais?
2: E uma com o também, o que com o chute do Brian, sim, no segundo tempo também. Uma semelhante, né? Que ele, o Duduzinho tenta e a bola acaba sobrando para ele, pro Brian.
1: É,
2: mas... Ele chuta para fora.
1: É, teve o Mica, aquela do Mica.
2: Ah, é do Mica.
1: Então foram dois momentos que o Pato teve para, numa noite ruim, matar o jogo. Não matou, tava carregando um empate... pouco passou do meio da quadra no segundo tempo e acabou tomando gol a 5 segundos do final. Eu sinceramente até se falava em possível queda de técnico e tudo mais, só que eu entendo que assim talvez falte algo pro Luciano, mas eu não coloco na conta do Luciano esse resultado. Não, faltou a força de elenco pro Pato. De quem é a responsabilidade, eu não sei. Talvez a direção tenha demorado um pouquinho, né? E a direção tem a sua razão, né, Thiago? Às vezes falta dinheiro, falta grana para contratar, mas jogadores saíram, aí jogadores se lesionaram. Poderíamos ter mais alguém suspenso. Hoje não temos ninguém suspenso, mas nós temos a ausência do Renato, do Calvanese, do Vitinho, do Zé Marques, do Gleitson, do Mendes. Isso aqui é mais que um time. E aí você traz como socorro a moçada da base, que fez o que foi possível, mas não foi o suficiente. E o Pato volta com uma derrota amarga de Guarapuava. Mas assim, essa derrota, pelo jeito que a coisa estava caminhando, ela ia acontecer. Ninguém esperava pro vice-lanterna, né? Hoje, quem sabe, dava para passar, mas não passou. Então é a consequência daquilo que o Pato vem já, com o elenco curto, já há alguns jogos. Tendo sorte em alguns momentos, mas a coisa apareceu mais forte lá contra o Atlântico e hoje.
0: O pessoal tá lembrando que no ano passado faltavam 2 segundos quando saiu o gol do Kelvin. Agora faltando 5. Só repete a classificação, atualizar pro torcedor como é que fica. Tem um jogo para fechar a rodada, hein, Fabiano?
4: Pato líder, 19 pontos. Marreco segundo, 14, mas joga amanhã. Pode chegar aos 17. Dois vizinhos, terceiro, 14. Depois temos Campo Mourão, Cascavel e Itaipulândia com 13. O Morama, Acel e Manuel Ribas com 12. O São Miguel, 10º com 10, Paraná, 11º com 9, Ampere e Cad vem na sequência com 7 e o Palmas, lanterna, 3 pontos até aqui.
0: Que coisa, hein? Pato, agora olha pro Marreco, se o Marreco ganha amanhã vai a 17 e aí o Marreco tem o confronto com o Pato em casa. É, a brecha aí que o Pato deixa no momento. Vamos escolher o craque Selinalta Tromar, lajes pré-fabricadas com bom preço, e o craque Brava depois do 1-0 pro Cad, fechou o jogo aqui. Craque do jogo pra você, Tição.
2: É claro, com mérito pelo segundo tempo e o autor do gol, né? Que deu a vitória ao Cad, Jean.
0: Jean, é o cara, ele que faz o gol, deu 1-0, né? Então, bom, seu voto, Juliano.
1: Jean.
0: Eu vou votar também. Eu tava assim pensando pra ser o Johnny o craque, porque.
1: Isso.
0: É, Mas aí o cara vai lá e faz o gol. Quanto que deu o jogo? De 1-0. Quem fez o gol? Foi o Jean.
1: É o craque.
0: Então é o craque. 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Ele que faz o gol faltando 5 segundos. E o craque Farmácias Brava, Tição.
2: Evitou lá ainda no primeiro tempo e com boas defesas no segundo também. Pra mim, os dois craques iam ser os dois goleiros, na verdade, no 0-0. Né? Mas eu fico com o Johnny.
0: Johnny.
2: Evitou três, quatro situações de um Pato sair daí, quem sabe até com um 3-0 nesse jogo.
1: Não, fez grandes defesas o Johnny. Era pra ser mais elástico o placar pro time do Cátio. Pra mim, Johnny o craque.
0: Craque Brava. Também vou votar no Johnny. Apesar aí das defesas, tomou o gol no finalzinho. O gol no finalzinho, até a bola veio aqui, o Johnny ficou naquela indefinição, porque o jogador do Pato dá o bote e aí ela sobra livre lá pro Jean. Mas Johnny, é o craque Farmácias Brava, vem pra Brava que a gente se entende, e o craque Tromar o Jean.
2: E só pra uma colocação mesmo daquilo que o Juliano, né, digamos... fez as suas colocações ali anteriormente, e claro que concordo, e mesmo assim, por ser contra um CAD, algumas peças do Pato, eu vejo, né, bem mais qualificado na questão de jogadores, de potencial, mesmo individual que fosse, mas não conseguiram vencer um CAD aí, digamos, quase que se arrastando na competição, e reagem justo num jogo desse, mesmo na condição do Pato, no mínimo empatar um jogo desse, e para mim teria que vencer mesmo com as baixas da equipe.
1: É, porque aí você joga a toalha, ah, o time tá quebrado mesmo, vamos abandonar isso aqui. Cadê o futebol o futsal do Catolé? Cadê o futsal do Brian? É. Dudu caiu bastante. Então assim, o Michael saiu machucado, mas pelo ritmo que tava entraria na cota também. O Max parece que meio sozinho na defesa lá também, criticado em alguns momentos, mas está sobrecarregada a posição. O único que tenta alguma coisa é o Duduzinho, mas sozinho vai fazer o quê?
2: É, bem, bem sozinho. O próprio Dudu também hoje, né, assim, devendo um pouco, digamos, nesses momentos que precisa, né, precisa fazer algo, né, no jogo. Um Pato bem, bem, principalmente no segundo tempo, muito, muito fora.
0: Que coisa. Tá aí, portanto, craque Celinalta Tromar o Jean, craque Brava o Johnny, já as notas para os jogadores do Pato. A gente dá uma passada também aí com Copa do Mundo. Já temos o adversário do Brasil na Copa ou ainda falta um pouquinho, Fabiano?
4: Provavelmente não vai mudar, né? Segue sendo o Japão. O Japão vai empatando com a Suécia em 1-1, jogo nos acréscimos, outra partida acabou já. Holanda 3, Tunísia 1. Dificilmente o Japão vai conseguir tirar, né? Então já podemos cravar o Japão como adversário. Na Série B do Brasileirão, temos em andamento Cuiabá 1, Londrina 2, segundo tempo de bola rolando.
0: O pessoal também pode falar o seguinte, o Camorão também perdeu em casa por dois vizinhos, né?
1: É o frio.
2: É. É, mas isso é, mas não justifica, dois, né? Não justifica, né, nesse sentido, você buscar, digamos, ah, o outro também perdeu, então tá bom, né? Então, daí eu acho que é uma, né, digamos, você tira uma conclusão fora daquilo que é a equipe buscou, o Pato ainda é líder, tudo, e chegar numa situação assim, olha, Thiago, é bem, bem complicado.
0: Uma, viu? Pergunta boa, a pressão ela aumenta para mais, vocês acham assim, ó, a pressão aumenta mais pro técnico ou pros jogadores?
2: Nesse momento, hoje, pro técnico.
0: Juliano. Difícil, né? Eu acho que até daria pra...
1: Não, colocaria uma terceira opção aí. É. Pra direção.
0: Também. É, porque o torcedor tá naquela. A direção, claro, tentando... A informação que a gente tem, o Juliano entrevistou o Sinuê, acho que uns 2 meses atrás. Pra trazer peças. Porque o Pato perdeu peças. Jogadores machucados. Mas ainda tá uma dificuldade danada com o mercado com relação a empresário, valor, acerto, multa, paga multa, não paga multa. E acertar, trazer quem? Né, porque o Pato quer trazer, pela informação, assim, o sentimento que eu observo dos diretores. Querem gastar o dinheiro bem gastado. Quer trazer uma peça que vem que resolva. Trazer peça por trazer, aí é uma preocupação. E essa é a missão para fazer.
1: Agora, o detalhe, Tição. Entendo que há um esforço da direção. Talvez algum outro problema, às vezes falta de dinheiro, ou se tem dinheiro, se não tem, não sei. Agora, independentemente disso, a gente tem que analisar dentro de quadra. Né? Então, sim, faltou elenco ao time do Pato e vem faltando alguns jogos. Não é normal você trazer três, quatro caras da base para jogar.
5: Então, se você quer ter um time campeão, o time campeão custa, né? Você não vai ter um time campeão com o que você tem em quadra, com o que se coloca à disposição do treinador. Não quero defender o técnico Luciano Bonfim, mas assim, não quero atacar a direção também, mas é notório que hoje não foi culpa do técnico. E tudo bem, os caras que jogaram aí não foram bem, tudo bem, também tem a sua culpa, mas assim, faltou grupo. Se vocês não estão jogando bem, coloca alguém no lugar deles para jogar. Dá opção pro técnico. Você não quer jogar, cara? Então você fica, vou colocar o outro, mas ele não tem outro para colocar.
2: É, não, isso, eu entendi a tua colocação. E justificando assim, no imediato, uma pergunta que nem a do Thiago, eu já falei, não, sobra para o técnico. Normalmente é uma situação que vai ir para o lado do técnico. Agora, é três situações. O técnico, a segunda, concordo com o Juliano, a direção. Para mim, você demorou muito ir no mercado para chegar num momento desse. E daí está aí, ó, né? Com toda essa dificuldade, né? A equipe chegou num momento com desfalques e baixas, praticamente em quadra, o futsal não está acontecendo. E para mim, a terceira colocação, claro, daí entra jogadores, né, também, se for qualificar e o potencial, né, o poder técnico de um outro jogador, umas chegadas aí que o Pato teve, algumas chances também aí diante do gol, e você não dá um acabamento, não tem competência, né, de vazar um gol, né, olhando para jogadores ali que estão no elenco. Então, é isso que, então, técnico, direção e jogadores, né, são três situações, né, que se encontraram juntos aí nesse momento tão complicado do Pato.
5: Eu acho que se, por exemplo, mandar o Luciano Bonfim embora, para mim é um erro. Hoje é um erro. Porque assim, o que você colocou na mão dele para você exigir dele?
2: Ele ficou na
5: hoje
2: mão,
5: na
2: verdade.
5: Hoje ele tem cinco jogadores iniciantes aqui, adultos, aí ele tem Maicon, Catolé e Pedro Carioca, adulto. Tem o Biel que não tá relacionado, mas não foi pro jogo. Aí ele perde o Maicon. Ele tem duas opções de adultos no banco. E ele tem mais os garotos. Tem Pepe, Iago, Mica e Luan. Ele usa só o Mica e o Iago. Ele não usa o Luan e o Pepe. Ele usa dois base e dois adultos como opção no banco de reservas com a saída do Maicon. É muito pouco.
2: Ele ficou manco, né? Essa questão de formação de quarteto e evoluir com o jogo.
5: Para um time que quer ser campeão de liga?
2: Ficou. Chegou numa situação bem, bem, bem desarmado aí, né? Dando uma condição daquilo que poderia ainda extrair num jogo desse, considerado para mim um Pato superior, e nunca que você imaginaria que iria perder um jogo desse, né? É aquele jogo perigoso e aconteceu.
5: Ah, foi uma coincidência, tanta gente fora, mas pode acontecer. O elenco tem que resistir, tem que ter opção. Então, essa questão aí há de ser avaliada, viu, Thiago?
6: Pois é.
5: E outra coisa que se agrava, por quê? Porque nós temos assim, você perguntou ali, o último jogo da rodada, Marreco em casa contra o Paraná. O Marreco é favorito, na minha opinião, contra o
6: Paraná.
5: O Paraná. Encosta, 17 a 19. Aí tem Pata e Marreco. O Marreco é favorito. Pelo jeito que a coisa anda e por jogar em casa é favorito. Então o Pato tá caminhando para perder a liderança que estava conquistada e com uma certa fôlega, com uma certa folga, com certo fôlego.
6: Se o Marreco fazer agora, o Marreco só depende dele para ser líder. O Pato vai ter que torcer por um tropeço. Mas também o Pato depende dele, porque vai ter o confronto com o Marreco. Se o Pato ganhar do Marreco, o Pato tem aí, vai ter essa situação. Né? A pergunta que foi colocada com relação aí à responsabilidade, né? O que vai, digamos, a pressão aumenta. Claro, a pressão para cima do técnico, para direção, que o torcedor cobra, mas eu também, coloco a questão da direção, até quando o Juliano falou, na visão do torcedor, eu acredito que isso vai acontecer. Há um esforço da direção de trazer gente, né? E eu entendo assim que a pressão maior que vai ficar para o técnico é o natural, porque o resultado não vem, e para o grupo de jogadores também, porque em tese a condição, claro, vários desfalques hoje, E aí eu diria que meio que vai se equilibrar, pressão para jogador e para técnico, eu diria um 50-50, né? Porque você pega um adversário que está lá embaixo, tinha ganhado uma partida só no campeonato e ganha do Pato agora. Mas o torcedor também observa de alguns nomes aí que jogam na liga, times reforçando, buscando o Marreco, trouxe 3, 4 jogadores. Só que a direção do Pato também tentou, só que não está conseguindo trazer. A informação que eu tenho é que até o final do mês, eu acredito que até fechar o mês vai ter o anúncio.
5: Bom, hoje é dia
6: de 20... dois jogadores.
5: Hoje já é dia 25, né? 26 já.
6: Né? Dois jogadores, Tição. Claro que isso a gente não vai. Tem como dizer que vai com dois jogadores que vão chegar vai resolver o problema?
2: Não, eu creio que não. Nesse momento, lesões daquilo que está acontecendo.
6: Porque o grupo de jogadores vai ser esse. Então é assim: é resgatar esse grupo aí. Porque é esse grupo que vai até o final
2: do ano. Na realidade, nas três saídas, uma reposição foi que é o Pedro Carioca. Digamos, mais duas para voltar ao que era, digamos, a composição de elenco. Mas precisa mais, viu? Eu penso, no momento, olhando daquilo que está ocorrendo, uns quatro jogadores.
5: E se você deixar nas duas opções, jogador ou técnico, o culpado nesse momento, eu vou no grupo de jogadores. Não tem como culpar o técnico com o material que ele tem em mão no momento para trabalhar. Pelo menos, por exemplo, analisando o jogo da noite. Né?
6: Ele perdeu tem seis jogadores a menos. Ele foi com quatro jogadores adultos e quatro da base para revezar. Desmonta o primeiro quarteto, que em tese era com o Biel. Começou com o Max. Aí o segundo quarteto ele teve que mudar, teve que puxar o Dudu para fazer um segundo quarteto lá com o Catolé. Mexeu tudo, então assim, de estratégia. Agora, esse mexer tudo pro torcedor, mesmo mexendo tudo, tinha que ter ganhado o Guarapuava. O torcedor vai fazer essa pergunta. Claro que do outro lado também tem profissionais. O Baiano chegou, é um nome forte, contratou dois jogadores, contratou o Gabi, contratou algumas peças, vai ajeitando a coisa. É complexo dizer nesse momento, e aquela questão que o torcedor tá com a emoção à flor da pele. E um resultado desse amanhã, ó, perdeu pro vice-lanterna.
2: Então, é aquela situação. Ao natural, a primeira questão cai em cima do técnico. Mesmo nós aqui analisando, olhando outras situações, eu volto a dizer, eu acho que se demorou muito. É por causa de valor que não veio tal jogador, às vezes 2-3 mil, sei lá, de diferença, que seja, né? Mas não ter, às vezes, apontado algo assim. Assim, com mais firmeza, e daí protelou esperar, não achou, né, no mercado, tá difícil, tudo bem, né, mas aí é uma questão de antecipação, de ter observado, acabou acontecendo, né, lesões e todas essas baixas, e a consequência tá aí, e agora é aguardar para ver.
6: Um diretor do Pato me manda uma mensagem aqui, ó: não concordo com vocês de colocarem a culpa na direção, tem nada a ver com a direção. É para também colocar a versão que a direção pensa aqui. É evidente que a gente trabalha com situações de pressão que amanhã, que já vai repercutir nas redes sociais. E a gente tenta observar as circunstâncias que levaram a essa derrota do Pato para o CAD de Guarapuava. Tem os números do jogo aí pra gente também trazer. O que se refletiu o jogo, Almor Galeazzi, esse 1-0 pro CAD de Guarapuava.
2: Olha aí, placar final, né? Ali nos últimos segundos, né? 1-0, né, do CAD, finalizações 30 do CAD, 21 do Pato, chutes em gol 15 do Pato, 11, né, do CAD, escanteio 6 pro CAD, 3 pro Pato, faltas cometidas no jogo, 8 do CAD, 10 do Pato e amarelos 3, né, pro Guarapuava e 4 pro Pato, nenhuma expulsão, enfim, tá aí os números, né?
6: Esses números dizem também, ó, em tese, quem ganhou, quem quis mais, Tição?
2: Com certeza, né? Já pelas finalizações, as chegadas, né? Apesar de ser um jogo tecnicamente muito abaixo para os dois lados, né? Esse potencial, essa competência individual, né? Então, falta de capacidade em alguns momentos de ter um definidor mesmo final, né? Num jogo assim, e é isso aí. As coisas estão, né, chegaram a esse ponto aí agora. Claro, a gente analisa, fica aqui pensando aqui ou ali, enfim, mas é uma situação que chegou, essa crise aí, digamos, ela ainda não terminou.
6: Você diz crise no Pato agora, Tição?
2: Com uma situação assim de jogo, né, então, e a questão daquilo que era folga, classificação, bem tranquilo, né, tá aí agora encurtando aí essa situação.
6: Pois é, parece que tomou um Monjaro, Juliano, e aí a gordura foi. Porque agora não depende mais. É, depende do Pato se ganhar do Marreco, do confronto direto, mas aí já tem time que pode alcançar o Pato.
5: É, tava tudo na mão do Pato, né? Construiu aquilo que não é fácil, né? Bicampeão, você constrói uma gordura. E esse momento ruim do Pato faz com que os outros adversários cresçam, principalmente o Marreco, que é mais próximo, né?
2: E o próximo jogo?
5: É,
2: no Paranaense?
5: Contra o Marreco, né?
6: O próximo contra o Marreco vai ser lá pra frente, lá em Beltrão. Mas
2: eu digo agora, na sequência.
4: Acel Chopinzinho, cara.
2: Eu só joguei sabendo que é. Então veja o adversário, o próximo jogo.
6: O Fabiano deve ter, tem também, né? O plantão da Selinal. Tem aí, a sequência.
5: Se é a Cel, então tá mais fácil, né? Tá tranquilo.
6: Os jogos que faltam pro Pato, Fabiano, na ordem aí.
4: É, Pedreira daqui pra frente, Pedreira, hein? Pega o Chopinzinho dia 14 em casa, depois dia 22 o Cascavel fora de casa, aí na sequência, na 11ª rodada, o Moarama, dia 1º de agosto em casa, na 12ª rodada vai pegar o Marreco fora de casa, e pra fechar, na 13ª rodada recebe o Campo Mourão.
6: Em tese da liga, a Pedreira foi antes e agora pega mais folgado na liga. Em tese, mais folgado. No Paranaense é o contrário, agora que vem as Pedreiras.
2: As competições se inverteram pensando, né, em nível de adversário, né? Na liga dá uma aliviada agora, que dá pra, né? Dá para se garantir melhor aí numa pontuação. E ao contrário daquilo que era uma folga tranquila ali sobrando, né? Como que se diz, Thiago, uma gordura. Então, e sobraram os adversários finais aí para o Pato no Paranaense. Daí adversários de nível maior, né? Com certeza jogos mais complicados.
5: A gordura que tinha para queimar já gastou, né? Já gastou, né? Principalmente se o Marreco vencer. E aí vai ter que jogar mais. E com esse futebol que tá jogando, vai ser difícil, né?
2: É, e o Marreco que, digamos, foi ao mercado, conseguiu aí 3-4 peças aí. Tá se organizando, tá se arrumando, né? Então,
6: mas é o lanterna da Liga Nacional. Olha como que tá
2: as inversões,
6: que
2: né?
6: Coisa. Bom, para você fazer o fecho agora, Tição, já trouxemos os números, essa resenha foi bacana para trazer as nuances e as impressões. O resultado, assim, para o teu comentário, foi mérito aí do CAD?
2: Foi justo, sim, daquilo. Um primeiro tempo até um certo equilíbrio, as finalizações até se equivaleram, 15 a 14 do Pato, e trouxe aqueles momentos, né, de chance aqui e ali, mas volto a dizer, né, chances muito mal aproveitadas daquilo que ocorreu dentro do jogo. E um Pato que parecia que normalmente no segundo tempo até cresce um pouquinho, tira algo assim, né, mesmo no individual, e eu cheguei a comentar também, as formações, mesmo inserindo a base aí, ficou uma situação difícil, né? Então, de você formar alguma coisa, e é o que tinha. É o que tinha para hoje, então um jogo assim, que não se transferiu bem ao finalmente, né, para chegar lá e acontecer algo para melhor para o Pato. Um outro momento, né, de situações de jogo, mas aí no individual um jogador não conseguiu ter aquela, né, aquela competência ali final, de daqui a pouco ter buscado um azerinho também ali, isso apareceu também para o Pato. Mas um segundo tempo que um CAD aí que finalizou por 16 vezes e o Pato 6, sabe? Então, dado a condição das duas equipes qualificar tecnicamente, para mim muito abaixo. Tava tudo indo para um 0-0 e daí a gente teria assim um outro sentido de comentário, mas não ia deixar de falar daquilo que seria uma dificuldade, né, de ter uma capacidade maior para um jogo nesse sentido nesta noite. E claro que todo o mérito aí para o CAD daquilo que criou algumas situações, teve pelo menos um jogo mais evolutivo do que o Pato, assim, daquilo que conseguiu buscar no segundo tempo, e claro, é uma equipe que também estava naquele seu momento reativo, de tentar fazer qualquer coisa num jogo desse, e acabou aí nos segundos finais conseguindo esse gol, essa escapada. Vejo um descuido do Pato ali naquilo que foi três jogadores chegando atrasados, marcado, né, correndo atrás da bola, mas ficaram, na verdade, eles ficaram e não conseguiram dar esse retorno para a marcação. E claro, e um CAD que além, mais uma vez, e coincidiu no segundo tempo, na quinta finalização em gol, também na trave uma bola, né, e eu creio que também no geral, um Johnny aí já desde o primeiro tempo e no segundo ali por dois momentos, né, complicado assim, evitou algo ainda maior dentro do jogo e claro, aquela situação de você ter esse descuido final ali e de ter, digamos, ido para cima, ia tentar alguma coisa na reta final ali no último minuto e acabou sendo surpreendido, né, nessa roubada no contra-ataque ali e o Jean conseguir fazer o gol, né, no goleiro Johnny. Então, é uma situação que é dessa maneira que se encontrou o Pato para a gente analisar, que não trouxe, né, para a quadra assim, algo que pudesse ter tido algum mérito dentro do jogo, para mim assim, não aconteceu nesse sentido. Então, né, e o jogo no geral, claro, as duas equipes muito abaixo daquilo que buscaram, né, na chegada final, né, de jogo, que para mim acabou faltando muito, né, esse jogador de frente, o definidor, e na chance do Pato que aconteceram ali de frente para gol, não ter conseguido vazar. Então fica aí o mérito do CAD aí reagindo aí, justo nesse momento, em cima do Pato, né, fazendo encurtar a pontuação aí dentro da competição.
6: É, e o CAD que agora, com 7 pontos, se assanha para tentar buscar a classificação para a próxima fase. Recebi uma mensagem aqui do...
7: No apagar das luzes, o CAD consegue fazer 1-0.
6: Pô, Japa, alô, Japa! É, o Japa nos salvou algumas vezes em Guarapuava, né?
5: Ô, Japa, de Guarapuava, hein? Uma vitória de goleada de 1-0. Parabéns pela vitória do CAD aí, mereceu.
6: Comemorando a vitória aí, Japa, um abraço aqui da equipe esportiva da Selinalto, sempre com carinho com a gente aí.
5: E às vezes um empate de 0-0 fica encobrindo muita coisa. Ah, tudo bem, jogou mal, mas empatou, vamos pra lá. E às vezes a derrota faz, né, a gente vê coisas erradas aí.
2: Muda bastante.
5: Pesa mais.
2: Um 0-0 ia ser aquele resultado, vamos dizer, muito importante.
6: Bom, vamos com as notas para fechar o prorrogação aqui com a assinatura da Turim Insumos e Sinais, sempre oferecendo o melhor prêmio do campo. 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Nota pro Johnny.
2: 6.
5: 6.
6: É, eu dei um 6,5, porque ele trabalhou bastante, fez boas defesas, estava caminhando até para ser o craque do jogo. Max.
2: Max, 3.
5: 3.
6: Eu dei nota 4 pro Max. Duduzinho.
2: 5,5.
5: 6.
6: Eu dei nota 6 pro Duduzinho. Dudu.
2: 4.
5: 3,5.
6: Pro Dudu, dei nota 5. Brian.
2: Brian, 4.
5: 2.
6: 4,5 a minha nota pro Brian. Léo Catolé.
2: Léo Catolé, 3.
5: 2.
6: Eu dei nota 4. Pedro Carioca.
2: Pedro Carioca, 4.
5: 4.
6: Eu dei nota 5 pro Pedro Carioca. Mika.
2: 4.
5: 4.
6: Eu dei nota 4,5. Ele teve a bola do jogo, hein? O Maicon, difícil de a gente dar nota, porque ele saiu machucado, né? Aí o Alisson não atuou, o Pepe, o Biel e o Luan, né, o Ceará. O Iago.
2: 4.
5: Nota 4.
6: Eu dei nota 5 pro Iago. Luciano Bonfim.
2: Luciano Bonfim, 5.
5: 5.
6: 5 é a minha nota. Arbitragem do Miguel Tomem e Jorley Antônio da Silva.
2: Não gostei. Bastante fraca, assim, algumas faltas, né, meio invertidas, uma situação de jogo, mas fica uma nota 6 aí para a arbitragem.
5: Nenhum lance capital que tenha atrapalhado o jogo, o resultado final, para mim, 7.
6: Eu também dei nota 7. Não foi uma, na minha impressão, não foi uma arbitragem ruim, não. Gostei da arbitragem. Nota 7 para o Miguel Tomem, o Jorley Antônio da Silva. E agora, o Pato com essa derrota, justamente hoje, hein, Fábio? Agora não tem mais invicto no campeonato?
4: O último era o Pato Futsal, o último caiu hoje. Então, ninguém mais aí segue sem perder.
6: Tá certo. E agora é aguardar. Essa rodada vai ser completada amanhã, o Pato ainda na liderança. O próximo jogo do Pato agora, Fabiano?
4: Pela Liga Nacional de Futsal, na próxima segunda-feira, feriado aqui em nossa cidade, 18 horas frente ao Santo André, já pela Ouro, dia 14 de julho, uma terça-feira às 20 horas frente ao Acel, também em Pato Branco.
6: Um abraço aqui pro Sadi lá da Clínica Betiol, dizendo agora temos que secar uma réu com amanhã, Edson. É o jeito, né? Fazer o quê?
2: Ah, mas isso pode... Olha, não quero... Pela maneira que se organizou contratações, algo assim, é jogo pra... Vai golear o Paraná.
5: Bom, o Edson Gerão mandou algumas notas aqui também para fechar, Thiago. Vamos ver se não está muito longe das nossas. 6 pro Johnny, 2 pro Max, 2 pro Catolé. Duduzinho craque para ele, 6. O Dudu, 3,5. Pedro Carioca, 4. Brian, 3. Iago, 4.
2: Mentalmente, uma média ficou aí de uns 3,5 por aí.
6: Enfim. Essa a situação. De fato, agora aguardar na semana que vem contra o Santo André, Liga Nacional, no Paranaense. O jogo é contra a Cel. Vou encerrar a transmissão, mas para cravar, o Brasil vai jogar com
4: Japão.
6: Brasil e Japão, Tisson.
2: Definido. Ah, bem tranquilo, bem tranquilo.
6: Calma, Tisson. Com essa.
5: Contra outra piada, Tisson.
6: Estamos tirando. Essa, Tisson, vou fazer o seguinte: estamos tirando o time de quatro.
2: Vamos tirar.
6: Que eu vou torcer pro Brasil, vou, rapaz. Mas não vai ser fácil, não.
5: Tá duro torcer pro Brasil, tá duro torcer pro Pato. Vamos torcer pra quem?
6: Rapaz. No Parque do Som, central técnica de Fabiano Marangon, assistência Mário Viapiana, José Luiz Bete, engenheiro Roberto Lang, plantão esportivo Fabiano Marangon, reportagens do Juliano Mitrucci, comentários do Tição, a narração de Tiago Tessaro, cai invencibilidade do Pato, Pato perde em Guarapuava 1-0, agora é seguir aguardar o que vem pela frente. Próximo jogo é segunda-feira. Em Pato Branco, na arena contra o Santo André. Um abraço, amigos do esporte!
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10: Boa noite, que bom estarmos juntos novamente, unidos em oração. Sinta-se acolhido, acolhida pela nossa equipe franciscana de comunicação. A partir de agora, nós faremos a sua companhia aqui no Espaço Família. A você, a nossa saudação franciscana de paz e bem. Eu sou o Frei Leandro Ferreira e o programa Espaço Família é todo seu. Ele é dividido em salas, onde você acompanhará boas conversas, ouvirá músicas, estará rezando conosco e também vamos aprender bons exemplos para o dia a dia. É com essa satisfação que nós abrimos o programa rezando. Nesta quinta-feira, vamos pedir por sabedoria. Chamamos então o Frei Gabriel Vargas. Reze conosco.
11: Senhor Deus de bondade, nesta quinta-feira, venho diante de Ti para agradecer pelo bem que todos os dias realizas em minha vida. Muito obrigado pelo ar que respiro, pelo alimento à minha mesa, pelas pessoas que amo. Muito obrigado pela luz que vem do Teu Espírito Santo. Eu te peço, Senhor, que sempre ilumines meus passos e meus caminhos com o brilho da Tua sabedoria. Dá-me bom senso, lucidez e discernimento para não me entregar a falsas ilusões. Protege a minha família e a todos que eu amo de qualquer erro ou engano. Mostra-me sempre a beleza da Tua verdade e do Teu poder, para que eu possa ser instrumento da sabedoria que vem de Ti. Tudo isso te peço por Jesus Cristo, Teu Filho e nosso irmão, na força e na unidade do Espírito Santo. Amém. 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
14: Olá, que bom que você está aí para acompanhar a nossa mensagem de esperança e encorajamento Pão Diário. Hoje vou ler o texto de M. Butcher Pye com o título Homem Humilde, baseado no livro de Efésios, capítulo 1, entre os versículos 15 e 23. Eles não achavam que Jorge, um agricultor, seria grande coisa. No entanto, apesar da sua visão fraca e outras limitações físicas, ele dedicava-se a orar pelas pessoas de sua aldeia nas muitas noites em que a sua dor o mantinha acordado. Em sua caminhada de oração, ia de casa em casa, nomeando pessoas individualmente, até mesmo as que não conhecia. Elas gostavam de seu modo gentil e buscavam sua sabedoria e conselho.

0: Provavelmente ele estava preso em Roma quando escreveu aos que estavam em Éfeso, rogando que Deus lhes concedesse sabedoria espiritual e entendimento, e que o coração deles fosse iluminado, de acordo com Efésios capítulo 1, entre os versículos 17 e 18. Sua expectativa era de que conhecessem Jesus e vivessem com amor e união pelo poder do Espírito. Jorge e o apóstolo Paulo dedicaram-se a Deus, levando a Deus em oração aqueles que amavam e a quem serviam. Que possamos considerar os exemplos deles na maneira como amamos e servimos aos outros hoje. Querido amigo, você conhece alguém dedicado à oração? Pense nisso. Eu sou Clarice Fogaça e essa foi a nossa mensagem do dia.
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5: A nossa convidada é a nutricionista Valéria Rossoni. Que prazer recebê-la novamente no programa, Valéria. Tudo bem?
6: Tudo bem, Viviane. Obrigada pelo convite.
5: Uma alegria conversar contigo. Sempre muito legal o nosso bate-papo. E agora a gente vai falar sobre nutrição funcional, Valéria. Para entendermos, então, o que é a nutrição funcional e o que que a diferencia, então, da nutrição tradicional?
6: A nutrição, a tradicional, ela trabalha mais com caloria. Então, a nutrição que a gente sai da faculdade é a nutrição que ela vê o alimento externo. Uhum. Então, quanto caloria, quanto a fibra, né? Tipo aquela tabelinha nutricional do alimento. A funcional, ela trabalha mais uma parte medicinal, como se fosse. Então, é como que esse alimento vai agir dentro do nosso corpo. Então, o que benefícios ele vai trazer para os órgãos, que agressão ele pode trazer para o corpo e aonde ele pode reestruturar. Então, é uma parte mais envolvendo a saúde interna, né? A saúde dos órgãos.
5: Que interessante. É um estudo novo, vamos dizer assim? Relativamente novo?
6: É novo. Na verdade, ela foi introduzida há pouco tempo, né? Uhum. Na faculdade, assim, como uma disciplina. Então, agora ela é uma abordagem diferente, vamos falar assim, porque é uma bioquímica, né? Então, nem todas as nutricionistas clínicas vão entrar nessa linha da funcional, né? Então, é uma especialização.
5: Muito bacana. E ela pode também ajudar para quem tem intolerâncias alimentares, por exemplo, ao glúten, à lactose...
6: Sim.
5: Vai ajudar também?
6: Exatamente. A gente vai trabalhar com sintomatologia, né? Uhum. Sintomatologia e além da questão da lactose, né? Intolerâncias, para a gente identificar ou o glúten, indiferente de qualquer alergeno, a gente sabe fazer a reestruturação intestinal, né? A gente consegue ir lá tratar o intestino do paciente também que tenha tido algum contato com o agressor. Então, nossa, a funcional, ela vem realmente, ela vem impactante, ela é gostosa porque ela reestrutura. Sabe aquela coisa assim de vamos fazer exame laboratorial? O exame laboratorial, ele é vago, né? Ele vai dar glicose para você, quando é vitamina C, mas essa abordagem de como tá teu fígado, como que tá teu pâncreas, tua tireoide, uma doença autoimune, então o teu corpo tá combatendo ele mesmo. Olha, então, só algum agressor tu tá ingerindo via oral, né? Então essa é a nutrição funcional, vem aí, vem cuidando do que tu vai ingerir.
5: Que legal essa abordagem, hein, Valéria? Achei muito interessante. Pra gente entender, que eu acho que isso faz parte, assim, muito diretamente, são os alimentos inflamatórios. Como que a gente pode identificá-los e o que que eles causam no nosso organismo?
6: Isso vai de indivíduo para indivíduo. É sempre bacana você saber a tua genética, né? A carga genética, acho que é a primeira coisa que a gente tem que ver, as tendências. E aí você vai achar os alimentos que para você são inflamatórios, que são os agressores. E aí você começa a fazer a retirada deles. Nem todos os alimentos agressores para o seu organismo serão para o meu.
5: Então, olha, é tudo individualizado.
6: Exatamente. Então, vamos lá. A moda do tira o glúten. Gente, doença celíaca, nem todos somos. Uhum. Pelo contrário, uma boa minoria. Então, ele pode estar relacionado com hiperatividade, né? Com déficit de atenção.
5: Olha só.
6: Então, retirando, a gente melhora muito o quadro do paciente, mas, como eu falo, é individual isso, né? Para um paciente que não tem nenhuma relação, sensibilidade a essa proteína, não tem lógica e nem necessidade de retirar. O paciente não vai sentir absolutamente nada de diferença tirar. Então, dizer assim, que é bom tirar? Não tire o que o teu corpo não machuca, não agride, né?
5: Que legal, que interessante entendermos essa individualidade, né? Então, um alimento inflamatório pode ser para um paciente sim ou para outro não.
6: Isso, exatamente, exatamente.
5: Que legal.
6: E como também, vamos pensar, vamos pegar mais um inflamatório, assim, o leite, ele é muito inflamatório, né? Quem me conhece sabe, você na minha frente já diz, tem que tirar o leite, me falaram que tem, bem provável,
5: bem provável.
6: E ele também está bastante relacionado com a questão intestinal, mas, Valéria, eu não sinto nada, meu intestino é ótimo. E a rinite, e a asma, e a bronquite, ele está muito relacionado a inflamações respiratórias.
5: Sério,
6: então, não necessariamente tem que ser intestinal, sabe? Uma dermatite. Então, a mesma coisa a questão dos oleaginosas, né? Então, aquela casquinha no couro cabeludo, aquela micose que não trata, aquela candidíase que não aguenta mais, pomadinha. É fungo, é síndrome fúngica. Isso aí está relacionado com castanha, amendoim. Então, retirar o alimento agressor, você vê que a sintomatologia, o fungo, ele não existe mais.
5: Que interessante, demais, Valéria. E quais alimentos, assim, ajudam a melhorar, por exemplo, que você falava da questão do intestino, né? A saúde intestinal, os problemas, evitar problemas como inchaço, constipação, porque a questão do intestino está muito ligado. Nessa questão funcional, não é?
6: Sim, sim. É nosso segundo cérebro, né? Então, ele está produzindo sensação de bem-estar. Como a gente diz, o intestino travou, estou mal-humorado. Né? O intestino trava. É a mesma coisa quando está, ai que nervoso, ai que friozinho na barriga. Né?
5: Exatamente.
6: Ele está totalmente ligado. Então, fibras, muitas fibras. E fibras também tem uma classe de fibras, né? As solúveis, as insolúveis. Então, quais consumir, que quantidade. E também tem essa questão do intestino, né? É de frequência. Então, eu vou comer um mamão, supondo que tenha fibra insolúvel, né, que vai fazer o intestino funcionar. Eu vou comer, mas comi quando o intestino está travado. Tu tem que esperar ele travar? Ele tem que evacuar 2 vezes, 3 vezes ao dia.
5: Olha,
6: então, se faz 3 dias que você não vai no banheiro, quanto tempo já ele está em contato com essa sujeira que ele produziu, que já deveria ter sido excretada? Então, é legal fazer essa introdução dos alimentos funcionais também, com frequência, como falei, saber que órgão é o teu, né, as sensibilidades e introduzir os alimentos funcionais aí no cotidiano, dar preferência para eles.
5: Olha, muito bacana. A questão do intestino, aquela, como que fala, permeabilidade, né, questão com as doenças autoimunes também, né, essa ligação. Então, o intestino é o segundo cérebro, tem que estar funcionando muito bem.
6: Sim, Bibiana, é muito fácil entender, tá? O intestino, ele é um órgão, como a pele é nosso órgão de proteção, de defesa. Se a gente for e a gente agredir, supondo que a gente corte nossa pele, a gente vai ter uma abertura, então a sujeira vai conseguir entrar e vai fazer um processo inflamatório. O intestino também é um órgão. Então, se você consome alimentos que fazem agressão, ou corantes, ou macronutrientes que a gente não consegue digerir, né?
5: Que seriam só para
6: as proteínas normalmente, né? Proteína do leite, a do glúten. Então, são macronutrientes, são proteínas que chegam inteiras lá, não tem digestão, não tem essa fermentação, não tem a hidrólise, não quebra, elas batem até machucar. O intestino vira uma porta de entrada. Aí entram coisas que ele conseguiria se defender, como a pele conseguiria se defender, mas se ela está aberta, entra. Aí o teu corpo faz o quê? O sistema imunológico vai tentar matar o que está entrando, combater o que está entrando.
5: Nossa.
6: Aí ataca. Aí é a tireoide atacada, aí é uma diabetes, aí é a doença autoimune vem. Por causa do intestino é a porta de entrada.
5: Valéria, minha amiga, quantas dicas, quantas orientações, sensacional. Eu achei assim o máximo essa ideia da nutrição funcional.
6: Isso.
5: Olha que interessante, você vê a pessoa como um todo.
6: Sim, como um todo, exatamente. Então, se vem com sintomatologia, vamos lá, o corpo, ele, quando ele não está bem, primeira informação é alguma coisa que seja desagradável. Então, uma dor de cabeça, não durmo direito, uma retenção de líquido. Então, o teu corpo vai ter que te informar dizendo, olha, eu não tô legal. E aí, a gente vai começar a fazer essa avaliação dos órgãos, né? Da integridade deles. Dor de cabeça muito relacionada com o fígado. A boca amarga. Memória ruim, queda de cabelo, unha fraca, a micose, como eu estava falando, está ligada ao intestino, a hiperatividade, e aí a gente vai procurando e vai tratando o órgão e a sintomatologia vai sumindo e aí vai criando um equilíbrio.
5: É qualidade de vida.
6: Exato, exato.
5: Nossa, gente.
6: Ai, a palavra tô acostumada dói, né? Ai, tô com azia, mas eu tô acostumada. Não pode acostumar. Não é normal. Não é
5: Às vezes aquele. a gente tem aquele, tem algum sintoma, tá acostumado, ah, que nem você falou, tô acostumada com tal coisa. Gente, não é pra se acostumar com isso, não.
6: Não.
5: Tem que buscar, saber o que realmente é a fonte, o foco daquela situação.
6: Na bolsa não tem que ter medicamento. Não tem que ter remedinho pra dor de cabeça.
5: Minha
6: prazia,
5: nossa.
6: Não tem que ter remédio, não.
5: Então, Valéria, tô passando lá essa semana.
6: Vamos organizar. Vamos ver o que tem. O que tem da bolsa?
5: Ai, verdade.
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4: Depois dessa conversa interessante, vamos trazer música para o ambiente. Vamos temperar o nosso espaço família com mais uma dose generosa de boa música.

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7: Queridos irmãos e irmãs, paz e bem, sejam todos muito bem-vindos a mais um encontro com a Palavra de Deus. Eu sou o Frei Augusto Luiz Gabriel, frade menor franciscano, e é uma alegria estar com você neste momento em que vamos refletir a liturgia da solenidade de São Pedro e São Paulo, santos tão especiais para a vida da Igreja e dois homens muito diferentes entre si, mas que são unidos pela mesma fé, pelo mesmo amor a Cristo e pela mesma missão de anunciar o Evangelho. Pedro era pescador da Galileia, simples, impulsivo, mas de coração generoso. Paulo era um homem culto, conhecedor das Escrituras, cidadão romano e um missionário incansável. Deus não escolheu pessoas perfeitas, mas pessoas disponíveis, e por meio delas realizou maravilhas, como com São Pedro e São Paulo. Ao celebrar estes santos, a Igreja recorda de suas raízes apostólicas e renova sua missão de anunciar a Jesus Cristo ao mundo inteiro. Neste programa, vamos refletir sobre o testemunho destes dois grandes santos e perceber como também nós somos chamados a viver a fé com coragem, fidelidade e entusiasmo missionário. Iniciemos este momento de reflexão, traçando sobre nós o sinal de nossa fé. Em nome do Pai, e do Filho, e do Espírito Santo. Amém. O Deus que chamou Pedro e Paulo para anunciar o Evangelho e sustenta sua Igreja ao longo dos séculos, esteja convosco. Bendito seja Deus que nos reuniu no amor de Cristo. Irmãos e irmãs, antes de acolhermos a Palavra de Deus, peçamos a luz do Espírito Santo. Foi o Espírito quem sustentou Pedro nas perseguições. Foi o Espírito quem conduziu Paulo em todas as suas viagens missionárias. Foi o Espírito quem fortaleceu a Igreja nascente diante dos inúmeros desafios, dificuldades. Peçamos então que esse mesmo Espírito fortaleça também a nossa fé e nos ajude a testemunhar o Evangelho em nosso tempo. E invoquemos o Espírito Santo.
8: Tudo o que nós precisamos é do Espírito Santo de Deus. Vem, Espírito Santo, sobre mim, sobre todos aqueles que estão aqui neste lugar.

0: Liturgia da Palavra, introdução à primeira leitura. Vamos ouvir agora a primeira leitura dos Atos dos Apóstolos, capítulo 12, versículos 1 a 11. Leitura do livro dos Atos dos Apóstolos. Naqueles dias, o rei Herodes prendeu alguns membros da igreja para torturá-los. Mandou matar à espada Tiago, irmão de João, e vendo que isso agradava aos judeus, mandou também prender a Pedro. Eram os dias dos pães ázimos. Depois de prender Pedro, Herodes colocou-o na prisão, guardado por quatro grupos de soldados, com quatro soldados cada um. Herodes tinha a intenção de apresentá-lo ao povo depois da festa da Páscoa. Enquanto Pedro era mantido na prisão, a igreja rezava continuamente a Deus por ele. Herodes estava para apresentá-lo. Naquela mesma noite, Pedro dormia entre dois soldados, preso com duas correntes, e os guardas vigiavam a porta da prisão. Eis que apareceu o anjo do Senhor e uma luz iluminou a cela. O anjo tocou o ombro de Pedro, acordou-o e disse: "Levanta-te depressa." As correntes caíram-lhe das mãos e o anjo continuou: "Coloca o cinto e calça tuas sandálias." Pedro obedeceu e o anjo lhe disse: "Põe tua capa e vem comigo." Pedro acompanhou-o e não sabia que era realidade o que estava acontecendo por meio do anjo, pois pensava que aquilo era uma visão. Depois de passarem pela primeira e segunda guarda, chegaram ao portão de ferro que dava para a cidade. O portão abriu-se sozinho. Eles saíram, caminharam por uma rua e logo depois o anjo o deixou. Então, Pedro caiu em si e disse: "Agora sei de fato que o Senhor enviou o seu anjo para me libertar do poder de Herodes e de tudo que o povo judeu esperava." Palavra do Senhor. Graças a Deus. Reflexão da primeira leitura do livro dos Atos dos Apóstolos, da solenidade de São Pedro e São Paulo. Um versículo nos chama a atenção: "Agora sei realmente que o Senhor enviou o seu anjo para me libertar", diz Pedro. Irmãos e irmãs, a narrativa dos Atos dos Apóstolos revela uma igreja que aprende a confiar em Deus, mesmo nos momentos mais difíceis, como com a prisão de Pedro. Ele está preso, acorrentado e é fortemente vigiado por guardas. Humanamente, não havia nenhum tipo de saída possível, mas a comunidade rezava. Essa é uma das grandes lições da primeira leitura. Enquanto Pedro estava na prisão, a igreja permanecia em oração. A força da comunidade cristã nunca esteve nas riquezas ou no poder humano. Sua força sempre esteve na confiança em Deus. Também hoje, existem muitas situações que parecem sem solução. Podem ser problemas familiares, enfermidades, crises pessoais, desafios pastorais em nossas igrejas, comunidades, mas a experiência de Pedro nos recorda que Deus continua conduzindo a história e permanece ao lado daqueles que nela confiam. "Agora sei realmente que o Senhor enviou o seu anjo para me libertar." Bênção final. O Senhor esteja conosco. Ele está no meio de nós. Que pela intercessão dos santos apóstolos Pedro e Paulo, o Senhor fortaleça nossa fé, renove nosso ardor missionário e conserve sua igreja na unidade e na paz. Desça sobre você, sobre sua família e sua comunidade a bênção de Deus Todo-Poderoso. Em nome do Pai, do Filho e do Espírito Santo. Amém. Celebramos a liturgia da solenidade de São Pedro e São Paulo, dois grandes pilares da igreja, testemunhas da fé e do amor a Cristo. Que o exemplo desses apóstolos inspire nossa caminhada cristã e fortaleça nossa disposição de servir ao Evangelho. Muito obrigado pela sua companhia em mais um programa Viva a Palavra. Eu sou Frei Augusto Luiz Gabriel. Muito obrigado pela sua companhia neste programa. Um grande abraço, paz e bem.
1: 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Depois dessa profunda explicação das páginas bíblicas do próximo domingo, vamos deixar que a mensagem penetre fundo na nossa alma como uma garoa abençoada. Enquanto isso, vamos ouvir a boa música.
2: Se você, assim como eu, não consegue viver sem os cuidados de Nossa Senhora, se você, assim como eu, precisa da intercessão de Maria, cante essa canção hoje, recorra a ela, deixe que ela te apresente a Deus nesse momento. Eu recorro a Ti.

Hoje eu queria recordar aqui a história de um bebê que foi abandonado no seu nascimento. Ele que só depois de 15 dias teve o seu primeiro contato com uma família, com um lar, que foi quando ele foi adotado. O tempo passou, muita coisa aconteceu, e assim então criança, aos 10 anos, começou a tocar na igreja. Aos 13 ela já tocava no grupo de oração, em retiros, e o mais louco de tudo isso é que todas as vezes que essa criança tocava, a maioria das vezes, as pessoas rezavam por ela e tinha profecias grandiosas de Deus para a vida dela. Tinha revelações grandiosas de Deus para a vida dela. E um desses dias, tocando em um retiro, em um momento de oração, uma das intercessoras se aproxima desse então adolescente e diz para ele que precisa conversar com ele. E então, na hora da conversa, ela conta para ele que teve uma revelação exata do dia que a mãe dele abandonou ele, do exato momento que ela não quis ficar com ele. E nessa hora, ela conta que Nossa Senhora aparece, estende os braços, pega o bebê no colo e diz: a partir de hoje sou eu que cuido dele. O tempo continuou passando, esse adolescente foi crescendo, continuou tocando, mas em um determinado momento da vida, ele se afasta da igreja e começa a viver uma vida totalmente promíscua, de pecado, bebidas, mulheres, baladas, noitadas, se esquecendo de tudo aquilo que ele já tinha vivido com Deus, de todas as promessas que ele tinha vivido com Deus, de toda a intimidade que ele tinha com Deus. E um dia, agora ele que tocava música sertaneja, já não tocava mais na igreja, voltando de um show, um sábado de madrugada, o amigo que estava no carro da frente freia o carro bruscamente por conta de uma lombada que tinha na pista. Ele tenta frear o carro, mas ele não consegue, acaba derrapando e resvalando no amigo dele. O carro do amigo dele rodopia, para no acostamento, e o carro dele perde o sentido, atravessa a pista. Estava vindo 4 carros de frente com ele nesse momento. Ele passa pelos 4 carros sem relar em nenhum, bate num barranco, sobe 4 metros de altura e bate num pilar de concreto. Para quem está imaginando agora, é uma cena realmente muito feia, porque ele estava sem cinto e o carro dele deu perda total. O que ninguém esperava é que nessas frações de segundos ele teve uma visualização de Nossa Senhora, que dizia para ele: calma, vai ficar tudo bem, não vai acontecer nada demais com você. E tudo o que aconteceu com ele foi ter quebrado o dedo da mão. A polícia, na hora que chega no local, já determina que aquilo é um milagre, porque o carro estava a 4 metros de altura e nada tinha acontecido com o motorista. Pessoas por muito menos tinham morrido naquele local. Então esse rapaz resolve voltar na igreja para agradecer. E isso foi a volta desse rapaz para a igreja. Para quem não sabe, esse rapaz sou eu. Esse bebê que foi abandonado sou eu. Essa é a minha história. E o porquê que eu estou te contando tudo isso? Para que você nunca, jamais se esqueça que Nossa Senhora vive. Talvez as pessoas, o mundo tem pregado ao contrário de tudo isso, tem falado ao contrário disso que eu estou te dizendo agora, mas que essa canção te faça recordar que não dá para viver sem os cuidados maternais de Maria. Nós te pedimos, Maria, tu que és o sacrário do amor, dai-nos um coração adorador, porque somente o

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5: Já que estamos todos reunidos e temos em casa nossos ouvintes, vamos entrar na sala do Rosário para rezar o mistério do terço. Vamos rezar pelas vocações sacerdotais, religiosas e leigas. Coloquemo-nos em atitude de oração.
6: Ave Maria, cheia de graça, o Senhor é convosco. Bendita sois vós entre as mulheres, e bendito é o fruto do vosso ventre, Jesus.
7: Santa Maria, Mãe de Deus, rogai por nós, pecadores, agora e na hora de nossa morte. Amém.
6: Ave Maria, cheia de graça, o Senhor é convosco. Bendita sois vós entre as mulheres, e bendito é o fruto do vosso ventre, Jesus.
7: Santa Maria, Mãe de Deus, rogai por nós, pecadores, agora e na hora de nossa morte. Amém.
6: Ave Maria, cheia de graça, o Senhor é convosco. Bendita sois vós entre as mulheres, e bendito é o fruto do vosso ventre, Jesus.
7: Santa Maria, Mãe de Deus, rogai por nós, pecadores, agora e na hora de nossa morte. Amém.
6: Ave Maria, cheia de graça, o Senhor é convosco. Bendita sois vós entre as mulheres, e bendito é o fruto do vosso ventre, Jesus.
7: Santa Maria, Mãe de Deus, rogai por nós, pecadores, agora e na hora de nossa morte. Amém.
6: Ave Maria, cheia de graça, o Senhor é convosco. Bendita sois vós entre as mulheres, e bendito é o fruto do vosso ventre, Jesus.
7: Santa Maria.

0: de graça, o Senhor é convosco. Bendita sois vós entre as mulheres, e bendito é o fruto do vosso ventre, Jesus.
1: Santa Maria, Mãe de Deus, rogai por nós, pecadores, agora e na hora de nossa morte. Amém.
0: Ave Maria, cheia de graça, o Senhor é convosco. Bendita sois vós entre as mulheres, e bendito é o fruto do vosso ventre, Jesus.
1: Santa Maria, Mãe de Deus, rogai por nós, pecadores, agora e na hora de nossa morte. Amém.
0: Ave Maria, cheia de graça, o Senhor é convosco. Bendita sois vós entre as mulheres, e bendito é o fruto do vosso ventre, Jesus.
1: Santa Maria, Mãe de Deus, rogai por nós, pecadores, agora e na hora de nossa morte. Amém.
0: Glória ao Pai, ao Filho e ao Espírito Santo,
1: como era no princípio, agora e sempre. Amém.
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3: Já que rezamos o mistério do terço, vamos ouvir agora uma música que fala de Maria.

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1: Refletir sobre a vida e seus desafios sempre nos faz crescer. Por isso chegou a hora de parar e pensar de um jeito leve, mas profundo.
2: Saudações, meu caro irmão, minha cara irmã, a você toda paz e todo bem. Muitas situações que os outros vivem nos passam a ilusão de serem simples, ou golpes de sorte. No fundo, são verdadeiros malabaristas. Vamos ouvir um poema de Rosiana Murray que é chamado O Malabarista. E diz assim: embaralha tudo o malabarista, embaralha os dedos, embaralha a vista, as garrafas pulas como se fossem peixes, como se fossem pássaros, como se fossem cacos de chuva brincando no mar. Os pratos pulam como se fossem naves, como se fossem neve, como se fossem navios dançando no ar. Os copos pulam como se fossem pingos, como se fossem pontos, como se fossem sinos assanhando o céu. Tem quantas mãos o malabarista? Muitos de nós tivemos a experiência de viver uma infância razoavelmente tranquila, apesar das dificuldades. Só muitos anos depois, talvez tenhamos percebido quantos sacrifícios, quantas dificuldades os nossos pais viveram para criar uma família, para nos dar aquilo que necessitávamos, que achávamos necessário naquele momento. Mesmo se algo faltava, isso era vivido com leveza, como se fosse algo comum e que em nenhum momento alguém perdia o sono. Pode ser que nós tenhamos reclamado ou até mesmo os culpado diversas vezes sem ter a real noção daquilo que de fato acontecia. Em grande parte, esse fazer parecer fácil, o que no fundo é extremamente difícil, faz parte da ilusão do malabarista. Inúmeras coisas são equilibradas e arremessadas no ar sem perder a mesma expressão de serena concentração. A postura de alguém que sempre sabe exatamente aquilo que está fazendo e mantém tudo sob o mais completo controle. Hoje nós sabemos que a vida não é assim. O malabarista, por melhor que seja, por mais treino que tenha, nunca tem um controle total, e os erros ou os imprevistos são possíveis a qualquer momento. Do mesmo modo, imaginamos com gratidão como muitos momentos devem ter sido vividos em constante estado de tensão e que deixaram marcas até hoje. Mas nós fomos, aos poucos, aprendendo como o truque funcionava e a enxergarmos por detrás das ilusões. Hoje, nós fazemos isso também não só com crianças, mas porque entendemos que é um pouco o movimento da vida, de que as coisas não melhoram se a gente faz drama o tempo inteiro ou tenta chamar a atenção para como é difícil aquilo que fazemos. A vida de todos nós é assim. Todos equilibram uma série de coisas e, quando bem feito, parece até ser fácil, mas nunca é. Essa imagem pode parecer ter um quê de trágico, mas há sempre beleza na arte do malabarista, como há beleza na vida. Ó Pai de amor, pode ser que em algum momento se tenha vontade de jogar tudo pro alto sem se preocupar onde vai parar. Aí é necessário que tu renoves a nossa fé, onde, fazendo tudo o que podemos, confiamos de coração que farás o resto e que com o teu auxílio nada irá cair. Abençoe, Senhor, a nós e aos nossos familiares, em nome do Pai, do Filho e do Espírito Santo. Amém.
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1: De volta à Sala da Boa Música para mais uma bela canção. Acompanhe com a gente.
4: Obrigado, Senhor, pelas nossas famílias. Elas são uma bênção. Elas são um presente do céu para nós. Nós não vamos desistir das nossas famílias, porque elas são um presente teu para o nosso coração.

dom de ser família, pelo dom de ter família. Ah, que bênção, Deus, é ter uma família. As nossas famílias são frágeis, as nossas famílias são imperfeitas. Muitas vezes nós nos machucamos, Senhor, no relacionamento com os nossos familiares. Nós nos sentimos menosprezados, muitas vezes palavras duras são ditas, muitas vezes palavras acusatórias. Não é fácil viver em família, mas ao mesmo tempo é uma grande bênção, é um grande dom. Obrigado, Senhor, pelas nossas famílias. Obrigado por cada membro da nossa família. A melhor família que existe é a nossa, Deus. Obrigado. Obrigado pela família que o Senhor me deu. Obrigado pela família que o Senhor deu a cada filho, a cada filha que reza comigo agora. Senhor, vem curar as nossas famílias, Jesus, em teu nome. Vem libertar as nossas famílias. Vem salvar as nossas famílias. Vem sarar as nossas famílias, Senhor. As nossas famílias precisam de ti, Jesus. Nós pedimos agora a tua intercessão, Maria, José, teu poder, Jesus, a Sagrada Família agindo em prol das nossas famílias. Senhor, vem curar nas nossas famílias a ferida do ódio, da divisão, da fofoca que fere, da maledicência. Vem curar, Senhor, no seio das nossas famílias a ferida da impaciência, do nervosismo, da grosseria. Quantas vezes com palavras duras machucamos uns aos outros em família? Vem curar, Jesus, nas nossas famílias a dor, a ferida da traição. Quantas mulheres destroçadas, tristes, magoadas porque foram traídas pelos maridos e vice-versa. Venha libertar, Senhor, as nossas famílias do flagelo do adultério. Venha libertar as nossas famílias da pobreza material, Senhor. Vem com a sua providência, providencie um novo emprego, as condições para essa família viver bem, o alimento, as condições básicas. Mas também, Senhor, liberta as nossas famílias da pobreza espiritual, da pobreza de valores, da pobreza de educação cristã. Liberta as nossas famílias, Senhor, da impureza, do desamor, do ódio. Liberta as nossas famílias do secularismo, das ideologias que desconstroem a identidade do ser humano. Liberta as nossas famílias, Senhor, da culpa, do medo. Liberta as nossas famílias, Senhor, do flagelo dos vícios. Quantas famílias destruídas pela bebida, Senhor, pelas drogas. Senhor, eu te entrego os enfermos das nossas famílias, os doentes. Talvez na casa dessa pessoa que reza comigo, na família, exista um enfermo tratando câncer, tratando uma doença terminal. Vem tocar esse doente nessa família. Vem curar, vem fortalecer. Vem, Senhor, tocar essa pessoa que cuida de um pai idoso, de uma mãe idosa, que cuida de várias crianças, que se sente sozinha cuidando da casa, do lar, o marido não ajuda, os filhos não ajudam. Esse cuidador do idoso, de uma mãe, do pai, que se sente tão sobrecarregado, vem restaurar as energias, Senhor. Vem curar, Senhor. Vem refazer o amor, a esperança nesse coração. Que as nossas famílias, Senhor, como pede o Papa, sejam oásis de amor, oásis de reconciliação, oásis de esperança. Reconstrói o amor nas nossas casas. Reconstrói o amor nas nossas famílias. Faz novas nossas famílias, Jesus, pelo poder do teu nome. E derrama agora a infusão do teu Espírito Santo, Pai, em nome de Cristo Jesus, sobre as nossas famílias, sobre os casamentos, sobre o relacionamento do

nossas famílias são uma bênção. E nós queremos viver a bênção que é ter família, a bênção que é ser família. Vem salvar, Senhor, nossa casa. Vem libertar, Senhor, nossa família. Em teu nome, Jesus, faz novas todas as coisas na nossa casa, na nossa família.

Jesus, Maria e José, a nossa família.

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1: O hospital do campo de concentração onde Padre Kolbe fora preso estava cheio de doentes. Neste ambiente, Padre Kolbe, em uma de suas internações, não deixou de realizar sua missão, reacendendo a chama da fé e animando a todos a confiar na misericórdia de Deus. O enfermeiro Zeda testemunha: "Eu era enfermeiro na seção de doenças infecciosas. Sabendo que Padre Kolbe estava internado, fui visitá-lo. A sua pneumonia não melhorava, continuava a ter febre. Diante do sofrimento, ele suportava tudo, dizendo: 'Por Jesus estou disposto a sofrer mais. A Virgem Imaculada está comigo e me ajuda. E mais, nossos sofrimentos serão transformados em bem por Nossa Senhora. Fizemos a ela nossa entrega, prometemos conquistar as almas para ela e a ser propriedade dela. Os outros não sabem resignar-se, desanimam-se e blasfemam. Ao ver o nosso agir com resignação, se tornam bons. Se quiséssemos vir a este campo para fazer apostolado, quem sabe quantos documentos seriam necessários trazer e não nos teriam nem mesmo permitido. Aproveitemos então a graça que a Imaculada nos concede. Nos sofrimentos imitemos Padre Kolbe. Consagremos-nos a Maria para amar e servir a Jesus Cristo e aos irmãos até o sacrifício final, com exemplo de fé e serviço. Amém."
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3: Virgem Imaculada, minha Mãe Maria, eu renovo hoje e sempre a consagração de todo o meu ser, para que disponhais de mim para o bem de todos. Somente peço que eu possa, minha Rainha e Mãe da Igreja, cooperar fielmente com a vossa missão de construir o reino do vosso Filho Jesus no mundo. Para isso vos ofereço minhas orações, sacrifícios e ações. Ó Maria, concebida sem pecado, arrogai por nós que recorremos a vós, e por todos quantos não recorrem a vós, especialmente pelos inimigos da Santa Igreja, e por todos quantos são a vós recomendados. Pela intercessão da Virgem Imaculada, Nossa Mãe, abençoe-vos o Deus Todo-Poderoso, Pai, Filho e Espírito Santo. Amém.

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1: Ao final do programa, peçamos as bênçãos de Deus nosso Pai. Não esqueçamos de agradecer também pelo dia que tivemos e por tudo que vivemos hoje. Abrimos a última sala, que é a Sala da Bênção, chamando Frei Policarpo para nos unir a Deus neste momento.
2: Bênção das crianças doentes. Ó Deus, estendei a vossa mão sobre as crianças doentes, para que recuperem o vigor e a saúde, possam chegar à plenitude da idade, servindo-vos sem cessar ao longo dos seus dias, com fidelidade e gratidão, podendo um dia ver vossa beleza infinita, em nome do Pai e do Filho e do Espírito Santo. Amém.

Este foi o nosso Espaço Família de hoje. Um programa que procura enriquecer sua noite de boas informações. Eu sou o Frei Leandro Ferreira, desejo a você uma boa noite, paz e bem.

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2: Saudação franciscana a você que nos acompanha pelas ondas do rádio. Eu sou o Frei Augusto Luiz Gabriel e com alegria vamos iniciar mais uma edição do programa Madrugada Franciscana, um espaço de muita fé, espiritualidade, informação, oração. Por isso, acompanhe agora a oração do Cântico das Criaturas.

0: Altíssimo, onipotente, bom Senhor, teus são o louvor, a glória, a honra e toda a bênção. Louvado sejas, meu Senhor, com todas as tuas criaturas, especialmente o Senhor Irmão Sol, que clareia o dia e que com a sua luz nos ilumina. Ele é belo e radiante, com grande esplendor de ti, Altíssimo, é a imagem. Louvado sejas, meu Senhor, pela irmã Lua e pelas estrelas que no céu formaste, claras, preciosas e belas. Louvado sejas, meu Senhor, pelo irmão Vento, pelo ar, pelas nuvens, pelo sereno e por todo o tempo em que dá sustento às tuas criaturas. Louvado sejas, meu Senhor, pela irmã Água, útil e humilde, preciosa e casta. Louvado sejas, meu Senhor, pelo irmão Fogo, com o qual iluminas a noite. Ele é belo e alegre, vigoroso e forte. Louvado sejas, meu Senhor, pela nossa irmã, a Mãe Terra, que nos sustenta e governa, produz frutos diversos, flores e ervas. Louvado sejas, meu Senhor, pelos que perdoam pelo teu amor e suportam as enfermidades e tribulações. Louvado sejas, meu Senhor, pela nossa irmã, a morte corporal, da qual homem algum pode escapar. Louvai todos e bendizei o meu Senhor. Dai-lhe graças e servi-o com grande humildade.
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2: Irmãos e irmãs em Cristo, sejam bem-vindos a este encontro fraterno. A felicidade, a fidelidade da palavra de Deus vale mais do que o ouro e a prata. Só assim procederemos com retidão e poderemos esperar a salvação em Deus. Aprendamos hoje o que significa permanecer na aliança. Cantemos. Música.

0: Caríssimos irmãos e irmãs, bem-vindos, bem-vindas a esta mesa para partilhar a nossa vida, a nossa caminhada, paz e bem.
1: Paz e bem.
0: Em nome do Pai, do Filho e do Espírito Santo.
1: Amém.
0: A graça e a paz de nosso Senhor Jesus Cristo, o amor do Pai e a comunhão do Espírito Santo esteja convosco.
1: Bendito seja Deus que nos reuniu no amor de Cristo.
0: Vamos fazer uma viagem para dentro do nosso coração e reconhecer que somos pecadores. Senhor, tende piedade de nós.
1: Senhor, tende piedade de nós.
0: Cristo, tende piedade de nós.
1: Cristo, tende piedade de nós.
0: Senhor, tende piedade de nós.
1: Senhor, tende piedade de nós.
0: Deus Todo-Poderoso, tenha compaixão de nós, perdoe os nossos pecados e nos conduza à vida eterna.
1: Amém.
0: Oremos. Senhor nosso Deus, fazei que a nossa alegria consista em vos servir de todo o coração, pois só teremos felicidade completa servindo a vós, o Criador de todas as coisas. Por nosso Senhor Jesus Cristo, vosso Filho, na unidade do Espírito Santo.
1: Amém. Amém.
2: Leitura do primeiro livro de Macabeus. Naqueles dias, os delegados do rei Antíoco, encarregados de obrigar os judeus à apostasia, chegaram à cidade de Modim para organizarem os sacrifícios. Muitos israelitas aproximaram-se deles, mas Matadias e seus filhos ficaram junto à parte. Tomando a palavra, os delegados do rei dirigiram-se a Matadias, dizendo: Tu és um chefe de fama e prestígio na cidade, apoiado por filhos e irmãos. Se o primeiro aproximar-te e executa a ordem do rei, como fizeram todas as nações, os homens de Judá e os que ficaram em Jerusalém, tu e teus filhos sereis contados entre os amigos do rei, e sereis honrado, tu e teus filhos, com prata e ouro e numerosos presentes. Com voz forte, Matadias respondeu: Ainda que todas as nações incorporadas no reino, no império do rei, passem a obedecer-lhe, abandonando a religião e seus antepassados, e submetendo-se aos decretos reais, eu, meus filhos e meus irmãos continuaremos seguindo a aliança de nossos pais. Deus nos guarde de abandonarmos sua lei e seus mandamentos. Não atenderemos às ordens do rei, e não nos desviaremos da nossa religião, nem para a direita, nem para a esquerda. Mal ele concluiu estas palavras, um judeu adiantou-se à vista de todos para oferecer um sacrifício no altar de Modim, segundo a determinação do rei. Ao ver isso, Matadias inflamou-se de zelo e ficou profundamente indignado. Tomando de justa cólera, precipitou-se contra o homem e matou-o sobre o altar. Matou também o delegado do rei, que queria obrigar a sacrificar e destruir o altar. Ardia em zelo pela lei, como Finéias havia feito com Zambri, filho de Salo. E Matadias saiu gritando em voz alta pela cidade: quem tiver amor pela lei e quiser conservar a aliança, venha e siga-me. Então fugiu ele e seus filhos para as montanhas, abandonando tudo o que possuía na cidade. Também muitos seguidores da justiça e do direito desceram para o deserto e ali se estabeleceram. Palavra do Senhor.
1: Graças a Deus.
3: A todos que procedem retamente, eu mostrarei a salvação que vem de Deus.
1: A todos que procedem retamente, eu mostrarei a salvação que vem de Deus.
3: Falou o Senhor Deus, chamou a terra, do sol nascente ao sol poente a convocou. De Sião, beleza plena, Deus refulge.
1: A todos que procedem retamente, eu mostrarei a salvação que vem de Deus.
3: Reuni à minha frente os meus eleitos, que selaram a aliança em sacrifícios. Testemunha o próprio céu seu julgamento, porque Deus mesmo é juiz e vai julgar.
1: A todos que procedem retamente, eu mostrarei a salvação que vem de Deus.
3: Imola a Deus um sacrifício de louvor, e cumpra os votos que fizestes ao Altíssimo. Invoca-me no dia da angústia, e então te livrarei, e hás de louvar-me.
1: A todos que procedem retamente, eu mostrarei a salvação que vem de Deus.

0: convosco.
1: Ele está no meio de nós.
0: Proclamação do Evangelho de Jesus Cristo, narrado segundo São Lucas.
1: Glória a vós, Senhor.
0: Naquele tempo, quando Jesus se aproximou de Jerusalém e viu a cidade, começou a chorar e disse: se tu também compreendesses hoje o que te pode trazer a paz, agora, porém, isso está escondido aos teus olhos. Dias virão em que os inimigos farão trincheiras contra ti e te cercarão de todos os lados. Eles esmagarão a ti e teus filhos e não deixarão em ti pedra sobre pedra, porque tu não reconhecestes o tempo em que foste visitada. Palavra da salvação.
1: Glória a vós, Senhor.
0: Sentados, apresentemos a Deus nossas ofertas, nossa gratidão e o nosso dom da vida.

0: Irmãos e irmãs, para que este sacrifício seja aceito por Deus Pai Todo-Poderoso.
1: Receba, ó Senhor, por tuas mãos este sacrifício, para a glória do seu nome, para o nosso bem e de toda a Santa Igreja.
0: O Senhor esteja convosco.
1: Ele está no meio de nós.
0: Corações ao alto.
1: O nosso coração está em Deus.
0: Demos graças ao Senhor e nosso Deus.
1: É nosso dever e nossa salvação.
0: Na verdade é justo e necessário, é nosso dever e salvação dar-vos graças sempre em todo lugar, Senhor Pai Santo, Deus Eterno e Todo-Poderoso, de tal modo amaste o mundo que nos enviastes como Redentor, o vosso próprio Filho, em tudo semelhante a nós, exceto no pecado, amando-o até o fim, amastes nele nossa humilde condição. E ele, na obediência até a morte, restaurou o que nossa desobediência fizera perder. Por essa razão, com os anjos e com todos os santos, entoamos um cântico novo para proclamar a vossa bondade, dizendo a uma só voz:
1: Santo, Santo, Santo, Senhor Deus do Universo, o céu e a terra proclamam a vossa glória. Hosana nas alturas. Bendito que vem em nome do Senhor. Hosana nas alturas.
0: Na verdade, ó Pai, vós sois santo e fonte de toda a santidade. Santificai, pois, essas oferendas, derramando sobre elas o vosso Espírito, a fim de que se tornem para nós o corpo e o sangue de Jesus Cristo, vosso Filho e Senhor nosso.
1: Santificai nossa oferenda, ó Senhor.
0: Estando para ser entregue, abraçando livremente a paixão, ele tomou o pão, deu graças e o partiu, e deu aos seus discípulos, dizendo: Tomai todos e comei, isto é meu corpo.

Ele tomou o cálice em suas mãos, deu graças novamente e deu aos seus discípulos, dizendo: Tomai todos e bebei. Este é o cálice do meu sangue, o sangue da nova e eterna aliança, que será derramado por vós e por todos para a remissão dos pecados. Fazei isto em memória de mim.

0: Anunciamos, Senhor, a vossa morte e proclamamos a vossa ressurreição. Vinde, Senhor Jesus.
1: Celebrando, pois, a memória da morte e ressurreição do vosso Filho, nós vos oferecemos, ó Pai, o pão da vida e o cálice da salvação, e vos agradecemos porque nos tornaste dignos de estar aqui na vossa presença e vos servir.
0: Recebei, ó Senhor, a nossa oferta.
1: E nós vos suplicamos que, participando do corpo e sangue de Cristo, sejamos reunidos pelo Espírito Santo num só corpo.
0: Fazei de nós um só corpo e um só Espírito.
1: Lembrai-vos, ó Pai, da vossa Igreja que se faz presente pelo mundo inteiro, que ela cresça na caridade com o Papa, com o nosso Bispo e todos os ministros do vosso povo.
0: Lembrai-vos, ó Pai, da vossa Igreja.
1: Lembrai-vos também dos nossos irmãos e irmãs que morreram na esperança da ressurreição e de todos os que partiram desta vida. As intenções que nós recordamos no início dessa celebração, acolhei-o junto a vós, na luz da vossa face.
0: Lembrai-vos, ó Pai, dos vossos filhos.
1: Enfim, nós vos pedimos, tende piedade de todos nós, e dai-nos participar da vida eterna com a Virgem Maria, Mãe de Deus, com os santos apóstolos e todos que neste mundo vos serviram, a fim de vos louvarmos e glorificarmos, por Jesus Cristo, vosso Filho.
0: Concedei-nos o convívio dos eleitos.
1: Por Cristo, com Cristo e em Cristo, a vós, Deus Pai Todo-Poderoso, na unidade do Espírito Santo, toda honra e toda glória, agora e para sempre.
0: Amém.
1: Com amor e confiança, rezemos. Pai nosso,
2: que estás no céu, santificado seja o vosso nome. Venha a nós o vosso reino, seja feita a vossa vontade, assim na terra como no céu. O pão nosso de cada dia nos dai hoje, perdoai-nos as nossas ofensas, assim como nós perdoamos a quem nos tem ofendido, e não nos deixeis cair em tentação, mas livrai-nos do mal.
1: A paz do Senhor esteja sempre convosco.
0: O amor de Cristo nos uniu. Cordeiro de Deus, que tirais o pecado do mundo, tende piedade de nós. Cordeiro de Deus, que tirais o pecado do mundo, tende piedade de nós. Cordeiro de Deus, que tirais o pecado do mundo, dai-nos a paz.
1: Provai e vede como o Senhor é bom, feliz de quem nele encontra o seu refúgio. Eis o Cordeiro de Deus que tira o pecado do mundo.
0: Senhor, eu não sou digna de que entreis em minha morada, mas dizei uma palavra e serei salvo.
1: Que o corpo de Cristo nos anime, nos dê força e coragem pelos caminhos da vida e um dia nos conduza ao banquete da vida eterna.
0: Amém.

Às vezes, na liturgia, no Evangelho, pegamos Jesus a chorar. Chorar faz bem. Lava o nosso coração, as lágrimas lavam o nosso coração, para que o nosso coração não fique endurecido como pedra, diz o profeta Ezequiel. É preciso a gente se dobrar às vezes. Não se achar que é o Todo-Poderoso, a Toda-Poderosa, que diante das dificuldades ou das tragédias das nossas vidas, a gente um dia não vá chorar. Chorar, as lágrimas que rolam no rosto, é como um pedido de socorro, que nós estamos passando momentos muito difíceis. Esse é as lágrimas da nossa vida, da nossa caminhada. Nós choramos na morte das pessoas nossas, ou nas doenças, ou naquilo que não dá certo. Vamos de pé consagrar a nossa mãe, pedindo a ela que nos proteja e defenda, cantando.

0: Nossa Senhora das Graças,
1: rogai por nós.
0: São Pedro,
1: rogai por nós.
0: O Senhor esteja convosco.
1: Ele está no meio de nós.
0: Deus de poder e de bondade, derrame suas bênçãos sobre vós. Vos proteja na vossa paz, na vossa saúde e no vosso trabalho todo dia. Em nome do Pai, do Filho e do Espírito Santo.
1: Amém.
0: Queridos irmãos e irmãs, obrigado pela companhia. Desejo a todos vocês um feliz dia. Vamos em paz e o Senhor nos acompanhe.
1: Graças a Deus.
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3: A liturgia das horas é uma das formas de a Igreja viver a paz de Jesus Cristo no ritmo diário, semanal e anual do tempo. Pela oração das horas, o cristão é lançado no mistério da morte e ressurreição do Senhor, na expressão mais nobre e definitiva de sua atividade humana, a comunhão com Deus. Vamos agora rezar o ofício das leituras e das completas com os frades do noviciado São José de Rodeio, Santa Catarina.

0: Quem sois vós, ó meu Senhor, sois Jesus a quem persegues. Os céus proclamam a glória do Senhor.
1: E o firmamento a obra de suas mãos.
2: Um dia transmite esta mensagem. À noite publica essa notícia.
1: Não são discursos, nem frases ou palavras, nem são vozes que possam ser ouvidas.
2: Se o som ressoa e se espalha em toda a terra, chega aos confins do universo a sua voz.
1: Armou no alto uma tenda para o sol, ele desponta no céu e se levanta.
2: Como

0: durante seu caminho.
1: De um extremo do céu põe-se a correr e vai traçando o seu rastro luminoso,
0: até que possa chegar ao outro extremo e nada pode fugir ao seu calor.
1: Glória ao Pai, ao Filho e ao Espírito Santo, como era no princípio, agora e sempre. Amém.
0: Quem tem sois vós, ó meu Senhor, sou Jesus a quem persegues.
2: Ananias, vai a Saulo, que está em teu coração. Eu escolhi para pregar o meu nome entre as nações e entre os filhos de Israel.

Da carta de São Paulo aos Gálatas. Irmãos, asseguro-vos que o Evangelho pregado por mim não é conforme a critérios humanos. Com efeito, não recebi nem aprendi de homem algum, mas por revelação de Jesus Cristo. Certamente ouvistes falar como foi outrora a minha conduta no judaísmo, com que excessos perseguia e devastava a Igreja de Deus, e como progredia no judaísmo mais do que muitos judeus de minha idade, mostrando-me extremamente zeloso das tradições paternas. Quando, porém, aquele que me separou desde o ventre materno e me chamou por sua graça, e se dignou revelar-me a seu Filho, para que eu pregasse entre os pagãos, não consultei carne nem sangue, nem subi logo a Jerusalém para estar com os que eram apóstolos antes de mim. Pelo contrário, parti para a Arábia e depois voltei ainda a Damasco. 3 anos mais tarde fui a Jerusalém para conhecer Cefas e fiquei com ele 15 dias. E não estive com nenhum outro apóstolo, a não ser Tiago, o irmão do Senhor. Escrevendo estas coisas, afirmo diante de Deus que não estou mentindo. Depois, fui para as regiões da Síria e da Cilícia. Ainda não era pessoalmente conhecido das igrejas da Judéia que estão em Cristo. Apenas tinha ouvido dizer: aquele que antes nos perseguia está agora pregando a fé que antes procurava destruir, e glorificavam a Deus por minha causa. O Evangelho que anuncio não é invenção humana, pois não recebi nem aprendi

das homilias de São João Crisóstomo, bispo. Que é o homem, quão grande é a dignidade da nossa natureza e de quanta virtude é capaz a criatura humana, Paulo demonstrou mais do que qualquer outro. Cada dia ele subia mais alto e se tornava mais ardente. Cada dia lutava com energia sempre nova contra os perigos que o ameaçavam. É o que depreendemos de suas próprias palavras. Esquecendo o que fica para trás, não me lanço para o que está na frente. Percebendo a morte iminente, convidava os outros a comungarem da sua alegria, dizendo: alegrai-vos e congratulai-vos comigo. Diante dos perigos, injúrias e opróbrios, igualmente se alegra e escreve aos Coríntios: não me comprazo nas fraquezas, nas injúrias, nas necessidades, nas perseguições. Porque sendo estas, conforme declarava, as armas da justiça, e delas me vinha um grande problema. Realmente, no meio das insídias dos inimigos, conquistava contínuas vitórias, triunfando de todos os seus assaltos. E em toda parte, flagelado, coberto de injúrias e maldições, como se desfilasse um cortejo triunfal, erguendo numerosos troféus, gloriava-se e dava graças a Deus, dizendo: graças sejam dadas a Deus que nos fez sempre triunfar. Por isso, corria ao encontro das humilhações e das ofensas que suportava por causa da pregação, com mais entusiasmo do que nós quando nos apressamos para alcançar o prazer das honrarias. Aspirava mais pela morte do que nós pela vida. Ansiava mais pela pobreza do que nós pelas riquezas. E desejava muito mais o trabalho sem descanso do que nós o descanso depois do trabalho. Uma só coisa o amedrontava e fazia temer: ofender a Deus. E uma única coisa desejava: agradar a Deus. Só se alegrava no amor de Cristo, que era para ele o maior de todos os bens. Com isto julgava-se o mais feliz dos homens. Sem isto de nada lhe valia ser amigo dos senhores e poderosos. Com este amor preferia ser o último de todos, isto é, ser contado entre os pérfidos. De que encontrar-se no meio dos homens famosos pela consideração e pela honra, mas privados do amor de Cristo. Para ele, o maior e único tormento consistia em ser semelhante amor, o seu único castigo, o infinito e intolerável suplício. Em compensação, gozar do amor de Cristo era para ele a vida, o mundo, o anjo, o presente, o futuro, o reino, a promessa, enfim, todos os bens. Afora isto, nada tinha por triste ou alegre. De tudo que existe no mundo, nada lhe era agradável ou desagradável. Não se importava com as coisas que admiramos, como se costuma desprezar a erva apodrecida. Para ele, tantos tiranos como as multidões enfurecidas eram como mosquitos. Considerava como brinquedos coisas de crianças, os mil suplícios, os tormentos e a própria morte, desde que pudesse sofrer alguma coisa por Cristo. Concebi misericórdia, porque agi por ignorância e na incredulidade, mas a graça do Senhor foi em mim mais que abundante, com a fé e o amor que está em Jesus Cristo.

0: Oremos. Ó Deus, que instruístes o mundo inteiro pela pregação do apóstolo São Paulo, dai-nos ao celebrar hoje sua conversão, caminhar para vós seguindo seus exemplos e ser no mundo testemunhas do Evangelho. Por nosso Senhor Jesus Cristo, vosso Filho, na unidade do Espírito Santo.
1: Amém. Irmãos, confessemos os nossos pecados.
2: Confesso a Deus Todo-Poderoso e a vós, irmãos, que pequei muitas vezes por pensamentos e palavras, atos e omissões, por minha culpa, minha tão grande culpa. E peço à Virgem Maria, aos anjos e santos, e a vós, irmãos, que rogueis por mim a Deus nosso Senhor.
1: Deus Todo-Poderoso, tenha compaixão de nós, perdoe os nossos pecados e nos conduza à vida eterna.

Deus nos destinou para alcançarmos a salvação por meio de nosso Senhor Jesus Cristo. Ele morreu por nós para que, quer vigiando nesta vida, quer adormecidos na morte, alcancemos

0: Oremos. Concedei, Senhor, aos nossos corpos um sono restaurador e fazei germinar para a messe eterna as sementes do reino que hoje lançamos com nosso trabalho. Por Cristo nosso Senhor.
1: Amém.
0: O Senhor Todo-Poderoso nos conceda uma noite tranquila e no fim da vida uma morte santa.

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0: Santo Antônio de Santa Ana Galvão, popularmente conhecido como Frei Galvão, é o primeiro santo brasileiro e foi um fiel seguidor dos passos de São Francisco. A cada dia, mais pessoas conhecem a bonita história deste homem de fé e pedem as mais diversas graças por meio de sua intercessão junto a Deus. Vamos agora ao Santuário de Santo Antônio Galvão, em Guaratinguetá, São Paulo, para rezarmos juntos a novena em honra a Santo Antônio Galvão e, em seguida, a oração do Santo Terço.
1: Santuário Arquidiocesano de Santo Antônio de Santana Galvão, a nossa saudação também aos ouvintes da Rádio Frei Galvão e a todos que nos acompanham pelas redes sociais deste santuário dedicado ao primeiro santo brasileiro. Sejam bem-vindos, paz e bem.
2: Paz e bem.
1: Irmãos e irmãs, vamos celebrar juntos a novena em louvor a Santo Antônio de Santana Galvão. Hoje meditaremos sobre o seu dom da bilocação. São Frei Galvão, em algumas situações, era visto em dois lugares ao mesmo tempo. Visitava um enfermo num lugar e, na mesma hora, era visto em outro local, junto a um pobre, atendendo às suas necessidades. Deus só concede esse dom àqueles que são disponíveis e muito requisitados pelo povo de Deus sofrido. Iniciemos cantando.

Sinal da Santa Cruz, livrai-nos, Deus nosso Senhor, dos nossos inimigos, em nome do Pai, do Filho e do Espírito Santo. Amém. Rezemos juntos. Trindade Santíssima, Pai, Filho e Espírito Santo, presente e atuante na Igreja e na profundidade do meu ser, eu vos adoro, amo e agradeço, e pelas mãos de Santo Antônio de Santana Galvão, devoto de Maria, minha Mãe Santíssima, ofereço-me, entrego-me e consagro-me inteiramente a vós nesta vida e na eternidade. Pai Celeste, a vós me ofereço, entrego-me e consagro-me como filho. Espírito Santo, a vós me ofereço, entrego-me e consagro-me como templo vivo para ser santificado. Maria, Mãe de Deus e minha Mãe, Mãe da Igreja, vós que estáis em íntima união com a Santíssima Trindade, ensinai-me a viver em comunhão com as três pessoas divinas, a fim de que minha vida inteira seja um hino de glória ao Pai, ao Filho,

0: Do Evangelho de Jesus Cristo segundo Marcos.
1: Glória a vós, Senhor.
0: Naquele tempo, os apóstolos se reuniram junto de Jesus e contaram tudo o que tinham feito e ensinado. Ele disse-lhes: vinde a sós para um lugar deserto e descansai um pouco. Havia de fato tanta gente chegando e saindo que não tinham nem tempo para comer. Foram então de barco para um lugar deserto a sós. Muitos os viram partir e perceberam a intenção. Saíram então de todas as cidades e a pé correram à frente e chegaram lá antes deles. Palavra da salvação.
1: Glória a vós, Senhor.
2: Jesus e seus discípulos eram muito procurados pelo povo de Deus, sofrido e com sede de esperança. Não tinha tempo nem para descansar. Ser cristão exige de nós disposição para a caridade, onde e quando for necessário.
0: Elevemos ao Pai de misericórdia os nossos pedidos, e a cada prece vamos responder. Por intercessão de São Frei Galvão, atendei-nos, Senhor.
2: Para que todo cristão, a exemplo de São Frei Galvão, disponha-se a levar a boa nova aos lugares e situações em que ela precisa ser anunciada, rezemos ao Senhor.
0: Por intercessão de São Frei Galvão, atendei-nos, Senhor.
2: Para que todo cristão empregue tempo e forças na construção do reino de Deus, rezemos ao Senhor.
0: Por intercessão de São Frei Galvão, atendei-nos, Senhor.
2: Para que os doentes, desempregados e sofredores encontrem consolo e alívio através da presença e auxílio dos irmãos e irmãs na fé, rezemos ao Senhor.
0: Por intercessão de São Frei Galvão, atendei-nos, Senhor. Acolhei, ó Pai de bondade, as nossas súplicas, que confiante vos dirigimos, por Cristo nosso Senhor. Amém.
2: Conselho inspirado na vida de Frei Galvão. Se cada pessoa se colocar sempre disponível na caridade para com a pessoa que convive de perto, não haverá mais pessoas necessitadas de bens materiais e espirituais. Amar o outro começa com a pessoa mais próxima.
0: Vamos então ficar de pé e fazer a nossa oração, pedindo ao Espírito Santo o dom da saúde, pela intercessão de Frei Galvão. Divino Espírito Santo, Criador e Renovador de todas as coisas, vida da minha vida, com Santo Antônio de Santana Galvão, devoto de Maria Santíssima, eu vos adoro, agradeço e amo. Vós que dais vida a todo o universo, conservai em nós a saúde, livrai-nos de todas as doenças e de todo o mal, que ajudado pela vossa graça, nós queremos sempre fazer bom uso da saúde, empregando nossas forças para a glória de Deus, para o nosso próprio bem e para o bem do próximo. Peçamos ainda que ilumineis com vossos dons de sabedoria e ciência os médicos e todos os que se ocupam dos doentes, para que conheçam a verdadeira causa dos males que destroem ou ameaçam a vida, e possam também descobrir e aplicar os remédios mais eficazes para curar e proteger a vida das pessoas. Santo Antônio de Santana Galvão, devoto da Virgem Santíssima, sede mediador nesta nossa humilde oração e intercedei por nós. Amém. Agora vamos pedir a bênção das pílulas. O nosso auxílio está no nome do Senhor,
1: que fez o céu e a terra.
0: Oremos. Ó Pai de misericórdia, Deus de toda a consolação, que nos consolais por vosso Filho Jesus no Espírito Santo, e acompanhais com vossa bênção particular os que sofrem tribulações e enfermidades do corpo e da alma. Nós vos suplicamos que, pela intercessão de Santo Antônio de Santana Galvão, devoto de Maria Imaculada, abençoeis estas pílulas, objetos sacramentais de fé e devoção do vosso povo santo. Fazei, Senhor, que todos e que na fé e pela fé delas fizerem uso, possam receber as graças da cura, conforme a vossa santíssima vontade. Em nome do Pai, do Filho e do Espírito Santo.
1: Amém. Amém.
0: Deus de amor, fonte de todas as graças, por intercessão de Santo Antônio de Santana Galvão, fazei-nos tomar com fé e devoção essas pílulas, rezando juntos. Santíssima Trindade, Pai, Filho e Espírito Santo, eu vos adoro, louvo e vos dou graças pelos benefícios que me fizestes e por tudo que fez e sofreu Santo Antônio de Santana Galvão. Peço-vos ainda que aumenteis em minha fé a esperança e a caridade, e vos digneis conceder-me a graça que ardentemente almejo. Então, neste instante, faça você o seu pedido, a sua prece, a sua graça. Prometo-vos conhecer sempre mais o Evangelho que Santo Antônio de Santana Galvão viveu, cultivar a vida eucarística e a devoção à Imaculada Virgem Maria. Santo Antônio de Santana Galvão, rogai por nós. Estendendo as nossas mãos em direção à imagem, rezemos. Na minha aflição,
3: minha aflição,
0: dai-me consolação,
3: dai-me consolação,
0: meu santo Frei Galvão,
3: meu santo Frei Galvão,
0: com mais força, na minha aflição,
3: na minha aflição,
0: dai-me consolação,
3: dai-me consolação,
0: meu santo Frei Galvão,
3: meu santo Frei Galvão.
0: Pai nosso que estás no céu, santificado seja o vosso nome. Venha a nós o vosso reino, seja feita a vossa vontade, assim na terra como no céu. O pão nosso de cada dia nos dai hoje, perdoai as nossas ofensas, assim como nós perdoamos a quem nos tem ofendido, e não nos deixeis cair em tentação, mas livrai-nos do mal. Ave Maria, cheia de graça, o Senhor é convosco. Bendita sois vós entre as mulheres, e bendito é o fruto do vosso ventre, Jesus. Santa Maria, Mãe de Deus, rogai por nós, pecadores, agora e na hora de nossa morte. Glória ao Pai, ao Filho e ao Espírito Santo,
3: como era no princípio, agora e sempre. Amém.
0: Se você traz consigo algum objeto e deseja abençoá-lo, segure nas suas mãos. Você que está aqui no santuário e você que também está em casa, segure seus objetos e vamos pedir a bênção de Deus. O Senhor esteja convosco.
3: Ele está no meio de nós.
0: Deus de infinita bondade, nós vos pedimos a vossa bênção e a vossa graça sobre todos esses objetos de fé e devoção. que vossos filhos, segurando nas mãos, vos apresenta. Que a poderosa intercessão de Frei Galvão e da bem-aventurada Virgem Maria, Deus Todo-Poderoso, abençoe todos esses objetos e todos vós que estáis presente acompanhando esta novena. Em nome do Pai, do Filho e do Espírito Santo.
3: Amém. Amém.
0: Viva Frei Galvão!
3: Viva!
0: Viva o primeiro santo brasileiro!

0: Santuário Arquidiocesano de Santo Antônio de Santana Galvão. A nossa saudação também a você, que reza conosco através dos meios de comunicação. Sejam bem-vindos, paz e bem.
1: Paz e bem.
0: Vamos então começar a nossa oração do terço, meditando os mistérios, pedindo a intercessão de Nossa Mãe, de Nossa Senhora.

0: inimigos. Em nome do Pai, do Filho, do Espírito Santo.
1: Amém. Amém.
0: Vamos fazer o oferecimento do nosso terço. Divino Jesus, nós vos oferecemos este terço que vamos rezar, contemplando os mistérios da nossa redenção. Concedei-nos pela intercessão de Maria, vossa Mãe Santíssima, a quem nos dirigimos as virtudes para bem rezá-lo e a graça de ganharmos as indulgências desta santa devoção. Oferecemos particularmente todos os fiéis. Creio em Deus Pai Todo-Poderoso, Criador do céu e da terra, e em Jesus Cristo, seu único Filho, nosso Senhor Jesus, que foi concebido pelo poder do Espírito Santo. Nasceu da Virgem Maria, padeceu sob Pôncio Pilatos, foi crucificado, morto e sepultado, desceu à mansão dos mortos, ressuscitou ao terceiro dia, subiu aos céus, está sentado à direita de Deus Pai Todo-Poderoso, donde há de vir a julgar os vivos e os mortos. Creio no Espírito Santo, na Santa Igreja Católica, na comunhão dos santos, na remissão dos pecados, na ressurreição da carne e na vida eterna. Amém. Pai nosso que estás nos céus, santificado seja o vosso nome. Venha a nós o vosso reino. Seja feita a vossa vontade, assim na terra como no céu.
2: O pão nosso de cada dia nos dai hoje. Perdoai as nossas ofensas, assim como nós perdoamos a quem nos tem ofendido. E não nos deixeis cair em tentação, mas livrai-nos do mal. Amém.
0: Rezemos três Ave Marias em honra à Nossa Senhora. Ave Maria, cheia de graça, o Senhor é convosco. Bendita sois vós entre as mulheres. Bendito o fruto do vosso ventre, Jesus.
2: Santa Maria, Mãe de Deus, rogai por nós, pecadores, agora e na hora de nossa morte. Amém.
0: Ave Maria, cheia de graça, o Senhor é convosco. Bendita sois vós entre as mulheres. Bendito o fruto do vosso ventre, Jesus.
2: Santa Maria, Mãe de Deus, rogai por nós, pecadores, agora e na hora de nossa morte. Amém.
0: Ave Maria, cheia de graça, o Senhor é convosco. Bendita sois vós entre as mulheres. Bendito é o fruto do vosso ventre, Jesus.
2: Santa Maria, Mãe de Deus, rogai por nós, pecadores, agora e na hora de nossa morte. Amém.
0: Glória ao Pai, ao Filho e ao Espírito Santo.
2: Como era no princípio, agora e sempre.

0: Dolorosos. No primeiro mistério, contemplamos a agonia de Jesus no Horto das Oliveiras. Queremos rezar neste primeiro mistério pelos doentes do mundo inteiro, por aqueles que sofrem, passam por uma agonia, seja ela física ou espiritual. Que Maria, nossa mãe, interceda por todos estes. Pai nosso que estás nos céus, santificado seja o vosso nome. Venha a nós o vosso reino. Seja feita a vossa vontade, assim na terra como no céu.
1: O pão nosso de cada dia nos dai hoje.

0: Sois vós entre as mulheres, bendito é o fruto do vosso ventre, Jesus.
1: Santa Maria, Mãe de Deus, rogai por nós, pecadores, agora e na hora de nossa morte. Amém.
0: Ave Maria, cheia de graça, o Senhor é convosco. Bendita sois vós entre as mulheres, bendito é o fruto do vosso ventre, Jesus.
1: Santa Maria, Mãe de Deus, rogai por nós, pecadores, agora e na hora de nossa morte. Amém.
0: Ave Maria, cheia de graça, o Senhor é convosco. Bendita sois vós entre as mulheres, bendito é o fruto do vosso ventre, Jesus.
1: Santa Maria, Mãe de Deus, rogai por nós, pecadores, agora e na hora de nossa morte. Amém.
0: Ave Maria, cheia de graça, o Senhor é convosco. Bendita sois vós entre as mulheres, bendito é o fruto do vosso ventre, Jesus.
1: Santa Maria, Mãe de Deus, rogai por nós, pecadores, agora e na hora de nossa morte. Amém.
0: Ave Maria, cheia de graça, o Senhor é convosco. Bendita sois vós entre as mulheres, bendito é o fruto do vosso ventre, Jesus.
1: Santa Maria, Mãe de Deus, rogai por nós, pecadores, agora e na hora de nossa morte. Amém.
0: Ave Maria, cheia de graça, o Senhor é convosco. Bendita sois vós entre as mulheres, bendito é o fruto do vosso ventre, Jesus.
1: Santa Maria, Mãe de Deus, rogai por nós, pecadores, agora e na hora de nossa morte. Amém.
0: Ave Maria, cheia de graça, o Senhor é convosco. Bendita sois vós entre as mulheres, bendito é o fruto do vosso ventre, Jesus.
1: Santa Maria, Mãe de Deus, rogai por nós, pecadores, agora e na hora de nossa morte. Amém.
0: Ave Maria, cheia de graça, o Senhor é convosco. Bendita sois vós entre as mulheres, bendito é o fruto do vosso ventre, Jesus.
1: Santa Maria, Mãe de Deus, rogai por nós, pecadores, agora e na hora de nossa morte. Amém.
0: Glória ao Pai, ao Filho e ao Espírito Santo.
1: Como era no princípio, agora e sempre. Amém.
0: Ó Maria concebida sem pecado,
2: rogai por nós que recorremos a vós.
0: O meu bom Jesus, perdoai-nos e livrai-nos do fogo do inferno. Levai as almas todas para o céu e socorrei principalmente as que mais precisarem. Nossa Senhora Aparecida,
1: rogai por nós.

0: segundo mistério, contemplamos a flagelação de nosso Senhor Jesus Cristo. Queremos rezar neste mistério pelas intenções de cada um de nós aqui presente, e também pelas intenções daqueles que nos acompanham. Rezemos pelos nossos familiares, que haja sempre paz, saúde física. Tudo isso pedimos por intercessão de nossa Mãe. Pai nosso que estás nos céus, santificado seja o vosso nome.
1: Venha a nós o vosso reino, seja feita a vossa vontade, assim na terra como no céu.
0: O pão nosso de cada dia nos dai hoje, perdoai-nos as nossas ofensas, assim como nós perdoamos a quem nos tem ofendido, e não nos deixeis cair em tentação, mas livrai-nos do mal.
1: Ave Maria, cheia de graça, o Senhor é convosco. Bendita sois vós entre as mulheres, e bendito é o fruto do vosso ventre, Jesus.
0: Santa Maria, Mãe de Deus, rogai por nós, pecadores, agora e na hora de nossa morte. Amém.
1: Ave Maria, cheia de graça, o Senhor é convosco. Bendita sois vós entre as mulheres, e bendito é o fruto do vosso ventre, Jesus.
0: Santa Maria, Mãe de Deus,

0: nós, pecadores, agora e na hora de nossa morte. Amém.
1: Ave Maria, cheia de graça, o Senhor é convosco. Bendita sois vós entre as mulheres, e bendito é o fruto do vosso ventre, Jesus.
0: Santa Maria, Mãe de Deus, rogai por nós, pecadores, agora e na hora de nossa morte. Amém.
1: Ave Maria, cheia de graça, o Senhor é convosco. Bendita sois vós entre as mulheres, e bendito é o fruto do vosso ventre, Jesus.
0: Santa Maria, Mãe de Deus, rogai por nós, pecadores, agora e na hora de nossa morte. Amém.
1: Ave Maria, cheia de graça, o Senhor é convosco. Bendita sois vós entre as mulheres, e bendito é o fruto do vosso ventre, Jesus.
0: Santa Maria, Mãe de Deus, rogai por nós, pecadores, agora e na hora de nossa morte. Amém.
1: Ave Maria, cheia de graça, o Senhor é convosco. Bendita sois vós entre as mulheres, e bendito é o fruto do vosso ventre, Jesus.
0: Santa Maria, Mãe de Deus, rogai por nós, pecadores, agora e na hora de nossa morte. Amém.
1: Ave Maria, cheia de graça, o Senhor é convosco. Bendita sois vós entre as mulheres, e bendito é o fruto do vosso ventre, Jesus.
0: Santa Maria, Mãe de Deus, rogai por nós, pecadores, agora e na hora de nossa morte. Amém.
1: Ave Maria, cheia de graça, o Senhor é convosco. Bendita sois vós entre as mulheres, e bendito é o fruto de vosso ventre, Jesus.
0: Santa Maria, Mãe de Deus, rogai por nós, pecadores, agora e na hora de nossa morte. Amém.
1: Ave Maria, cheia de graça, o Senhor é convosco. Bendita sois vós entre as mulheres, e bendito é o fruto do vosso ventre, Jesus.
0: Santa Maria, Mãe de Deus, rogai por nós, pecadores, agora e na hora de nossa morte. Amém.
1: Ave Maria, cheia de graça, o Senhor é convosco. Bendita sois vós entre as mulheres, e bendito é o fruto do vosso ventre, Jesus.
0: Santa Maria, Mãe de Deus, rogai por nós, pecadores, agora e na hora de nossa morte. Amém.
1: Glória ao Pai, ao Filho e ao Espírito Santo.
0: Como era no princípio, agora e sempre. Amém. Ó Maria concebida sem pecado,
2: rogai por nós que recorremos a vós.

0: No terceiro mistério, contemplamos a coroação de espinhos de Nosso Senhor. Queremos rezar neste mistério pelos desamparados. Pai nosso que estás nos céus, santificado seja o vosso nome. Venha a nós o vosso reino. Seja feita a vossa vontade, assim na terra como no céu.
1: O pão nosso de cada dia nos dai hoje. Perdoai as nossas ofensas, assim como nós perdoamos a quem nos tem ofendido. E não nos deixeis cair em tentação, mas livrai-nos do mal.
0: Ave Maria, cheia de graça, o Senhor é convosco. Bendita sois vós entre as mulheres, bendito é o fruto do vosso ventre, Jesus.
1: Santa Maria, Mãe de Deus, rogai por nós, pecadores, agora e na hora de nossa morte. Amém.
0: Ave Maria, cheia de graça, o Senhor é convosco. Bendita sois vós entre as mulheres, bendito é o fruto do vosso ventre, Jesus.
1: Santa Maria, Mãe de Deus, rogai por nós, pecadores, agora e na hora de nossa morte. Amém.
0: Ave Maria, cheia de graça, o Senhor é convosco. Bendita sois vós entre as mulheres, bendito é o fruto do vosso ventre, Jesus.
1: Santa Maria, Mãe de Deus, rogai por nós, pecadores, agora e na hora de nossa morte. Amém.
0: Ave Maria, cheia de graça, o Senhor é convosco. Bendita sois vós entre as mulheres, bendito é o fruto do vosso ventre, Jesus.
1: Santa Maria, Mãe de Deus, rogai por nós, pecadores, agora e na hora de nossa morte. Amém.
0: Ave Maria, cheia de graça, o Senhor é convosco. Bendita sois vós entre as mulheres, bendito é o fruto do vosso ventre, Jesus.
1: Santa Maria, Mãe de Deus, rogai por nós, pecadores, agora e na hora de nossa morte. Amém.
0: Ave Maria, cheia de graça, o Senhor é convosco. Bendita sois vós entre as mulheres, bendito é o fruto do vosso ventre, Jesus.
1: Santa Maria, Mãe de Deus, rogai por nós, pecadores, agora e na hora de nossa morte. Amém.
0: Ave Maria, cheia de graça, o Senhor é convosco. Bendita sois vós entre as mulheres, bendito é o fruto do vosso ventre, Jesus.
1: Santa Maria, Mãe de Deus, rogai por nós, pecadores, agora e na hora de nossa morte. Amém.
0: Ave Maria, cheia de graça, o Senhor é convosco. Bendita sois vós entre as mulheres, bendito é o fruto do vosso ventre, Jesus.
1: Santa Maria, Mãe de Deus, rogai por nós, pecadores, agora e na hora de nossa morte. Amém.
0: Ave Maria, cheia de graça, o Senhor é convosco. Bendita sois vós entre as mulheres, bendito é o fruto do vosso ventre, Jesus.
1: Santa Maria, Mãe de Deus, rogai por nós, pecadores, agora e na hora de nossa morte. Amém.
0: Ave Maria, cheia de graça, o Senhor é convosco. Bendita sois vós entre as mulheres, bendito é o fruto do vosso ventre, Jesus.
1: Santa Maria, Mãe de Deus, rogai por nós, pecadores, agora e na hora de nossa morte. Amém.
0: Glória ao Pai, ao Filho e ao Espírito Santo,
1: como era no princípio, agora e sempre. Amém.
0: Ó Maria concebida sem pecado,
1: rogai por nós que recorremos a vós.

0: contemplamos nosso Senhor carregando penosamente a cruz até o alto do Calvário. Queremos rezar neste mistério pelos nossos romeiros, pelos devotos de Santo Antônio Santana Galvão, pela família missionária Santo Antônio Santana Galvão. Pai nosso que estás no céu,
1: santificado seja o vosso nome, venha a nós o vosso reino.

0: Perdoai-nos as nossas ofensas, assim como nós perdoamos a quem nos tem ofendido. E não nos deixeis cair em tentação, mas livrai-nos do mal.
1: Ave Maria, cheia de graça, o Senhor é convosco. Bendita sois vós entre as mulheres, e bendito é o fruto do vosso ventre, Jesus.
0: Santa Maria, Mãe de Deus, rogai por nós, pecadores, agora e na hora de nossa morte. Amém.
1: Ave Maria, cheia de graça, o Senhor é convosco. Bendita sois vós entre as mulheres, e bendito é o fruto do vosso ventre, Jesus.
0: Santa Maria, Mãe de Deus, rogai por nós, pecadores, agora e na hora de nossa morte. Amém.
1: Ave Maria, cheia de graça, o Senhor é convosco. Bendita sois vós entre as mulheres, e bendito é o fruto do vosso ventre, Jesus.
0: Santa Maria, Mãe de Deus, rogai por nós, pecadores, agora e na hora de nossa morte. Amém.
1: Ave Maria, cheia de graça, o Senhor é convosco. Bendita sois vós entre as mulheres, e bendito é o fruto do vosso ventre, Jesus.
0: Santa Maria, Mãe de Deus, rogai por nós, pecadores, agora e na hora de nossa morte. Amém.
1: Ave Maria, cheia de graça, o Senhor é convosco. Bendita sois vós entre as mulheres, e bendito é o fruto do vosso ventre, Jesus.
0: Santa Maria, Mãe de Deus, rogai por nós, pecadores, agora e na hora de nossa morte. Amém.
1: Ave Maria, cheia de graça, o Senhor é convosco. Bendita sois vós entre as mulheres, e bendito é o fruto do vosso ventre, Jesus.
0: Santa Maria, Mãe de Deus, rogai por nós, pecadores, agora e na hora de nossa morte. Amém.
1: Ave Maria, cheia de graça, o Senhor é convosco. Bendita sois vós entre as mulheres, e bendito é o fruto do vosso ventre, Jesus.
0: Santa Maria, Mãe de Deus, rogai por nós, pecadores, agora e na hora de nossa morte. Amém.
1: Ave Maria, cheia de graça, o Senhor é convosco. Bendita sois vós entre as mulheres, e bendito é o fruto do vosso ventre, Jesus.
0: Santa Maria, Mãe de Deus, rogai por nós, pecadores, agora e na hora de nossa morte. Amém.
1: Ave Maria, cheia de graça, o Senhor é convosco. Bendita sois vós entre as mulheres, e bendito é o fruto do vosso ventre, Jesus.
0: Santa Maria, Mãe de Deus, rogai por nós, pecadores, agora e na hora de nossa morte. Amém.
1: Ave Maria, cheia de graça, o Senhor é convosco. Bendita sois vós entre as mulheres, e bendito é o fruto do vosso ventre, Jesus.
0: Santa Maria, Mãe de Deus, rogai por nós, pecadores, agora e na hora de nossa morte. Amém.
1: Glória ao Pai, ao Filho e ao Espírito Santo.
0: Como era no princípio, agora e sempre. Amém. Ó Maria, concebida sem pecado,
1: rogai por nós que recorremos a vós.

0: Quinto mistério, contemplamos a crucifixão e morte de nosso Senhor Jesus Cristo. Queremos rezar neste mistério por todos aqueles que passam necessidade, por aqueles que sofrem no corpo e no espírito, e também pelos nossos romeiros. Pai nosso que estás nos céus, santificado seja o vosso nome. Venha a nós o vosso reino, seja feita a vossa vontade, assim na terra como no céu.
1: O pão nosso de cada dia nos dai hoje, perdoai as nossas ofensas, assim como nós perdoamos a quem nos tem ofendido. E não nos deixeis cair em tentação, mas livrai-nos do mal.
0: Ave Maria, cheia de graça, o Senhor é convosco. Bendita sois vós entre as mulheres. Bendito é o fruto do vosso ventre, Jesus.
1: Santa Maria, Mãe de Deus, rogai por nós, pecadores, agora e na hora de nossa morte. Amém.
0: Ave Maria, cheia de graça, o Senhor é convosco. Bendita sois vós entre as mulheres. Bendito é o fruto do vosso ventre, Jesus.
1: Santa Maria, Mãe de Deus, rogai por nós, pecadores, agora e na hora de nossa morte. Amém.
0: Ave Maria, cheia de graça, o Senhor é convosco. Bendita sois vós entre as mulheres. Bendito é o fruto do vosso ventre, Jesus.
1: Santa Maria, Mãe de Deus, rogai por nós, pecadores, agora e na hora de nossa morte. Amém.
0: Ave Maria, cheia de graça, o Senhor é convosco. Bendita sois vós entre as mulheres. Bendito é o fruto do vosso ventre, Jesus.
1: Santa Maria, Mãe de Deus, rogai por nós, pecadores, agora e na hora de nossa morte. Amém.
0: Ave Maria, cheia de graça, o Senhor é convosco. Bendita sois vós entre as mulheres. Bendito é o fruto do vosso ventre, Jesus.
1: Santa Maria, Mãe de Deus, rogai por nós, pecadores, agora e na hora de nossa morte. Amém.
0: Ave Maria, cheia de graça, o Senhor é convosco. Bendita sois vós entre as mulheres. Bendito é o fruto do vosso ventre, Jesus.
1: Santa Maria, Mãe de Deus, rogai por nós, pecadores, agora e na hora de nossa morte. Amém.
0: Ave Maria, cheia de graça, o Senhor é convosco. Bendita sois vós entre as mulheres. Bendito é o fruto do vosso ventre, Jesus.
1: Santa Maria, Mãe de Deus, rogai por nós, pecadores, agora e na hora de nossa morte. Amém.
0: Ave Maria, cheia de graça, o Senhor é convosco. Bendita sois vós entre as mulheres, bendito é o fruto do vosso ventre, Jesus.
1: Santa Maria, Mãe de Deus, rogai por nós, pecadores, agora e na hora de nossa morte. Amém.
0: Ave Maria, cheia de graça, o Senhor é convosco. Bendita sois vós entre as mulheres, bendito é o fruto do vosso ventre, Jesus.
1: Santa Maria, Mãe de Deus, rogai por nós, pecadores, agora e na hora de nossa morte. Amém.
0: Ave Maria, cheia de graça, o Senhor é convosco. Bendita sois vós entre as mulheres. Bendito é o fruto do vosso ventre, Jesus.
1: Santa Maria, Mãe de Deus, rogai por nós, pecadores, agora e na hora de nossa morte. Amém.
0: Glória ao Pai, e ao Filho, e ao Espírito Santo,
1: como era no princípio, agora e sempre. Amém.
0: Ó Maria concebida sem pecado,
2: rogai por nós que recorremos a vós.

0: Infinitas graças vos damos, soberana Rainha, pelos benefícios que todos os dias recebemos, vossas mãos liberais. Dignai-vos agora e para sempre tomar-nos debaixo do vosso poderoso amparo, e para mais vos obrigar, vos saudamos com uma salve Rainha. Salve Rainha, Mãe de Misericórdia, vida, doçura, esperança nossa, salve. A vós bradamos, degredados filhos de Eva, a vós suspiramos, gemendo e chorando neste vale de lágrimas. Eia, pois, advogada nossa, esses vossos olhos misericordiosos a nós volveis, e depois deste desterro, mostrai-nos Jesus, bendito o fruto do vosso ventre. Ó clemente, ó piedosa, ó doce sempre Virgem Maria, rogai por nós, Santa Mãe de Deus, para que sejamos dignos das promessas de Cristo. Amém. O Senhor esteja conosco, Ele está no meio de nós. Que Deus, por intercessão de Nossa Senhora, Santo Antônio Santana Galvão, nos abençoe. Em nome do Pai, Filho e Espírito Santo.
1: Amém. 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
1: Em comunhão com toda a família franciscana, vivemos o ano jubilar franciscano. Um tempo de graça, memória e renovação da nossa vocação. 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Que este ano jubilar renove em nossos corações o desejo de viver a paz e o bem. 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
5: Você já parou para pensar sobre o verdadeiro propósito da vida? 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
1: O inverno nos convida ao silêncio, ao recolhimento e à contemplação da beleza simples da criação. É tempo de aquecer o coração com a fraternidade, a fé e o cuidado com o próximo. Que esta estação traga paz à alma, fortaleça a esperança e nos ensine, à luz de São Francisco de Assis, que o verdadeiro calor nasce do amor, da partilha e da presença fraterna. Que o frio congele apenas aquilo que nos afasta do bem, mas nunca os nossos sonhos e a confiança em Deus. Franciscanos compartilhando a paz e o bem.
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8: São Francisco e Santa Clara foram namorados? Embora em muitas histórias apareça uma relação muito próxima entre São Francisco e Santa Clara, não, eles não foram namorados. Acontece que São Francisco realizou um profundo processo de conversão e uma grande ruptura de vida. E isso encantou a muitos jovens da cidade de Assis, inclusive a jovem Clara. E ela, vendo essa grande mudança da vida de São Francisco, também quis assumir para si o desejo de seguir a Cristo, de entregar-se totalmente. E por isso, então, ela o teve assim como um pai espiritual. E a relação dos dois era muito próxima, porque ambos tinham um grande amor na sua vida, que era o Cristo. Então, eles não foram namorados, mas eles foram apaixonados pelo mesmo amor, o Cristo. E por isso, Santa Clara, então, funda a Ordem das Damas Pobres, a Ordem das Clarissas, como as também seguidoras desse carisma franciscano que se espalha pelo mundo todo. E os dois tiveram grandes momentos de encontros, de momentos de fé, de mística e de espiritualidade, ao ponto de que é quase difícil pensar São Francisco sem Santa Clara e Santa Clara sem São Francisco. Mas para isso eles não precisavam ser namorados, eles eram seguidores de Cristo. 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
11: Abençoa, Senhor, as famílias. Amém.
12: Olá, meus amigos. Há pessoas que marcam nossa vida para sempre. Eu não posso esquecer do rosto, do carinho, do tom de voz de uma senhora chamada Albertina, senhora idosa, que morreu há muito tempo, mas que vive dentro de mim. Se desapareceu dos olhos mortais, ela vive para sempre dentro de mim, a minha avó Bertina. Há uma figura no passado muito impressionante e marcante. Eu quero me referir a Francisco de Assis. São Francisco de Assis. Pensar nele sempre faz nascer dentro de nós um menino puro, um menino inocente, um menino que gostava de catar estrelas como se estivessem ao alcance das suas mãos. Francisco, abismado diante do amor de Deus manifestado no Jesus da capelinha de São Damião, aquele jovem a quem é pedido que restaure a igreja, eliminando dela o mofo das coisas velhas, a paralisia da rotina e a morna satisfação pelo dever cumprido, ritual, exterior, sem mais, sem mais. Francisco, que se desveste diante do bispo da diocese do seu pai, comerciante de tecidos, que era seu pai, homem afoito para aproveitar a mudança dos tempos e ficar rico. Francisco nu, nas mãos do Pai do Céu e morrendo nu na terra fria da Porciúncula. Francisco alegre com a flor do campo, o pássaro que voa, o cordeiro manso, mas feliz também, alegre também, por poder sofrer alguma coisa, ser jogado na neve gelada, sofrer cacetadas e dizer-se feliz porque sofre como sofreu o seu amado. Bobertina vive em mim, ela não morreu. Francisco de Assis vive em mim, ele não morreu. Paz em todos os bens.
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14: Adore, adore o Senhor. Jesus, o teu nome é lindo. Jesus, teu nome é poderoso. Só tu salva.

0: Ele ainda não está escutando. Ele não está escutando. Te chamam de Deus, vai.
1: Te chamam de Deus.

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1: Abençoa, Senhor, as famílias.
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4: Bíblia na mão, no coração e pés na missão. Continuemos meditando sobre a beleza da vida consagrada, dos religiosos e de religiosas. Olha, vocês religiosos, irmãs e irmãos, vocês são pais e mães fecundos, porque são um dom de Deus para o povo. Para o povo. Vocês são grandes mães e pais. Sabemos que a vida religiosa passa por crises e noites escuras. Não devemos, porém, apagar essa mecha fumegante, nem quebrar o caniço rachado. A hora da crise é também hora de Deus. E o Papa Francisco diz: não se pode pensar numa igreja sem a vida consagrada, sem os religiosos e religiosas, porque eles foram conquistados por Cristo Jesus, ajudam a curar feridas e a aquecer corações. Vocês, religiosos e religiosas, despertam no mundo o amor de Deus, a defesa da vida, a dignidade humana e a opção pelos pobres. Vocês tornam a igreja mais atraente pela vossa ternura, pela consolação, pela misericórdia, pelo vosso testemunho. Vocês são o abraço de Deus para o mundo. Tá vendo, irmã? Você é abraço de Deus para o mundo. Você ajuda a reconstruir o paraíso perdido. E a vida religiosa mesma, ela é um jardim feita de flores diferentes, que são os diferentes carismas, para transformar desertos em jardins. Vocês estão embelezando a igreja e levando então para o mundo o melhor, que é Deus, e tudo para a glória de Deus. E vocês são anjos da vida humana e da vida cristã. E o primeiro amor é a fidelidade aos vossos fundadores. Vamos ser bem fiéis aos nossos fundadores. E vamos nos reencantar pela missão, pela vocação. Na mística está a força da missão. Dois pulmões: o pulmão da oração, o pulmão da missão. Todos somos convidados a sermos animadores, admiradores, colaboradores da vida consagrada. E precisamos juntos sermos muito agradecidos. Os que foram nossos primeiros pais na fé no Brasil foram exatamente franciscanos, jesuítas, vida consagrada e religiosas. Podemos afirmar sem medo de errar que os consagrados, religiosos e religiosas, são grandes benfeitores da humanidade. São fermento, sal e luz na vida das pessoas. Olhe, sem a vida consagrada, a igreja estaria muito mal. Sem a vida consagrada, as pessoas estariam desamparadas. Sem a vida consagrada, nós não teríamos então diante dos nossos olhos esta fé profunda dos religiosos e religiosas, que nos dizem: Deus em primeiro lugar, e vamos construir o reino de Deus neste mundo, vamos ser profetas. E a profecia é exatamente viver os três votos que é o contrário do mundo. Pobreza, castidade e obediência supera o ter, o poder e o prazer desordenados, que é isso que existe. Vocês são necessários até para um mundo melhor. Necessárias para um mundo melhor. Queridos religiosos e religiosas, fique com Deus.
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6: Santo Antônio de Pádua é famoso por ser considerado o santo casamenteiro. Além desta fama, Santo Antônio também é conhecido pela sua pregação. Seus sermões lhe renderam o título de doutor evangélico. 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Uma reflexão sobre os sermões de Santo Antônio com Frei Alain Leal. Paz e bem, meus irmãos. Que o Altíssimo, fonte de todo bem, lhes conceda a sua graça. Meus amigos, hoje eu gostaria de lhes falar sobre a fé. Para isso, vamos ouvir um trecho da legenda de Santo Antônio,

e ficou da Eucaristia. Já quase o tinha convencido e atraído à fé católica, quando, renegado depois de muitos e variados argumentos, aduzidos para tentar esquivar-se, rematou: "Mas deixemo-nos de palavreado e vamos a argumentos concretos. Se tu, Antônio, conseguires provar-me, por meio de um milagre, que no sacramento da comunhão dos fiéis está presente, embora oculto, o corpo de Cristo, eu prometo abjurar completo toda a minha descrença, dar-me-ei por convencido e submeter-me-ei imediatamente à fé católica." Cheio de fé, o servo do Senhor respondeu: "Tenho plena confiança no meu Salvador Jesus Cristo. Pela sua misericórdia alcançarei dele o que pretendes, para a conversão tua e de outros." Tomou então a iniciativa o referido herege. Pedindo silêncio com um gesto de mão, apresentou a seguinte proposta: "Durante 3 dias vou ter preso um jumento e aguçar-lhe o apetite, não lhe dando nada que comer. Passados esses 3 dias, soltá-lo-ei na presença do povo e apresentar-lhe-ei uma boa ração. Enquanto tu te pões do outro lado com isso que dizes ser o corpo de Cristo. Se o animal esfomeado não fizer caso do alimento e começar por adorar o seu Deus, eu prometo acreditar sinceramente na fé da Igreja." Cheio de confiança, Santo Antônio concordou logo. E o herege, por sua vez, voltou a chamar a atenção: "Ouçam todos muito bem. Não vale a pena entrar em mais pormenores. Chegou o dia previamente fixado para o desafio. De toda parte acorre muita gente, apinhando-se na espaçosa praça. Lá está o servo de Cristo, Antônio, rodeado por compacta multidão de fiéis. E lá aparece também o herege, apoiado pela caterva detestável dos seus cúmplices. Numa capela situada ali perto, o servo de Deus paramentou-se para a cerimônia e, com grande devoção, avançou para celebrar a missa. No fim da celebração, saiu para o meio do povo em ansiosa expectativa, trazendo com toda a reverência o corpo do Senhor. O asno esfomeado é conduzido do recinto onde estava preso e é-lhe apresentada uma apetitosa ração. Então, pedindo silêncio, o homem de Deus, com muita fé, intimou o animal nestes termos: "Pelo poder e em nome do teu Criador, a quem eu, embora indigno, tenho verdadeiramente em minhas mãos, ordeno-te que sem demora te aproximes com humildade e lhe prestes a devida reverência. A ver se dessa forma os malvados hereges se capacitam definitivamente de que toda criatura está sujeita ao Criador, a quem a dignidade sacerdotal tem entre as mãos sobre o altar." Ainda ele não tinha sequer terminado essas palavras, e já o animal, sem ligar importância à ração, se aproximou do sacramento vivificante do corpo de Cristo e diante dele se inclinou, baixando a cabeça até os joelhos e genuflectiu. Daí resultou uma alegria indescritível para os fiéis católicos e tristeza e confusão para os hereges e descrentes. Assim Deus é bendito e louvado. A fé católica é enaltecida e honrada. A malvadez herética é confundida e condenada ao opróbrio eterno. O referido herege ali abjurou publicamente da sua heresia e passou a prestar obediência leal aos preceitos da Santa Igreja. Meus queridos amigos, olhando para essa história, nós podemos colher alguns ensinamentos para a nossa vida. Primeiro, devemos destacar a confiança inabalável de Santo Antônio em Deus. Quando ele é desafiado, a primeira coisa que ele responde é que tem confiança plena em Nosso Senhor de que conseguirá alcançar aquele milagre. Esse é o pontapé inicial dos que têm fé em Jesus Cristo: confiar nele. Os desafios da vida são inevitáveis e muitas vezes ou achamos que não temos capacidade para enfrentá-los e aí vem o desânimo, o desespero e etc. Ou confiamos em nossas próprias forças

0: para lidar com a vida e seus desafios. E em alguns casos, pode até ser que dê certo. Mas a longo prazo, as nossas forças diminuem e nós eventualmente acabamos caindo. Então, o verdadeiro sucesso em nossas vidas está na confiança em Deus e na sua graça. É isso que Santo Antônio busca nos ensinar com sua atitude diante do desafio. É em Deus que está a nossa força. É em Deus que está a nossa coragem. É em Deus que está o nosso bem-querer, o nosso tudo. Quando o milagre do asno que presta reverência ao Senhor na Eucaristia se concretiza, percebemos a grandiosidade da vida de fé. Santo Antônio nos ensina a termos fé, mesmo quando tudo parece dizer o contrário, mesmo quando o mundo parece não mais querer saber de Deus. Devemos, meus amigos, buscar a fé e o testemunho de vida como Santo Antônio, uma fé que brota da beleza e do vigor do Evangelho. Ouçamos agora o que nos diz o Santo de Pádua em um de seus sermões sobre a Natividade de São João Batista, que celebraremos nesta semana. Ouçamos. Quem observa a palavra de Deus com paciência, com constância, é por sua vez conservado, para que na hora da tentação não profira palavras de insulto, ou seja, não consinta no pecado. Ou também, a hora da tentação simboliza o momento da morte, no qual o diabo põe em ação todos os meios para tentar o homem e perverter seus sentimentos, porque é nesse momento que o conquista ou o perde definitivamente. E naquele momento, tenta-o sobretudo para fazer-lhe perder a fé e induzi-lo ao desespero, para que não creia ou não receba os sacramentos da Igreja e já não tenha esperança na misericórdia divina. Mas feliz aquele que naquele momento será conservado. Meus queridos amigos, ouçamos as palavras de Santo Antônio e busquemos a fé sincera e façamos que tudo ao nosso alcance para mantê-la firme, de pé. Não devemos dar ouvidos ao que não nos edifica na fé, mas àquele que nos sustenta por seu amor. Pois, como diz Santo Antônio, a graça do Espírito Santo impõe e escreve o nome da graça, a fim de que toda a nossa obra boa seja agradável e cheia de graça, e seja atribuída a graça daquele ao qual este nome foi dado. A ele seja sempre honra, glória, pelos séculos eternos. Amém. Meus queridos amigos, que a fé seja nossa norma de vida, que a fé seja o nosso alimento diário, e que Santo Antônio nos abençoe e nos proteja. Em nome do Pai, do Filho e do Espírito Santo. Amém. Até a próxima. Paz e bem.
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9: Queridos irmãos e irmãs, paz e bem, sejam todos muito bem-vindos a mais um encontro com a Palavra de Deus. Eu sou o Frei Augusto Luiz Gabriel, frade menor franciscano, e é uma alegria estar com você neste momento em que vamos refletir a liturgia da solenidade de São Pedro e São Paulo, santos tão especiais para a vida da Igreja e dois homens muito diferentes entre si, mas que são unidos pela mesma fé, pelo mesmo amor a Cristo e pela mesma missão de anunciar o Evangelho. Pedro era pescador da Galileia, simples, impulsivo, mas de coração generoso. Paulo era um homem culto, conhecedor das Escrituras, cidadão romano e um missionário incansável. Deus não escolheu pessoas perfeitas, mas pessoas disponíveis, e por meio delas realizou maravilhas, como com São Pedro e São Paulo. Ao celebrar estes santos, a Igreja recorda de suas raízes apostólicas e renova sua missão de anunciar a Jesus Cristo ao mundo inteiro. Neste programa, vamos refletir sobre o testemunho destes dois grandes santos e perceber como também nós somos chamados a viver a fé com coragem, fidelidade e entusiasmo missionário. Iniciemos este momento de reflexão, traçando sobre nós o sinal de nossa fé. Em nome do Pai, e do Filho, e do Espírito Santo. Amém. O Deus que chamou Pedro e Paulo para anunciar o Evangelho e sustenta sua Igreja ao longo dos séculos, esteja convosco. Bendito seja Deus que nos reuniu no amor de Cristo. Irmãos e irmãs, antes de acolhermos a Palavra de Deus, peçamos a luz do Espírito Santo. Foi o Espírito quem sustentou Pedro nas perseguições. Foi o Espírito quem conduziu Paulo em todas as suas viagens missionárias. Foi o Espírito quem fortaleceu a Igreja nascente diante dos inúmeros desafios e dificuldades. Peçamos então que esse mesmo Espírito fortaleça também a nossa fé e nos ajude a testemunhar o Evangelho em nosso tempo. E invoquemos o Espírito Santo cantando a música da irmã Miriam Collink, Espírito Criador.

Queridos ouvintes, a solenidade de São Pedro e São Paulo é uma das festas mais importantes do calendário litúrgico. Celebramos dois homens que marcaram profundamente a história do nosso cristianismo. Pedro foi escolhido por Jesus para confirmar os irmãos na fé e exercer um ministério de unidade na igreja. Sobre ele, Cristo edificou sua igreja. Paulo, por sua vez, tornou-se o grande missionário dos povos. Levou o evangelho para além das fronteiras de Israel e anunciou Jesus aos gentios, percorrendo cidades, enfrentando perseguições, prisões e sofrimentos. As leituras de hoje mostram exatamente isso. Na primeira leitura, vemos Pedro sendo libertado milagrosamente da prisão. Na segunda leitura, encontramos Paulo já próximo de sua morte, olhando para a missão cumprida e afirmando com serenidade: combati o bom combate, completei a corrida, guardei a fé. No Evangelho, ouvimos a profissão de fé de Pedro e o momento em que Jesus lhe confia uma missão única na comunidade dos discípulos. Pedro e Paulo nos ensinam que a igreja é construída sobre a fé em Cristo e sustentada pelo testemunho daqueles que dedicam sua vida ao Evangelho. Por isso, neste momento, vamos ouvir o hino de São Pedro e São Paulo.

acabamos de ouvir o hino de São Pedro e São Paulo. Oremos, ó Deus, que nos alegrais pela celebração dos apóstolos São Pedro e São Paulo, concedei a vossa igreja seguir em tudo os ensinamentos daqueles que nos deram os primeiros fundamentos da fé. Por nosso Senhor Jesus Cristo, vosso Filho, na unidade do Espírito Santo, por todos os séculos dos séculos. Amém. Liturgia da Palavra, introdução à primeira leitura. Vamos ouvir agora a primeira leitura dos Atos dos Apóstolos, capítulo 12, versículos 1 a 11. Leitura do livro dos Atos dos Apóstolos. Naqueles dias, o rei Herodes prendeu alguns membros da igreja para torturá-los. Mandou matar à espada Tiago, irmão de João. E vendo que isso agradava aos judeus, mandou também prender a Pedro. Eram os dias dos pães ázimos. Depois de prender Pedro, Herodes colocou-o na prisão, guardado por quatro grupos de soldados, com quatro soldados cada um. Herodes tinha a intenção de apresentá-lo ao povo depois da festa da Páscoa. Enquanto Pedro era mantido na prisão, a igreja rezava continuamente a Deus por ele. Herodes estava para apresentá-lo. Naquela mesma noite, Pedro dormia entre dois soldados, preso com duas correntes, e os guardas vigiavam a porta da prisão. Eis que apareceu o anjo do Senhor e uma luz iluminou a cela. O anjo tocou o ombro de Pedro, acordou-o e disse: "Levanta-te depressa." As correntes caíram-lhe das mãos e o anjo continuou: "Coloca o cinto e calça tuas sandálias." Pedro obedeceu e o anjo lhe disse: "Põe tua capa e vem comigo." Pedro acompanhou-o e não sabia que era realidade o que estava acontecendo por meio do anjo, pois pensava que aquilo era uma visão. Depois de passarem pela primeira e segunda guarda, chegaram ao portão de ferro que dava para a cidade. O portão abriu-se sozinho. Eles saíram, caminharam por uma rua e logo depois o anjo o deixou. Então, Pedro caiu em si e disse: "Agora sei de fato que o Senhor enviou o seu anjo para me libertar do poder de Herodes e de tudo que o povo judeu esperava." Palavra do Senhor. Graças a Deus. Reflexão da primeira leitura do livro dos Atos dos Apóstolos, da solenidade de São Pedro e São Paulo. Um versículo nos chama a atenção: "Agora sei realmente que o Senhor enviou o seu anjo para me libertar", diz Pedro. Irmãos e irmãs, a narrativa dos Atos dos Apóstolos revela uma igreja que aprende a confiar em Deus, mesmo nos momentos mais difíceis, como com a prisão de Pedro. Ele está preso, acorrentado e é fortemente o evangelho da solenidade de São Pedro e São Paulo, que está em São Mateus, capítulo 16, versículo 13 a 19. Jesus pergunta aos discípulos quem ele é. Pedro responde em nome de todos, professando sua fé no Cristo, o Filho do Deus vivo. A partir desta profissão de fé, Jesus lhe confia uma missão especial na igreja. O Senhor esteja convosco, ele está no meio de nós. Proclamação do Evangelho de Jesus Cristo, segundo Mateus. Glória a vós, Senhor. Naquele tempo, Jesus foi à região de Cesareia de Filipe e ali perguntou aos seus discípulos: "Quem dizem os homens ser o Filho do Homem?" Eles responderam: "Alguns dizem que é João Batista, outros que é Elias, outros ainda que é Jeremias ou algum dos profetas." Então Jesus lhes perguntou: "E vós, quem dizeis que eu sou?" Simão Pedro respondeu: "Tu és o Messias, o Filho do Deus vivo." Respondendo, Jesus lhe disse: "Feliz és tu, Simão, filho de Jonas, porque não foi um ser humano que te revelou isso, mas o meu Pai que está no céu. Por isso eu te digo que tu és Pedro, e sobre esta pedra construirei a minha igreja, e o poder do inferno nunca poderá vencê-la. Eu te darei as chaves do reino dos céus. Tudo o que tu ligares na terra será ligado nos céus.
tudo o que tu desligares na terra será desligado nos céus. Palavra da salvação. Glória a vós, Senhor. Reflexão do Evangelho segundo São Mateus, da solenidade de São Pedro e São Paulo. Este Evangelho nos conduz a um dos momentos mais importantes de toda a vida pública de Jesus. Depois de caminhar com os discípulos, depois de ensinar as multidões e de realizar tantos sinais e milagres, o Senhor faz uma pergunta decisiva: e vós, quem dizeis que eu sou? Não se trata apenas de uma pergunta dirigida aos apóstolos. É uma pergunta também que o Senhor dirige a cada um de nós. E o que nós responderíamos? A fé cristã não se sustenta apenas sobre aquilo que os outros dizem a respeito de Jesus. Ela nasce de um encontro pessoal com Ele. Por isso, cada um de nós também pode e deve responder: e vós, quem dizeis que eu sou? Pedro responde: tu és o Cristo, o Filho do Deus vivo. Essa profissão de fé torna-se um marco para toda a igreja. Não foi fruto apenas da inteligência humana, mas da ação de Deus em seu coração. Jesus reconhece isso ao afirmar que foi o Pai quem lhe revelou tal verdade. É nesse contexto que Pedro recebe sua missão. Jesus o constitui como pedra visível da unidade da igreja. Não porque Pedro fosse perfeito. Sabemos que ele tinha limitações, fraquezas e até mesmo negou o Senhor durante a sua paixão. Mas Deus

Deus costuma agir assim. Escolhe pessoas frágeis para manifestar a sua graça. Ao celebrarmos São Pedro e São Paulo, recordamos o ministério que continua presente na Igreja através dos sucessores de Pedro, os papas. Somos convidados a rezar pelo Santo Padre, o Papa Leão XIV, que continua confirmando aos irmãos na fé e conduzindo o povo de Deus. Ao lado de Pedro, celebramos também São Paulo. Embora não apareça diretamente no Evangelho desta solenidade, sua presença ilumina toda esta liturgia. Se Pedro representa a unidade da Igreja, Paulo representa seu ardor missionário. Ele compreendeu que o Evangelho não poderia permanecer fechado em Jerusalém, mas precisava alcançar todos os povos. Pedro e Paulo tiveram personalidades diferentes, trajetórias diferentes e até momentos de divergência. Contudo, ambos colocaram Cristo no centro de suas vidas. Ambos compreenderam que a Igreja existe para anunciar o Evangelho. Por isso esta festa é tão significativa. Ela nos recorda que a Igreja precisa sempre dessas duas dimensões: a firmeza da fé de Pedro e o ardor missionário de Paulo, a comunhão e a missão, a unidade e o anúncio. Também nós somos chamados a responder diariamente à pergunta de Jesus: quem sou eu para vocês? E a partir de nossas respostas, vivermos nossa vocação de discípulos missionários no mundo de hoje. A missão confiada aos apóstolos continua. Agora passa também por nossas mãos, por nossa voz e pelo nosso testemunho. Vamos ouvir agora a música Vem Que Eu Te Chamo e Vai, com interpretação do Coral Palestrina.

0: Acabamos de ouvir Vem Que Eu Te Chamo e Vai, com interpretação do coral Palestrina. Bênção final. O Senhor esteja conosco, Ele está no meio de nós. Que pela intercessão dos santos apóstolos Pedro e Paulo, o Senhor fortaleça nossa fé, renove nosso ardor missionário e conserve sua igreja na unidade e na paz. Desça sobre você, sobre sua família e sua comunidade a bênção de Deus Todo-Poderoso. Em nome do Pai, do Filho e do Espírito Santo. Amém. Celebramos a liturgia da solenidade de São Pedro e São Paulo, dois grandes pilares da Igreja, testemunhas da fé e do amor a Cristo. Que o exemplo desses apóstolos inspire nossa caminhada cristã e fortaleça nossa disposição de servir ao Evangelho. Muito obrigado pela sua companhia. Eu sou Frei Augusto Luiz Gabriel. Muito obrigado pela sua companhia neste programa. Um grande abraço, paz e bem.
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6: 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Santo Antônio de Santa Ana Galvão, popularmente conhecido como Frei Galvão, é o primeiro santo brasileiro e foi um fiel seguidor dos passos de São Francisco. A cada dia, mais pessoas conhecem a bonita história deste homem de fé e pedem as mais diversas graças por meio de sua intercessão junto a Deus. Vamos agora ao Santuário de Santo Antônio Galvão, em Guaratinguetá, São Paulo, para rezarmos juntos a novena em honra a Santo Antônio Galvão e, em seguida, a oração do Santo Terço.
7: Santuário Arquidiocesano de Santo Antônio de Santana Galvão, a nossa saudação também aos ouvintes da Rádio Frei Galvão e a todos que nos acompanham pelas redes sociais deste santuário dedicado ao primeiro santo brasileiro. Sejam bem-vindos, paz e bem.
8: Paz e bem.
7: Irmãos e irmãs, vamos celebrar juntos novena em louvor a Santo Antônio de Santana Galvão. Hoje meditaremos sobre o seu dom da bilocação. São Frei Galvão, em algumas situações, era visto em dois lugares ao mesmo tempo. Visitava um enfermo num lugar e na mesma hora era visto em outro local, junto a um pobre, atendendo às suas necessidades. Deus só concede esse dom àqueles que são disponíveis e muito requisitados pelo povo de Deus sofrido. Iniciemos cantando. Música.

da Santa Cruz, livrai-nos Deus nosso Senhor dos nossos inimigos, em nome do Pai, do Filho e do Espírito Santo. Amém. Rezemos juntos. Trindade Santíssima, Pai, Filho e Espírito Santo, presente e atuante na Igreja e na profundidade do meu ser, eu vos adoro, amo e agradeço, e pelas mãos de Santo Antônio de Santana Galvão, devoto de Maria, minha Mãe Santíssima, ofereço-me, entrego-me e consagro-me inteiramente a vós nesta vida e na eternidade. Pai Celeste, a vós me ofereço, entrego-me e consagro-me como filho. Espírito Santo, a vós me ofereço, entrego-me e consagro-me como templo vivo para ser santificado. Maria, Mãe de Deus e minha Mãe, Mãe da Igreja, vós que estáis em íntima união com a Santíssima Trindade, ensinai-me a viver em comunhão com as três pessoas divinas, a fim de que minha vida inteira seja um hino de glória ao Pai, ao Filho,

0: Evangelho de Jesus Cristo segundo Marcos.
1: Glória a vós, Senhor.
0: Naquele tempo, os apóstolos se reuniram junto de Jesus e contaram tudo o que tinham feito e ensinado. Ele disse-lhes: vinde a sós para um lugar deserto e descansai um pouco. Havia de fato tanta gente chegando e saindo que não tinham nem tempo para comer. Foram então de barco para um lugar deserto a sós. Muitos os viram partir e perceberam a intenção. Saíram então de todas as cidades e a pé correram à frente e chegaram lá antes deles. Palavra da salvação.
1: Glória a vós, Senhor.
2: Jesus e seus discípulos eram muito procurados pelo povo de Deus, sofrido e com sede de esperança. Não tinha tempo nem para descansar. Ser cristão exige de nós disposição para a caridade onde e quando for necessário.
0: Elevemos ao Pai de misericórdia os nossos pedidos e a cada prece vamos responder. Por intercessão de São Frei Galvão, atendei-nos, Senhor.
2: Para que todo cristão, a exemplo de São Frei Galvão, disponha-se a levar a boa nova aos lugares e situações em que ela precisa ser anunciada, rezemos ao Senhor.
0: Por intercessão de São Frei Galvão, atendei-nos, Senhor.
2: Para que todo cristão empregue tempo e forças na construção do reino de Deus, rezemos ao Senhor.
0: Por intercessão de São Frei Galvão, atendei-nos, Senhor.
2: Para que os doentes, desempregados e sofredores encontrem consolo e alívio através da presença e auxílio dos irmãos e irmãs na fé, rezemos ao Senhor.
0: Por intercessão de São Frei Galvão, atendei-nos, Senhor. Acolhei, ó Pai de bondade, as nossas súplicas, que confiante vos dirigimos, por Cristo nosso Senhor. Amém.
2: Conselho inspirado na vida de Frei Galvão. Se cada pessoa se colocar sempre disponível na caridade para com a pessoa que convive de perto, não haverá mais pessoas necessitadas de bens materiais e espirituais. Amar o outro começa com a pessoa mais próxima.
0: Vamos então ficar de pé e fazer a nossa oração, pedindo ao Espírito Santo o dom da saúde, pela intercessão de Frei Galvão. Divino Espírito Santo, Criador e Renovador de todas as coisas, vida da minha vida, com Santo Antônio de Santana Galvão, devoto de Maria Santíssima, eu vos adoro, agradeço e amo. Vós que dais vida a todo o universo, conservai em nós a saúde, livrai-nos de todas as doenças e de todo o mal, que ajudado pela vossa graça, nós queremos sempre fazer bom uso da saúde, empregando nossas forças para a glória de Deus, para o nosso próprio bem e para o bem do próximo. Peçamos ainda que ilumineis com vossos dons de sabedoria e ciência os médicos e todos os que se ocupam dos doentes, para que conheçam a verdadeira causa dos males que destroem ou ameaçam a vida, e possam também descobrir e aplicar os remédios mais eficazes para curar e proteger a vida das pessoas. Santo Antônio de Santana Galvão, devoto da Virgem Santíssima, sede mediador nesta nossa humilde oração e intercedei por nós. Amém. Agora vamos pedir a bênção das pílulas. O nosso auxílio está no nome do Senhor,
1: que fez o céu e a terra.
0: Oremos. Ó Pai de misericórdia, Deus de toda a consolação, que nos consolais por vosso Filho Jesus no Espírito Santo, e acompanhais com vossa bênção particular os que sofrem tribulações e enfermidades do corpo e da alma. Nós vos suplicamos que, pela intercessão de Santo Antônio de Santana Galvão, devoto de Maria Imaculada, abençoeis estas pílulas, objetos sacramentais de fé e devoção do vosso povo santo. Fazei, Senhor, que todos e que na fé e pela fé delas fizerem uso, possam receber as graças da cura, conforme a vossa santíssima vontade. Em nome do Pai, do Filho e do Espírito Santo.
1: Amém. Amém.
0: Deus de amor, fonte de todas as graças, por intercessão de Santo Antônio de Santana Galvão, fazei-nos tomar com fé e devoção essas pílulas, rezando juntos. Santíssima Trindade, Pai, Filho e Espírito Santo, eu vos adoro, louvo e vos dou graças pelos benefícios que me fizestes e por tudo que fez e sofreu Santo Antônio de Santana Galvão. Peço-vos ainda que aumenteis em minha fé a esperança e a caridade, e vos digneis conceder-me a graça que ardentemente almejo. Então, neste instante, faça você o seu pedido, a sua prece, a sua graça. Prometo-vos conhecer sempre mais o evangelho que Santo Antônio de Santana Galvão viveu, cultivar a vida eucarística e a devoção à Imaculada Virgem Maria. Santo Antônio de Santana Galvão, rogai por nós. Estendendo as nossas mãos em direção à imagem, rezemos. Na minha aflição,
3: minha aflição,
0: dai-me consolação,
3: dai-me consolação,
0: meu santo Frei Galvão,
3: meu santo Frei Galvão,
0: com mais força na minha aflição,
3: na minha aflição,
0: dai-me consolação,
3: dai-me consolação,
0: meu santo Frei Galvão,
3: meu santo Frei Galvão.
0: Pai nosso que estás no céu, santificado seja o vosso nome. Venha a nós o vosso reino. Seja feita a vossa vontade, assim na terra como no céu. O pão nosso de cada dia nos dai hoje. Perdoai as nossas ofensas, assim como nós perdoamos a quem nos tem ofendido. E não nos deixeis cair em tentação, mas livrai-nos do mal. Ave Maria, cheia de graça, o Senhor é convosco. Bendita sois vós entre as mulheres, e bendito é o fruto do vosso ventre, Jesus. Santa Maria, Mãe de Deus, rogai por nós, pecadores, agora e na hora de nossa morte. Glória ao Pai, ao Filho e ao Espírito Santo,
3: como era no princípio, agora e sempre. Amém.
0: Se você traz consigo algum objeto e deseja abençoá-lo, segure nas suas mãos. Você que está aqui no santuário e você que também está em casa, segure seus objetos e vamos pedir a bênção de Deus. O Senhor esteja convosco.
1: Ele está no meio de nós.
0: Deus de infinita bondade, nós vos pedimos a vossa bênção e a vossa graça sobre todos esses objetos de fé e devoção, que vossos filhos, segurando nas mãos, vos apresenta. Que a poderosa intercessão de Frei Galvão e da bem-aventurada Virgem Maria, Deus Todo-Poderoso, abençoe todos esses objetos e todos vós que estáis presente acompanhando esta novena. Em nome do Pai, do Filho e do Espírito Santo.
1: Amém. Amém.
0: Viva Frei Galvão!
1: Viva!
0: Viva o primeiro santo brasileiro!

0: Santuário Arquidiocesano de Santo Antônio de Santana Galvão. A nossa saudação também a você que reza conosco através dos meios de comunicação. Sejam bem-vindos. Paz e bem.
1: Paz e bem.
0: Vamos então começar a nossa oração do terço, meditando os mistérios, pedindo a intercessão de Nossa Mãe, de Nossa Senhora.

0: inimigos. Em nome do Pai, do Filho e do Espírito Santo.
1: Amém. Amém.
0: Vamos fazer o oferecimento do nosso terço. Divino Jesus, nós vos oferecemos este terço que vamos rezar, contemplando os mistérios da nossa redenção. Concedei-nos pela intercessão de Maria, vossa Mãe Santíssima, a quem nos dirigimos as virtudes para bem rezá-lo e a graça de ganharmos as indulgências desta santa devoção. Oferecemos particularmente todos os fiéis. Creio em Deus Pai Todo-Poderoso, Criador do céu e da terra, e em Jesus Cristo, seu único Filho, nosso Senhor Jesus, que foi concebido pelo poder do Espírito Santo, nasceu da Virgem Maria, padeceu sob Pôncio Pilatos, foi crucificado, morto e sepultado, desceu à mansão dos mortos, ressuscitou ao terceiro dia, subiu aos céus, está sentado à direita de Deus Pai Todo-Poderoso, donde há de vir a julgar os vivos e os mortos. Creio no Espírito Santo, na Santa Igreja Católica, na comunhão dos santos, na remissão dos pecados, na ressurreição da carne e na vida eterna. Amém. Pai nosso que estás nos céus, santificado seja o vosso nome. Venha a nós o vosso reino. Seja feita a vossa vontade, assim na terra como no céu.
2: O pão nosso de cada dia.

0: cair em tentação, mas livrai-nos do mal.
1: Amém. Rezemos três Ave Marias em honra à Nossa Senhora. Ave Maria, cheia de graça, o Senhor é convosco. Bendita sois vós entre as mulheres. Bendito é o fruto do vosso ventre, Jesus.
0: Santa Maria, Mãe de Deus, rogai por nós, pecadores, agora e na hora de nossa morte. Amém.
1: Ave Maria, cheia de graça, o Senhor é convosco. Bendita sois vós entre as mulheres. Bendito é o fruto do vosso ventre, Jesus.
0: Santa Maria, Mãe de Deus, rogai por nós, pecadores, agora e na hora de nossa morte. Amém.
1: Ave Maria, cheia de graça, o Senhor é convosco. Bendita sois vós entre as mulheres. Bendito é o fruto do vosso ventre, Jesus.
0: Santa Maria, Mãe de Deus, rogai por nós, pecadores, agora e na hora de nossa morte. Amém.
1: Glória ao Pai, ao Filho e ao Espírito Santo.
0: Como era

0: Os dolorosos. No primeiro mistério, contemplamos a agonia de Jesus no Horto das Oliveiras. Queremos rezar neste primeiro mistério pelos doentes do mundo inteiro, por aqueles que sofrem, passam por uma agonia, seja ela física ou espiritual. Que Maria, nossa mãe, interceda por todos estes. Pai nosso que estás nos céus, santificado seja o vosso nome. Venha a nós o vosso reino. Seja feita a vossa vontade, assim na terra como no céu.
1: O pão nosso de cada dia nos dai hoje. Perdoai as nossas ofensas,

0: livrai-nos do mal.
1: Amém.
2: Ave Maria, cheia de graça, o Senhor é convosco. Bendita sois vós entre as mulheres. Bendito é o fruto do vosso ventre, Jesus.
1: Santa Maria, Mãe de Deus, rogai por nós, pecadores, agora e na hora de nossa morte. Amém.
2: Ave Maria, cheia de graça, o Senhor é convosco. Bendita sois vós entre as mulheres. Bendito é o fruto do vosso ventre, Jesus.
1: Santa Maria, Mãe de Deus, rogai por nós, pecadores, agora e na hora de nossa morte. Amém.
2: Ave Maria, cheia de graça, o Senhor é convosco. Bendita sois vós entre as mulheres. Bendito é o fruto do vosso ventre, Jesus.
1: Santa Maria, Mãe de Deus, rogai por nós, pecadores, agora e na hora de nossa morte. Amém.
2: Ave Maria, cheia de graça, o Senhor é convosco. Bendita sois vós entre as mulheres. Bendito é o fruto do vosso ventre, Jesus.
1: Santa Maria, Mãe de Deus, rogai por nós, pecadores, agora e na hora de nossa morte. Amém.
2: Ave Maria, cheia de graça, o Senhor é convosco. Bendita sois vós entre as mulheres. Bendito é o fruto do vosso ventre, Jesus.
1: Santa Maria, Mãe de Deus, rogai por nós, pecadores, agora e na hora de nossa morte. Amém.
2: Ave Maria, cheia de graça, o Senhor é convosco. Bendita sois vós entre as mulheres. Bendito é o fruto do vosso ventre, Jesus.
1: Santa Maria, Mãe de Deus, rogai por nós, pecadores, agora e na hora de nossa morte. Amém.
2: Ave Maria, cheia de graça, o Senhor é convosco. Bendita sois vós entre as mulheres. Bendito é o fruto do vosso ventre, Jesus.
1: Santa Maria, Mãe de Deus, rogai por nós, pecadores, agora e na hora de nossa morte. Amém.
2: Ave Maria, cheia de graça, o Senhor é convosco. Bendita sois vós entre as mulheres. Bendito é o fruto do vosso ventre, Jesus.
1: Santa Maria, Mãe de Deus, rogai por nós, pecadores, agora e na hora de nossa morte. Amém.
2: Ave Maria, cheia de graça, o Senhor é convosco. Bendita sois vós entre as mulheres. Bendito é o fruto do vosso ventre, Jesus.
1: Santa Maria, Mãe de Deus, rogai por nós, pecadores, agora e na hora de nossa morte. Amém.
2: Glória ao Pai, ao Filho e ao Espírito Santo.
1: Como era no princípio, agora e sempre. Amém.
2: Ó Maria concebida sem pecado,
3: rogai por nós que recorremos a vós.
2: O meu bom Jesus, perdoai-nos e livrai-nos do fogo do inferno. Levai as almas todas para o céu e socorrei principalmente as que mais precisarem. Nossa Senhora Aparecida,
1: rogai por nós.

No segundo mistério, contemplamos a flagelação de nosso Senhor Jesus Cristo. Queremos rezar neste mistério pelas intenções de cada um de nós aqui presente, e também pelas intenções daqueles que nos acompanham. Rezemos pelos nossos familiares, que haja sempre paz, saúde física. Tudo isso pedimos por intercessão de nossa Mãe. Pai nosso que estás nos céus, santificado.

0: céu.
1: O pão nosso de cada dia nos dai hoje. Perdoai-nos as nossas ofensas, assim como nós perdoamos a quem nos tem ofendido. E não nos deixeis cair em tentação, mas livrai-nos do mal.
0: Ave Maria, cheia de graça, o Senhor é convosco. Bendita sois vós entre as mulheres, e bendito é o fruto do vosso ventre, Jesus.
1: Santa Maria, Mãe de Deus, rogai por nós, pecadores, agora e na hora de nossa morte. Amém.
0: Ave Maria, cheia de graça, o Senhor é convosco. Bendita sois vós entre as mulheres, e bendito é o fruto do vosso ventre, Jesus.
1: Santa Maria, Mãe de Deus, rogai por nós, pecadores, agora e na hora de nossa morte. Amém.
0: Ave Maria, cheia de graça, o Senhor é convosco. Bendita sois vós entre as mulheres, e bendito é o fruto do vosso ventre, Jesus.
1: Santa Maria, Mãe de Deus, rogai por nós, pecadores, agora e na hora de nossa morte. Amém.
0: Ave Maria, cheia de graça, o Senhor é convosco. Bendita sois vós entre as mulheres, e bendito é o fruto do vosso ventre, Jesus.
1: Santa Maria, Mãe de Deus, rogai por nós, pecadores, agora e na hora de nossa morte. Amém.
0: Ave Maria, cheia de graça, o Senhor é convosco. Bendita sois vós entre as mulheres, e bendito é o fruto do vosso ventre, Jesus.
1: Santa Maria, Mãe de Deus, rogai por nós, pecadores, agora e na hora de nossa morte. Amém.
0: Ave Maria, cheia de graça, o Senhor é convosco. Bendita sois vós entre as mulheres, e bendito é o fruto do vosso ventre, Jesus.
1: Santa Maria, Mãe de Deus, rogai por nós, pecadores, agora e na hora de nossa morte. Amém.
0: Ave Maria, cheia de graça, o Senhor é convosco. Bendita sois vós entre as mulheres, e bendito é o fruto do vosso ventre, Jesus.
1: Santa Maria, Mãe de Deus, rogai por nós, pecadores, agora e na hora de nossa morte. Amém.
0: Ave Maria, cheia de graça, o Senhor é convosco. Bendita sois vós entre as mulheres, e bendito é o fruto de vosso ventre, Jesus.
1: Santa Maria, Mãe de Deus, rogai por nós, pecadores, agora e na hora de nossa morte. Amém.
0: Ave Maria, cheia de graça, o Senhor é convosco. Bendita sois vós entre as mulheres, e bendito é o fruto do vosso ventre, Jesus.
1: Santa Maria, Mãe de Deus, rogai por nós, pecadores, agora e na hora de nossa morte. Amém.
0: Ave Maria, cheia de graça, o Senhor é convosco. Bendita sois vós entre as mulheres, e bendito é o fruto do vosso ventre, Jesus.
1: Santa Maria, Mãe de Deus, rogai por nós, pecadores, agora e na hora de nossa morte. Amém.
0: Glória ao Pai, ao Filho e ao Espírito Santo.
1: Como era no princípio, agora e sempre. Amém. Ó Maria concebida sem pecado,
2: rogai por nós que recorremos a vós.

0: Filhos de Nosso Senhor, queremos rezar neste mistério pelos desamparados. Pai nosso que estás nos céus, santificado seja o vosso nome. Venha a nós o vosso reino, seja feita a vossa vontade, assim na terra como no céu.
1: O pão nosso de cada dia nos dai hoje, perdoai as nossas ofensas, assim como nós perdoamos a quem nos tem ofendido. E não nos deixeis cair em tentação, mas livrai-nos do mal.
0: Ave Maria, cheia de graça, o Senhor é convosco. Bendita sois vós entre as mulheres, bendito é o fruto do vosso ventre, Jesus.
1: Santa Maria, Mãe de Deus, rogai por nós, pecadores, agora e na hora de nossa morte. Amém.
0: Ave Maria, cheia de graça, o Senhor é convosco. Bendita sois vós entre as mulheres, bendito é o fruto do vosso ventre, Jesus.
1: Santa Maria, Mãe de Deus, rogai por nós, pecadores, agora e na hora de nossa morte. Amém.
0: Ave Maria, cheia de graça, o Senhor é convosco. Bendita sois vós entre as mulheres, bendito é o fruto do vosso ventre, Jesus.
1: Santa Maria, Mãe de Deus, rogai por nós, pecadores, agora e na hora de nossa morte. Amém.
0: Ave Maria, cheia de graça, o Senhor é convosco. Bendita sois vós entre as mulheres, bendito é o fruto do vosso ventre, Jesus.
1: Santa Maria, Mãe de Deus, rogai por nós, pecadores, agora e na hora de nossa morte. Amém.
0: Ave Maria, cheia de graça, o Senhor é convosco. Bendita sois vós entre as mulheres, bendito é o fruto do vosso ventre, Jesus.
1: Santa Maria, Mãe de Deus, rogai por nós, pecadores, agora e na hora de nossa morte. Amém.
0: Ave Maria, cheia de graça, o Senhor é convosco. Bendita sois vós entre as mulheres, bendito é o fruto do vosso ventre, Jesus.
1: Santa Maria, Mãe de Deus, rogai por nós, pecadores, agora e na hora de nossa morte. Amém.
0: Ave Maria, cheia de graça, o Senhor é convosco. Bendita sois vós entre as mulheres, bendito é o fruto do vosso ventre, Jesus.
1: Santa Maria, Mãe de Deus, rogai por nós, pecadores, agora e na hora de nossa morte. Amém.
0: Ave Maria, cheia de graça, o Senhor é convosco. Bendita sois vós entre as mulheres, bendito é o fruto do vosso ventre, Jesus.
1: Santa Maria, Mãe de Deus, rogai por nós, pecadores, agora e na hora de nossa morte. Amém.
0: Ave Maria, cheia de graça, o Senhor é convosco. Bendita sois vós entre as mulheres, bendito é o fruto do vosso ventre, Jesus.
1: Santa Maria, Mãe de Deus, rogai por nós, pecadores, agora e na hora de nossa morte. Amém.
0: Ave Maria, cheia de graça, o Senhor é convosco. Bendita sois vós entre as mulheres, bendito é o fruto do vosso ventre, Jesus.
1: Santa Maria, Mãe de Deus, rogai por nós, pecadores, agora e na hora de nossa morte. Amém.
0: Glória ao Pai, ao Filho e ao Espírito Santo,
1: como era no princípio, agora e sempre. Amém.
0: Ó Maria concebida sem pecado,
1: rogai por nós que recorremos a vós.

0: contemplamos nosso Senhor carregando penosamente a cruz até o alto do Calvário. Queremos rezar neste mistério pelos nossos romeiros, pelos devotos de Santo Antônio Santana Galvão, pela família missionária Santo Antônio Santana Galvão. Pai nosso que estás no céu,
1: santificado seja o vosso nome, venha a nós o vosso reino.

0: perdoamos as nossas ofensas, assim como nós perdoamos a quem nos tem ofendido. E não nos deixeis cair em tentação, mas livrai-nos do mal.
1: Ave Maria, cheia de graça, o Senhor é convosco. Bendita sois vós entre as mulheres, e bendito é o fruto do vosso ventre, Jesus.
0: Santa Maria, Mãe de Deus, rogai por nós, pecadores, agora e na hora de nossa morte. Amém.
1: Ave Maria, cheia de graça, o Senhor é convosco. Bendita sois vós entre as mulheres, e bendito é o fruto do vosso ventre, Jesus.
0: Santa Maria, Mãe de Deus, rogai por nós, pecadores, agora e na hora de nossa morte. Amém.
1: Ave Maria, cheia de graça, o Senhor é convosco. Bendita sois vós entre as mulheres, e bendito é o fruto do vosso ventre, Jesus.
0: Santa Maria, Mãe de Deus, rogai por nós, pecadores, agora e na hora de nossa morte. Amém.
1: Ave Maria, cheia de graça, o Senhor é convosco. Bendita sois vós entre as mulheres, e bendito é o fruto do vosso ventre, Jesus.
0: Santa Maria, Mãe de Deus, rogai por nós, pecadores, agora e na hora de nossa morte. Amém.
1: Ave Maria, cheia de graça, o Senhor é convosco. Bendita sois vós entre as mulheres, e bendito é o fruto do vosso ventre, Jesus.
0: Santa Maria, Mãe de Deus, rogai por nós, pecadores, agora e na hora de nossa morte. Amém.
1: Ave Maria, cheia de graça, o Senhor é convosco. Bendita sois vós entre as mulheres, e bendito é o fruto do vosso ventre, Jesus.
0: Santa Maria, Mãe de Deus, rogai por nós, pecadores, agora e na hora de nossa morte. Amém.
1: Ave Maria, cheia de graça, o Senhor é convosco. Bendita sois vós entre as mulheres, e bendito é o fruto do vosso ventre, Jesus.
0: Santa Maria, Mãe de Deus, rogai por nós, pecadores, agora e na hora de nossa morte. Amém.
1: Ave Maria, cheia de graça, o Senhor é convosco. Bendita sois vós entre as mulheres, e bendito é o fruto do vosso ventre, Jesus.
0: Santa Maria, Mãe de Deus, rogai por nós, pecadores, agora e na hora de nossa morte. Amém.
1: Ave Maria, cheia de graça, o Senhor é convosco. Bendita sois vós entre as mulheres, e bendito é o fruto do vosso ventre, Jesus.
0: Santa Maria, Mãe de Deus, rogai por nós, pecadores, agora e na hora de nossa morte. Amém.
1: Ave Maria, cheia de graça, o Senhor é convosco. Bendita sois vós entre as mulheres, e bendito é o fruto do vosso ventre, Jesus.
0: Santa Maria, Mãe de Deus, rogai por nós, pecadores, agora e na hora de nossa morte. Amém.
1: Glória ao Pai, ao Filho e ao Espírito Santo.
0: Como era no princípio, agora e sempre. Amém. Ó Maria, concebida sem pecado,
1: rogai por nós, recorremos a vós.

Do mistério, contemplamos a crucifixão e morte de nosso Senhor Jesus Cristo. Queremos rezar neste mistério por todos aqueles que passam necessidade, por aqueles que sofrem no corpo e no espírito.

0: Venha a nós o vosso reino, seja feita a vossa vontade, assim na terra como no céu.
1: O pão nosso de cada dia nos dai hoje, perdoai as nossas ofensas, assim como nós perdoamos a quem nos tem ofendido. E não nos deixeis cair em tentação, mas livrai-nos do mal.
0: Ave Maria, cheia de graça, o Senhor é convosco. Bendita sois vós entre as mulheres. Bendito é o fruto do vosso ventre, Jesus.
1: Santa Maria, Mãe de Deus, rogai por nós, pecadores, agora e na hora de nossa morte. Amém.
0: Ave Maria, cheia de graça, o Senhor é convosco. Bendita sois vós entre as mulheres. Bendito é o fruto do vosso ventre, Jesus.
1: Santa Maria, Mãe de Deus, rogai por nós, pecadores, agora e na hora de nossa morte. Amém.
0: Ave Maria, cheia de graça, o Senhor é convosco. Bendita sois vós entre as mulheres. Bendito é o fruto do vosso ventre, Jesus.
1: Santa Maria, Mãe de Deus, rogai por nós, pecadores, agora e na hora de nossa morte. Amém.
0: Ave Maria, cheia de graça, o Senhor é convosco. Bendita sois vós entre as mulheres. Bendito é o fruto do vosso ventre, Jesus.
1: Santa Maria, Mãe de Deus, rogai por nós, pecadores, agora e na hora de nossa morte. Amém.
0: Ave Maria, cheia de graça, o Senhor é convosco. Bendita sois vós entre as mulheres. Bendito é o fruto do vosso ventre, Jesus.
1: Santa Maria, Mãe de Deus, rogai por nós, pecadores, agora e na hora de nossa morte. Amém.
0: Ave Maria, cheia de graça, o Senhor é convosco. Bendita sois vós entre as mulheres. Bendito é o fruto do vosso ventre, Jesus.
1: Santa Maria, Mãe de Deus, rogai por nós, pecadores, agora e na hora de nossa morte. Amém.
0: Ave Maria, cheia de graça, o Senhor é convosco. Bendita sois vós entre as mulheres. Bendito é o fruto do vosso ventre, Jesus.
1: Santa Maria, Mãe de Deus, rogai por nós, pecadores, agora e na hora de nossa morte. Amém.
0: Ave Maria, cheia de graça, o Senhor é convosco. Bendita sois vós entre as mulheres. Bendito é o fruto do vosso ventre, Jesus.
1: Santa Maria, Mãe de Deus, rogai por nós, pecadores,

0: de nossa morte. Amém.
1: Glória ao Pai, e ao Filho, e ao Espírito Santo,
0: como era no princípio, agora e sempre. Amém.
1: Ó Maria concebida sem pecado,
0: rogai por nós que recorremos a vós.

Infinitas graças vos damos, soberana Rainha, pelos benefícios que todos os dias recebemos, vossas mãos liberais. Dignai-vos agora e para sempre tomar-nos debaixo do vosso poderoso amparo, e para mais vos obrigar, vos saudamos com uma salve Rainha. Salve Rainha, Mãe de Misericórdia, vida, doçura, esperança nossa, salve. A vós bradamos, degredados filhos de Eva, a vós suspiramos, gemendo e chorando neste vale de lágrimas. Eia, pois, advogada nossa, esses vossos olhos misericordiosos a nós volveis, e depois deste desterro, mostrai-nos, Jesus, bendito o fruto do vosso ventre.

0: Santa Mãe de Deus, para que sejamos dignos das promessas de Cristo. Amém. O Senhor esteja conosco, Ele está no meio de nós. Que Deus, por intercessão de Nossa Senhora, Santo Antônio Santana Galvão, nos abençoe. Em nome do Pai, Filho e Espírito Santo.
1: Amém. 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
1: O inverno nos convida ao silêncio, ao recolhimento e à contemplação da beleza simples da criação. É tempo de aquecer o coração com a fraternidade, a fé e o cuidado com o próximo. Que esta estação traga paz à alma, fortaleça a esperança e nos ensine, à luz de São Francisco de Assis, que o verdadeiro calor nasce do amor, da partilha e da presença fraterna. Que o frio congele apenas aquilo que nos afasta do bem, mas nunca os nossos sonhos e a confiança em Deus. Franciscanos compartilhando a paz e o bem. Ao despontar da luz desse novo dia, invoquemos também a luz verdadeira que nos ilumina. Mais um dia que desperta, a vida recomeça, e com isso, a oração é nosso primeiro abraço. Seja bem-vindo à Oração das Laudes, o canto da manhã que aquece a alma. 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
4: Vinde, ó Deus, em meu auxílio, socorrei-me sem demora. Glória ao Pai, ao Filho e ao Espírito Santo, como era no princípio, agora e sempre. Amém. Aleluia.
5: Hino. Deus, criastes a luz, sois luz no céu radiosa, o firmamento estendestes com vossa mão poderosa.
6: A aurora esconde as estrelas e o seu clarão vos bendiz. A brisa espalha o orvalho, a terra acorda feliz.
7: A noite escura se afasta, as trevas fogem da luz. A estrela d'alva fulgura, sinal de Cristo Jesus.
6: Ó Deus, sois dia dos dias, sois luz da luz na unidade. Num só poder sobre os seres, numa só glória trindade.
7: Perante vós, Salvador, a nossa fronte inclinamos. A vós, ao Pai e ao Espírito, louvor eterno cantamos.
6: Salmodia, antífona primeira. Criai em mim um coração que seja puro, dai-me de novo um espírito decidido.
4: Salmo 50. Tende piedade, ó meu Deus.
7: Tende piedade, ó meu Deus, misericórdia. Na imensidão de vosso amor, purificai-me.
6: Lavai-me todo inteiro do pecado e apagai completamente a minha culpa.
7: Eu reconheço toda a minha iniquidade. O meu pecado está sempre à minha frente.
6: Foi contra vós, só contra vós, que eu pequei e pratiquei o que é mau aos vossos olhos.
7: Mostrais assim quanto sois justo na sentença e quanto é reto o julgamento que fazeis.
6: Vede, Senhor, que eu nasci na iniquidade e pecador já minha mãe me concebeu.
7: Mas vós amais os corações que são sinceros, na intimidade me ensinais sabedoria.
6: Aspergi-me e serei puro do pecado, e mais branco do que a neve ficarei.
7: Fazei-me ouvir cantos de festa e de alegria, e exultarão estes meus ossos que esmagastes.
6: Desviai o vosso olhar dos meus pecados, e apagai todas as minhas transgressões.
7: Criai em mim um coração que seja puro, dai-me de novo um espírito decidido.
6: Ó Senhor, não me afasteis de vossa face, nem retireis de mim o vosso Santo Espírito.
7: Dai-me de novo a alegria de ser salvo e confirmai-me com um espírito generoso.
6: Ensinarei vosso caminho aos pecadores e para vós se voltarão os transviados.
7: Da morte como pena libertai-me e minha língua exaltará a vossa justiça.
6: Abre meus lábios, ó Senhor, para cantar, e minha boca anunciará vosso louvor.
7: Pois não são de vosso agrado os sacrifícios, e se oferto um holocausto, rejeitais.
6: Meu sacrifício é minha alma penitente, não desprezeis um coração arrependido.
7: Sede benigno com Sião por vossa graça, reconstruí Jerusalém e os seus muros.
6: E aceitareis o verdadeiro sacrifício, os holocaustos e oblações em vosso altar.
7: Glória ao Pai, ao Filho e ao Espírito Santo, como era no princípio, agora e sempre. Amém.
6: Antífona. Criai em mim um coração que seja puro, dai-me de novo um espírito decidido. Antífona segunda. Jerusalém exulta alegre, pois em ti serão unidas as nações ao teu Senhor.
4: Cântico de Tobias, capítulo 13, versículos de 8 a 16. Ação de graças pela libertação do povo.
7: Dai graças ao Senhor, vós todos, seus eleitos. Celebrai dias de festa e rendei-lhe homenagem.
6: Jerusalém, cidade santa, o Senhor te castigou por teu mau procedimento, pelo mal que praticaste.
7: Dá louvor ao teu Senhor pelas tuas boas obras, para que ele novamente arme em ti a sua tenda.
6: Reúna em ti os deportados, alegrando-os sem fim. Ame em ti todo infeliz pelo século sem fim.
7: Resplenderás qual luz brilhante até os extremos desta terra. Virão a ti nações de longe, dos lugares mais distantes, invocando o santo nome, trazendo dons ao Rei do Céu.
6: Em ti se alegrarão as gerações das gerações, e o nome da eleita durará por todo sempre.
7: Então te alegrarás pelos filhos dos teus justos, todos unidos, bendizendo ao Senhor, o Rei Eterno.
6: Haverão de ser ditosos todos quantos que te amam, encontrando em tua paz sua grande alegria.
7: Ó minha alma, vem bendize ao Senhor, o grande Rei, pois será reconstruída sua casa em Sião, que para sempre há de ficar pelos séculos sem fim.
6: Glória ao Pai, ao Filho e ao Espírito Santo, como era no princípio, agora e sempre. Amém.
7: Antífona. Jerusalém exulta alegre, pois em ti serão unidas as nações ao teu Senhor.
6: Antífona terceira. Ó Sião, canta louvores ao teu Deus. Ele envia as suas ordens para a terra.
4: Salmo 147. Restauração de Jerusalém.
7: Glorifica o Senhor, Jerusalém. Ó Sião, canta louvores ao teu Deus.
6: Pois reforçou com segurança as tuas portas e os teus filhos em teu seio abençoou.
7: A paz em teus limites garantiu e te dá como alimento a flor do trigo.
6: Ele envia suas ordens para a terra e a palavra que ele diz corre veloz.
7: Ele faz cair a neve como lã e espalha a geada como cinza.
6: Como de pão lança as migalhas do granizo, a seu frio as águas ficam congeladas.
7: Ele envia sua palavra e as derrete, sopra o vento e de novo as águas correm.
6: Anuncia a Jacó sua palavra, seus preceitos e suas leis a Israel.
7: Nenhum povo recebeu tanto carinho, a nenhum outro revelou os seus preceitos.
6: Glória ao Pai, ao Filho e ao Espírito Santo, como era no princípio, agora e sempre. Amém.
7: Antífona. Ó Sião, canta louvores ao teu Deus, ele envia suas ordens para a terra.
4: Leitura breve da carta de São Paulo aos Gálatas, capítulo 2, versículos 19 e 20. Com Cristo eu fui pregado na cruz. Eu vivo, mas não eu, é Cristo que vive em mim. Esta minha vida presente, na carne, eu a vivo na fé, crendo no Filho de Deus que me amou e por mim se entregou. Responsório breve. Lanço um grito ao Senhor Deus Altíssimo, este Deus que me dá todo bem.
6: Lanço um grito ao Senhor Deus Altíssimo, este Deus que me dá todo bem.
4: Que me envie do céu sua ajuda,
6: este Deus que me dá todo bem.
4: Glória ao Pai, ao Filho e ao Espírito Santo.
6: Lanço um grito ao Senhor Deus Altíssimo, este Deus que me dá todo bem.
7: Cântico evangélico. Antífona. Pelo amor do coração de nosso Deus, o sol nascente nos veio visitar.
6: Bendito seja o Senhor Deus de Israel, porque a seu povo visitou e libertou.
7: E fez surgir um poderoso Salvador na casa de Davi, seu servidor.
6: Como falara pela boca de seus santos, os profetas desde os tempos mais antigos.
7: Para salvar-nos do poder dos inimigos e da mão de todos quantos nos odeiam.
6: Assim mostrou misericórdia a nossos pais, recordando a sua santa aliança.
7: E o juramento a Abraão, nosso pai, de conceder-nos que libertos do inimigo.
6: A ele nós servamos sem temor, em santidade e em justiça diante dele, enquanto perdurarem nossos dias.
7: Serás profeta do Altíssimo, ó menino, pois irás andando à frente do Senhor para aplainar e preparar os seus caminhos,
6: anunciando ao seu povo a salvação que está na remissão de seus pecados.
7: Pela bondade e compaixão de nosso Deus, que sobre nós fará brilhar o sol nascente,
6: para iluminar a quantos jazem entre as trevas e na sombra da morte estão sentados.
7: E para dirigir os nossos passos, guiando-os no caminho da paz.
6: Glória ao Pai, e ao Filho e ao Espírito Santo, como era no princípio, agora e sempre. Amém.
7: Antífona. Pelo amor do coração de nosso Deus, o sol nascente nos veio visitar.
4: Preces. Cheios de confiança em Deus, que ama e protege todos aqueles que redimiu por seu Filho Jesus Cristo, façamos nossa oração e digamos:
6: confirmai, Senhor, o que em nós realizastes.
7: Deus de misericórdia, dirigi nossos passos nos caminhos da santidade, para que pensarmos somente o que é verdadeiro, justo e digno de ser amado.
6: Confirmai, Senhor, o que em nós realizastes.
7: Por amor do vosso nome, não nos abandoneis para sempre, mas lembrai-vos, Senhor, da vossa aliança.
6: Confirmai, Senhor, o que em nós realizastes.
7: De coração contrito e humilde, sejamos acolhidos por vós, pois não serão confundidos aqueles que em vós esperam.
6: Confirmai, Senhor, o que em nós realizastes.
7: Vós que em Cristo nos chamastes para uma missão profética, dai-nos a graça de proclamarmos sem temor as maravilhas do vosso poder.
6: Confirmai, Senhor, o que em nós realizastes.
8: Nossa prece prossigamos, rezando a oração que Jesus Cristo nos ensinou. Pai nosso que estais nos céus, santificado seja o vosso nome. Venha a nós o vosso reino, seja feita a vossa vontade, assim na terra como no céu. O pão nosso de cada dia nos dai hoje. Perdoai-nos as nossas ofensas, assim como nós perdoamos a quem nos tem ofendido. E não nos deixeis cair em tentação, mas livrai-nos do mal. Amém. Oremos. Derramai, Senhor, sobre o povo suplicante a abundância da vossa graça, para que, seguindo os vossos mandamentos, receba estímulo e ajuda na vida presente e felicidade sem fim na pátria futura. Por nosso Senhor Jesus Cristo, vosso Filho, na unidade do Espírito Santo. Amém. O Senhor nos abençoe, nos livre de todo mal e nos conduza à vida eterna. Amém.
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11: 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Senhor, se queres, tu tem o poder de me purificar.
13: Paz e bem, hoje é o sétimo dia da novena de São Pedro Apóstolo, dia 26 de junho. Iniciamos este momento de oração, de reflexão, traçando sobre nós o sinal de nossa fé. Em nome do Pai, e do Filho, e do Espírito Santo. Amém. Neste sétimo dia da novena de São Pedro, nós vamos refletir sobre o tema: Senhor, se queres, tu tens o poder de me purificar. Escutemos a palavra de Deus. O Senhor esteja convosco, Ele está no meio de nós. Proclamação do Evangelho de Jesus Cristo, segundo Mateus. Glória a vós, Senhor. Tendo Jesus descido do monte, numerosas multidões o seguiam. Eis que um leproso se aproximou e se ajoelhou diante dele, dizendo: Senhor, se queres, tu tens o poder de me purificar. Jesus estendeu a mão, tocou nele e disse: Eu quero, fica limpo. No mesmo instante, o homem ficou curado da lepra. Então Jesus lhe disse: Olha, não digas nada a ninguém, mas vai mostrar-te ao sacerdote e faze a oferta que Moisés ordenou, para servir de testemunho para eles. Palavra da salvação, glória a vós, Senhor. Irmãos e irmãs, ouvimos o leproso se aproximando de Jesus e dizendo: Senhor, se queres, tu tens o poder de me purificar. A confiança daquele leproso é um exemplo para todos nós. É um exemplo para a nossa fé. Ele jamais duvidou do poder de Jesus e colocou sua vida inteiramente em suas mãos. Também nós, com esta novena, somos convidados a apresentar ao Senhor nossas lutas, nossas dores, nossas enfermidades, acreditando que de fato Ele continua agindo com amor, com misericórdia, acreditando que Ele tem o poder de nos curar, de nos purificar. Hoje rezamos em especial pelos doentes, por todos os profissionais da saúde, pelos que enfrentam tratamentos e por todos os que carregam sofrimentos, sejam físicos, mentais ou emocionais. E assim, inspirados por São Pedro, queremos rezar agora a oração da novena deste sétimo dia. Glorioso apóstolo São Pedro, vós que fostes chamado por Jesus Cristo para ser pescador de homens e a quem ele confiou as chaves do reino dos céus, eu recorro à vossa poderosa intercessão neste momento. Com as vossas sete chaves de ferro, eu vos peço, abri as portas dos meus caminhos que se fecharam à minha frente, atrás de mim, à minha direita e à minha esquerda, que com elas eu possa remover os obstáculos da minha vida, seja financeira, profissional e espiritual, e caminhar com segurança sob a luz e a graça divina. São Pedro, protetor e guia, fortalecei a minha fé, iluminai as minhas escolhas e alcançai-me a graça que tanto preciso neste momento. Faça aqui o seu pedido de oração, a sua intenção para esta novena. Irmãos e irmãs, obrigado pela sua companhia em mais um momento de oração e de devoção. Amanhã, oitavo dia da novena, nós nos encontramos novamente aqui pelos nossos meios de comunicação. Paz e bem e até a próxima.
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2: Dá licença, gaúcha, ligo novamente, estou chegando.
3: Bom dia, meu amigo, minha amiga.
1: E para comandar o programa, chamamos...
3: É, o Moacir Antônio hoje, né? O Morangão tá de férias. É, merecidas férias.
4: Olha eu.
3: Aqui, abraçando carinhosamente você que nos dá a alegria da audiência. Moacir Antônio, esse baixinho, gordinho, feinho, mas... E pobre, mas feliz da vida, né?
4: Olha eu aqui.
3: Bom dia, bom dia. 26 de junho de 2026. Estamos começando mais uma edição do programa Desperta, Desperta Brasil.

chegando. Participe, manda seu recado pelo WhatsApp, que é o 99972-2564. Até 6h30 é hoje, né? Tem o Edson na sequência, né? Das 6h30 às 7h vem o Manhã Sinal da Jornalismo. Até às 6h30 estamos aqui ao vivo e mandando a música que você gosta. 5 horas e 3 minutos agora. 5 horas, 3 minutos.

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4: É, o doce do amargo agora cedo faz bem, né? Tomar um chimarrão agora cedito assim é bom. Depois um cafezão reforçado e vão pro trecho, né? Nosso amigo Lau Moneguinho, é Dona Mari, diz que já estão acordados. Tava acompanhando o Santo Terço e já estão acordados lá no bairro São Cristóvão. Será que é verdade? Será que é mentira? Mas então, amiguinho, eu sei que acorda cedo, né? Dona Mari também, obrigado, gente. Estivemos ontem lá em Mariópolis, lá conversando com o seu Nino, né? Gente boa demais, aí em Palmital, Clevelândia, Dona Noilê, a familiagem toda lá, né, seu Nino. Daqui a pouco eu vou dar uma moda boa lá pro Nino, que é um gaiteiro, uma hora dessa que tocar uma gaita aqui no programa também, né, tchê? Grande Nino, um abraço, meu velho.
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4: 5:10 agora. Bom dia.
6: Bom dia, Mocinho Antônio, que Deus te abençoe. Você Deus também. Abençoe nós todos, com o Pai, Filho e Divino Espírito Santo. Peço oração para mim, para minha família e para todos vocês da rádio.
4: Que bom.
6: Bom dia, Mocinho. Que Deus nos abençoe sempre.
4: Sempre. Aparecida Sebastião, daí falou se der para rodar a música da Frecha, Milagres da Frecha. Eu vou mandar para ti, viu, Aparecida Sebastião. Bom dia. Bom, a família em oração, vamos por aí também, né? É o Valdecir Alves Ferreira. Bem, chegando aqui também, diz bom dia, Moacir. É o Borges, do bairro Fraron, na escuta do programa. Obrigadão, guri, bom dia. Morangão está nas férias, né? Então, sextou, diz, ótimo dia para todos nós. É 2 graus em Clevelândia, tá fresquinho por lá, né, compadre? Aqui também tá friozinho, viu? Seu Valdir Cavazinho, isso, ó, guri. Bom dia, cabelinho. Depois nós vamos tocar, deixa eu ver, tocar a música. Vou tomar um pingão, por favor. Tá muito frio, dizer, eu tenho que tomar um pingão pra esquentar, né? Aquecer um pouco aí, tomar um pingão. Mas tomar um pingão agora, seu Darcy, deve dar uns arrepios na gente, né? Vamos pingão agora cedo. Diz bom dia, toca a música Cadela Baia com a Mano Lima. E ofereci pro Matheus Balbinotti, e é pra incluir na oração. Então chegou a benção aí, já tá. Bom dia, diz um bom dia aqui, quem mandou um bom dia? Recado, seu Adelar Gobetti, isso. Deixa eu ver aqui mais um bom dia chegando, ó. Antes, bom dia, né? A Lourdes. Alô, Zoletti, isso. Bom dia, mais um bom dia chegando aqui. É o Gerson Cadori, alô, Gerson Cadori. Bom dia, positivo ali, porque atendi aqui, né? Então, nós vamos agora com a música. A Aparecida Sebastião pediu, nós vamos ver. João Mineiro Marciano, Milagre da Frecha. 5:13, passa 13 minutos das 5 da madrugada.

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4: Desperta. Desperta, Brasil. Que nem aquela frase, né? Levanta, porque deitado a vida não te derruba, né, meu? Levanta, pé sujo. Hoje não é feriado, não. Feriado é só segunda-feira, né, meu? Por falar nisso, tem as festas, né? Festa de São Pedro, as festanças tá bombando, né, tá? E o Trute tá todas as tardes lá no programa do Mitrute. Ah, tá por lá também, né? Vai na festa de São Pedro. Agora são 5:22. Não se atrase pro trabalho, porque se você se atrasar pro trabalho, é capaz do patrão achar que você não faz falta no serviço, né, meu? Deixa eu ver aqui. Bom dia, Moacir. Tudo certo? Vai para dar a música do Teixeirinha ali, o Gabriel Brunetto. Mandar o Teixeirinha para ti, guri. Bom dia, Moacir, abençoado para todos nós. Uma sexta-feira abençoada, né? Um dia abençoado. Se der para rodar a música do Liu e Léo Caminheiro. Um grande abraço. Vou rodar sim para ti daqui a pouco. Bom dia, Moacir, Moacir. Bom dia, bom dia. Seu Odacir Zambonim. Mais um bom dia chegando aqui. Deixa eu mandei, amor. Tudo bom ali, claro. Mas maravilha de bom, né? A música Vida de Caboclo com a Taíde Alexandre. Tá frio aí, aqui tá fresquinho, viu? É o quentinho. Uhum. Da assombração tem ar quentinho. Aí vou. Peço bênção para toda a família. Um abraço. Claro que vou mandar, né, para ti. Aqui. Tá quentinho, né, seu Jairo Roberto? Vem, vamos em frente, vamos lá. São iguais, quem fica chora saudade de quem foi. Matheus Balbinotti, ele pediu a música do Mano Lima, Cadela Baia. E o Roberto pediu a música do Baitaca, Castração a Pialo.

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6: Desperta, desperta Brasil. Acorde cantando, feliz a vida, né? É, alegre. Bem, agora são 5 horas e 34 minutos, 5h34. Bom dia, Moacir Antônio. Coloca a família Vargas na oração do Cristo Rei, né? Quem está falando aí? O nosso Nino, grande Nino.

0: Deixa eu ver, é o Nino. Seu Roberto também está dizendo bom dia para nós. É o Roberto, pessoal, ali na linha Sambrae. Seu Viganó também está por lá, né? Família toda. É, ouvindo nós. Bom dia, Moacir também. Aqui está mais um. É o seu Ricardo, grande Ricardo. É, quem andou para nós é que está frio, seu Jairo também, né? Bem, vamos lá, vamos em frente agora, falando para você, atenção, atenção, produtores e amigos do agro, dia 9 e 10 de junho, aliás, de julho, tá? 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
0: 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Ah, agora chegando a música, os pedidos aí, né? A letra dessa música é muito legal, viu? É Edvan e Gisele cantando. É Casebre de Palha. Na sequência vem Belmonte e Amarai. 5h36, 5h36 minutos. Bom dia pra você.

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8: Desperta Brasil, nas séries do Morangão, aqui está Moacir Antônio, excelente. É umas séries aí do Morangão. A Lourdes pediu Rodar Frei Policarpo. Lourdes, já vou mandar pra ti. Deixa eu ver aqui também, diz bom dia, roda pra nós em casa de caboclo, é com Rick Renner, mando. É, então já vai, agora nós vamos ver a bênção das propriedades com Frei Policarpo.
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9: O Senhor vos abençoe e vos guarde. O Senhor vos mostre a sua face e se compadeça de vós. O Senhor volva seu rosto para vós e vos dê a paz. O Senhor vos abençoe. O Pai e o Filho e o Espírito Santo. Amém.
8: Amém. Amém. Frei Policarpo. Olha quem pediu também a música do Ataíde Alexandre. Vida de Caboclo, tô rodando aqui. Quer pedir o Lio e Léo? Tô rodando também. Agora são 5:45. 5:45. Boa sexta-feira pra você.

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5: Vamos sim, de bem com a vida, estamos aí de bem com a vida, né, gente? 5:52, daqui a pouco tem a previsão do tempo. 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Falei da Pré-Moldados, Basso Pré-Moldados. 5:53. 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
5: Canso tanto e reclamo. Vamos ouvir agora a Christine Ralph. Frecha da Saudade. 5:54, 5:54. Bom dia pra você.

0: cada vez mais, né? Tá buena, tchê. Já vem a previsão do tempo, mas eu quero mandar um abraço aos meus amigos no bairro Planalto, na companhia, pessoal ali do Mercado Garoto. Ah, galera, acompanha, nós sempre acordam cedo, essa rapaziada aí, né? Mercado Garoto, no bairro Planalto, obrigado.
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0: arqueiro e meio, será que deu pra fazer o quê? Seu Roberto, obrigado pela sua companhia, deixa eu ver, ah, é tantas pessoas que mandando o seu recado, seu bom dia pra nós aqui, né? Então, nós, os caminhoneiros, aquele abraço, meus amigos caminhoneiros, obrigado pela carona, quem está saindo de viagem, que Deus acompanhe sempre, quem está passando, quem está chegando, ou estão passando aqui por Pato Branco essa madrugada, dando carona pra nós, aí, obrigado pela companhia e Deus no comando.
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0: O seu Eduardo também, seu Eduardo e a dona Helena, lá em Clevelândia, popular bacana, né? O bacana, lá em Clevelândia, diz ele que já acordou cedo, mamma mia, vai voltar a dormir de novo, rapaz? Que é isso, né? Meu amigo Nino acorda cedo, né? Seu Nino? Ai, Zé Nino, hey, sempre feliz da vida. Grande abraço, Nino. É, o Nino, deixa eu ver aqui. O Nino, é baú palmital, Cleverândia, é. A grande Nino, dona Noeli também, Rafael, João, o Alan também, Grazi, é o pessoal aí, gente, acompanhando nós aí.

0: Aê, que eu me refiro. Agora são 6 horas, hora exata que nem punhalada de canhoto, né? 6 horas.
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0: Vamos chamar quem entende. Alô, bom dia, Coutinho. Frio, muito frio pra cá, essas bandas, bom dia.
3: Bom dia. É, o dia começa frio, entre 0 e 3 graus em vários pontos da região, alguma geada, algum pontual negativo, à tarde aí uns 15, 18 graus. No sábado também faz frio de manhã, agradável à tarde, pode ter alguma pancada de chuva entre a tarde e a noite. Domingo, segunda e terça vai ter uma certa instabilidade na região. Temperaturas até que confortáveis, nem muito frio, nem muito quente. Tem momentos de chuva e até trovada e momentos de melhoria. Um tempinho meio chato para atividades de média e longa duração. E provavelmente na quarta, final do dia, noite ou quinta que vem, esfria bem. Da Climatera, Ronaldo Coutinho.
0: Obrigado, Coutinho.
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1: Desperta, acorda, levanta, pés duro. 6:06 agora, 6:06. Alô, bom dia.
2: Bom dia, bom dia,
1: bom cabelinho dia, de anjo. Bom dia,
2: mais tarde por cá.
1: Tá.
2: Como é que tá? Muito frio aí nos altos
1: da aqui, não
2: Santa
1: tá tanto.
2: Clara?
1: Não, não tá tanto.
2: Tamo aí. Tomando um cafezinho pro Neto, Bernardo.
1: É isso que faz.
2: Alice, daqui a pouco vão pra aula. Curtindo, ó. O cabelinho de anjo aí.
1: Obrigado.
2: Beleza, Guri? Um abraço aí.
1: Nas férias. Você também, nas férias do Morangão. Nós estamos aí acordando cedo também, né? Anta joia. Emerson Porto também está ligado. Deixa eu ver aqui também. A Catarina de Lima também ligada. Alô, bom dia.
3: Buongiorno, buongiorno.
1: Buongiorno. Buongiorno,
3: adivinhão. Já tô no mate aqui, já tô mateando.
1: Que tal?
3: Aquele abraço, tudo de bom.
1: Grande abraço, nosso amigo Eduardo e a dona Helena, que sempre lembra da gente aqui também, né? Agora a temperatura é 3 graus só, 3 graus aqui na Santa Clara. E o dia vai 7 horas, vai subir às 8 horas, vai ter 4 graus, às 9 horas. 7 graus, 10 horas 9, 11 horas já está 12 graus, e o sol hoje vai sair às 7 horas e 18 minutos, aí vai pontar o sol aí, né? Agora sabe quem vem? Quem vem agora? Me extraviei tudo aqui, né? Quem vem agora?
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1: A todos vocês que mandaram pedir a oração, né? Vem o Frei Antônio Mazzucco com a oração do dia.
5: Senhor Deus de poder e de bondade, afastai para longe de nós a inveja humana, a maldade humana. Aquelas pessoas que querem trair, que querem desejar o mal para cada um de nós. Dai-nos a proteção e a bênção, protegei o nosso trabalho, a nossa vida, a nossa luta por esta terra. Aquelas pessoas que querem levar adiante a calúnia da nossa vida, da nossa comunhão de paz. Dai-nos sempre a bênção e a proteção. Iluminai os nossos caminhos com amor, ternura e bondade todo dia. O Deus que é Pai, Filho e Espírito Santo. Amém.
1: Amém.
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10: Passa a cuia pra cá, compadre, né? Passa a cuia pra cá que vamos bater um papo, cara. É, o chimarrão, cedo, né? Agora são 6:12, 6:12 na capital do sudoeste, né, companheiro? Quem pediu Teixeirinha, eu vou mandar pra ti já no próximo bloco, eu já vou mandar Teixeirinha pra ti.
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10: Sempre juntos para crescer, ora o feijão carioca, nota 8,5 acima, saca com 60 quilos, 240 a 280. O feijão preto tipo 1, saca com 60 quilos, 195 a 220. O milho amarelo tipo 1, saca com 60 quilos, 52,30 a 56. A soja industrial tipo 1, saca com 60 quilos, 113 a 115,20. Trigo pão, pH 78, saca com 60 quilos, 70 a 72. Erva mate, folha na indústria, arroba R$20. O boi em pé, arroba 350 a 360. Suíno em pé, tipo carne não integrado, quilo 4,60. O suíno em pé, tipo misto não integrado, quilo 3,91. Suíno em pé, tipo banha não integrado, 3,22. A vaca em pé, padrão corte, arroba 300 a 310, informou o Deral.
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7: As andorinhas voltam.
10: Claro, 6:16 agora, 6:16. 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Geran, vamos ouvir Teixeirinha cantando A Fama do Boi Barroso.

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6: Desperta Brasil, desperta, acorda! Agora são 6:22, 6:22. 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
7: Vem, minha velha, vamos ver.
6: Vamos. 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
10: O inverno nos convida ao silêncio, ao recolhimento e à contemplação da beleza simples da criação. É tempo de aquecer o coração com a fraternidade, a fé e o cuidado com o próximo. Que esta estação traga paz à alma, fortaleça a esperança e nos ensine, à luz de São Francisco de Assis, que o verdadeiro calor nasce do amor, da partilha e da presença fraterna. Que o frio congele apenas aquilo que nos afasta do bem, mas nunca os nossos sonhos e a confiança em Deus. Franciscanos compartilhando a paz e o bem.
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6: Opa! Epa, opa, como diz, né? Tá buena, che gaiteiro! Agora são 6:25. Daqui a pouco tem o Edson, né? Edson Niger, a Joyce Lee tá na companhia do programa. Deixa eu ver aqui também quem está ali, né? Seu Leucir, ô, seu Leucir, lá das Candeias, em Mariópolis. Abração especial pra ti, amigo velho. Diz aqui, bom dia, não acredito, rapaz, tá de férias de novo, nem começou a trabalhar, tem que ir, ó, o Moranga tá de férias de novo, viu, seu Luiz Lisboa, Tá de férias de novo, né? Esse é o nosso amigo, é o Morangão. Agora 6

Bem, com essa nós vamos pra casa também, né? Prometendo, se Deus quiser voltar amanhã cedito de novo, né? Amanhã, sabadão, estaremos aqui. Então, nas férias do Morangão, que fica Moacir Antônio. Tenham todos um bom dia! E vem o Edson, depois tem amanhã Sinalta Jornalismo. Eu deixo João Careiro e o Capataz, Sonho de Caboclo. Bom dia!

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2: Bom dia para você, bem-vindo, bem-vinda. Agora com os assuntos do agro, os assuntos do cooperativismo, transmissão simultânea pela Rádio Selinalta de Pato Branco, pela Rádio Araucária de Mangueirinha. Muitas informações para você nessa manhã fria, em torno de 4, 5 graus no sudoeste do Paraná, dependendo do município, dependendo se é uma região mais de baixados ou não. Nós vamos aquecer o seu rádio com muitas informações. Geada nesse momento, mas ela é bem mais fraca do que a de quarta-feira, né? Que foi realmente muito forte. Parece que é um pouquinho mais forte do que ontem, né? Nós estamos com geada nesse momento, então, no sudoeste do Paraná. Eu sou o Edson Neiser e vou ficar na sua companhia nessa meia hora, com muitas informações por aqui. Na companhia também de Fabiano Marangon, Moacir Antônio, Anderson Moraes, né? E a equipe de comunicação da sua cooperativa, também diretoria, colaboradores, equipe técnica, enfim, aqueles que fazem o dia a dia da sua cooperativa agroindustrial Tradição. E você vai ouvir no programa de hoje, geadas na hora certa são bem-vindas. Engenheiro agrônomo comenta o cenário para cada cultura na atualidade. Daqui a pouco a previsão do tempo vem mais frio pela frente. Com a região sul abaixo de zero, vamos reforçar as dicas para evitar congelamento de combustível. Não perca essas orientações aqui no programa. Acompanhe também o comentário da semana sobre o mercado de grãos. Movimentação de navios ainda é pequena no Estreito de Hormuz. A boa notícia é em torno dos nitrogenados com preços favoráveis. No atual momento, vamos falar de insumos por aqui. Cooperativa Tradição e outras 7 cooperativas de vários ramos estão preparando a feijoada do bem. Programam esse grande evento solidário para o dia 4 de julho. Tradição Máquinas tem campanha de fechamento de mês. Daqui a pouquinho mais detalhes por aqui. Presidente Julinho fala sobre o funcionamento da indústria de óleo e farelo de soja. Acompanhe o comentário sobre o ritmo do trabalho até agora. E para fechar, o líder da cooperativa também fala sobre a expectativa para o plano safra que deverá ser anunciado nos próximos dias. O que seria o ideal? Qual seria o formato show de bola para o campo? O presidente Julinho também vai comentar. São assuntos que você acompanha a partir de agora no programa Tradição em Campo.
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2: Presidente Julinho Tonos abre o programa. Bom dia, obrigado por nos atender, presidente. O ritmo de trabalho na indústria de óleo e farelo de soja, Fernando Tonos, diretor executivo, já falou em programas anteriores, né? Sobre o funcionamento muito próximo da capacidade máxima. Mas e aí, como vai também no comentário do presidente? Bom dia.
3: Bom dia, Edson. Bom dia, nossos ouvintes, nossos cooperados, principalmente famílias. Espero que estejam tudo bem. Estamos agora numa onda de bastante frio, que realmente é bom, está vindo na hora certa, já não estamos perdendo nada. E sim, feliz de quem está plantando trigo, plantou trigo, que realmente vai fazer muito bem. É, realmente, eu acho que faz uns 30 dias que nós largamos a nossa indústria que nós tínhamos em Clevelândia. Então, nós tínhamos um compromisso de ficar lá até 20 de maio, ficamos. Então, faz um mês e pouquinho que a gente está testando. Mas assim, é uma coisa muito grande, é uma coisa nova. Uma coisa que até você engrenar, não é que nem comprar um carro, pegar e lá bater a chave e sair. Então, realmente, a gente está num nível já aí de praticamente 60%, 70% da capacidade da indústria. Está conseguindo moer 1.900, 2.200, 2.300 toneladas dia. Já é um bom movimento. Tudo vai se ajeitar, mas ficamos muito felizes agora. Está vindo uma equipe dos Estados Unidos da Crau. Vai ficar 30 dias aqui em Pato Branco, hospedados aqui em 4 pessoas, exatamente para deixar afinadinha a indústria. Então, nós estamos muito felizes, sofremos com a parte da Copel, da energia, mas agora está arredondando tudo e nós temos a expectativa nossa que a partir de terça ou quarta-feira nós vamos chegar na capacidade máxima.
2: Quantos caminhões girando por dia aí, colaboradores, um pouquinho assim, você...

0: E de entender o tamanho dessa indústria aí.
1: É, não, é que você veja bem, hoje nós estamos aí com 60%, 70%. Então aí sai de 15, 12, 15, 13 caminhões por dia de óleo degumado e daí mais aí uns 60, 50, 60 de farelo. Então, isso ainda nós não estamos na capacidade máxima. E tem dias também que realmente sai menos caminhão em virtude também da logística, né? Então, depende de vez, ó, pode entregar farelo, não pode, né? Mas realmente já está aí com 60% da nossa capacidade.
2: Valeu, presidente Julinho Tonos, né? Falando aqui no programa da Tradição sobre essa questão aí da indústria. Também fez um breve comentário sobre o clima na atualidade. Daqui a pouco ele volta, vai falar sobre as expectativas para o Plano Safra. Tá frio aí na sua propriedade? Entre 4 e 5 graus no sudoeste, pelo que vê, né? Termômetro mais ou menos nessa faixa, por exemplo, em Pato Branco, uns 2 graus a menos aproximadamente em Mangueirinha. E como fica a partir de agora? Roda a vinheta.
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2: Climaterra São Joaquim, Ronaldo Coutinho do Prado. Coutinho, bom dia.
4: Bom dia. É, o dia começa com frio, geada, mínimas aí de 0 a 3, pode ter algum pontual negativo, principalmente na direção dos Campos de Palmas. E a temperatura segue, no geral, num patamar bastante, vamos dizer assim, ameno na região, à tarde, ficando bem, bem agradável no período da tarde na região. Amanhã, sábado, frio de manhã, ainda pode ficar abaixo aí de 5, 6 graus, e à tarde, talvez alguma pancada isolada entre a tarde ou a noite. Não esquenta muito, não. Domingo tem chance de chuva, período de melhora, temperatura amena, provavelmente segunda e terça também, não está livre da chuva, alguma trovada, momentos de tempo seco, nem frio nem quente, e com tendência a esfriar mais de quarta para quinta-feira em diante. Da Climaterra, Ronaldo Coutinho.
2: Valeu, Coutinho. Informações aí a respeito desse tema, desse assunto, a questão do frio, a meteorologia, o que é que está previsto pela frente. E vamos trazer um complemento aí sobre prevenção de congelamento do óleo diesel, as manutenções no reservatório aí, nos tanques, né? E também os aditivos. O colega Samuel Crute Júnior, do setor de comunicação da cooperativa, conversou com um profissional que atua no TRR Tradição e traz as dicas, as orientações. Vamos ouvir a abordagem.
5: Com a chegada do frio mais intenso, os produtores devem ter alguns cuidados com o diesel para evitar o congelamento e a perda de qualidade. Quem nos conta quais cuidados devem ser tomados é o coordenador comercial do Tradição TRR, Evandro Bertolini.
6: Cuidados com o diesel, principalmente agora nesses dias mais frios. No Brasil nós temos dois tipos de diesel principais para uso comercial, S10 e o S500. O diesel quando ele sai da refinaria, ele é o diesel puro, é o tipo A. E para revenda, é o diesel tipo B, que é o diesel adicionado, o biodiesel, 15%. A partir do momento que ele recebe a adição do biodiesel, ele passa a ser ter características higroscópicas, que absorve em água, umidade. Essa água, essa umidade, muitas vezes transforma em gotículas dentro da parede do tanque. Essa água, os fungos, bactérias presentes no biodiesel, se alimentam dela e transformam muitas vezes em borra, sujeira, oxidação. Então, o que é importante nesse período, principalmente por relação à parte de entupimentos e frio? O diesel a 0 grau, ele congela. O biodiesel já tem uma outra característica. De 5 graus positivo para baixo, ele já tem características de congelamento. Muitas vezes, se ele tiver a adição do sebo animal, que também é utilizado para produção do biodiesel, ele pode congelar até mesmo acima de 5 graus. Então, antes do congelamento, ele começa a ter característica de apresentar cristais, que é o que começa a ocasionar já a parte de entupimento de filtro. Então, o que pode ser feito para evitar essa formação de cristais e o congelamento? Então, é fazer a parte de drenagem de tanque, que é fundamental, uma vez por semana, drenar o fundo do tanque, deixar tanques protegidos, girar o estoque com mais frequência, no máximo 30 dias, e controlar a contaminação do biodiesel. Como que controla? É utilizando aditivos. E além disso, o aditivo vai ajudar a não formar esse cristal, forma o cristal, mas ele diminui o tamanho dele, evitando o entupimento e a perca de tempo na lavoura.
2: É, Evandro Bertolini, então são as informações aí, qualquer dúvida pode procurar o TRR Tradição, junto à Tradição Máquinas, junto à matriz aí na PR493, e saber mais a respeito dos aditivos e outros detalhes trazidos por ele aí.
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2: Equipe técnica atualiza por aqui as informações. Engenheiro agrônomo Edenilson Camilo, supervisor comercial, vai falar agora sobre essa questão do clima né? A semana que estamos vivendo aí, o frio, a geada forte, vindo na hora certa. Tudo bem, esse é o Tom da Prosa, não é isso? Camilo, seja bem-vindo por aqui.
7: Bom dia, Edson, tudo bem? É, tudo certo, graças a Deus. Isso, então, temos essa frente fria nessa semana, possivelmente no decorrer dos dias, até alguma coisa semana que vem. Tivemos um frio antecipado em maio, que foi o que causou um pouco de problemas. Ainda temos alguma coisinha de feijão safrinha para ser colhido, pouca coisa, né? E temos um volume grande ainda de milho safrinha. O milho segunda safra ainda está no campo. Aquela primeira geada de maio, aí duas geadas seguidas na grande maioria dos municípios, teve algum problema, principalmente nas baixadas, lavourando tem baixadas, tivemos problemas com geada. E agora já está grande parte, está na reta final. Uma que outra lavoura mais atrasada, mas com certeza um percentual de perda a gente tem alguma coisa. Mas já está na reta final da safrinha em si, e é a época, né? O inverno ele acaba sendo anos um pouco mais rigorosos, anos menos. Esse ano a gente já está com frio bem intenso. Então, assim, atrapalha um pouquinho no que sobrou de safrinha ainda, tanto feijão como milho, mas está na época certa de dar geada, de acontecer as climáticas, as inversões térmicas, frios mais fortes. O trigo está sendo plantado agora. Para o trigo em específico, essa condição de frio em recém-plantado ajuda muito, ajuda na parte de germinação, diminui pragas, estimula a cultura do trigo em si. Apesar que o trigo também vem diminuindo na nossa região nos últimos anos, mas ajuda. Então, que deu frio na hora certa, aí esperamos aí que dentro do mês de julho cesse isso aí, não dê nada em agosto e setembro, que as nossas lavouras aí ocorram bem.
8: Ao natural, a gente já tem aí uma mão na roda para o vazio sanitário da soja. Claro que o produtor tem que ficar atento se algum talhão a geada não pegou, e tem que controlar essas plantas guaxas, né?
7: Isso, exatamente. Então, o inverno, essa parte do inverno, essas geadas aí são muito boas justamente para o vazio sanitário. Plantas guaxas, a gente fala de soja principalmente, que podem ficar no inverno e ter alguma doença, principalmente ferrugens. Com essas geadas, elas diminuem bastante, então isso ajuda muito, e principalmente praga também. Geadas fortes diminuem percevejo, cigarrinho, uma série de lagartas em si, uma série de gama de insetos aí que são prejudiciais à lavoura. Com geadas fortes, acaba diminuindo também, assim como as doenças de plantas guaxas.
8: Aquele abraço, boa sexta-feira, bom dia.
7: Ótimo, obrigado, Edson, um abraço a todos aí.
2: Valeu, Edenilson. Camilo, nós vamos nas próximas edições trazer aqui outros detalhes, né? Vamos trazer informações também de insumos e outros aspectos com Edenilson Camilo, supervisor comercial.
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2: Vamos falar sobre a comercialização de grãos. Daqui a pouquinho, insumos. Já vamos emendar aqui insumos. Vamos falar das duas pontas da cadeia. Mas agora, grãos. Almir Saltier, gerente comercial de grãos, nos atende aí sobre o mercado, os principais assuntos da semana, aqueles fatores que influenciam na comercialização de grãos, né? O cessar-fogo, de fato, na prática, vai ocorrer. Navios no Estreito de Hormuz, dólar, câmbio e outros aspectos pelo mundo que influenciam na formação de preços. Almir, o que temos para a semana aí? Bom dia, seja bem-vindo por aqui.
9: Bom dia, amigo cooperado, amigo ouvinte. Falar um pouquinho para vocês aí do mercado de commodities, como se comportou aí na semana, né? Primeiramente, vamos abordar o câmbio, né? Então, a gente percebeu aí um câmbio ao redor de 5,14 no início da semana, chegando aí mais próximo do fim de semana, ultrapassar os números de 5,22, né? Então isso vem de encontro com os acordos internacionais aí entre Estados Unidos e Irã, acordos de guerra, né? Então que previamente tinham chegado a alguns denominadores aí onde se encerraria, mas no mais para o fim de semana aí ocorreu novas tensões nesse conflito, então o câmbio acabou cedendo um pouco e a moeda americana acabou sendo desvalorizando aí nos últimos dias, né? Mas mesmo assim a gente enxerga um cenário aí de alta para o câmbio durante a semana, o que traz como um mercado favorável principalmente para o soja, né? Então a gente já relata há muito tempo que uma das coisas que vai determinar aí a precificação de soja para o produtor, ele é o câmbio, né? Então é um dos fatores aí que a gente tem mais atenção aí para essa precificação. A gente viu de encontro no balcão essa semana aí o soja também subindo na casa de R$13 mais ou menos por saca. Então a gente vê que isso está refletindo diretamente no mercado nacional. A gente tem um cenário aí americano de plantios muito bem estabelecido, tanto de milho quanto de soja, né? O clima por lá anda muito bem, então a gente espera produtividades boas novamente, né? Por enquanto ainda não temos nenhum relato aí de quebras de produção, então o mercado nesse sentido a gente não tem perspectiva de subir Chicago, né? Para valorizar, relatando possíveis quebras de safra, né? Então é um dos fatores aí que o produtor tem que ficar atento, né? E num curto espaço de tempo aí a gente já começa a pensar no nosso plantio de safra, né? Então é outro fator determinante que vai dar direção para o mercado aí, para qual sentido ele vai tomar, e para o produtor também se orientar para tomar as melhores decisões para fazer, visto que agora praticamente todo mundo já tem boa parte dos negócios realizados. Falando um pouquinho de milho, o milho a gente está num processo de colheita de safrinha, né? Então o início de colheita de safrinha, a colheita da safrinha ela é grande, por mais que a gente tenha quebra de produção em alguns estados já relatados, né? Principalmente na região centro-oeste, mas mesmo assim a gente vai ter recordes de produção nos grandes estados produtores de safrinha, e isso vai abastecer o mercado, né? Com a quantidade que precisa. Então a gente vê um resfriamento do mercado nacional, né? A gente acredita que esses preços chegaram aí no fundo do poço, digamos assim, né? E vão absorver esse mercado de milho safrinha, e até a chegada da entrada do milho verão, a gente acredita numa possível valorização. E falando um pouquinho de trigo, né? Agora começam os primeiros relatos da área plantada de trigo, né? A gente tem uma quebra significativa aí da área de plantio, né? Em questão de clima, por enquanto, os relatos são de um bom desenvolvimento das culturas implantadas, porém, a área plantada ela é bem menor do que a área plantada no ano anterior, né? Então, agora a gente tem que aguardar para ver como vai o desenvolvimento da cultura até o final, aí no início das colheitas, para ver o direcionamento que o mercado vai tomar. Mas ainda é um mercado altista perante a menor oferta de produto comparado com o ciclo anterior. Então, de maneira geral, seria isso. Tenham todos um ótimo dia e fiquem com Deus.
2: Valeu, Almir Saltier, com informações aí do mercado. A cooperativa pagava ontem pela saca de soja R$116. Eu observo aí que a cooperativa pagava também pelo milho R$56 a saca de 60 quilos. Trigo, dependendo do pH, né? Mas na média R$71 a saca. Informações aí a respeito da cotação. No outro lado dessa cadeia é justamente a implantação das lavouras, né? Falamos aí com o Almir sobre venda dos grãos e a aquisição dos insumos. Bom, muito tem a ver na atualidade com o Estreito de Hormuz. Ele tem fluxo de navios, mas é muito pequeno ainda. O acordo de paz, na prática, veremos quando. O chamado cessar-fogo, né? Guerra Estados Unidos e Irã. O João Ruppen, ele é gerente comercial de insumos da Tradição, engenheiro agrônomo. Atualizou para a equipe de comunicação da cooperativa a respeito desse assunto, a respeito desse tema. E a hora é agora para bater o martelo com nitrogenados. A situação é muito vantajosa para o produtor na atualidade. Vamos ouvir o comentário do João.
10: As incertezas sobre o acordo entre Estados Unidos e Irã persistem no mercado. Nos últimos dias nós acompanhamos um acordo entre ambos os países para um cessar-fogo da guerra, para a liberação total do Estreito de Hormuz, que é uma das principais passagens de fertilizantes, petróleo que nós temos no mundo. Infelizmente, nos últimos dias, a relação entre esses países acabou tomando outra proporção, então o mercado segue com a incerteza se o Estreito de Hormuz permanecerá aberto ou não. O estreito ele tem uma passagem de mais de 100 navios por dia, e nesses últimos dias, acompanhando os relatórios, tem passado em torno de 20 a 25 navios por dia. Então o estreito ele não está totalmente fechado, mas ele está com o fluxo comprometido. Citando os fertilizantes, nesses últimos dias percebemos que navios de DAP, de MAP começaram a circular no estreito. É uma rota que esses primeiros navios eles saíram com sentido principalmente ao continente africano. Ainda para o Brasil é muito pouco movimentação de fosfatados que estão vindo no sentido do Brasil. E a gente reforça que é um mercado que estimativa de frete é em torno de 80, 90, 100 dias para chegar até no Brasil. Então o fosfatado segue com expectativa de manutenção de preço. O que nós tivemos nos últimos dias, uma redução de custos, que nos alegra bastante, é a questão do nitrogenado, que já voltou com custos similares ao que a gente estava no período pré-guerra. Então é um momento excelente do cooperado estar adquirindo o seu nitrogenado, principalmente para as culturas de verão. Dúvidas, procurem o seu gerente ou seu consultor.
2: Um abraço, João Ruppen, com informações aí sobre as oportunidades no atual momento com os nitrogenados e um panorama aí sobre o reflexo nesse atual momento. É um vai e vem de notícias, né? É uma certa indefinição para sabermos de forma efetiva sobre o fim da guerra, enfim. Mas, no Estreito de Hormuz, esse é o comentário da semana com João Ruppen. Preste atenção no recado da cooperativa em relação às oportunidades de negócios.
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2: Legal, esse é o recado da sua cooperativa e vamos falar agora sobre Tradição Pecuária, já que comentamos sobre negócios. É isso mesmo, nós vamos ouvir o que diz o Cleusimar Pereira, ele é o gerente de outros negócios com foco aí nos suplementos, né? Na área da nutrição animal, com essa jada, com esse frio todo, pasto a pastagem, né? As forrageiras acabam escasseando, né? Ficando escassas. É hora dos suplementos. Fique atento, amigo pecuarista, você da bovinocultura de leite, bovinocultura de corte. Também o Pereira fala sobre reprodução animal. É isso mesmo. Fique atento ao que diz o Pereira, além de outros aspectos ligados à pecuária.
11: Bom dia a todos os cooperados e ouvintes. 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Um bom final de semana a todos.
2: Um abraço, Cleucimar Pereira. Informações aí das oportunidades de negócios, né? Oportunidades de negócios na tradição. E por falar em oportunidades, vamos falar também sobre o fechamento de mês. 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Também responsabilidade social, hein? É, vamos trazer informações aqui a respeito da feijoada do bem. É, cooperativa tradição e outras 7 cooperativas, são vários ramos, né? Agropecuário, também crédito, saúde, feijoada do bem está chegando 4 de julho, R$60 é o valor do kit, retirada na sociedade rural. E vale ressaltar que é um evento solidário. Procure as unidades da tradição, procure as redes sociais aí e saiba mais como adquirir a feijoada, os kits. Está chegando esse evento para o dia 4 de julho.
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2: Julinho Tonos, presidente da tradição, e as expectativas para o plano safra. Qual seria o formato ideal, presidente, para suprir aí as necessidades do produtor? Qual é o seu comentário? Seja bem-vindo por aqui.
1: Mas então, Edson, a gente anda preocupado agora, né, nesses dias, porque nós estamos com uma expectativa muito grande do plano safra. Uma fatia muito grande não conseguiram liquidar suas contas ainda do ano passado, da safra passada. E além disso, então, ele está inadimplente, ou com o banco, ou está negativado em algumas coisas. Então, se não vier, a gente está entendendo, e nós temos conversado muito com a UCEPAR. Estou muito feliz que agora, dia 2, nós estamos indo em Castro, uma reunião de presidentes, acho eu que vamos ter novidade lá. Mas é impreterível que tem que vir uma securitização para o nosso cooperado, para o nosso agricultor brasileiro. Porque, vindo a securitização, ele vai normalizar a situação dele de banco. Hoje o banco não atende, nem atende o agricultor que tem alguma inadimplência ou que está negativado e tal. Agora, ele documentando isso, que ele vai estar limpo com o banco vai retomar os financiamentos a ele e vai se virando. Então, a gente está muito preocupado e ansioso ver o que, que vai sair. Eu acho que dinheiro não é o problema, que vai, não vai ser tanto, porque assim, vai ter uma demanda grande, mas eu quero saber quem que vai poder pegar esse dinheiro também. Mas a expectativa muito é em cima realmente da securitização.
2: O que na UCEPAR dizem sobre isso? Certamente estão cobrando o Ministério da Agricultura, né?
1: É só o seguinte, a securitização geralmente quando vem, antigamente teve uma modalidade, não lembro mais quantos anos, mas eu sei que faz mais de 20 anos, que veio uma modalidade que o banco, o cara teria que estar devendo em banco para securitizar. Mas lá eles abriram uma brecha muito grande que as cooperativas podiam pegar. Todo cooperado que tivesse inadimplência mostrando que tinha um extrato de conta, que ele estava atrasado, a cooperativa podia pegar um financiamento e repassar aos cooperados proporcionalmente as suas dívidas. Então, nós também estamos nessa expectativa e conversamos muito com o Rick, o presidente da UCEPAR, que realmente nós temos que ter isso aí. A bancada ruralista está trabalhando muito, muito em cima disso, principalmente o Paraná, que o cooperativismo é muito forte, para que realmente as cooperativas tenham acesso a também, se tiver essa securitização, para que a gente possa alavancar os nossos cooperados no compra de insumos, o que eles estão devendo na própria cooperativa.
2: Sem esse formato, aí uma outra saída que funciona é a troca de insumo por grão, é o que a cooperativa faz com grande fatia aí do que vai ser plantado, semeado na próxima safra de verão, né?
1: Esse bate-papo, Edson, é muito importante, sabe? Que tem pessoas que estão mais centradas, que têm uma gestão de propriedade um pouquinho mais moderada, mais preocupada, essa pessoa já comprou numa época boa, comprou nos custos baratos, vendeu soja no preço que está hoje, então realmente parou de pagar juro desses produtos e comprou melhor. Então teve uma fatia, eu digo aí 20, 30% dos nossos cooperados que já compraram e pagaram. Isso é muito importante. Nós temos uma fatia de cooperados que realmente eles não estão endividados ou poucas dificuldades, e daí vieram, e daí nós temos uma modalidade que é muito importante, é fazermos uma troca por grão, que daí o produtor sabe qual é o custo dele. Não, custa 45 sacos, ou 50 sacos por alqueire, com semente, com fertilizante, todos os defensivos que ele pode fazer. Ah, tem mais, óleo diesel, peças, a cooperativa também pode bancar isso aí, óleo diesel, conforme ele precisa. Então, esse cooperado nós também fizemos em torno de 40% a 50% já no nosso cooperado. Eu estou bem feliz, até poderia estar melhor, mas 70% do nosso cooperado hoje já adquiriu à vista ou a prazo nesse pacote que nós estamos tendo.
8: Já resolveu a próxima safra.
1: Já resolveu a próxima safra. Então, nós temos com 70% no nosso quadro de cooperados garantidos, que vão plantar bem, que vão plantar na hora certa e tendendo nos custos baratos. Mas nós temos uma fatia de 30%. Nós dependemos de vir, o que, que vai vir nesse plano safra e realmente do governo. Vai ter que ter alguma condição especial. Eu fico triste que o governo federal, que realmente está olhando com maus olhos a agricultura, o povo precisa comer e nós precisamos produzir para que alimentar todo esse povo não é fácil. Então, estamos com uma expectativa muito grande, Edson, mas eu acho que tudo vai se ajeitando devagarinho. E todas essas fases são muito cíclicas. A agricultura já a cada 5, 6 anos tem uma caída, depois levanta de novo.
8: Trocando em miúdos aqui, o produtor que está nos ouvindo, converse com o seu gerente, o seu consultor, que a cooperativa vai tratar ali com a melhor orientação sempre, né?
1: Não, nós temos aqui também um trabalho muito bom feito pelo departamento da doutora Marili, que é uma gestão de propriedade, que nós estamos tentando fazer a gestão, de ajudar o produtor nessa gestão, dele ver, para nós fazermos uma análise, olha, é melhor o senhor fazer isso aqui, melhor o senhor plantar milho, melhor fazer isso, fazer uma lavoura menos cara, sabe? Então nós estamos tentando, então estamos no campo junto com a nossa equipe comercial para tentar achar a melhor saída para o nosso cooperado.
8: Presidente, bom dia, obrigado por nos atender, um abraço. Valeu.
1: Eu que agradeço aí, vamos torcer que tudo se ajeita.
2: Um abraço, presidente Julinho Tornos, com essa mensagem, as expectativas para o Plano Safra a ser lançado pelo Ministério da Agricultura nos próximos dias. Obrigado pela companhia. Boa sexta-feira, um bom dia para você.
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2: 7:02, manhã de sexta-feira já, meus amigos. Estamos chegando aí com o jornalismo 26 de junho de 2026. Mais uma manhã aí fria, gelada, 6 graus é a nossa temperatura. Aí dependendo de você está, temperaturas mais aí baixas ainda. Daqui a pouquinho o Coutinho e a previsão do tempo, a equipe está chegando, tem muitas informações locais e regionais para você. Bom chimarrão para quem está no chimarrão, quem está levantando agora, quem já está indo para o trabalho. Desejamos excelente dia, excelente jornada, já sexta-feira, dá um ânimo maior aí. Vamos acionar a equipe.
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2: 7:03. Bom dia, Edson Neiser.
14: Bom dia, você, Célio, ouvintes da Selinalta, uma boa sexta-feira. Vamos atualizar as informações daqui a pouquinho. Ontem foi inaugurado o CMEI, a creche do bairro Franon,
2: Ontem também na festa do padroeiro acompanhamos, entre outros aspectos, a grande movimentação em torno dos pastéis. Mais de 30 mil já foram comercializados, pavilhão cheio ontem à noite. Acompanhamos também o sexto dia da novena, daqui a pouco mais detalhes daqui sobre a festa do nosso padroeiro. Informações ainda de atendimentos feitos nas rodovias, os principais fatos das últimas horas no sudoeste do Paraná. Em Pato Branco, condutor de moto atropelou o tatu. Em estrada do interior, perdeu o controle da motocicleta e colidiu contra um carro que vinha no sentido contrário. Uma curiosidade em estrada do interior. Daqui a pouco esses e outros assuntos por aqui, Célio Ruaro.
15: Bom dia, Thiago Tessaro.
16: Bom dia, Célio Ruaro. Bom dia a todos que acompanham a Selinalta. Homem foi preso porque estava mantendo cães em condições precárias aqui na região. Teve apreensão de vinho contrabandeado da Argentina. Situação também onde os policiais prenderam também um homem condenado por estupro. Vamos atualizar informações também. Os processos aí visando... Diz que agora vai as arquibancadas lá no estádio Os Pioneiros e a situação das cadeiras na Arena Cláudio Petricoski, os convênios encaminhados. Expectativa é para quando que a licitação vai acontecer. Temos informações também no trabalho e nas reportagens da escala 6x1. E a escala livre pode ser uma alternativa onde o empregado e o patrão discutem a carga horária de cada um. Daqui a pouco a gente traz informações aqui na Selinal.
15: Voltando de férias, Karine Martins. Bom dia, Karine.
17: Bom dia, Célio. Bom dia a você e a todos os ouvintes da Rádio Selinal. Tá uma excelente manhã de sexta-feira. Bom final de semana para todos. Daqui a pouco, decreto amplia oportunidades para 4 mil MEIs em Pato Branco. E ainda, IAT e IBGE firmam acordo para consolidar limites dos 399 municípios do Paraná. Estas e outras notícias a gente atualiza daqui a pouquinho, Célio.
15: As que estão chegando agora, advogado que concordou com a condenação do próprio cliente é encontrado morto em Santa Catarina. Brasil cria protocolo para voltar a exportar carne bovina à União Europeia. Mulher que fingia ter 12 anos realiza exame de sanidade mental nesta sexta-feira. Militar da reserva é preso suspeito de matar a esposa após dizer à polícia que ela tinha cometido suicídio aqui no Paraná. Bombeiros do Paraná embarcam para missão de busca e resgate na Venezuela após terremoto. Brasil envia nesta sexta-feira também missão humanitária à Venezuela, anuncia o presidente. Manchetes do esporte, seu Thiago Tessaro.
16: Vamos trazer informações aí da Copa, com a vitória do Equador, o empate do Paraguai, chance de classificação aí aumentou. Japão será o adversário do Brasil na próxima fase, na segunda fase da Copa do Mundo, inclusive já temos alguns confrontos definidos. A Copa segue hoje. Pato Futsal é derrotado em Guarapuava, perdeu pro vice-lanterna, tomou gol faltando 5 segundos, pressão aumenta aí, o time tem jogo na segunda-feira, a gente traz os jogos do final de semana também, já já.
15: Fica aí com a nossa equipe.
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15: Sete horas e sete minutos. 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Vamos com os destaques e o destaque das rodovias das últimas horas, Edson.
2: Informações aí das rodovias ontem, sem grandes acontecimentos aqui no sudoeste do Paraná, acabou passando batido ontem na madrugada a repercussão do acidente ainda da noite anterior com as retiradas dos caminhões, 3 caminhões envolvidos entre Pato Branco e Coronel Vivida, na região aí da Serra do Chopin, próximo ao ponte do Rio Chopin, na BR-158. Mas nenhum outro grande destaque no dia de ontem. Só que nessa madrugada, Célio Raro, agora, há 15 minutos aproximadamente, uma situação de acidente grave na BR-163 em Capanema. Os bombeiros foram acionados às 6 horas e 47 minutos aqui para esse atendimento. E as informações iniciais dão conta de que foi uma colisão entre dois caminhões e há comentários também de mortes dos motoristas. Mas estão a caminho os bombeiros ainda para fazer o levantamento e a gente vai acompanhar também no decorrer da programação, daqui a pouco, assim que tivermos as informações concretas do atendimento desse acidente complexo. BR-163, Capanema, região de fronteira. Fato ocorrido há poucos instantes aí. Célio Ruaro.
15: É a semana dos acidentes com caminhões, carretas, coisa triste aí, lamentamos. E o destaque da região, Thiago?
16: Homem foi preso porque estava mantendo 6 cães em condições precárias. Polícia em Francisco Beltrão, ela tem feito um trabalho nesse sentido. Isso, já foram várias prisões ao longo deste ano. A Polícia Civil do Paraná, através da 19ª SDP de Francisco Beltrão e apoio também da Polícia Militar, deflagrou a operação no bairro Beija-Flor. A situação da tarde de ontem resultou no cumprimento de um mandado de busca e apreensão e na prisão de um homem. Ele é acusado de crime ambiental também. Segundo o que aconteceu, os policiais foram até a casa do investigado e lá encontraram pelo menos 6 cães no imóvel, presença de diversos cães mantidos em condições precárias. Não tinham alimentação, inclusive sinais de desnutrição, e contavam apenas com água suja disponível. Diante disso, foi solicitado o apoio do Centro de Zoonoses. Uma equipe foi até o local e constatou a situação de maus tratos em 6 cães que foram recolhidos e encaminhados para atendimento. O proprietário foi preso pelo crime de maus tratos e conduzido à delegacia para os procedimentos junto à polícia em Francisco Beltrão. Agora ele está à disposição da justiça.
15: Muito bem, Thiago. E o destaque aqui de Pato Branco, Edson.
2: Que coisa, que começo de manhã, Célio Ruaro. Ouvinte relata colisão de carro contra árvore. Nesse instante, BR-158, região próxima ao Bom Retiro. Socorristas não foram acionados ainda. É algo quentinho trazido aqui para Selinalto por um motorista que passa pelo local, colisão de carro contra árvore. Vou checar essa informação. Mas ontem, Célio Ruaro, uma curiosidade, 12 horas e 45 minutos, logo após o aeroporto, próximo àquela capelinha, próximo àquela curva, saída para a linha Independência, uma colisão de moto, uma Sandal Hunter contra Tatu. Matou o bichinho, viu, Célio Ruaro? Essa motocicleta acabou colidindo contra esse animal. Acontece que o condutor se desequilibrou e colidiu contra um Onix. Saiu ferido. Uhum. É uma situação curiosa, diferente, né? Mas saiu ferido, condutor de 27 anos, mulher de 43 anos, também com ferimentos leves. Atropelaram o animalzinho de moto, se desequilibraram e bateram contra o carro que vinha no sentido contrário. Olha que coisa, eu não tinha visto uma situação parecida ainda, mas foi uma curiosidade logo após o meio-dia de ontem na região da estrada Irineu Bertani, um trecho de asfalto no interior aí. Célio Ruaro.
15: Ok, obrigado, Edson. Thiago trazendo os destaques. Fica aí com a nossa equipe que já está informando você. 7:12. 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
15: 7:14, o frio, seu Ronaldo Coutinho, permanece, bom dia.
4: Bom dia, é o dia começa com frio, geada, mínimas aí de 0 a 3, pode ter algum pontual negativo, principalmente na direção dos Campos de Palmas. E a temperatura segue, no geral, num patamar bastante, vamos dizer assim, ameno na região, à tarde ficando bem agradável no período da tarde na região. Amanhã, sábado, frio de manhã, ainda pode ficar abaixo aí de 5, 6 graus. E à tarde, talvez alguma pancada isolada entre a tarde ou a noite. Não esquenta muito, não. Domingo tem chance de chuva, período de melhora, temperatura amena. Provavelmente segunda e terça também, não está livre da chuva, alguma trovada, momentos de tempo seco, nem frio nem quente. E com tendência a esfriar mais de quarta para quinta-feira em diante. Da Climatera, Ronaldo Coutinho.
15: Obrigado, Coutinho. Até daqui a pouco.
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3: 7:20, o dólar comercial vai abrir o mercado hoje cotado a 5,17. 5,17 o dólar comercial. Euro 5,88. 5,88 o euro. Temos agora os valores dos produtos agropecuários, dos principais. Feijão carioca tipo 1, R$ 260. O feijão preto tipo 1, R$ 200. O milho amarelo tipo 1, R$ 56. A soja industrial tipo 1, R$ 115,50. O trigo, R$ 71. Boi em pé, arroba, R$ 350. A erva mate, R$ 20, arroba. O suíno em pé, tipo carne, R$ 4,60 o quilo. E a vaca em pé, arroba, R$ 310.
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3: 7:24. Nossa equipe já está se deslocando no local de acidente. Agora cedo, acidente aí bem complicado. Daqui a pouquinho detalhes aí com o nosso repórter Edson Neiser. Acidente agora com um veículo que provavelmente saiu da pista nesta manhã de sexta-feira. Acidente ocorrido, né, agora há pouco. 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O telefone que é o WhatsApp 3225-5151. 7:25, vamos seguindo com a informação, seu Thiago.
14: A gente traz aqui um apanhado, um resumo das últimas horas no setor de segurança. Homem foi resgatado pela polícia após ser sequestrado no interior de Bernardo de Irigoyen. Um homem foi vítima de sequestro e foi resgatado por equipes da polícia na noite de ontem. Pelo que foi apurado, os suspeitos chegaram até a propriedade deste homem. Lá efetuaram alguns disparos de arma de fogo. Um dos tiros atingiu a vítima, mas ele reagiu, né? E foi atingido por um dos disparos. Mesmo assim, ele foi rendido e levado como refém. Após tomar conhecimento dos fatos, a polícia iniciou buscas e conseguiu encontrar os sequestradores e a vítima. Após o sequestro, os criminosos levaram a vítima até sentido aí a Dos Hermanas. É um ponto lá na Argentina, momento em que foram interceptados por uma equipe policial. Um dos bandidos conseguiu fugir, mas o outro, que estava ferido, foi abordado e preso. Então, desta situação, a vítima, na sequência, aí foi liberada durante essa abordagem. Os policiais conseguiram ter acesso e acionaram a polícia acionaram as equipes de resgate para atender a vítima, que foi encaminhada ao hospital. Um foi preso, o outro fugiu. Uma ação aí na divisa com a Argentina nas últimas horas. A gente teve também, pelos relatos aqui, atendimentos na área do terceiro BPM, segundo que a polícia repassou, em Chopinzinho teve um caso de violência doméstica. Um homem foi preso porque teve um desentendimento na família e o homem acabou agredindo a companheira. Dessa situação, foi encaminhado, quando a equipe chegou no local, até a delegacia. No interior de Vitorino, ontem no final da tarde, uma equipe da polícia foi até um local lá em Vitorino e durante a abordagem os policiais encontraram maconha. Um homem foi preso. Teve também Rotan apreendendo 50 garrafas com vinho oriundos da Argentina, e o detalhe que o vinho estava num baú de uma moto. Pensa num baú meio graúdo também para caber 50 garrafas de vinho. Então foi uma ação da polícia e os policiais localizaram 50 garrafas de vinho oriundos da Argentina. A moto foi apreendida. Teve também um homem foi preso porque não pagou a pensão alimentícia. Essa situação em Beltrão, homem foi abordado, os policiais verificaram no sistema e contra ele tinha situação aí de um mandado de prisão por não pagamento da pensão alimentícia. Homem condenado por estupro foi localizado em Barracão ontem, no período da manhã. Segundo a polícia, o homem estava em uma Hilux e próximo a um posto de combustíveis. Ao fazer a abordagem, ele tentou fugir em direção à fronteira, mas com isso os policiais conseguiram localizar. Ele tem uma pena de 15 anos pelo crime de estupro para cumprir. Foi conduzido à cadeia pública de Santo Antônio do Sudoeste. E teve um carro carregado também que foi apreendido com vinho. Friozinho, né, Sérgio? Friozote.
3: Opa.
14: Turma vai para a Argentina. A polícia fazia uma operação lá em Barracão quando os policiais abordaram um veículo Golf carregado com 51 caixas de vinho. Tava rebaixadinho aí o Golf, mas segundo a polícia, não tinha o desembaraço aduaneiro. Com isso, o vinho foi apreendido, o carro também, o registro aí de contrabando na região de fronteira. Os fatos que marcaram as últimas horas.
3: Valeu, obrigado, Thiago. Continue de olho aí na nossa região. Agora 7:29. 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
4: 7h34, informando aí seu Thiago Tessaro. Tem um chazinho pro senhor aí.
5: Tô com uma dor de cabeça.
4: É? É que o Pato perdeu.
5: Tomamos na
4: Crocade.
5: A professora ameaçou.
4: Lá em Guarapuava.
5: De novo em Guarapuava. O ano passado faltavam 2 segundos, tomamos um empate. E ontem fiquei sabendo até que um parceiro nosso falou assim: ah, Thiago, sim, quando eu dei a manchete aqui, ligou. O que aconteceu? Mas o Pato não perdeu? Eu falei, não, perdeu. Mas eu tava assistindo até, faltava 2 minutos, tava 0-0.
4: 0-0.
5: Falei, pois é. 5 segundos.
4: Vai terminar 0-0.
5: 5 segundos, né? O Pato tomou o gol. Tava 0-0, era um pontinho pra cada um. Faltando 5.

0: 5 segundos.
1: Ah, é?
0: Gol do Guarapuazi.
1: Mas acontece, né?
0: Aí a piazada.
1: Terminado o jogo, hein?
0: É, só termina quando o juiz falar. Chega, piazada.
1: É.
0: E pensa na festa em Guarapuava.
1: É que era muito frio, eu acho.
0: Eu acho que foi um pouco de tudo.
1: É.
0: Fazer o quê? Tomar um chazinho pra se acalmar e tentar explicar aqui.
1: Mandar um chá pro senhor hoje.
0: E agora, falar do Brasil, que vai pegar o Japão, né?
1: Isso. Então,
0: atualizar aqui as informações na Selinalta, em nome da Tromar, lajes pré-fabricadas, lajotas para passeios ou pôr em bolinhas para contrapiso, tem palanques de concreto na Tromar, Tromar Autos da Tupi. 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
1: Que grana.
0: Então tem a oportunidade aí para quem quiser apostar. Nós tivemos ontem Campeonato Brasileiro da Série B. O Cuiabá 2-2 com o Londrina. Londrina nos últimos jogos tá reagindo. Começou a vencer, empatou fora, para tentar fugir da zona do rebaixamento. Nós tivemos ontem também um confronto aqui pela Liga Silver, Lages e Concórdia 5-5.
1: Oh, nossa.
0: Cheio de gol. No Campeonato Paranaense da Ouro, então, tivemos Campo Mourão 2, Dois Vizinhos 3, que vitória do Galo, hein? Dois Vizinhos foi lá em Campo Mourão, não é fácil, e ganhou do Campo Mourão. Será que foi o frio lá também?
1: É.
0: Mas vitória do Galo. E com isso, o Galo pulou lá para a parte de cima da tabela. Tá dividindo aí, tá no G4, com essa vitória importante, a equipe do Galo de Dois Vizinhos. E em Guarapuava, muito frio realmente, o Pato com 6 desfalques. Não sei se isso é... né? Vai, a gente diz, tá aí explicado o motivo.
1: É.
0: Mas, 6. E durante o jogo se machucou o Maicon. Maicon machucou também. Então teve mais esse problema. Mas, claro que o torcedor tem aquela situação de querer que o jogador do Pato, os que foram, pudessem resolver a parada contra o vice-lanterna. A equipe do CAD trouxe algumas peças, reforçou e o jogo com muitas finalizações no primeiro tempo, o pessoal perdeu boas oportunidades. No segundo tempo caminhava para um 0-0. O Pato teve chances, o Pato assim sofreu no segundo tempo. A equipe do CAD teve uma bola na trave. Mas na reta final o Pato teve pelo menos 2 bolas para fazer o gol.
1: É.
0: Teve um lance do Braia.
1: Não fez, né?
0: Teve um lance do Braia e teve um lance do Mika, garoto da base. Uma chance incrível. Mérito para o goleiro do Guarapuava. E aí, faltando 5 segundos, o Jean fez o gol do CAD de Guarapuá. O CAD sobe a 7 pontos e aí agora vislumbra uma possibilidade de classificar.
1: O Pato?
0: O Pato mantém a liderança, sério. O Pato tem 19.
1: Tranquilo, então.
0: Só que, agora o detalhe, o Marreco joga hoje contra o Paraná. Se o Marreco ganhar, vai a 17. Fica 17 a 19. Fica ao alcance do Pato aí na próxima rodada e vai ter o confronto entre Marreco e Pato. E a diferença do Marreco e do Pato agora nessa reta final é que o Pato agora começa a ter casca grossa pela frente. Acel, Cascavel, Marreco, Campo Mourão e o Moarama. Os 5 jogos que o Pato vai ter pela frente.
1: Pois é.
0: O Marreco tem uma tabela em tese um pouquinho mais fácil analisando a situação de tabela na posição dos times aí no campeonato.
1: É, se permanecendo nos primeiros, tá bom.
0: É, tá aí essa situação. Perder pro Guarapuava lá, evidente que o torcedor hoje fica, né, desconfiado de novo. Próximo jogo do Pato, segunda-feira contra o Santo André. Jogo às 18 horas na Arena. É jogo da Liga na segunda-feira. O jogo do Brasil vai ser às 2, o Pato vai jogar às 6 contra o Santo André.
1: E que time que teremos, será?
0: É essa boa pergunta. Tem que avaliar agora. O Dr. Berdiol vai ter que ver o Maicon hoje para ver se vai ter condição. Aí, os outros machucados, será que terão condição? Equipe médica vai ter que trabalhar a fisioterapia aí para colocar em condição esses atletas. Se não, pode ser o time que viajou lá para Guarapuava.
1: É, e podemos perder o jogo novamente.
0: Com relação a reforços, porque ontem no final da transmissão, de novo o pessoal perguntando, né? A informação é que o Pato tem dois jogadores, já falei isso já há alguns dias, Célio, são dois jogadores alinhados já para jogar no Pato. Só que até agora, o contrato não foi assinado desses dois jogadores. Então, é que o Pato também está numa estratégia aí aguardando que esses jogadores encaminhem a liberação que vão ter com as suas equipes lá fora do país, certo, e que possam vir a jogar no Pato Futsal. Então, analisando aí, acredita-se no lado positivo que esses atletas possam chegar em Pato Branco até o final da outra semana. Então é aguardar se isso vai acontecer. Copa do Mundo, nós tivemos ontem os resultados. O Equador ganhou da Alemanha 2-1 de virada e conseguiu praticamente aí com a pontuação, tá na rota para se classificar. Curaçao 0, Costa do Marfim 2. Tunísia 1, Holanda 3. Era evidente que a Holanda aí era a favorita e confirmou o primeiro lugar. Japão e Suécia. O Japão jogava pelo empate e empatou. Suécia teve quase, faz o gol no finalzinho. Mas Japão e Suécia 1-1. Turquia 3, Estados Unidos 2. Paraguai e Austrália 0-0. Falaram que o seguinte, que o empate era bom pros dois e deu empate. é que aí passa um como segundo e outro como melhor terceiro. Hoje, Senegal e Iraque, Noruega e França. Comentaram que esse é o jogo legal aí pra ver. Teremos 4 da tarde.
1: 4 horas.
0: Às 9, Cabo Verde e Arábia Saudita. O pessoal tá na torcida pro Cabo Verde pra classificar. E Uruguai contra a Espanha. Se o Uruguai perder pra Espanha, pode estar voltando pra casa, hein?
1: É, que jogaço, hein?
0: E é outro jogo que...
1: Uruguai e Espanha.
0: Nós temos também amanhã Egito e Irã na madrugada, Nova Zelândia e Bélgica, Croácia e Gana 6, Panamá e Inglaterra 6, 8:30 Congo e Uzbequistão, Colômbia e Portugal, às 11 horas Jordânia e Argentina, Argélia e Áustria. E a segunda fase já começa no domingo, África do Sul e Canadá, com um jogo aqui definido. Nós temos uma situação de ter que aguardar agora, porque tem essa questão dos terceiros, quem que passa, quem que entra, possibilidade aí.
1: O Brasil já sabe o seu adversário.
0: Mas o Brasil já sabe o adversário. O Brasil...
1: Vamos pegar o Japão.
0: Pega o Japão. Segunda-feira, 2 da tarde, o Brasil encara o Japão.
1: É.
0: Vamos ver, né, como é que vai ser o enfrentamento aí.
1: Não é essas coisas, né? Perder pro Japão também.
0: É. E agora o seguinte, Célio, perdeu...
1: Também não, né?
0: Perdeu, faz as malas e volta pra casa. Ganhou, avança.
1: Sim.
0: Expectativa aí pra Copa do Mundo com a sequência.
1: Temos que passar, né?
0: É, fica a expectativa aí. É, o pessoal tá descansado. O Japão jogou ontem.
1: É.
0: Então, o Brasil teve a vantagem de um dia mais de descanso.
1: O Brasil é melhor que o Japão.
0: Esperamos que, dentro de campo, a seleção japonesa, ela evoluiu muito, fez um grande jogo contra a Holanda.
1: Sim.
0: Então...
1: Mas não está à nossa altura ainda.
0: Aqui, ó, África do Sul e Canadá, Holanda e Marrocos, Brasil e Japão. Confrontos já definidos aí para a próxima fase.
1: Muito bem, vamos acompanhando. Obrigado, Thiago, trazendo Esporte 744.
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1: 7h49, bom dia, obrigado por você estar aí ouvindo a gente. Temos acidente aí grave agora cedo aconteceu entre Pato Branco e Coronel Vivida. Onde essa semana já divulgamos aí, né, acidente também, se não me falha a memória, dois acidentes e até inclusive com três caminhões. Aí você acompanhou na nossa programação também um carro pequeno com um caminhão. E agora temos mais um aí que aconteceu. E o Edson Nasser está no local. Explique, Edson, como é que foi o acidente aí?
11: Célio Guaro, impressionante o que aconteceu aqui, próximo ao Iapar, o antigo Iapar, né? Hoje o IDR, o polo, né, de pesquisa aqui de Pato Branco, BR-158, região do Bom Retiro, bem em frente aqui o polo. Bom, o que acontece aqui, a gente relata um milagre, um carro, ele foi praticamente todo destruído. Só sobrou um bolsão, assim, digamos, de ar, né? Sem amontoados de ferros, justamente no cockpit, ali no espaço do motorista. O resto ficou tudo destruído. Cheguei aqui, não identifiquei num primeiro momento o modelo do veículo, para você ter uma ideia, hein, Célio Guaro? Mas depois fui ver aqui do que sobrou do carro e identifiquei que é um Ford Ka preto, um veículo sedã, um veículo um pouco maior assim, e totalmente destruído. O motorista perdeu o controle e ele foi com o teto contra uma árvore. Observe essa cena. Ele ia seguindo no sentido Pato Branco, a Coronel Vivida, saiu no barranco, perdeu o controle e foi com o teto contra uma árvore e a parte do teto justamente do banco traseiro. Se tivesse alguém atrás, não sobreviveria. E se tivesse alguém de carona, também imagino que não, né? Não teria condição. Mas justamente a parte do motorista acabou sendo preservada e ele não sofreu ferimentos graves. Não saiu ileso, mas também não sofreu ferimentos graves. É atendido nesse momento por uma equipe do SAMU. O Serviço de Atendimento Móvel de Urgência está aqui, na ambulância do SAMU, sendo atendido. Os bombeiros atenderam também o acidente e há pouco eles já deixaram o local, já concluíram o atendimento. Polícia Rodoviária Federal está aqui. Tem cones no meio da pista. Atenção, você que circula no sentido Pato Branco ou no sentido Coronel Vivida, tem cones na pista e o atendimento continua sendo feito por aqui. Mas um milagre não ter morrido esse motorista do veículo Ford Ka aqui no local. Daqui a pouquinho mais informações aqui, seu Célio Guaro.
1: Estamos aguardando. Obrigado, Edson. Dá para reconhecer aqui que é um Ka, não é? O Thiago também olhando as fotos, né, Thiago? Só pela parte dianteira aí do veículo, porque o resto não dá para ver mais nada.
0: Quem viu primeiro falou assim, é um carro conversível.
1: Pois é, foi comentado que carro conversível, arrancou o teto, né? Imagine, todo retorcido, só ficou na parte da frente aí, um pouco, para reconhecer então que é realmente um Ford Ka. E carro, quem olha assim a foto, jamais imagina que o motorista tenha saído com vida, mas graças a Deus está sendo atendido então pelo SAMU, segundo Edson. Aí entre Pato Branco e Coronel Vivida, no Bom Retiro. Aí no antigo Iapar, como falou o Edson Nasser, na 158. Acidente corrido aconteceu agora cedo. Daqui a pouquinho o Edson traz mais detalhes.
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1: 7h55.
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1: 7h56, de volta ao Manhã Selinalta Jornalismo. Sexta-feira, gente. Sexta-feira, 6 graus. Permanece a temperatura aqui nos estúdios. Manhã fria ainda, hein? Segundo seu Coutinho, nas baixadas aí no município, ficou entre 0 e 3 graus. Muito frio. Vamos em frente. Já tivemos acidente, infelizmente, agora cedo, nesta sexta-feira. O Edson Neiser continua no local, daqui a pouquinho mais detalhes. Tiago Tessaro, com a informação agora?
0: E já já, Célio, a gente vai também postar aí nas nossas redes sociais, no Instagram aí da Rádio Selinalta, para quem quiser conferir aí do grave acidente, então. É registrado, o Edson Nai tá terminando de carregar aqui o vídeo,
1: certo,
0: né, no Instagram da Rádio Selinalta. O pessoal pode conferir as imagens aí do jeito que ficou o carro.
1: É, impressionante mesmo.
0: Agora, trazendo uma informação também, um outro assunto que a gente abordou durante a semana, a gente já falou aqui, sobre o censo agropecuário que o IBGE vai realizar, Sérgio, e uma informação sobre a contratação, o pessoal fazer a inscrição. Poucas inscrições até agora para a área da informática. Quem reforça aqui é a coordenadora do IBGE em Pato Branco, a Sharon Kalef. Ela reforça, traz mais alguns detalhes de uma das funções e a questão da remuneração, porque tem o salário e tem mais um vale alimentação. Os salários para os cargos, eles vão variar de 3 mil até 5 mil reais.
1: Certo.
0: Então a Sharon reforça aí sobre uma oportunidade que abriu, hein, Sharon? Bom dia.
25: Bom dia, Tiago. Eu queria lembrar, então, o pessoal que estão abertas as inscrições para trabalhar com a gente no IBGE, no Censo Agro 2027. Nós temos um cargo muito interessante, que é bom para quem terminou o ensino médio agora e já tem 18 anos, que é o agente estatal de informática. A pessoa vai trabalhar com a administração e a configuração dos equipamentos de informática do IBGE. E não é um trabalho de programação, de manutenção hardcore, assim, sabe, de abrir computador e fazer isso. É configuração de equipamentos de informática. É um trabalho um pouco mais administrativo do que de programação de sistemas em si. E esse cargo, então, ele não precisa de carteira de motorista, e ele vai estar pagando R$2.128 de salário, mais R$1.100 de vale alimentação. Então, o salário bruto da pessoa vai estar em torno de R$3.200. É um salário bem bom para quem terminou o ensino médio ou está terminando o ensino médio esse ano e tem 18 anos já. Eu gostaria de divulgar essa vaga e o site é o IBFC. Qualquer coisa, quem tiver dúvida, pode me ligar no meu... pode chamar no meu WhatsApp com mensagem escrita. É 46-999-11-5309. Lembrando que as vagas são para Pato Branco e Coronel Vivida.
0: Tá, e portanto, a Sharon Kalef, que é coordenadora do IBGE em Pato Branco, um telefone aí que ela repassou, o pessoal pode mandar mensagem, é o 46-999-11-5309. Ou no site, qualquer coisa também pode pedir aqui no nosso zap, que a gente tem o site para fazer a inscrição no concurso. concursos.ibfc.org.br. E as contratações em Coronel Vivida e em Pato Branco. Tem vaga para agente administrativo, agente de informática, que é isso que ela falou, não precisa o cara fazer programação. É computador lá, é algo da informática que em tese não é tão complicado.
1: Certo.
0: Aí agente supervisor, agente censitário regional e agente operacional regional. Das vagas que nós teremos, tanto aqui para Pato Branco e para Coronel Vivida, né, passam de 20 vagas. Agora o momento aí para fazer inscrição até o dia 1º de julho, Célio Rocha.
1: Ok, obrigado, Thiago. Tá aí a oportunidade, viu? Para você que tem acima de 18 anos, é maior, né? Quem está aí procurando emprego, boa oportunidade. Muitas vagas, então, para Pato Branco, também para Coronel, e o IBGE paga bem. 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
3: Amigo trabalhador, o passado é experiência, o futuro é esperança, o presente é passagem de um para o outro. Dizia o escritor, o passado é um panelão de recordações de tudo que sucedeu com a gente. O idoso afirmou, passado é o tempo investido na construção de sua pessoa, de sua família, de sua comunidade. Um terceiro arrematou, quem no presente se prende demais ao passado, você acha que vai para frente? Águas passadas movem moinhos? Como você se confronta com o seu passado? Com queixas, aceitação ou gratidão? O sábio retém na mente as boas lembranças e joga no porão as indesejáveis. Usa do bom material para organizar o momento presente, atento às cobranças do futuro. Assim, o presente se torna ponte entre o passado e o futuro. Sirva-se do agora para reavivar projetos já assumidos e rever suas opções diante de impasses. Cuide com carinho da sua vida. É um dom que procede de Deus. É uma concessão temporária que nos toca para usufruirmos com sabedoria o ontem, o hoje e o amanhã. Ao final da jornada, com gratidão, devolveremos este capital, a vida, ao seu legítimo dono. Pense nisto e Deus o acompanhe.
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3: 8h05, de volta ao jornalismo, a equipe informando você tudo o que acontece em Pato Branco e região. Já já mais detalhes sobre o acidente ocorrido hoje cedo, ali no Bom Retiro, entre Pato Branco e Coronel Vivida. Mais um acidente aí com um carro que saiu da pista, né, totalmente destruído, e o motorista aí sendo atendido. Daqui a pouquinho mais detalhes com Edson, que continua aí no local. Imagens você terá, claro, na TV Serinalta hoje, aí no repórter Cidadão. É, vamos até o Climaterra novamente, seu Coutinho já está com a gente por aqui, temperatura um pouco melhor hoje, mas muito frio ainda, né, Coutinho? Como segue? Bom dia.
4: Bom dia, é, o dia começa com frio, geada, mínimas aí de 0 a 3, pode ter algum pontual negativo, principalmente na direção dos Campos de Palmas. E a temperatura segue, no geral, num patamar bastante, vamos dizer assim, ameno na região, à tarde, ficando bem agradável no período da tarde na região. Amanhã, sábado, frio de manhã, ainda pode ficar abaixo aí de 5, 6 graus, e à tarde, talvez alguma pancada isolada entre a tarde ou a noite. Não esquenta muito, não. Domingo tem chance de chuva, período de melhora, temperatura amena. Provavelmente segunda e terça também, não está livre da chuva, alguma trovada, momentos de tempo seco, nem frio nem quente, e com tendência a esfriar mais de quarta para quinta-feira em diante. Da Climaterra, Ronaldo Coutinho.
3: Obrigado, seu Coutinho, pela informação. 8h06 agora, 8h06. Aciono também a Karine Martins. Qual a informação que você nos traz, Karine?
5: A Feira do Empreendedor Sebrae, realizada no final de semana no Centro Regional de Eventos de Pato Branco, marcou não apenas mais uma edição voltada à capacitação e geração de renda, mas também um avanço para os pequenos negócios do município. Durante o evento, o prefeito Jerry Dutra assinou um decreto que regulamenta o credenciamento de microempreendedores individuais, os MEIs, na prestação de pequenos serviços de manutenção e reparos de bens em espaços públicos municipais. A iniciativa é executada pela Secretaria Municipal de Desenvolvimento Econômico e estabelece um marco regulatório para ampliar a participação dos pequenos empreendedores nas demandas da administração pública. Além disso, a medida busca proporcionar mais segurança jurídica tanto para os profissionais quanto para o poder público. O decreto regulamenta uma lei de iniciativa do vereador Fabrício Preis de Melo e contempla 26 áreas profissionais. Com isso, os microempreendedores individuais passam a contar com um caminho formal para prestar serviços ao município dentro das normas estabelecidas pela legislação. Ao assinar o decreto, o prefeito Jerry Dutra destacou a importância da regulamentação para transformar a legislação em ações práticas voltadas ao fortalecimento do empreendedorismo. Além disso, a assinatura ocorreu durante a Feira do Empreendedor Sebrae, evento que reuniu mais de 2.400 visitantes apenas no primeiro dia e teve como foco a capacitação, a inovação e a geração de oportunidades para empreendedores da região sudoeste do Paraná.
3: Obrigado, Karine, pela informação. Você lembra daquela mulher que diz que tinha 12 anos, que se passava por menina de 12 anos? Temos aqui mais aí uma informação, então. Amanda Maria Souza de Oliveira, a mulher de 38 anos, que fingia ter 12, fará exame de sanidade mental nesta sexta-feira. O procedimento será feito pela Polícia Científica. A mulher, que fez 38 anos em 10 de junho, foi presa em Joinville, norte de Santa Catarina, após enganar uma família por mais de um ano. Ela responde processo judicial pelos crimes de estelionato e falsa identidade. O exame está marcado para tarde em Floripa, informou a defesa de Amanda. O procedimento será feito por um psiquiatra forense. Não há previsão de quando a análise ficará pronta. Ela segue presa.
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2: Oito e 13, gente, 8:13, sempre das 7 às 10, de segunda a sexta, Manhã Selinalta Jornalismo. Obrigado pelo carinho da sua audiência, manhã de tempo bom em Pato Branco, na região, sexta-feira, maravilha, chegando aí a sexta-feira, semaninha foi demorada, né? Com o frio parece que demora mais, mas frio continua por aqui também. E essa semana foi de muita geada por aí em todo o sul do Brasil. Agora, segundo o Coutinho, também tem previsão de alguma chuva para o fim de semana. E nós estamos vivendo aqui em Pato Branco a tradicional festa de São Pedro. Não foi para a festa ainda? Tem tempo, até segunda-feira, então você tem tempo aí de participar da novena, sempre na matriz à noite. Depois aí se divirta no pavilhão São Pedro. O pavilhão sempre abre aí a partir das 14 horas. Outra notícia aqui do Paraná, o médico Rodrigo Felipe Amparado virou réu pelos crimes de ameaça, dano emocional à mulher, perseguição, tortura e peculato. O Tribunal de Justiça do Paraná acatou aí a denúncia do Ministério Público contra ele e a esposa, identificada apenas como Maiara. Ela também virou ré e vai responder por peculato, prevaricação e tortura. Rodrigo foi acusado de ameaçar funcionários do Hospital Municipal de Itaúna do Sul, no noroeste do Paraná, depois de montar um quarto em um centro cirúrgico desativado. A investigação apurou que ele dormia no local com a esposa durante os plantões. Maiara é coordenadora de enfermagem na unidade, mas a justiça determinou que ela seja afastada do cargo. Ela também foi proibida de acessar o hospital e de manter contato com funcionários, subordinados e também testemunhas. Esse aqui é o estado do Paraná. E a gente segue informando você. Você deve lembrar também, nós divulgamos aqui inclusive essa matéria, do advogado que concordou com a condenação do próprio cliente ali em Santa Catarina. Agora ele foi encontrado morto. O advogado Rodrigo Pantaleão, que concordou com a condenação do próprio cliente durante uma audiência de instrução, foi encontrado morto nesta quinta-feira em Florianópolis. A Polícia Civil investiga as circunstâncias da morte. Segundo o delegado Alex Bonfim, da Delegacia de Homicídios da capital, o defensor foi encontrado sem vida no bairro Itacorubi. O corpo foi localizado após moradores relatarem um forte odor vindo de um imóvel. A linha de investigação não foi informada. As primeiras informações apontaram que o advogado já estava em óbito alguns dias antes de ser encontrado em casa. O imóvel não estava com sinais aí de invasão e a vítima não tinha sinais de lesão, informou. Em nota, a Ordem dos Advogados do Brasil, OAB em Santa Catarina, informou que adotou todas as providências junto às autoridades policiais para o acompanhamento das investigações pela seccional. Então, aí aquele advogado que concordou, né, com a promotoria, o juiz, de que o seu réu realmente estava aí em débito com a justiça, com as sociedades. Então, ele acabou sendo encontrado morto lá em Florianópolis. 8:16, 8:16, o Edson Neiser está chamando, do local do acidente ainda, Edson.
3: Nós estamos já na sede do Corpo de Bombeiros aqui em Pato Branco. O Cabo Portela vai ter está trabalhando aqui com a formação dos novos bombeiros, né? E estava vindo de Coronel Vivida para Pato Branco. Estava a caminho do trabalho na manhã dessa sexta-feira quando passou pelo acidente. Aí no Bom Retiro, é isso, Cabo Portela? Bom dia.
4: Bom dia, corretamente. Estava deslocando aí de Coronel Vivida em direção aqui a Pato Branco, onde está tendo... Estou sendo instrutor aí do curso de formação de soldados. E passando nesse trecho ali, o pessoal da PRF havia acabado de chegar no local do acidente. E parei ali prontamente junto com o pessoal da PRF também para realizar esse atendimento desse senhor que havia sofrido esse acidente e essa colisão contra anteparo, contra essa árvore, né? A vítima, né, ele estava consciente, orientado. Fiz a avaliação primária dele ali, não encontrei nenhum sinal de sangramento, nenhuma hemorragia externa. Logo em seguida, um outro colega meu, soldado Bruno, que trabalha em Coronel Vida, estava deslocando para o plantão lá em Coronel, também parou na cena. Então iniciamos o atendimento e a imobilização da vítima até a chegada aí do restante da guarnição, né, do trem de socorro do pessoal aqui de Pato Branco e também do SAMU de Pato Branco.
3: Embora sem ferimentos aparentes e conversando, a pancada foi forte no abdômen e no peito, né? É isso?
4: Isso. Tendo em vista a cinemática do acidente, a deformidade que houve no veículo, né? Devia ter uma velocidade empregada bem alta e a vítima estava relatando muita algia na região de tórax, lombar, então possivelmente está com ferimentos ali, fraturas internas que vão ser diagnosticadas aí somente com um exame médico.
3: Numa primeira corrida de olho assim, o senhor também pensou que era um carro conversível? Eu imaginei que sim.
4: Na princípio,
3: olhando
4: sim,
3: né?
4: No primeiro momento em que eu parei a viatura e cheguei no local, até olhei, fui direto na vítima, não prestei muita atenção, mas achei que fosse uma Saveiro ou uma Estrada. Então só na segunda avaliação ali, depois de ter estabilizado a vítima, que foi possível verificar que não se tratava de um carro conversível, mas sim um sedã que havia sido praticamente se tornado um conversível em virtude do acidente.
3: Com exceção do motorista, se tivesse alguém no carro, impossível sobreviver, né?
4: Dá para se dizer que sim, né? Pela deformidade que houve ali no veículo, se houvessem mais ocupantes naquele momento ali, provavelmente seriam vítimas fatais ou com lesões severas.
3: Colegas seus comentavam aqui, são muitos acidentes de manhã, saídas de pista, muitas saídas de pista, né?
4: Isso.
3: No período da manhã, isso tem a ver com geada, gelo, é difícil afirmar.
4: É difícil afirmar, né? Tem que avaliar muito o local onde foi, depende muito da característica também, se há possibilidade de formação de gelo ou não, né?
3: Perfeito, obrigado. A sociedade agradece o trabalho dos senhores aí socorrendo as vítimas e que tudo fique bem com esse motorista.
4: Obrigado.
3: E bom trabalho aqui na formação dos novos bombeiros, tá bom? Boa sexta-feira.
4: Sim.
3: De trabalho.
4: Obrigado, boa sexta-feira até.
3: Valeu, Cabo
4: Valeu.
3: Portela, obrigado por nos atender aqui na sede do Corpo de Bombeiros. Com informações complementares, ele também achou que era uma Saveiro ou um Fiat Strada esse carro nessa pancada de árvore, de carro contra árvore na BR-158. Foi um milagre esse homem ter sobrevivido.
2: Muito bem, obrigado, Edson, dando sequência às informações deste acidente aí, né, desse carro-sedã. O Edson já tinha informado que ficou irreconhecível na 158 em Bom Retiro, entre Pato Branco e Coronel Vivida. E a geada aí, né, a chuva sempre pode causar acidentes. Aí com esse tempo gelado aí, muita geada no início dos dias, então você que pega as rodovias sempre aí, muito cuidado, né? Muito cuidado. A geada realmente deixa a pista aí bem escorregadia. Pode ter sido isso também, né? Mas não se sabe, como falou o bombeiro, precisa muito de análise. E a velocidade, né? Muito cuidado aí com a velocidade, início de dia, com essas temperaturas baixas, com alguma geada aí nas rodovias. No asfalto é preocupante. 8:20.
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4: Enquanto você trabalha, Selinalta informa. 8h24 agora. Qual agora, seu Thiago Pessaro?
5: Pra gente atualizar aqui, Célio Juan, nessas últimas semanas, né, voltou aí ao tema sobre as melhorias lá no estádio Os Pioneiros, situação das arquibancadas também da Arena. E até aqui, ó, o anúncio pro ginásio Dorival Lavarda. O secretário de esportes, ele atendeu aqui a equipe da Rede Selinalta, porque agora o prefeito havia comentado algumas semanas atrás que tinha avançado. E segundo o secretário, os convênios agora foram assinados. Uhum. Com isso, o município vai licitar. A gente vai ficar agora no aguardo que data que teremos a escolha dessas empresas. Tem que encaminhar e publica um edital com a licitação aberta. As empresas se inscrevem e aí depois para fazer a obra na prática.
4: Que beleza.
5: Arquibancadas, cadeiras e o Dorival Lavarda. O secretário Fernando Maier começa explicando sobre a Arena Cláudio Petricoski. Tem uma verba que foi destinada para colocar os assentos na arena. Então, ele comenta aí sobre esse processo.
6: Convênio já aprovado pelo CECID, Secretaria de Cidades, né? Foi uma indicação do deputado Luiz Guerra, né? E em torno de 1 milhão vindo do CECID, com uma contrapartida de 241 mil do município. Então serão colocados os assentos em todas as áreas aqui das arquibancadas para dar maior conforto para a população que vem aqui assistir os jogos, né, de futsal e outras modalidades também. Provavelmente acontece esse ano, né? A gente fala assim, a gente não estipula um prazo, porque é um processo licitatório, né? Pode ser que aconteçam algumas situações morosas e burocráticas, mas como estamos aí, né, há 6 meses ainda do final do ano, provavelmente teremos, né, as cadeiras, os assentos instalados aqui na arena.
7: Quando a gente fala nesses assentos, para o pessoal ter uma ideia semelhante ao que tem lá no Dorival Lavarda?
6: Isso, né? Nós temos um orçamento então de 1 milhão e 241 mil reais, né, aprovados. Então a gente tem que trabalhar com esse orçamento para trabalhar, né, para saber o quanto que a gente vai, o que a gente vai conseguir instalar aqui na arena. Então são 4.583 lugares, né, 4.583 assentos que serão instalados. Então a gente tem que trabalhar, né, com esse valor de 1 milhão e 200, com essa quantidade de cadeiras, então, né, de assentos. Então a gente trabalha mais ou menos um assento em torno de 200 a 250 reais cada um.
5: O secretário comentou também sobre o estádio Os Pioneiros.
6: Acho que o estádio merece sua atenção. É um estádio, né, com uma obra de 50 anos que vem se desenvolvendo, vem, né, com o Azures levando o nome de Pato Branco, não só a nível do estado, mas também de Brasil, né, participando do Brasileirão, Copa do Brasil. Então é importante também pensar no estádio e toda a estrutura para ser melhor também para todo mundo.
5: E também sobre as melhorias no ginásio Dorival Lavarda, das quadras em anexo e o próprio ginásio, que será reformulado.
6: Realizando essa semana a instalação dos novos pisos de polipropileno, tanto nas quadras de vôlei e basquete, e também a quadra que era de sintética ali da área externa, vai ser substituída também por uma quadra de polipropileno. Então essa semana já começa a instalação, provavelmente semana que vem já estará, né, disponível para o uso dos amantes ali daquele espaço, que utilizam muito bem, e a gente fez questão de dar uma melhoria lá. Também já foi aprovado o valor de 1 milhão e 700 mil reais para a reforma do Dorival Lavarda. O projeto também já está, né, tudo pronto. Daqui acho que poucos meses também inicia a melhoria do ginásio do Dorival Lavarda. Isso demonstra o compromisso que a gestão do Jerry Dutra tem com o esporte Pato Branco.
7: Entre essas melhorias, o que acontece no ginásio?
6: Então, será feita a troca do piso, né, um piso semelhante ao que temos aqui na arena. Será feita também uma reforma dos vestiários. A cantina, que hoje não tem condições de uso, né, condições liberadas pela vigilância sanitária. Então a parte ali da frente da cantina vai ser toda reformulada. Uma pintura interna e externa também para dar valorizar aquele espaço tão bem utilizado e também, né, que ano que vem completa seus 50 anos.
5: É, ano que vem 50 anos do Dolivar Lavarda. Então somados aqui os recursos, Célio, um deu 5.969, outro 1.241.000. E 1.700.000 do Olivar Lavar. Então, se aproxima aqui dos 9 milhões, né, de encaminhados. Tem a contrapartida do município. Estava fazendo um cálculo, 1.241.000 para questão das cadeiras lá na arena. Você dividir pelos lugares, 4.583.
4: Vai dar aqui, ó. 4.583 cadeiras, então, assentos,
5: é isso. Agora fica a expectativa, com esse dinheiro aqui, 1.241.000, dá para comprar 4.583 cadeiras? Fazendo a divisão aqui, ó, 1.241.000 por 4.583, dá em média R$270,70 por cadeira, por assento. É um bom, dá para comprar o assento aqui, né? O detalhe que aí entra em licitação, né? Vamos ver o que as empresas estarão demonstrando. Mas dá R$270 por assento. Se você pesquisar ainda, claro que pesquisar na internet, aí você encontra com 270.
4: Não sei como é que vão fazer, né?
5: Qual que vai ser o molde, o modelo, enfim.
4: Pois é. E verbas também lá para a arquibancada dos pioneiros.
5: Enfim, a novela aí das arquibancadas vai ser mesmo do outro lado, lá no lado do bosque. Né? 5.969.000.
4: Toda aquela parte ou um pedaço?
5: 3 mil lugares. Até onde, eu não sei lhe dizer o tamanho que vai, né?
4: 3 mil lugares.
5: Mas 3 mil lugares. 5.969.000 reais.
4: É, bom espaço também.
5: E 1.700.000 aqui pro Dolivar Lavarda. Que aí vem o piso flutuante, igual que tem a. É um piso de madeira, né? Que tem na arena.
4: Uma reforma boa aqui no Dolivar.
5: Também.
4: 50 anos, falou o secretário?
5: O ano que vem, 50 anos do Dolivar Lavarda.
4: Puxa, legal. Mais espaço aí para receber os atletas.
5: Agora, o trâmite legal é o seguinte: o município faz, monta a licitação, publica o edital com a licitação.

0: 8:30.
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0: 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Edson, que esteve lá no acidente, né, agora cedo, e trouxe as informações agora no estúdio, Edson.
12: É para falar de um outro acidente que nós manchetamos. 7 horas da manhã nós falamos que naquele momento tinha equipes da Polícia Rodoviária Federal atendendo um acidente com 2 caminhões BR-163 Capanema e a informação inicial dos 2 motoristas em óbito. É mais ou menos isso, mas tem uma atualização aqui, feita pela Polícia Rodoviária Federal. Agora às 8 horas da manhã, Célio, eu estava no Bom Retiro quando, através de um grupo de comunicação que a gente tem com a Polícia Rodoviária Federal, a inspetora Flávia, da PRF, ela trazia as informações a respeito desse acidente na região de Capanema. Então, a história é a seguinte aqui, seu Célio Ruário, e ouvintes da Selinalta. Mais uma situação envolvendo veículos pesados, é exemplo do que tivemos anteontem entre Pato Branco e Coronel Viveda. 20 horas e 30 minutos, 8:30 da noite, ainda ontem, houve essa colisão frontal.

0: total, envolvendo dois caminhões na BR-163, segundo o levantamento preliminar, de acordo com a inspetora Flávia, um dos caminhões tombou e colidiu com o outro que vinha no sentido contrário. Então, um foi tombado em direção ao outro. E houve essa colisão, então. Os dois condutores morreram no local e foram encaminhados ao IML, o Instituto Médico Legal de Francisco Beltrão. Um dos condutores é brasileiro e outro é paraguaio. Segundo informações ainda da Polícia Rodoviária Federal, a pista está liberada. Um dos veículos vai ser removido ainda, mas está fora da pista. E aí aquela situação, mas por que os socorristas foram acionados hoje 6 horas? 7 horas que a gente falou, nesse momento os socorristas estão a caminho de um acidente. É que o acidente foi ontem 20 horas e 30 minutos, mas a PRF atendeu o acidente até hoje no amanhecer do dia. Passou a noite lá no local do acidente. E aí o que ocorreu agora foi a retirada de um último veículo da pista. Então por que os bombeiros e o SAMU foi chamado? Provavelmente alguém viu o acidente e acionou, dizendo que era um acidente quentinho ali daquele momento e os socorristas na dúvida vão, né? Não vão deixar de ir. Pode ser sim um segundo acidente. Fato é que, né, explicando direitinho aqui, foi ontem à noite essa situação atendida às 20 horas e 30 minutos. Hein, Célio?
1: Lamentamos a morte de dois, né, trabalhadores, dois motoristas. Obrigado, Edson. A gente acompanha tudo para você. 8h37. O trabalho mudou, a tecnologia veio para ficar, os hábitos da sociedade mudaram. E a pergunta que fica: jornadas de trabalho também precisam mudar? Depois de discutir a aprovação e os argumentos de cada lado, chegamos a um ponto que também vem à tona. Existe escala ideal? E ela pode ser flexível? Confira aí na última reportagem da série Além da 6x1, o futuro das jornadas de trabalho.
2: Segundo o IBGE, Instituto Brasileiro de Geografia e Estatística, 7 em cada 10 trabalhadores brasileiros trabalham 44 horas semanais, com escalas que muitas vezes deixam só um dia da semana para o descanso. Mas se a escala 6x1 deixar de existir, a proposta aprovada na Câmara dos Deputados reduz para 40 horas na semana, com 2 dias de folga. Nas ruas encontramos várias opiniões.
3: Com certeza, é fim da escala 6x1 com toda certeza. A gente precisa ter o descanso da mente para o corpo poder funcionar melhor.
4: Depende da área que a pessoa trabalha, porque tem áreas que são mais sobrecarregadas e tem outras áreas que são mais tranquilas. Então, depende da demanda da empresa e tudo mais, mas eu acho que tudo é válido quando tem o consenso também do colaborador também, não só do dono da empresa. Eu penso dessa forma.
2: Enquanto os sindicatos destacam a necessidade de garantir direitos mínimos e períodos adequados de descanso, várias entidades empresariais entendem de uma outra forma. Modelos implantados em outros países deram certo. Um exemplo é a chamada escala livre. A ideia é simples. Em vez de um modelo fixo, empresas e trabalhadores negociariam jornadas mais adaptadas à realidade de cada atividade. O industrial Rafael Lanzarin segue essa linha.
5: Eu vejo que é bastante relativo, depende de cada negócio, de cada empresa. Por exemplo, numa fábrica, quando você tem, depende de uma linha de produção, é difícil você dizer, não, quer trabalhar 6 horas, pode trabalhar 10, outro quer trabalhar, pode trabalhar 6, outro quer trabalhar 10, pode trabalhar 10. Porque tu não consegue uma continuidade, por exemplo, na nossa situação. Outras empresas, outros ramos podem ser que consigam, então isso é relativo a cada situação.
2: Um documento assinado por 1.174 entidades do setor produtivo, entre elas Confederação Nacional da Indústria, das Associações Comerciais e Empresariais, da Agricultura, do Comércio e do Transporte, defendem a PEC 12, proposta de emenda à Constituição também protocolada no Senado, que prevê a liberdade do trabalhador escolher quantos dias e horas quer trabalhar, com todos os direitos garantidos pela CLT. Essa escala seria mais clara, segundo o superintendente da FIEP, João Arthur Mor.
6: Se a pessoa quiser trabalhar 30 horas, ela pode trabalhar 30 horas, ela recebe pelas 30 horas que trabalhou. Se ela quiser trabalhar 40, trabalha 40, recebe pelas 40. Mas se ela quiser trabalhar 44, ela pode? Pode, recebe pelas 44 horas. Então deixa que o trabalhador decida, junto com o empregador, o que é melhor para cada um.
2: Do modelo que foi aprovada, não teve contrapartidas para negociar opções para os empregadores e criar alternativas visando mão de obra e a competitividade das indústrias. É o que comenta o gerente industrial da Atlas Eletrodomésticos, Rudimar Nindicker.
7: Acho que o governo deveria ter estudado melhor, ter dado algumas contrapartidas. Nós temos hoje muitas dificuldades dentro do Brasil, sejam elas logísticas, a própria formação de mão de obra qualificada, a própria dificuldade de mão de obra de base e também uma carga tributária gigantesca que assola as empresas, que já dificulta as operações e que faz com que as margens sejam extremamente apertadas, com uma invasão de empresas estrangeiras vindo para o Brasil, com aportes financeiros gigantescos, onde a competitividade da indústria nacional acaba ficando cada vez mais complicada ou comprometida. Algo que deveria ser um benefício, na minha opinião, pode se tornar um problema, de certa forma, reduzir sim a renda de quem trabalha.
2: E a escala flexível beneficiaria os dois lados? A advogada Clecida Artora, que atua em causas trabalhistas e previdenciárias há mais de 2 décadas, reforça que o mercado de trabalho está diferente.
8: São outros tempos, outros mecanismos de controle, outra forma de desenvolvimento do trabalho. Nós não estamos mais, foram décadas que se passaram, de quando a gente tinha jornada livre até hoje. E eu sou muito defensora da livre negociação, porque cada empresa tem a sua realidade e a sua necessidade. Então, ela poderia adequar de acordo com a possibilidade dos trabalhadores e a necessidade da empresa. E o empregado é livre para permanecer ou não naquela relação de emprego. Não está bom, ele pode buscar outra.
2: Se não tiver alternativa e a proposta avançar como foi aprovada pelos deputados, a opção será cumprir, mas o risco também irá aparecer. É o que alerta o vice-presidente da FACIAP, Federação das Associações Comerciais e Empresariais do Estado do Paraná, Carlos Manfroy.
9: Dentro das regras, tem direitos e deveres. Então, a gente cumpre com os deveres que tem que cumprir, né? E a partir disso, olha também para os direitos que a gente tem e estabelece estratégias. Então, o que vai acontecer? Cada empresário vai fazer a sua conta e vai definir como que vai sair dessa. Eu sempre digo que tem uma coisa muito simples, né? Tanto na nossa vida pessoal quanto na vida empresarial. Você gasta o que você ganha, no máximo, né? Então, a receita tem que ser maior que a despesa. A conta é simples. Se a despesa começar a ser maior, ou os negócios vão ser fechados, ou você vai cortar na carne para que a despesa seja menor que a receita.
2: No Senado Federal, a proposta ainda não tem data para votação. Porém, a esperança é que ainda tem alternativa.
9: Eu vejo que seria uma ótima oportunidade, tanto para o empresário quanto para o colaborador. O colaborador teria exatamente, né, dentro nas suas mãos o poder decidir quanto que ele quer trabalhar e automaticamente a renda dele vai estar baseada nisso.
2: Além da 6x1, o futuro das jornadas de trabalho. Mais um capítulo de tantas demandas que surgiram nos últimos anos. E como lembra o Rafael Lanzarin, é enfrentar mais um leão.
5: A história do leão por dia, né? Não para nunca de aparecer leão, né? Sempre tem os prós e os contras, tá vendo? Tanto que a gente viu na época da pandemia aí alguns ramos de negócio fechar, porque não tinha como, né? Então, cada ano é um novo desafio. Como os outros não desistimos nunca, né? Brasileiro não desiste nunca.
2: Para a Rádio Selinalta, reportagem de Tiago Tessaro, Edson Eiser e Fabiano Marangon.
1: Muito bem, reportagem especial aqui na Selinalta da jornada de trabalho. 8h44, já voltamos.
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0: De volta aqui na programação Informação Esportiva com o seu Thiago Tessaro.
1: Vamos lá. Vamos atualizando aqui esse ali. O pessoal fica mandando, né? E para a questão lá da arena, que falamos há pouco, né, o pessoal pede o seguinte: uma ideia aí para colocar um ar também lá na arena, mas agora que é, tá frio, né? Mas no período de calor, o pessoal diz: seria bom ter um recurso aí também para botar circulação do ar. Né? Agora com o friozote que tá, não precisa nem para falar em ar-condicionado, né?
0: Mas depois vem um calor aí.
1: E o secretário acabou de mandar aqui uma ideia dos assentos. Se for desse modelo aqui, vai ser legal. Uma ideia de um assento com um encosto nas costas, né, Sérgio? Seria legal.
0: Que chique, né?
1: Porque tem os modelos que existem de cadeiras, de assentos aí para ginásio, tem um monte, né? Diz que lá no Barcelona, lá no Real Madrid, tem aquela até que ela é reclinável.
0: Lá deve ser coisa boa, né?
1: É, claro que aqui...
0: Isso aqui é de plástico, pelo que eu tô vendo, sei lá, outro material.
1: Tem aquela ideia de ter aquela...
0: Parece confortável, né? Bem legal.
1: Fica a dúvida se vai ser só aquele só que vai um parafuso, você coloca o parafuso, é o assento normal, assim, como se fosse uma almofada. E tem uma outra ideia que tem um assentinho do lado, né? As costas, pessoal. Ai, minhas costas.
0: Isso é melhor. Isso que tá
1: pra,
0: a foto aí.
1: Pra ter, vamos ver.
0: Um encostozinho nas costas, né?
1: Seria legal. Pra ter aí na arena. O pessoal fez até uma projeção aí através da IA. Ficou legal. Que cor assim, também? Legal. Que cor dos assentos? Ainda não tem uma ideia.
0: Pode ser branco e preto do Corinthians.
1: É.
0: Aí todo mundo vai querer, né?
1: O pato é azul.
0: Não, né? Tô brincando. Achou que queria vermelho, o outro queria verde, não dá.
1: Verde do Palmeira.
0: Então tem que ser um azulzinho. Aí
1: fica o pato meio... é azul.
0: É.
1: Azul e branco.
0: Branco do pato?
1: Branco.
0: Pato branco?
1: Enfim.
0: Não, é que branco pato. Suja muito.
1: É. Também tem essa. A encardi.
0: Vamos deixar para eles decidirem.
1: Não é com nós, né, senhor? É. Então...
0: decidam.
1: 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Então aproveita aí. O final de semana, nós teremos jogos abertos do Paraná, Célio. O Pato aí que ontem foi a Guarapuava, mas o elenco principal do Pato, uma que tem bastante gente machucada, mas vai à base do Pato jogar os jogos abertos lá em Palmas. Então teremos jogos abertos nesse final de semana. As Patinhas vão jogar representando a cidade de Pato Branco. Então vamos aguardar.
0: E o Pato vai mandar quem?
1: O Pato é a base, time sub-20 aí que vai representar nos jogos abertos do Paraná. Primeiro é fase regional, macro, até chegar o momento decisivo. Até porque o Pato hoje é folga pra moçada e aí segunda-feira tem o jogo contra o Santo André, Liga Nacional. A rodada da Liga lá começa hoje. Nós teremos Carlos Barbosa e Jaraguá, Magnus e Praia. Amanhã Joinville e Atlântico, Cascavel e São José, Corinthians e Tubarão. Domingo Minas e Umuarama, o Pato joga segunda contra o Santo André. Hoje em Beltrão o Marreco contra o Paraná Clube, é jogo da ouro. Tem gente que fala assim, vão dar uma secadinha no Marreco hoje. É, o Pato, Pato não ganhou ontem, né? Então, Marreco e Paraná hoje.
0: Pessoal, inclusive, pedindo isso, foi o frio.
1: Também? Pois é.
0: Também, né?
1: Foi. Pode ter sido um pouco de tudo. Tava congelando, bateu os queixos. Nós também teremos aqui, ó, Brasileirão da Série C, da Série D... com os jogos nesse final de semana. A Série B, a gente vai ter amanhã Operário América Mineiro. E na Copa do Mundo, hoje, Senegal e Iraque, Noruega e França, 4 horas. Da Haaland ou da Mbappé?
0: Jogaço, hein? 4?
1: 4 horas.
0: Vou ter que assistir, então.
1: 9, Cabo Verde e Arábia Saudita, Uruguai e Espanha. Outro jogo bom, Uruguai e Espanha. No sábado, aqui, ó, que o senhor vai fazer madrugadão, meia-noite? Egito e Irã.
0: Se Deus quiser, roncando.
1: Bélgica e Nova Zelândia.
0: Né?
1: Amanhã, 6 horas, Croácia e Gana, Panamá e Inglaterra. 8:30, Colômbia e Portugal, Congo e Uzbequistão. E no sábado, 11 da noite, Jordânia e Argentina, Argélia e Áustria.
0: Amanhã só, 6 da tarde, vai ter jogo?
1: 6 horas. 6, 8 e meia e 11. Aí no domingo, 4 da tarde, África e Canadá. E aí agora começa, depois aí da segunda fase, vai dar um espaçamento, uma folguinha entre uma fase e outra, porque vão diminuindo os jogos, né?
0: Descanso.
1: Aí o descanso para as seleções, mata-mata na Copa do Mundo.
0: Muito bem, é isso.
1: E o Brasil pega o Japão segunda-feira, 2 da tarde.
0: 2 da tarde. 8:54.
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0: Agora a sequência com o Thiago. Excelente final de semana pra você. Obrigado por ter ficado com a gente aí durante toda a semana. Segunda-feira, se Deus quiser, a gente volta aí às 7 da manhã. É feriado segunda? Ah, bom. Mas estaremos aqui. Volta no Rádio Jornal. Bom dia.
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1: 9:03. Bom dia, Pato Branco. Bom dia, nossa região. Uma excelente sexta-feira para você. Hoje é Dia Internacional contra o Abuso de Drogas e o Tráfico Ilícito. Neste 26 de junho, só aparece hoje, comparando com outros dias, hoje parece que tá mais quentinho, né? 7 graus. Segue frio. Fabiano, o Morangão aí, que disse que hoje fez algumas imagens no interior, disse que tinha de geada, hoje também tinha de novo. Então o frio ali segue, assim, a sensação é que hoje tá melhor, solzinho e tal, mas tá frio, segue frio. Neste momento aqui no alto do Parque Santa Clara, não tem um vento tão forte, a temperatura em 7 graus. Até às 10 a gente segue informando.
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0: 4, Edson Neiser, bom dia.
1: Bom dia você, Thiago, ouvintes da Selinalta. Thiago do céu, me apurei aqui com as notícias, é bastante coisa para falar e os acidentes foram deixando de lado alguns temas que também são importantíssimos. A exemplo de inauguração de CEMEI no bairro Fraron. Também a festa de São Pedro, só de pastéis, já são mais de 30 mil. Testaram o pavilhão forrado, cheio ontem à noite, o sexto dia da novena. Falaremos mais daqui a pouquinho aqui na programação. Também mais informações desse acidente no Bom Retiro. O carro, literalmente, ele abraçou a árvore, motorista milagrosamente sobreviveu. Na região de fronteira, dois motoristas, um brasileiro e um paraguaio, morreram. Colisão entre dois caminhões, registrada na BR-163. Nesse momento, acidente na região da Baixada Industrial, próximo à delegacia, próximo à estrutura, o complexo aí de segurança na região da Rua Chavantes. E também o fato inusitado de ontem à tarde aqui no interior de Pato Branco, o condutor de moto se desequilibrou, atropelar tatu e bateu contra carro, que seguia no sentido contrário. Uma ocorrência diferente. Olha, acontece de tudo no nosso trânsito, hein, Thiago?
0: Que coisa, cara, né? Atropelou um tatu envolvendo um acidente. Cada uma que acontece, mas são situações, a gente vai detalhando para você. Karine Martins, bom dia.
2: Bom dia, Thiago, bom dia a você e a todos que acompanham a programação da Selinalta. Uma ótima manhã de sexta-feira, bom final de semana aí para todo mundo. Daqui a pouquinho, Thiago, bombeiros do Paraná embarcam para a missão de busca e resgate na Venezuela após terremoto. E ainda, mais de 300 mil estudantes da rede estadual se cadastram na carteira de trabalho digital. Daqui a pouquinho, os detalhes, Thiago.
0: Na programação da Selinalta, vamos trazendo mais informações também do setor de segurança da região, as notícias que vão repercutindo por aqui no Brasil e no mundo. Selinalta conta para você, fazendo a companhia, atualizando as notícias. Você também participa com a gente aqui no 99972-2564. O zap da Selinalta está liberado. As notícias que chegam através da internet, do Globo.com. Vini e Bruno Guimarães lideram o top 5 das notas do Brasil na fase de grupos. E agora vem o Japão. Brasil e Japão na próxima fase. As imagens lá da Venezuela, imagens aéreas mostrando a zona do desastre. Tufão força a evacuação de 2 milhões no Japão. Advogado que concordou com condenação do próprio cliente encontrado morto. Brasil, socorristas seguem com buscas após terremotos na Venezuela. Número de mortos atualizado agora, 235. Da agência estadual, nós temos aqui o estado liberando 200 milhões para consultas, exames e serviços de saúde em vários municípios do Paraná. Da agência Brasil, dois brasileiros morreram lá na Venezuela, segundo o Itamaraty, entre os 235 mortos. Rodada de hoje vai encerrar os grupos G, H e I na Copa do Mundo. Censo escolar Brasil reduz índices de reprovação. Exigências regulatórias da União Europeia podem embarreirar pequenos cafeicultores. Nega acumula e amanhã a quina de São João. 250 milhões, hein? A quina é uma loteria mais barata que a Mega Sena e não vai acumular. Se você quiser apostar, tá aí a oportunidade. Do UOL, Brasil chega à segunda fase consolidando esquema que Ancelotti já rejeitou. Brasil e Japão, que vem aí na Copa segunda-feira. Aqui em Pato Branco é feriado, mas nos municípios vizinhos aí, turma vai dar uma ajeitadinha aí no horário, principalmente pro período da tarde. No Portal Terra, as informações aqui também, o Brasil aí que vai pegar o Japão. Itamaraty confirma a morte de dois brasileiros após terremotos na Venezuela. O G1 Paraná, Ibama multa a prefeitura de Curitiba por irregularidades no corte de árvores. Após 3 dias de temperaturas negativas, Paraná recebe alerta de tempestades. Militar da reserva é preso suspeito de matar a esposa após dizer à polícia que ela tinha atentado contra a própria vida. Paraná enviando bombeiros e cães para ajudar lá na Venezuela, um destaque por aqui também. Motorista é carregado no capô de carro durante briga de trânsito. Informações que você acompanha na Selinalta.
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0: 9:10. Seguimos para atualizar as informações aqui na Selinalta. Também temos o Jornal de Pato Branco, que chega aqui, edição dessa sexta-feira, Jornal de Pato Branco e o Jornal de Beltrão. Manchetes do Jornal de Pato Branco, Feira do Empreendedor reúne 5 mil visitantes. Também Aeroporto Regional de Pato Branco terá nova fase de obras. Patrulha Maria da Penha reforçando proteção aos idosos. Mostra da ginástica encanta o público. Com fogueira de 8 metros, bairro São João retoma a festa junina. Olha aí, programação no domingo. Depois de alguns anos de pausa, tradicional queima da fogueira no bairro São João retorna nesse domingo, dia 28. Vai ter a fogueira aí no bairro São João, hein? Pessoal, 8 metros. A programação começando às 19 horas com apresentações, o projeto Jojoca, e segue às 20 horas com a queima da estrutura de 8 metros. O evento também terá comidas típicas, bebidas e participação de voluntários. Um abraço, pessoal, do bairro São João. Tem a fogueira desse período. Prefeito GR fez balanço dos 18 meses de governo. Sueli D'Artora lança livro. É uma viagem ao passado. Destaques aqui do Jornal de Pato Branco. Do Jornal de Beltrão, dois vizinhos, chega a 33 mil eleitores. O número oficial de todas as cidades vai sair no mês que vem. Geadas e chuvas vão provocar grandes perdas no feijão. Temos aqui também, Debetran notifica carros abandonados. Médicas dá dicas de nutrição para os dias de inverno. Ainda os jogos da Copa. Destaques aqui também, anúncios. Recursos aí para algumas cidades da região. Destaques aqui do Jornal de Beltrão, edição dessa sexta-feira. Circula em Pato Branco também. 9:12, nós vamos seguindo, Edson Onaiser.
1: Sobre a festa do nosso padroeiro, a festa de São Pedro, pavilhão lotado ontem, mais um dia da novena, a informação que trago em nome de Cooperativa Tradição, que está com o fechamês da Tradição Máquinas, peças, filtros, correias, discos e bicos. 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Mais de 30 mil pastéis, seu Thiago Tessaro, até agora, que fervo da porta para dentro ali no pavilhão, cheio de gente, várias filas pro outro lado, mais do lado esquerdo ali nas vendas de fichas, também cheio de gente ontem. O bingo correndo aí no pavilhão ontem à noite, o pavilhão cheio e as pessoas saindo com aquele quentãozinho, com aquele caldinho de feijão, com os doces, com os pastéis, com muitos itens do que a festa proporciona. Ao mesmo tempo, a gente vê também a novena, ontem o sexto dia da novena. Mas nos pastéis, conversamos com Sabino Ultramari, da coordenação dos pastéis, que assim nos atendia ontem à noite, falando desse atrativo da festa.
7: Mas bem, a gente só tem a agradecer a comunidade, né? Esse movimento todo, uma quinta-feira, tem sido assim todas as noites, e o pastel sempre tem sido o carro-chefe aí nas últimas festas, então aumentando ano a ano, né? Então a gente vê esse vucu-vucu, já passamos aí da metade da venda dos pastéis, ainda temos a sexta-feira que promete até, quem sabe, até mais do que hoje, o sábado, o domingo, a segunda. Então, um grande movimento, e a gente tem se esforçado bastante para tentar minimizar as filas, que fique menos tempo, mas é um vucu-vucu que a gente pede sempre a contribuição da população, porque são voluntários, quem está ali atrás do balcão, quem está servindo, quem está lá fritando, quem está lá em cima fechando os pastéis, todos voluntários, todos têm a sua vida, suas coisas, mas graças a Deus está tudo andando muito bem e com certeza vai ser assim até o final, com muita alegria, com muita confraternização das pessoas, e a gente que está aí servindo também feliz por poder servir na festa de São Pedro.
8: Você reforça aqui o horário que começa a comercialização nesta sexta, 14 horas, como é que vai ser o final de semana e a segunda-feira, o início, a abertura do pavilhão.
7: Abertura do pavilhão oficial aí da festa, da venda, 14 horas. E o final, 22 horas. Em torno de 22, na última rodada do bingo, que geralmente eles anunciam aí por 15 para as 10, então 10, mas é 22 o horário oficial. Esse é o horário de hoje, de hoje também, de amanhã, de sábado e domingo, todos os dias, esse é o horário.
8: Boa festa para todo mundo aí. Um abraço e bom
7: abraço
8: trabalho.
7: Que São Pedro.
8: Haja voluntários aqui, né?
7: Ixi, é bastante, que São Pedro continue nos iluminando, abençoando e mandando operários para essa messe.
1: Haja voluntários, muitos operários para essa messe, Thiago Tessaro. Eu vi o Salbino ontem com uma lista, né? Fazendo ali toda uma escala, né, Thiago, para o trabalho no pastel, na pastelaria ali, né, até o final da festa de São Pedro, então. Então, dos 66 mil pastéis aproximadamente previstos aí, mais de 30 mil já foram. Amanhã, o leitão a ser comercializado, né, nas churrasqueiras aí, já pronto, já assado, né, e nós teremos a churrascada, então, no dia do nosso padroeiro. Bom, vamos agora para a igreja. Ontem à noite, nós na Igreja Matriz São Pedro Apóstolo, ouvimos o Frei Marques Rodrigues, que presidiu a novena nesse sexto dia, e aí entrevista aqui para o Grupo Selinalta, a Rádio Selinalta e também a TV, na companhia do colega Ari, vamos ouvir o que o Frei Marques falou ontem à noite, então, no sexto dia da novena.
9: Eu sou natural de Nilópolis, Rio de Janeiro, mas hoje, de modo muito especial, eu venho do extremo norte da cidade de São Paulo, um bairro chamado Jardim Imperialto.
10: É uma paróquia nova para os franciscanos?
9: Exato, né? Pra, na verdade, há algum tempo os frades se perguntavam, será que não chegou a hora de a gente voltar às periferias? Então, durante alguns capítulos, encontros dos frades se refletiam sobre isso. Há dois treinos atrás, então, se optou por ir à periferia de São Paulo. Essa aqui é uma das paróquias com maior fissura social que nós temos hoje, mas também de um povo encantador, de sorriso largo, de crianças que correm no meio das ruas. E estamos lá em três frades, vivendo o evangelho que lá estava plantado, assim como Jesus foi às periferias, assim como o próprio São Francisco vai encontrar na chaga dos leprosos a palavra de Deus.
10: Frei Max, a gente acompanha de longe o trabalho, muitas vezes recebemos material de lá e a gente percebe que na pandemia, especialmente, que aumentou o número de pessoas precisando se alimentar. O senhor também trabalhou no centro de São Paulo com essas pessoas vulneráveis, não foi?
9: É plena verdade. Eu trabalhei durante 6 anos numa organização social dos frades, chamada Cefras, e a gente trabalhou com pessoas em situação de rua durante a pandemia, diversas e inúmeras, mas também trabalhei com pessoas idosas, crianças de periferias, favelas, mulheres que sofrem violências, migrantes, refugiados. E no meio desse período inteiro, acabei criando uma proximidade com o Pato Branco, porque você é sempre muito aberto para poder conversar sobre o dilema do mundo e também para entender o quanto que isso tinha um pouco de conexão. Migração aqui também teve muito forte, a população idosa também, numerosa, mas acima de tudo, um coração solidário que sempre se faz presente.
10: Isso tem tudo a ver com o carisma franciscano, não é?
9: Eu acho que São Francisco vai encontrar uma alegria muito grande no serviço. E nós, franciscanos, não sei se a gente consegue viver, mas a gente se encanta pela essa conexão com aqueles que precisam do cuidado, assim como Jesus também o fazia na sua época.
10: Agora, o senhor fez até eu imaginar, quando falou que no bairro que o senhor está hoje, são pessoas felizes correndo na rua. Esse é o clima ideal para quem deseja ser sacerdote e um dia trabalhar com essas pessoas.
9: É verdade. Eu acho que a gente pode viver os desafios sempre de duas maneiras. choroso no canto, ou você pode amar a vida e ir para frente com tudo. O povo que vive lá, no meio das dificuldades, sem saneamento básico, sem unidade médica, sem atendimento, eles optaram por esse lugar. Isso é encantador.
1: Bom, informações aí do Frei Marcos Rodrigues falando sobre a busca da felicidade sempre, inclusive onde há necessidade, num bairro onde ele atua na Grande São Paulo. Frei Marcos Rodrigues, parte do que ele falou ontem, também nós teremos no sétimo dia da novena, hoje, às 19h30, quem preside a celebração, Frei Danilo Santos, no oitavo dia da novena. No sábado, nós teremos a presença do Frei Felipe Carreta, que já está em Pato Branco, esteve, né, na celebração ontem também, Frei Felipe Carreta, no próximo dia da novena, que será o nono dia, 19h30, no próximo domingo, Frei Diego Melo, Frei Diego Melo estará presente, e nós teremos, então, no dia de São Pedro, aí o dia 29, a celebração das 9h30 da manhã. Tiago, informações então da nossa festa, ontem no pavilhão entrevistei mais pessoas por lá e no decorrer da programação eu trago aqui nessa manhã, o Juliano Bitrutti também entrevistando muita gente a partir das 16h sempre até as 18h20 aqui na programação. Tá bonita a festança e o pavilhão estufado de gente, Tiago, tem que enfrentar uma fila? Tem que enfrentar. Eu mesmo fiquei um bom tempo lá para pegar os pastéis, mas faz parte, né? É um formigueiro, né, Tiago? É o fervo nessa grande festança aí.
0: É, porque imagine só a estrutura lá do pavilhão, né? É uma estrutura que é grande, mas se você imaginar a população, a cidade de Pato Branco, são 100 mil pessoas e fora o pessoal que vem da região. E às vezes aquele, mas não tem como colocar mais gente. A maioria das pessoas que trabalham lá são voluntários.
1: Todos são voluntários.
0: Todos voluntários, né? Então ajuda. O pessoal que tá lá, né? No, na ficha pro, pra vender lá, ó, o, as fichas do que você vai consumir. Pessoa que tá lá na, fritando pastel. Tem gente fechando a massa, tem gente colocando na fritadeira. Aumentou, comparando aí de alguns anos atrás, a quantidade de fritadeiras aumenta. Só que a demanda ela vai aumentando também, porque é bom. Pastel é top. E às vezes essa questão da fila traz aí um... Ah, mas tem que esperar. Mas eu acredito que se colocasse mais, assim, enfim, é complicado dizer a conta certa, né, Edson? E a espera por fila hoje, em tese, é assim, né?
1: O senhor está dizendo que se tivesse o dobro de fritadeiras, teria o dobro de gente.
0: Gente também.
1: E vai colocar ontem esse povo. Ontem até na porta, Thiago.
0: Pois é.
1: Da porta para dentro ali, já a fila ali na porta, sabe?
0: Que o pastel é bom. O bolo que eu comi ontem aqui, meu Deus, que eu acho que vou comprar mais uns 10 pedaços.
1: Inclusive, Frei Evandro, se quiser trazer um novo bolo aí, todo mundo, eu tenho certeza que vai gostar.
0: Pinhão é bom. Tem o brodo.
1: Quentão com gemada, quentão sem gemada.
0: Cachorro quente. O velho comeu uns 10 cachorro quente.
1: Não, cachorro quente é top, hein, Thiago?
0: Né? E fora que você vai lá, vai com a família, ó, hoje, sexta-feira, uma pedida aí, vai lá com a família jogar um bingo, a criançada tem câmera.
1: Amanhã, não se preocupe com o almoço em casa, já pega uma carninha suína assadinha, já leve pronta.
0: Segunda-feira com churrasco, compra o ingresso aí, é padrão, você escolhe a carne que quer, costela, filé, alcatra, filé duplo.
1: O jantar do sábado, pra que ficar em casa se você pode filar um rango caprichado na festa no domingo também, né, Thiago? Não é isso?
0: É, então.
1: O lanche da tarde.
0: Hoje à tarde, ó, pastel pra comprar, pra organizar. E vamos lá.
1: Frei Evandro, o povo vai gostar do bolo aqui, viu?
0: Não, já comprei o que o senhor tá.
1: Então, o senhor acha que eu tô muito exigente? Exigindo demais?
0: Vai mais um bolo, Karine Martins?
11: Eram tudo aquele bolo ontem, Thiago.
0: Que não foi, quando piscaram.
11: Meu Deus,
0: não tem nem repeteco. Mas passa lá,
11: bom, muito compra. Bom, maravilhoso. Delicioso o bolo.
0: Vamos lá, quem quiser participar da festa São Pedro, até segunda-feira, hein? Boa e só no ano que vem. Tá terminando a festa de. Ainda tem os dias, tem sexta, sábado, domingo e segunda. Tem mais 4 dias aí pela frente.
1: E novos entrevistados no decorrer da manhã, à tardinha aí o Metrute de novo, direto do pavilhão, hein, Thiago?
0: Ok. Bom, vamos lá. E aqui, ó, se pôr mais fritadeira, põe aonde? E voluntários? Voluntários é o pessoal dizendo aqui, né? A turma que trabalha lá, ó, vocês estão mais uma, todos os anos. A equipe é guerreira, os voluntários ajudam. Sem os voluntários, acho que não sai a festa de São Pedro. Esses merecem os nossos aplausos aqui. Deixa eu chamar o Jonas. Teve bombeiros há pouco aí pra lá e pra cá na cidade. Mais um acidente. Jonas Frozas está no local. Onde que foi esse acidente aí? Bom dia.
12: Muito bom dia, Tiago. Bom dia, ouvintes da Rádio Serena Alta. Falamos neste momento aqui do cruzamento da Rua Chavantes com a Avenida Brasil, bem aonde era a antiga sede da SDP, né? Bem na esquina, inclusive, onde agora fica o Instituto de Polícia Técnica, Instituto Médico Legal, né? Aonde aconteceu mais um acidente de trânsito em Pato Branco. A colisão desta vez envolveu um Onix e também um Gol. Neste acidente, duas pessoas estão recebendo atendimento da equipe do Corpo de Bombeiros. Inclusive, a equipe do Corpo de Bombeiros veio com duas equipes, uma do caminhão, né, do ABTR, assim como também uma do SIAT, para fazer o atendimento a estas vítimas. O veículo Onix, inclusive, até para descrever para quem está nos ouvindo aqui pela Rádio Selinalta, está com o para-brisa trincado, aquilo, o famoso, né, teia de aranha, quando a vítima acaba batendo com a cabeça neste para-brisa. Não é o caso deste. Havia um aquecedor no banco de trás e, com impacto, o aquecedor foi parar lá no para-brisa, causou o trinco, os airbags foram acionados e as vítimas são atendidas nesse momento apenas para uma avaliação inicial aqui pelos bombeiros. Não se feriram gravemente, apenas uma avaliação. É a notícia boa deste caso. Claro, danos consideráveis nos dois veículos. A equipe do Departamento Municipal de Trânsito está aqui controlando o trânsito. É um local de grande fluxo na cidade, a Avenida Brasil com a Rua Chavantes. Por hora, essas informações, mais um acidente de trânsito. Tiago, ouvintes da Rádio Selinalta, na área urbana de Pato Branco.
0: Ok, mais um acidente, hein?
13: E mais um, Tiago.
0: Quando?
13: Mais um, outro, além desse do
0: agora
13: Jonas.
0: Agora mais um?
13: Mais um. Caetano Munhoz da Rocha com Visconde de Nácar. São populares aqui, ouvintes, que acabam comentando aqui, Tiago. Caetano Munhoz da Rocha com Visconde de Nácar. O que ocorreu foi uma colisão entre dois automóveis, é a informação inicial que a gente tem aqui, viu, Tiago? Pelo jeito, região próxima ao Jardim Primavera, região próxima ao Anchieta, nessa região aí, bem no alto aí da Caetano Munhoz da Rocha. Que dia, hein, Tiago?
0: Alô, quem tá na estrada? Ontem a gente falava isso, hoje estamos repetindo de novo. É um Ctrl-C, Ctrl-V de ontem para hoje. Com calma, sexta-feira, vamos com tranquilidade aí. Você que tá no trânsito, respira, vai com calma, vai chegar aí no seu destino, nem que atrase um pouquinho, mas chega igual. E com atenção no trânsito aí. 9h26, na volta do intervalo tem a Karine, temos mais informações, fique ligado.
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2: Seguimos na Selinalta. Veio uma mensagem aqui lá do Canadá. Tá tendo a Copa lá no Canadá, Karine Martins.
3: E Thiago.
2: É o nosso ouvinte, o Jordan.
3: Jordan.
2: Slomanzins. Ele tá até perguntando aqui que o comentário, não sei se vocês falaram aí sobre alguns relatos dos estrondos aqui em Pato Branco. Na verdade, foi na quarta tarde. Pelo que eu entendi, alguma coisa de detonação de rocha. Que teve, teve. Ontem ferveu aqui de mensagem. Mas um abraço aí, Jordan. É lá no Canadá, Copa do Mundo seguindo, hein? Será que ele vai conseguir um ingresso pra Copa?
3: Será que tá calor lá, né, Thiago? Porque tá. A gente tá aqui com esse frio.
2: Tem um jogador, né, que coloca uma paleta de gelo.
3: Sim, o que que é aquilo?
2: É porque tá calor e aqui tão tremendo os queixos.
3: Falei, será que tão corcundo que estão colocando que...
2: É pra refrescar, né?
3: Ah, é isso, Thiago. É, tem
2: jogador
3: gelo.
2: Muito quente.
3: É, Canadá é lá no extremo, né?
2: Minha sobrinha lá na Itália disse também, pensa no calor que tá na Itália.
3: Sim, tá muito, muito quente.
2: É que,
3: né,
2: pra aqueles lados lá é verão, aqui é inverno.
3: É.
2: Aqui, Thiago, o pastel de carne e o de palmito estão uma delícia na festa São Pedro, diz a dona Graça.
3: Palmito, ó, que diferente.
2: É, o de palmito é bom. Tem o de banana, tem o de chocolate.
3: O doce é bom.
2: Thiago, vocês têm os valores do churrasco da festa de São Pedro? Quem tá pedindo aqui? O Lucimar. Lucimar, e teve um outro ouvinte que também mandou aqui a respeito dos valores, né? Ouvinte que pediu, o Paulo, o costela R$150, filé e filé duplo R$160 e alcatra R$180, né? Se não estou enganado. É um padrão de 3 quilos, compra a ficha, tá? Não precisa ir lá reservar, escolher o pedaço, é padrão. Ah, eu quero costela, compra um número. Ah, eu quero alcatra, compra um número. Compra o ingresso, tá? E aí na segunda-feira retira. Então é dessa forma, é bem prático, pessoal que está pedindo aqui. Também pessoal aqui interagindo com a gente, tem cobranças do Pato Futsal, torcedor tá marara com o resultado do Pato que tomou gol no final, né? Pois é. Mas vamos lá, o que vai acontecer com o Pato? Vai jogar segunda-feira contra o Santo André. Próximo jogo aí, o Pato ontem perdeu lá em Guarapuava. Não tem, acredito que a pressão ela tá pra cima dos jogadores, pro técnico, pra direção, até pra nós aqui que acompanha, mas é assim, né? Vamos ver. Tomara que a fase vire, mude a fase aí, que possamos ter aí o time recuperando na sequência. Interações aqui no nosso zap, e a Karine tem informação.
3: Pois é, Thiago, até tava aqui dando uma olhada na matéria aqui, e lembrando que ontem a gente comentava sobre o terremoto, né, Thiago, que aconteceu na Venezuela, né, o nosso ouvinte também comentou sobre isso, teve aquela questão aqui em Pato Branco, né, que o pessoal não sabia, né, o que era, afinal de contas, a gente até falou que de repente poderia ser uma consequência. Teve uma matéria bem legal ontem, nacional, Thiago, falando que ao mesmo tempo que teve um terremoto na Venezuela, ali no mesmo período, né, nas mesmas horas ali, teve um outro terremoto no Japão também. Aí eles fizeram a comparação, se seria possível, né, ter alguma coisa a ver o terremoto aqui com o terremoto lá. É, e o especialista disse que não, né? Não existe essa possibilidade. Então, aqui, provavelmente...
2: Lá no Japão, 2 milhões tiveram que mudar de sair do local aí. Porque tinha suspeita, a ideia até de uma questão das tsunami e tudo mais.
3: Isso, que lá é bem pior, né?
2: Detalhe das placas tectônicas. Estamos num local privilegiado aqui no Brasil, mas esse da Venezuela teve algumas réplicas aqui que foram sentidas no Brasil.
3: Né? É, consequências, né? Reflexos, né, Thiago? É porque as placas são enormes, né? E elas, claro, que quando se mexe em seu movimento, não tem como a gente não sentir, né? Aí o pessoal do Japão tá em melhor situação do que o pessoal da Venezuela, porque no Japão eles estão mais preparados, né, Thiago? Para esse tipo de coisa, né? Porque lá acontece sempre, agora já aqui não acontece tanto, né? E também lá é um país de primeiro mundo e nós aqui, na nossa, né, América aqui, ainda a maioria é terceiro mundo. E falando nisso, Thiago, o Corpo de Bombeiros Militar do Paraná está ajudando, né? Enviou nesta quinta-feira, ontem, portanto, 10 bombeiros militares, 2 cães de busca e cerca de 4 toneladas de equipamentos para integrar a missão brasileira de busca e resgate em estruturas colapsadas da Venezuela. É o país atingido pelo terremoto severo.

0: né, na última quarta-feira. A equipe faz parte do BRA-01, Força Tarefa Nacional Especializada em Busca e Resgate Urbano. Os bombeiros embarcaram em dois grupos, partindo de Curitiba e Guarapuava, com destino a São Paulo, onde se unem aos demais integrantes da missão. O voo para a Venezuela decola hoje, sexta-feira, em uma aeronave da Força Aérea Brasileira. Ao todo, a missão reúne 36 bombeiros militares, além de cães de busca e equipamentos especializados para atuação em estruturas colapsadas. Governador Carlos Massa Ratinho Júnior ressaltou a experiência dos bombeiros paranaenses em desastres e contou mais sobre essa missão.
1: Lamentavelmente teve esse terremoto na Venezuela. A gente já foi na parte, logo no final da depois do almoço, fomos acionados a pedido do governo venezuelano uma colaboração dos bombeiros do Paraná. Foram, obviamente, que eles entraram em contato com vários estados, mas os bombeiros do Paraná têm um histórico, né, de resgate em situações complexas, e nós já de imediato autorizei a ida desses bombeiros. São 10 profissionais de bombeiros de alto treinamento, né, nesse tipo de desastre, de tragédia, que vão com dois cães farejadores, mais equipamentos, estão se deslocando para São Paulo e Minas Gerais, e de lá vão ser encaminhados para a Venezuela para ajudar no resgate de, se Deus quiser, sobreviventes.
0: O Paraná integra, ao lado de São Paulo e Minas Gerais, então, esse BRA, né, essa equipe brasileira especializada em busca e resgate urbano em processo de classificação internacional, segundo padrões do Grupo Consultivo Internacional de Busca e Resgate, rede vinculada à ONU, que estabelece protocolos para atuação em desastres de grande magnitude. Além disso, né, os bombeiros paranaenses mantêm também uma estrutura permanente de pronta resposta por meio da Força-Tarefa de Resposta a Desastres, composta por 120 profissionais distribuídos pelos 5 comandos regionais. O subcomandante-geral do Corpo de Bombeiros Militar e comandante da Força-Tarefa Paranaense, Coronel Jonas Emanuel Beng Pinto, explicou que a equipe pode ser mobilizada em poucas horas para qualquer região do estado ou do país.
2: No Paraná, nós temos a nossa Força-Tarefa de Resposta a Desastre, essa Força-Tarefa composta por 120 bombeiros militares, que além das suas funções, nas suas unidades de origem, ficam de sobreaviso em caso de acionamento. Dessa Força-Tarefa, exatamente agora, nós estamos acionando 10 bombeiros para essa missão na Venezuela. Nós, assim que nós fomos acionados na madrugada de hoje pela Agência Brasileira de Cooperação do Ministério das Relações Exteriores, da Secretaria Nacional de Proteção e Defesa Civil, nós já começamos a nos movimentar para impulsionarmos, para dotarmos o nosso pessoal com equipamento ideal para essa missão. E desde esse momento até agora, estávamos em negociação com Brasília para realmente fazermos a equipagem desse pessoal e a rápido deslocamento agora para São Paulo. Chegando em São Paulo, agora à noite ainda, nós embarcamos daí com um avião da Força Aérea Brasileira, amanhã às 10 horas da manhã, com destino à Venezuela. Fundamentalmente, a busca e resgate em estrutura colapsada. Então, nesse momento, nós temos lá informações de, com certeza, mais de 100 mortos. Esse número vai sendo alterado. Pode chegar a mais de 1.000 mortos, pelas informações que nós temos. Com certeza, feridos. Então, agora, a prioridade é busca e resgate em estrutura colapsada. Exatamente. Os cães agora, nós estamos levando os binômios, né? O Paraná vai levar dois binômios, dois cães de busca com os seus condutores, né, além dos 10 bombeiros, justamente para nesse trabalho encontrarmos pessoas, principalmente com vida, nessas primeiras 72 horas. O Paraná, juntamente com os bombeiros de São Paulo e Minas Gerais, ele passa a integrar agora o BRA-01. O BRA-01 é uma equipe de pronto emprego, vai estar vinculada à ONU, Organização das Nações Unidas, para esse tipo de atendimento fora do território nacional.
0: Nos últimos anos, a Força-Tarefa Paranaense atuou em ocorrências como a tragédia de Brumadinho, em Minas Gerais, nas enchentes do Rio Grande do Sul, em operações de combate a incêndios florestais na Amazônia e no Mato Grosso do Sul, além de diversas outras missões de apoio em diferentes regiões do país. Então, tá aí, né, Thiago, Paraná, Corpo de Bombeiros aí, né, com uma equipe se mobilizando junto com outras equipes de outros estados, 4 estados, para ajudar então lá na Venezuela, o pessoal que sofreu lá, né, com esse terremoto. Já são muitas vítimas, né, Tiago, contabilizadas, e essas vítimas vão aumentando aí conforme a atualização das estatísticas, infelizmente, né.
3: 2 brasileiros morreram, segundo o Itamaraty, e 235 mortos até agora, pelo que a gente tem de informações. Vamos acompanhando. 9h41, tem um registro aqui também. O seu Milton mandou: Tiago, ó, sobre o lixo reciclável, passa a pegar o saco cheio, mas não fecha o saco e fica saco vazio. Aí na região do Vila Esperança, um alerta pessoal aí, é dos bags. Então fica o registro aí, pessoal do Vila Esperança. Na semana passada eu conversava com o Maranoski, um projeto aí pela Itaipu, vieram 2 caminhões, são menores, mas 2 caminhões aí destinados pela Itaipu para a coleta do lixo reciclável aqui em Pato Branco. Então são caminhões novos, ajuda um pouco aí na estrutura, na dinâmica do lixo. Mas vale o alerta aí, pessoal, trabalha também com relação aos locais onde que fica o saco, né, o bag, que faça a troca certinho e deixe também, porque o cidadão coloca lá o bag cheio e espera que quando leva para a prática para levar, mas que deixe o vazio. Valeu, seu Milton. Um abraço. 9h42.
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11: Informa a hora certa, 9:48.
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6: 9h49, vamos seguindo com a informação aqui na Selinalta. O Edson Neiser tem notícia pra gente.
16: Acontece cada coisa aí com o nosso trânsito, hein, Thiago Tessaro? O condutor de moto se desequilibrou ao atropelar um tatu e bateu contra o carro que vinha no sentido contrário. Sabe a Santinha, a capelinha ali na cabeceira do aeroporto, no asfalto?
6: Capitel, que o pessoal chama.
16: É, o pessoal chama de capitel, né? Ali vai ser aterrado um dia quando o aeroporto tiver a pista, digamos assim, ampliada. Então, nessa cabeceira da saída para a Independência, nesse asfalto do campo, essa colisão ontem, Onix e motocicleta. A moto Sandal, mulher na garupa, o condutor de 27 anos, mulher de 43 anos, 12h45 ontem. Um Onix e uma moto e um tatu envolvido aí no acidente. Falava há pouco aqui com o Zumba Peroni, nosso repórter cinematográfico da TV Selinalta, e ele disse que essa pancada aí resultou nas duas pessoas feridas, os bombeiros atenderam essas duas pessoas. Mas vamos ouvir o que disse em entrevista ao colega Bel Silvério, o Luiz, motorista do Onix. Ele comentou como foi.
17: Luiz, Carlos.
18: Luiz, como é que foi o acidente? Ele bateu no tatu e aí perdeu o controle e acabou batendo o teu carro.
17: É, exatamente, ele veio de lá e o tatu estava atravessando ali, ele com o pneu dianteiro, passou em cima dele e derrapou, né? Dele se perdeu e já veio direto no carro.
18: Você feriu grave, pelo que deu para ver com o bombeiro, o menino acabou fraturando o pé, tem suspeita de outras fraturas também, né?
17: Sim, ele machucou acho que as costas também, porque ali ele estava no chão, não pude ver bem, mas o dedo dele, o pé dele, deu bastante...
18: Deu machucado bastante. Ele
17: machucou bastante.
18: Uma mulher na garupa?
17: Sim, eles estavam em dois. Segundo, os que trabalham com ele, eles estavam vindo do almoço para trabalhar na Granja Real ali.
18: Na Granja Real, rapaz. Mais ou menos a idade deles, Luiz?
17: Ele acho que deve ter uns 21, 22 anos. Ela, mais ou menos isso aí também.
18: Mais ou menos, então, dois de 21 anos. Até me falaram que parecia ser mais de idade. Tá, teu carro lá estragou bastante também?
17: Estragou bastante.
18: Bateu na porta,
17: bateu,
18: né?
17: Bateu na lateral dele, assim, deu...
18: Tava voltando do almoço também?
17: É, eu, na verdade, tava indo pro trabalho.
18: Tava indo pro trabalho agora?
17: Tava voltando do almoço.
18: Um susto danado, né?
17: Meu Deus.
18: Já não tinha, nunca tinha passado por um acidente?
17: Não, desse jeito não.
18: Meu Deus, né?
17: Uhum.
18: Obrigado por atender a gente aqui.
16: O Luiz, motorista do carro, do Onix, Thiago Tessano, né? Rapaz de 27 anos, mulher 43 anos, Onix e moto Sundown Hunter. E além desses dois veículos, né? Ainda o envolvimento do tatuzinho. Que morreu o tatu, né, Thiago? A moto bateu no tatu, desequilibrado, o condutor atingiu o carro. Sim,
6: morreu,
16: sim, exatamente.
6: O cara chega em casa e quando... Como é que foi o teu acidente?
16: Ah, colisão com um tatu.
6: Atropelei um tatu.
16: Não, colidiu com o quê? Colidi com um tatu.
6: É, cada uma, né?
16: E lá nos bombeiros há pouco, Thiago, os bombeiros fazendo o hasteamento da bandeira, né? Isso sempre ocorre.
6: Certo.
16: Às 8 horas da manhã. Cheguei lá pra entrevistar o cabo... É, o cabo que foi o que atendeu ali, o Portela, a Portela que atendeu o acidente ali no Bom Retiro, né? Colisão do carro contra a árvore ali. Cheguei nos bombeiros, bem na hora do hasteamento da bandeira, a troca de plantão, troca de turno às 8 horas. Chega um cara com um graxaim para entregar para os bombeiros.
6: Um graxaim? Bombeiro, tá aqui um graxaim.
16: Tá aqui o graxaim, mas como assim? Não. Tava resfriado ali numa lateral de rodovia, quase morrendo de frio. Trouxe aqui pra salvar o Graxaim.
6: O Graxaim tá com muito frio aqui na estrada.
16: Levou pros bombeiros.
6: E aí o bombeiro pegou e...
16: Encaminhou pro Instituto Água e Terra.
6: Pro IAT.
16: Pra fazer o quê?
6: Pro IAT vai pegar e...
16: Devolver pro mato.
6: Levar
16: Saiu
6: pro
16: mato. Do mato e voltou pro mato, né, Thiago?
6: É.
16: Essas coisas...
6: O pessoal fica com sentimento, mas o Graxaim lá no meio da mata, ele tá com frio.
16: Mas é o lugar dele, né? Mas enfim, Thiago, fato é que tá bem o Graxaim, porque...
6: Assim o Graxaim fez um tour.
16: E outro detalhe, é sinal que tem alguém preocupado com o Graxaim. Então esse gesto também, ele vale a pena, ele é importante.
6: O detalhe, ele já se pega pelo contrário. Em Beltrão, um homem foi preso porque tinha 6 cães, não alimentavam os cães.
16: E aqui o cara se preocupou com o Graxaim. Só que no fim das contas, o bicho voltou pra onde veio, né, Thiago?
6: Que é o habitat dele lá, né?
16: É, enfim. Esse é o ambiente.
6: Um outro detalhe aqui, ó, Edson, algumas pessoas perguntando, teve uma senhora que mandou aqui, ó, a respeito, Thiago, alguma notícia do falecimento de uma pessoa aqui com o sobrenome Caldato. Até algumas pessoas pedindo aqui o detalhe do nome, né? Quem faleceu, que faleceu nesta sexta-feira, aos 80 anos, Orandi Caldato. Não é o Oraldi Caldato. Não é o Oraldi Caldato aí?
16: São os nomes parecidos.
6: Será que é parente, Orandi e Oraldi?
16: Você conhece conhecia o Orandi, Thiago?
6: Orandi, já ouvi falar. Teve um tempo atrás aí que familiares dele se envolveram num acidente, que a gente... Não é a primeira vez que o pessoal pergunta nessa dúvida. Mas o seu Oraldi Caldato, vi ele recentemente lá naquele evento que a gente foi, né, Edson Nunes? Lá no São Pedro de Alcântara. Trocamos uma ideia com o seu Oraldi.
16: Ah, mas eu vi bem depois, na semana passada, no gabinete municipal, hein?
6: Alô, seu Oraldi. Ele tá sempre ligado com nós aí. Um abraço.
16: Valeu, seu Oraldi. Boa sexta-feira.
6: Mas quem faleceu é Orandi, é com N. É o L pelo N. Então é Orandi Caldato.
16: É que o Oradi não tem L.
6: Não
16: é
6: tem L.
16: Oradi.
6: É Oradi.
16: Oradi. Não tem L.
6: Ah, não tem o L.
16: Não tem L.
6: É Oradi.
16: Oradi. Que deve estar ouvindo a Selinalta aí, porque é fanzaço da Selinalta, né?
6: Esclarecido aqui. E o que faleceu tem o N. Orandi Caldato. 80 anos, aposentado. Filho de Cirilo Caldato e Estela Caldato. Então foi o seu Orandi que faleceu, tá? Não tem nada a ver com o seu Oradi.
16: Até depois... Mas pela semelhança do nome, será que não...
6: Não é parente?
16: Será que não são irmãos? Buscar essa informação, viu, Thiago?
6: Enfim, verifica lá, Edson, só para tirar essa dúvida. Mas a gente lamenta os familiares, e a família Caldato é muito grande, né, em Pato Branco, na região, e as condolências aos familiares aqui. Inclusive, eu também tenho aqui uma nota de agradecimento. A família Facim e dos Santos vem por meio da Rádio Selinalta agradecer aos médicos e enfermeiros da Policlínica Pato Branco, parentes, amigos, vizinhos, aos freios da paróquia São Pedro, que estiveram ao nosso lado no momento de dor com o falecimento da Bernadette Terezinha dos Santos. Convidamos a todos para a missa de sétimo dia, que será no sábado, dia 27. Às 14 horas na Capela São Judas Tadeu, Bela Vista, e às 19h30 na Matriz São Pedro Apóstolo. Por mais esse ato de fé e solidariedade cristã, as famílias de Bernadette Terezinha dos Santos agradecem.
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1: Dólar cotado a 5,18, dólar comercial. O euro 5,91, a bolsa de valores ontem fechou em alta de 0,87%. Cotação agropecuária segundo Deral, a vaca em pé arroba 300 a 310, o boi 350 a 360. Suíno 4,60 o quilo, tipo carne. O trigo 70 a 72 reais a saca, soja 115 a 116. Milho 52 a 56 reais a saca. O feijão, feijão preto 180 a 220 a saca. O feijão carioca 260 a 290 reais a saca.
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1: Seguimos aqui na Selinalta. Pessoal dizendo o seguinte, ó, até agradeço aqui a dona Inês, pessoal. O seu Orandi, que faleceu, ele é primo do seu Oradi. São primos. E o seu Orandi morava aí na região do bairro Aeroporto. Então são primos. Então, ó, é primo do seu Oradi. E o Orandi, que acabou falecendo, condolências aí aos familiares, certo? Informação que a gente tem aqui. Acredito que na sequência deve chegar aí também nota de falecimento. Ele faleceu nesta sexta-feira. Muitas notícias chegando por aqui. O Juliano vai dar continuidade, vai seguir o friozinho. Tem um risco de uma chuva. Semana que vem o frio vai, não vai ser tão intenso assim no começo da próxima semana, mas depois vem de novo. Estamos no inverno, né? Então, dessa forma. Veio uma mensagem aqui, Gorcido, de cada uma que vem aqui pra mim, ó.
2: A culpa do Pato ter perdido ontem é do Fuzila. Ele não se preparou pra narrar um gol, narrar um Fuzila do Pato. Meu Deus.
1: Tá bom. Não, eu comi uma maçã. Fazer o quê? Pode ser mesmo. Tô pé gelado nesses últimos dias aí mesmo. Né? O Azures, o Pato e tal. Fazer o quê? Mas tá bom. Nada do que um próximo jogo pro Pato ganhar e mudar a escrita. O Pato perdeu pro CAD ontem de Guarapuava, 1-0, faltando 5 segundos. Mas agora é. Segue líder ainda. Vamos secar o Marreco hoje, daí o Pato fica de líder igual. Segunda-feira o Pato pega o Santo André. E segunda-feira tem Brasil e Japão. O Brasil vai ganhar do Japão ou não? Vamos voltar pra casa ou vamos ganhar no Japão? 14h o jogo na segunda-feira. Tem a festa São Pedro para você prestigiar final de semana, tá? Hoje, sábado, domingo. 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Os festejos seguem no pavilhão até segunda-feira também, tá? Um abraço, um bom final de semana.
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7: Tudo começou através dele. Leonardo! Alô, Sérgio!

0: Oi, gente, bom dia, bom dia. 11 graus a temperatura, 11 graus em Pato Branco. Bom dia, 10 horas e 6 minutos. Sextou, né? Sexta-feira hoje, alerta de sexta-feira ligado. Sexta-feira, 26 de junho de 2026. Estamos chegando aqui com o melhor da manhã. E o Jonathan Gomercindo, embluzado até o pescoço, é o nosso diretor de mídias audiovisuais aqui do Enquique Achou.
1: Agrade muito ele, porque ele tem moia pau aí.
0: Tu nem sabia que tu tinha essa função, né? Esse nome assim, né? É, diretor de mídias audiovisuais aqui da empresa. O que achou? Isso tu viu quanto que é tão importante, Gomercindo? Tu nem sabia, né? Isso aí, né? Está aí, então, nos trabalhos técnicos.

0: tarde, 10h07. Diretor de mídias audiovisuais. Segundo meu filho Benício, só o piá que larga os memes no programa aí. O piá que larga os memes. Aí é algo mais simples, daí na linguagem mais moderna da moçada aí, né? Equipe de trabalho aqui do Melhor da Manhã, na recepção, ela esfriolenta, Andréa Maria.
1: Ei, minha gente, abri um Sambley, eu acho que é Sambley, eu não escrevi porque, pra não passar vergonha, né? O Sambley, aquele da televisão, abriu ali perto do Todo Dia. É massa, sabe assim? A gente podia ir pra lá também, né? Comer um hambúrguerzinho, alguma coisa assim.
0: É, vamos se organizar no final de semana agora, né? Vamos ir. Andréa Maria na programação musical, aliás, a Andréa na recepção, a nossa amiga, a Elaine Uliana na programação musical.
2: É, eu tô me sentindo adorável.
0: Os nossos produtores, o TCC gremista, produtor número 1.
3: Não parei esse ano, né? Direto trabalhando.
0: Direto, né?
3: Eu, às vezes, estou na rádio, às vezes, estou em casa, às vezes, estou na praça, né? Não tem lugar certo pra parar.
0: O produtor número 2, o Cabelinho de Anjo.
4: Eu tô mais faceiro do que genro, levando a sogra na rodoviária.
0: Os nossos dois seguranças, o resfriado e o pneumonia, os dois seguranças hoje.
4: É peleia.
0: Muito trabalho. E a música da manhã?

0: Irmão da Lua, Amigos do Sol. É uma música que tem um nome diferente, né? Amigo, Irmão da Lua, Amigo das Estrelas.
1: Ah, eu entendi.
0: Isso aí.
1: Mas só que não entendo nada. Mas eu te entendeu, tá?
0: É, beijo. Música regravada aí por Zezé de Camargo, trabalho solo muito bonita, estourada em todo o Brasil. 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
0: 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Karine Martins, bom dia.
13: Oi, Mitrute, bom dia.
0: Tudo bem?
13: Tudo bem, e você?
0: Eu tô bom.
13: Que bom então, Mitrute. Vamos falar hoje de uma plantinha diferente.
0: Qual bem é? Diferente.
13: E hoje ela vai, eu acho que a Andrea escolheu essa aqui hoje, porque ela não tá muito legal, né? Você viu que ela não tá muito legal nesses dias aí.
14: Fingindo que tava doente ali.
13: Querida.
0: O que aconteceu com ela?
13: Ela tá com uma dorzinha, né, na coluna, né, Mitrute, em cima, dorzinha pra levantar, pra sentar, né? É aquela dorzinha de vez em quando que vem, né, depois dos 40, sabe?
0: O que que é, será?
14: Ai, tô com uma dor no ciático hoje, eu acho que vai chover.
13: É do lado, acho que do ciático.
0: Ela tá com dor, dói o ciático e nada de chover, né?
13: Diz que dói o asiático, né, Mitrute? O asiático.
0: Eu não sabia que ela tava com dor.
13: Tá meio renga, coitada.
0: Tá rengueada.
13: Rengueada, coitada. Querida,
0: e aí?
13: Beijo, mas ela tá melhorando porque ela é forte, né, Mitrute? Ela tá ficando bem,
0: ela,
13: né?
0: Ela é muito forte, parece sopa de hospital de tão forte que é, né?
13: Isso, querida. E nessas épocas mais frias, né, Mitrute sempre dá uma coisinha na gente, parece, né? Uma coisinha, né? Uma coisinha ou outra, né? O corpo humano é assim.
0: Olha,
13: basta
0: estar
13: vivo.
0: Não é fácil, né? Um friozinho é, vai. Mas friozão, como a gente tá vivendo aí, não é fácil.
13: Esses frios, né?
0: Tive dor de garganta.
13: É.
0: Já me deu, já a gente corre pra farmácia, porque a gente precisa trabalhar.
13: É.
0: Eu não gosto de faltar no trabalho.
13: É verdade.
14: Mentiroso.
13: A Andréia também. A Andréia tá ali firme e forte porque ela é trabalhadora.
0: Eu não gosto de faltar. E aí? Aí você vai atrás, mas ontem tava com muita dor de garganta.
13: É.
0: E reflexo do frio, da friaca que vem de repente, assim, né?
13: Da gente passa por esses períodos, né, Mitrute? Uhum. E o nosso corpo é frágil, né?
0: Ah, e daí dói um dedo que você bate e dói. Isso. Negócio,
13: eu me machuquei também.
0: Aí, bem ali que você tá com um dente ruim, estragou o negócio do cantinho da boca.
13: Aí que eu fiz.
0: Colocou onde esse dedo aí?
13: Na dentro da máquina de lavar, fui mexer as roupas na máquina e enfiei no
0: toma.
13: Negócio. Toma! Tirei metade da unha fora, Mitrute. Pense a unha.
0: Sério?
13: Ai, ai, ai.
0: Máquina de lavar roupas também representa um grande perigo.
13: É. E não, mas não tava ligada. Fui mexer lá dentro mesmo, porque tinha...
0: Ah, tava desligada? Tava,
13: procurar, assim, o negócio ali e tal lá dentro.
0: O que você tava procurando?
13: O tênis do Pedro.
0: Deus, mas tava dentro do motor?
13: Pra passar o negocinho, pra deixar branquinho. Daí tava lavando primeiro lá, tudo junto. Depois, dá uma segunda lavada.
0: Então,
13: né? E fui campear ele lá dentro.
0: A máquina desligada fez isso. Imagina se tivesse ligada ainda, né?
13: E daí batia assim num canto, assim, sabe? Acho que pegou assim, Mitrute. Não sei nem o que é.
0: Ai, ai, quase arrancou.
13: E daí também tô com dor. Quase arranquei o inteiro. Um pedaço
0: isso,
13: foi.
0: Que é, Diogo?
13: Então é assim, né?
0: Quem?
13: O Morangão.
0: Que é?
15: E o CPF já tá amarelo também, né? Isso eu conto.
13: É, verdade, né?
0: Morangão, boas férias pra você.
13: É verdade.
0: Tá? Não precisa incomodar nós aqui na rádio.
13: Descontra fatos, não há argumentos, né, Morangão? Então, eu tenho que concordar, fazer o quê?
0: E aí, Karine
13: Morangão
0: Martins?
13: Tá de férias?
0: De novo?
13: Não acredito.
0: É. Sabe que ele acorda de madrugada, dele tem... Aqui aquela tem salubridade,
13: sim. Daí por isso que ele tem tanto dinheiro pra viajar.
0: Exatamente.
13: Tá certo.
0: Vamos falar do que então, comadre?
13: Hoje então da erva baleeira, Mitrute.
0: Baleeira.
13: É, mas eu nunca vi falar nessa erva. Tu já ouviu falar?
0: Não tô ouvindo falar agora.
13: Pois é, né? É uma bem diferente, né, Mitrute? Essa baleeira, ela é uma punk também, como a gente falou ontem da punk também, hoje ela é, essa aqui também é punk, é planta alimentícia não convencional. É um super alimento funcional, ela é nativa aqui do Brasil, né? Famosa por suas propriedades anti-inflamatórias, analgésicas e cicatrizantes. Na medicina popular e científica, ela é amplamente utilizada para aliviar dores e inflamações. É eficaz para dores musculares, contusões, reumatismos, artrite, artrite, tendinite, fibromialgia, dores na coluna, problemas digestivos, cicatrização, principalmente, né? Ela é muito usada em compressas e pomadas para tratar feridas externas e também úlceras de pele, além de inflamações locais. Suas propriedades medicinais antibióticas e anti-inflamatórias são potentes e na culinária ela deixa a comida com um sabor especial. Como é que dá para utilizar essa erva, então, para fazer o chá, Mitruti, o chazinho que é o nosso tradicional aqui da manhã?
0: Como faz?
13: O chá de baleeira, assim, ó, você faz uma infusão, né? Ferve uma colher de sobremesa das folhas para 200 ml de água quente, deixa em repouso por 10 minutinhos, aí você pode também utilizar na pele, né, em forma tópica, com pomadinhas que são vendidas em farmácias e lojas de produtos naturais, como a Vila de Grano, ou géis e também compressas. Então, uma planta muito eficaz, tanto para ingerir, né, o chazinho e ou a bebida aí, né, do jeito que você gosta de utilizar aí, o chazinho. Dá para utilizar na comida também, né, para acrescentar ali nos pratos, porque ela é essa punk, né, a planta alimentícia não convencional, que é comestível, né? Então você pode estar utilizando ela tranquilamente e ela tem essa característica também diferenciada, que é para utilizar no uso tópico. Eu olhando aqui a folha dela, que a Andrea mandou a foto aqui pra gente, ela é bem conhecida, Mitruti. Ela parece uma folha de hortelã, assim, sabe? Uma folha
0: certo.
13: De hortelã, eu acho que ela é bem parecida.
0: Muito
13: então,
0: bem.
13: Então ela é essa erva baleeira aí que
0: baleira.
13: Muita gente conhece e utiliza ela aí para esses probleminhas de inflamação,
0: uhum.
13: de dores, né, Mitruti? E também ajuda na cicatrização.
0: E quem tiver a sugestão, manda pra gente aí, né?
13: O que deu, Jonathan?
16: Eu conheço porcal do Quinor, sem fazer propaganda. Mas tem o pé do tamanho de um bonde lá atrás, muito utilizado, muito bom esse plantio.
13: Aqui, na firma?
0: Baleira, é o Fabiano que conhece porcal do Quinor.
13: Caldo Quinor.
0: É na casa dele, né? É na casa dele, né?
13: Ah, pois é.
0: Ele tem uma...
13: Ou aqui atrás, sabe que aqui atrás a gente tem aqui na firma, né? Também, um canteirinho, tem um canteirinho ali.
0: Ah, ele tem uma floresta de coisa lá na casa dele.
13: É, na casa dele? Eu não sabia que ele fazia.
0: Valeu, Carinho Martins.
13: Essas plantações. Um abraço.
0: Valeu, Fabiano.
13: Pra você, pro Morangão.
0: Valeu, Jonathan.
13: Como que é o nome da Suelen? A Su?
0: É.
13: E tchau.
0: Tchau, Carinho Martins.
13: Até,
0: gente. Quem tem alguma sugestão pra gente, manda aí no nosso celular da emissora, pro quadro Plantas que Curam, oferecimento Vida de Grano, oferecimento especial aí também da Meg Ervas.
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0: Ó, a Eliane tem uma sugestão já pra gente, é coração de bananeira. Diz que é bom. E é bom mesmo, hein, Carine Martins? Vou passar lá no grupo nosso, tá bom?

essa dica desse remédio, vou encomendar para me trazerem aqui pro Canadá. Já me trouxeram o tirador da farmácia Catedral e Guarani, tem nas duas, né? Pra mim, valeu, Jonathan Slomoshensky. Venha buscar aqui também, né, cara? Que eu não vou ficar te levando toda hora aí no Canadá, né? Venha buscar aqui, né? Um abraço do Jonathan Slomoshensky.

0: no sabão cotô. Jordan Slomoshensky.
1: Encontra-se disponível por fora da área de cobertura. Por favor, sente mais tarde.
0: Ô, seu Antoninho Zanco, tá fazendo o que com essas carnes? Tudo, se estiver sobrando alguma costelinha de porco, manda pra mim aí, vai que você vai. Tá sobrando aí, tu vai jogar fora, pega e traz pra mim aí, né, seu Pedro?
2: Bom dia, Metrute.
0: Seu Antoninho.
2: Diga pro Morangão, se ele tá ali ainda. Dia que vem aqui trabalhar, né? Se não pode, que ele esteja de férias de novo.
0: Sim.
2: Ele trabalha 15 dias e tira um mês de férias.
0: Pois é, pois é. 10h28. É o protesto nosso aqui, não dá pra entender, né? Ele e o Ari Nazi Lima são os que mais tiram férias. Talvez é por causa da idade, alguma coisa assim. Né? 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

0: Muito bem, bonito, hein? Roberto Carlos, 1990, por ela. É isso aí. É uma profunda declaração de romantismo e entrega total. A letra descreve um homem que vive em função da mulher amada, mostrando como ela se tornou o centro de todo o seu universo, influenciando sua forma de ver a vida, a natureza e seus próprios sentimentos. Por ela, Roberto Carlos, música tema da manhã, 10h33, almoce logo mais na Churrascaria Proteína, de segunda a segunda aquele buffet especial com pratos quentes e frios, variedade de saladas e o tradicional rodízio de carnes nobres todos os dias. 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As famílias Facim e dos Santos vêm por meio deste comunicado agradecer aos médicos e enfermeiros da Policlínica Pato Branco, aos parentes e amigos, vizinhos, aos freis da paróquia São Pedro, que estiveram do lado da família nesse momento de dor com o falecimento de Bernadete Terezinha dos Santos. Convidam a todos para a missa de sétimo dia a ser realizada no sábado, então amanhã, dia 27, às 14 horas, na Capela São Judas Tadeu Bela Vista, também às 19h30, na Matriz São Pedro Apóstolo. Por mais esse ato de fé e solidariedade cristã, a família de Bernadete Terezinha dos Santos agradece.
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8: 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Vamos lá, Edson Neiser contigo aqui no estúdio. Edson com 17 blusas. Bom dia, Edson.
9: Bom dia, Metrote. Tudo certo por aí? Tudo Mas certo. O jeito é cuidar da garganta, da saúde.
8: Eu acho que você
9: saúde.
8: Acordou mais cedo hoje que os outros dias. Eu não tava com tanta blusa assim.
9: Não, mas tu sabe que uma eu já tirei, né?
8: Ah, então tinha mais uma ainda.
9: Já tinha mais uma. Mas é que eu cheguei 6h15, né?
8: Ah.
9: A Jada arranhava assim em cima do teto do carro.
8: Tá pago deu Jada hoje?
9: Sim, não viu já, né?
8: Ah, eu acordei 9h30 e não tinha nada.
9: Eita lá. Mas tinha, 6h15, tinha Jada. Um pouquinho mais forte do que ontem, aqui no Parque do Som, aqui na nossa região. E ontem, e os dois dias bem mais fraquinha Jada do que na quarta-feira. Na quarta-feira foi de arrebentar, rapaz. Sabia dessa?
8: Bom,
9: você não sabia, porque 11 horas da manhã vai ver Jada.
8: Não, tô como? Sabendo agora, né?
9: É.
8: E vi umas fotos agora há pouco também.
9: Então
8: aquelas
9: você
8: fotos,
9: viu?
8: Só que eu fico desconfiado com as fotos de arquivo, né? Agora você sabe contando, eu acredito, porque quando dá na Celinalta é verdade, né?
9: É verdade. E segundo o Ivano Carnel, técnico do DERAL, Departamento de Economia Rural, nessa semana, essas temperaturas aí que a gente tá enfrentando, principalmente na quarta, que foi mais frio, só que o ano passado, nessa mesma época, o frio foi mais intenso. Só que a jada desse ano foi mais forte, por causa da umidade do solo e outros fatores aí. Então, geou mais agora, mas tá mais quente do que no ano passado. Eu até nem lembrava que tinha sido tão frio assim no ano passado, Mitrote. Mas, segundo o DERAL, essa é a história aí. Mas muito tá bom, bem. Terminou meu tempo já, né? Era outro assunto que eu ia
8: não,
9: falar.
8: Não, você entrou falar no assunto das blusas. Aí, você vai conversar com o prefeito Gés sobre o quê?
9: Inauguração do CEMEI, Centro Municipal de Educação Infantil do bairro Frarão. Inauguração foi ontem à noite. E lá ele falou desse e outros investimentos da educação. Então, tá pronto o CEMEI do bairro Frarão. Vamos ouvir.
10: Uma obra que quando nós assumimos ela estava completamente parada, sem a disponibilização de recursos, e nós fizemos todo o esforço para que com recursos do município nós acelerássemos a conclusão, sabendo da importância para que nós possamos bem atender aquela fila de espera que quando nós assumimos ela chegava a 1000 crianças. Então a gente tem trabalhado muito para reduzir esse problema, e somado-se ao esforço de fazer essa unidade, nós estamos fazendo já nesse momento mais 4 unidades, que é a do Pinheirinho, a do Veneza, a do São Roque e estaremos estudando nos próximos dias a do Gralha. E também vamos fazer a do Industrial. Então, além dessa aqui, nós vamos ter mais 5 para que nós possamos zerar essa fila de espera. Somado-se a isso, nós já fizemos um concurso para professor, que possa suprir a demanda, né, de profissionais para que possam então trabalhar e nós darmos as condições do bom acolhimento para a nossa criançada nas séries iniciais. A gente sabe que a nossa infância é o momento que a gente está sempre revivendo e depende de um bom acolhimento, de uma boa educação para que a gente possa construir um bom futuro.
11: Os investimentos aqui?
10: Aqui nessa unidade, com recursos do município, foram investidos mais de 4 milhões de reais, tá? Só para a infraestrutura. Aí, somados a isso, nós já contratamos também profissionais, professores. Só nessa gestão nós já contratamos mais de 200 profissionais para educação, seja para apoio, seja como professor, nas diversas áreas. Reforço, a nossa preocupação sempre foi de ter uma educação de excelência. Estamos trabalhando intensamente para isso. O nosso indicador tem melhorado muito e tenho certeza que, com todo esse foco, com uma equipe comprometidíssima como nós temos, profissionais de excelência que olham para Pato Branco, olham para que nós tenhamos uma educação, né, que faça com que o nosso cidadão patobranquense ele continue sendo esse ser crítico, esse ser inovador, esse ser que pensa no futuro, que quer construir uma cidade cada vez melhor.
9: Informações do prefeito Jair Dutra aí, Mitrote. Tem vários outros entrevistados sobre o CMEI do bairro Frarom. E a gente oportunamente vai trazer outros detalhes aqui. Vou falar da festança do nosso padroeiro, a festa de São Pedro daqui a pouco, também tem novos entrevistados, mas muito menos do que o senhor, né, que tá a tarde toda lá ouvindo o povo lá no pavilhão São Pedro, mas daqui a pouco vamos falar sobre isso, né?
12: Valeu, o Mitro Tchê tá indo lá com o programa dele à tarde, né? E ouve o povo lá, eu tô vendo que tá se dando bem lá, algum paga um sanduíche pra ele lá, um cachorro quente, outro paga um pastel, outro paga um caldinho de feijão. Se diminuiu pra dar, pagar até um brodo.
9: Mas então é o seguinte.
12: Sabe que o brodo é mais caro que o caldinho de feijão, né?
9: É?
12: Mais caro.
9: É. E agora, mas então seria uma boa ir lá no dia da churrascada também, já que todo mundo tá pagando, né? Não é uma boa?
12: seria uma boa ideia.
9: Então daqui a pouco eu vou voltar a falar um pouquinho mais sobre a festança.
12: Tá bom, Edson? Fechou? Mais, fechou, vai até a segunda festa de São Pedro, 14, 15, 16. 16 para as 11. 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
12: 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É pedido essa aí, Jonathan? Então vamos tocar pra quem pediu aí o Rancho Grande.

0: do Glacial. Rancho Grande, bela recordação aí, né? 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
2: No programa de hoje vamos falar sobre a importância da atividade física, mesmo no inverno. Sobre o assunto, o colega Beto Rossati, jornalista, conversou com o médico anestesiologista Oswaldo José Carlos Pipino. Ele é diretor de promoção e assistência à saúde da Unimed Pato Branco. Essa abordagem é ideal com ele, porque ele é médico e também pratica atividade física, pratica corrida. Vamos ouvir o que ele fala sobre a importância da atividade física nessa temporada.
3: Com as temperaturas menores, o nosso próprio cérebro acaba mandando sinais, né, de forma de hormônios, e esses hormônios acabam fazendo com que a gente sinta mais fome, e sobretudo fome de alimentos que tenham mais valor energético, carboidratos, gorduras, né? Isso é um processo natural. Claro que cada pessoa tem o seu limiar, cada pessoa responde de uma forma diferente a essa necessidade, mas a temperatura mais baixa leva a esse maior consumo. E aí que entra a atividade física. Por quê? Porque a gente vai precisar consumir aquilo que a gente comeu a mais, né, nesse período de temperatura mais baixa.
4: Porque senão, claro, a gente acumula em forma de gordura, imagina.
3: Exatamente. Além de acumular em forma de gordura, o que é pior, né, com a diminuição da atividade física, que costumeiramente a gente faz no inverno, a gente acaba diminuindo a nossa massa magra, os nossos músculos. Então, muitas vezes a gente mantém o nosso peso, porém, o que aconteceu? Aumenta a gordura e diminui o músculo. Isso é muito ruim.
2: Médico Oswaldo Pipino, diretor de promoção e assistência à saúde da Unimed Pato Branco, sobre a importância da prática de atividades físicas, mesmo no inverno.
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0: 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Bom dia, tudo legal, pessoal? Sextou. Toca Morena Misteriosa aí de Céu e Cantos, Paula e Camila de Bariópolis. Alô,

0: Aê, morena misteriosa com a banda Salcante, está na hora da oração.
1: Tô em Chapecó. Já encerrei meu expediente. Tô tomando uma. E tu, tá chorando?
0: Ah, eu tô aqui na Rádio Serinalta até meio-dia. Não posso sair daqui. Até meio-dia tô aqui na Rádio Serinalta. A morena misteriosa. 11 horas da manhã. Muitas mensagens chegando aqui pelo WhatsApp da Serinalta. Vamos em frente.
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0: Intenções desta manhã, bom dia, tudo bem? Quero agradecer muito a Deus pelo dom da vida e pedir as bênçãos de Frei Policarpo para mim, que amanhã vou estar de aniversário. Um abençoado final de semana. Ô, minha querida Janda Gambetta, Deus abençoe. Colocar nas bênçãos aqui, já os parabéns também, tá? Hilda pede bênçãos de Frei Policarpo para toda a sua família. Oração para César e Alexandra. Um abraço. Bom dia, Mitrute, tudo bem? Manda um feliz aniversário para mim. Hoje estou completando mais um ano de vida e toca feliz aniversário com o musical JM. E manda um abraço também pro pai Sérgio, minha mãe Neudila, aqui no Palmital, Clevelândia. Obrigado. Um abraço, amigo Flávio Bernardi, mais conhecido como Gauchinho Motoboy. Tá bom? Um abraço, Flávio. Deus abençoe. Já os parabéns aí pelo teu aniversário, viu? Muitos anos de vida. Bom dia, coloca na oração meu neto José Antônio, meu marido José, meus filhos Thaís e Tiago, Genro, Douglas, tios Hugo e Salete, oração para mim, Joeceli, Pedro Borges da linha Borges, pedindo oração para toda a sua família e pedindo uma música de Rick Renner. Um abraço, Juliano. Legal. Já vou ler essa outra mensagem, outro conteúdo aqui, né? Temos mais participações, então vamos lá. Agora temos algumas participações em áudio pra gente. Bom dia.
4: Bom dia, Juliano. Peço bênçãos de Frei Policarpo para minha mãe Terezinha Zucolotto, pro meu pai Abraão Zucolotto, pros meus irmãos, para minha filha, para o meu esposo, para minha amiga Rosane, que está passando por dificuldades no casamento, para os filhos dela, e para minha vizinha, que está internada aí, que foi vítima de feminicídio, está internada no São Lucas, para que o Frei Policarpo derrame suas mais ricas bênçãos sobre ela, e que o Espírito Santo visite ela lá naquele leito de hospital, e que os anjos estejam ao lado dela para abençoar ela, para ela sair curada dessa tragédia, e que o Espírito Santo ilumine. Paz e bem.
0: Paz e bem, minha amiga. Oi, bom dia.
5: Bom dia, Mitru, tudo bem? É o Darcy. Gostaria que você colocasse meu nome aí na oração, e da minha filha Chayane e meu irmão Paulo. Obrigado.
0: Amém, bom dia.
6: Bom dia, tudo bem?
0: Tudo.
6: Com frio? Mas exato. Estamos vibrando. Que Deus nos derrame todas as bênçãos, todas as graças. Que o Espírito Santo nos ilumine. E que Frei Policarpo interceda. Abençoai, Senhor, a festa de São Pedro. Abençoai todas as famílias. Abençoai a cada um que está com problema de doença. Que eles sejam tocados e curados pela graça de Deus Pai, Filho, Espírito Santo e Frei Policarpo. Se for possível, me manda aquela música. Minha alegria, compadre Ezequiel. Um grande abraço para vocês ali da Rádio Serinalta pelo seu programa maravilhoso. Terezinha, que fala.
0: Valeu, Terezinha, bom dia.
7: Bom dia, Mitute. Quero pedir oração do Frei Policarpo para minha esposa, Guilhermina, que dê muita saúde para ela, muito anos de vida, para mim, para dona Catarina de Lima, para minha irmã Vera lá em Passo Fundo, que Deus proteja, que nos foi publicar, derrama as bênçãos em cima dela. E para o meu genro Ed lá em Santa Catarina, que passou por cirurgia e não está muito bem. Foi publicar, derrama as bênçãos em cima dele, que ele melhore bem. Paz e bem.
0: Paz e bem. Um abraço.
8: Bom dia, Juliano. Tudo bem?
0: Tudo.
8: Eu queria pedir oração pelo nosso querido Policarpo, Divino Pai Eterno, Espírito Santo, por São José, pelas pessoas doentes, que abençoasse elas. Pela minha família, Teresa Coloto, pela família de Ivanes Sartori, pela família de Angelina Bernardi, pelas famílias de José Peroni, Jurema Peroni e Euclides Peroni, que está bem doentinho, né? Meu compadre, que Deus abençoasse eles, toda a família deles. O Divino Pai Eterno também abençoasse.
0: Amém, minha amiga. Pelos falecidos também, colocamos aqui as pessoas que estão sofrendo com a dor do luto, os familiares. Lembramos aqui o seu Luiz Antônio Damasceno, que faleceu aos 61 anos aqui em Pato Branco. Nossos sentimentos aí aos familiares pela morte aí do seu Luiz. Também queremos colocar aqui na oração a familiares de seu Sérgio Caldato, ele que foi um dos proprietários aí da Casa Mágica Embalagens, né? Aqui em Pato Branco. E acabou falecendo. Colocamos também o seu Clementino Kalinski na oração. Acabo de chegar aqui também a nota de agradecimento, né? Do seu Clementino, já eu vou levar ao ar. Também dona Bernadette Terezinha dos Santos. Deus abençoe. Ainda colocamos na oração o nome de Dejanira Maria da Lavalle Piva, faleceu aos 84 anos aqui em nossa cidade. Também queremos colocar aqui Jacir Braga, faleceu aos 63 anos aqui em Pato Branco. A gente lembra e coloca em oração também o seu nome por aqui. Orandi Caldato,
9: que faleceu.
0: Orandi Caldato, que acabou falecendo. Então a gente coloca aqui na oração, né? O Edson tá atualizando pra gente aqui a informação da morte do seu Orandi Caldato, que foi a pessoa que faleceu, é isso, Edson? Primo do seu Orandi Caldato, ex-vice-prefeito, ex-vereador, presidente do Sindicato Rural aqui em Pato Branco, família Caldato, muito, muito conhecida da gente aí, né? Sentimentos. As demais pessoas que estão sofrendo aí com a dor do luto, queremos colocar em oração nesse momento. Também, pedido de oração para Pedro Santo e Adelaide Colera de Clevelândia. Bom dia, Mitrute, peço bênçãos de Frei Policarpo para minha família Jacira Bertelli, paz e bem. Salete Cazuni pede oração para toda a sua família, oração e proteção. Bom dia, Juliano, coloca meus filhos na oração, André, Luiz, Mariana, e para todos que precisam de oração. Amém, minha amiga Rita Teles. Bom dia, tudo bem, Juliano? Peço oração para toda a minha família. Amém, Lúcia. Orandi Caldato, que faleceu, não é o vice-prefeito que foi comunicado agora. O vice-prefeito é o Orandi Caldato, primo do Orandi. Foi exatamente isso que eu falei, Carla. Acho que você se confundiu, tá? Eu comentei da morte do Orandi, primo do ex-vice-prefeito Orandi. Ok? Foi exatamente isso que você falou. Acho que você se confundiu aí, né? Um abraço. E obrigado por colaborar aí, né? Temos áudio. Bom dia.
10: Também. Bom dia, Mitrute, viu? Quem faleceu foi o pai do Sérgio, o seu Orandi Caldato, inclusive um baita de um amigo. Foi o pai do Sérgio que morreu. Beleza?
0: Um abraço, Obrigado, senhor José Branco. Bom dia.
9: Bom dia, Metrute. Eu sou Antoninho, bom sucesso. Quero que você me põe no coração do padre aí e me toca todo o meu jardim para nós. Hein? Valeu. Obrigado.
0: Um abraço. Peço oração por toda a minha família. Marisete Metrute. Bom dia, estou na audiência em Curitiba. Quero mandar um alô para meu paizinho querido lá no bairro Azulão, em Vitorino. Senhor Nuri Nhori Olegini. E para todos os meus familiares, família Baque e Olegini. Que legal, um abraço, Noili. Deus abençoe. Vamos colocar a família na oração aqui também, tá? Bênção de Frei Policarpo.
11: Bênção da família. Deus, Pai, Filho e Espírito Santo. Família divina. Jesus, Maria, José, a Sagrada Família. Fazei que sejamos famílias de amor. Obrigado por nossa família, por nosso amor, por nossa alegria, por nossa saúde e ajuda mútua. Por vossa bênção divina. Fazei que todas as famílias do mundo no céu se tornem a família divina por todo sempre. Em nome do Pai e do Filho e do Espírito Santo. Amém.

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19: Vamos nessa, Coutinho, saber da previsão do tempo aí. Estamos meio enjoadote de frio já, seu Coutinho. Bom dia.
20: Bom dia. É, hoje o Morangão fez uma filmagem ali, o vídeo. Olha, 8 horas da manhã e ainda tinha um bocado de geada aí na região. Ali em Beltrão teve estações com 3 negativo, a baixada, né? Uhum. Aqui em Santa Catarina chegou a 9 negativo. E a tendência é que a gente tenha condições de tempo bom, agradável à tarde e volta a ter chance de chuva de novo, só ali a partir de sábado à tarde ou domingo. Amanhã começa frio, esquenta um pouco e vem chuva entre a tarde e a noite. Chuva e período de melhora no domingo, segunda, terça e quarta com período de melhora. Está indicando aí, começa a indicar volumes bons de chuva na região. E pode entrar outro frio forte ali na quarta ou quinta-feira para frente. Da Climatera, Ronaldo Coutinho.
19: Essa previsão mais longa para o Coutinho, Angelita está pedindo.
20: Não, Eva, começando a indicar chuvas mais significativas.
19: Mais chuvas. E frio?
20: Vai ter frio também. Quarta-feira que vem frio.
19: Uhum. Muito bem, seu Coutinho, muito obrigado, hein?
20: Bom fim de semana.
19: Bom fim de semana, 11 horas e 21 minutos.
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19: Aí sim. 11 horas e 23 minutos.
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19: 11 horas e 23 minutos, hora certa na Farmácia Saúde, que tem shampoo seco Mood, R$19,99 cada, loção hidratante Nivea, minha amiga, para cuidar a pele agora com frio, né? 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Nota de agradecimento. A família Kalinski vem por meio desta emissora agradecer a parentes e amigos, a todos que estiveram conosco nesse momento de dor, pelo falecimento do senhor Clementino Kalinski, 99 anos. Convidam a todos para a missa de sétimo dia, que será nesse dia 1º/7 às 19 horas, na Capela Nossa Senhora do Perpétuo Socorro, do rito ucraniano, aqui em Pato Branco. Por mais esse ato de fé e solidariedade cristã, a família de Clementino Kalinski agradece. Loterias contigo, Thiago.
0: Atualizando loterias, tivemos o concurso da Mega Sena, concurso 3023, 7 milhões acumulou os números 22, 25, 30, 31, 39 e 60. Na Loto Fácil, concurso 3.719, 3 ganhadores, Bahia, Ceará e Minas, 1.300.000 para cada um. Os números sorteados 2, 3, 4, 8, 10, 11, 12, 14, 15, 18, 19, 21, 22, 23 e 25. E lembrando que amanhã tem a Quina de São João, prêmio acumulado em 250 milhões.
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19: 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Olá, Edson Neiser aqui no estúdio, falou que ia falar da festa de São Pedro, Edson.
2: Vamos falar da festa de São Pedro, sim, na fila do pastel, ali organizando as filas, o Albino Peiter ontem à noite, bem na porta ali do pavilhão, mas forrado de gente o pavilhão São Pedro.
19: Tava de dirigente lá, o Albino Peiter.
2: Tava,
19: o Albino
2: dirigente Peiter. Das filas. Tava como coordenador da
19: a fila. Delegado das filas.
2: É a chefia das filas. É. E ele nos atendeu ontem à noite falando sobre esse fervo aí.
19: Albino, você é o homem da fila, então, é isso?
3: Ah, tentamos dar uma organizada aí, né? Mas com essa quantia enorme de gente, a gente só controla um pouco para a fila de preferencial não ser tomada por outros. Tiramos as pessoas que têm a preferência, estão lá no meio da outra fila e vão organizando, mas devagarinho vai andando, né? Então,
19: pastelaria vai a todo vapor.
3: Pastelaria São Pedro, a mais movimentada da cidade todo ano,
19: né? E haja voluntários, né?
3: Ah, sempre bastante, né? E também para vender todos esses pastéis aí, a fila tem que estar grande sempre, né? E pelo jeito vai tudo mesmo.
19: Valeu, um abraço.
3: Beleza,
19: Albino.
3: Abraço.
19: É Glória o nome dessa menina aqui? É Glória o seu nome, Glória?
4: Sim.
19: E aí, qual é o sabor que você vai levar aí, hein?
4: Queijo.
19: Queijo. E essa outra moça, qual é o seu nome?
4: O meu é Carol.
19: Deixa eu ver a ficha aí, Carol.
4: Tá o meu, esse aqui, não, esse aqui é o dela, esse aqui é o meu, cadê arroz doce, que eu vou pegar.
19: Arroz doce, tá bom, arroz boa doce. Festa. Valeu, meninas. Valeu.
4: Obrigada, tchau.
2: Casada, os adolescentes, as crianças, adultos, vô.
19: Todo mundo quer alguma coisa da festa, o Pedro, né?
2: Vô, vó, todo mundo, né? Até o Ferreira da Feijoada, ele que coordenou a feijoada recente dentro da programação da festa nesse mês. Uhum. E eu ouvia o bate-papo dele com o senhor com ele ontem aí e tal.
19: O Nutritia, né?
2: É, em algum momento ele participou da festa. Uhum. É, preparando as delícias. E de repente ele vai consumir também na festa. É assim que funciona, né?
19: Legal, legal.
2: A bonita festança. Hoje o sétimo dia da novena, hein, Mitrote?
19: Amanhã tem o leitão, R$35, carne suína, retira direto na churrasqueira. E daí, lembrando que na segunda-feira a churrascada da festa, já pode comprar os ingressos lá na bilheteria, lá onde compra os ingressos lá da festa, os demais ingressos lá que você compra lá, né? Já pode comprar o ingresso pro churrasco lá também, tá? Então.
2: Alcatra, filé simples, filé duplo, costela.
19: Exatamente.
2: Eu vou de costela, rapaz do céu.
19: Você mesmo mandou a programação do bingo aqui, ó, Edson. Hoje é sexta-feira, o bingo começa às 19, tá começando um pouco mais cedo. Amanhã, sábado, às 19. No domingo começa às 4, vai até às 19. Daí dá uma paradinha pro pessoal tomar uma água e comer um pastel, né? Daí volta de 19h30 até as 22h, que é a turma da noite, da Jornada Jovem. E na segunda-feira a mesma coisa, das 16h às 19h, que é feriado, e das 19h30 às 21h aí termina a festa de São Pedro na segunda-feira.
2: 21 horas.
19: Exatamente.
2: Ah, vai até mais tarde. A gente vê pelos anos anteriores no encerramento, 10h30 da noite. É. Mas também os voluntários chegam uma hora que
19: estão cansados.
2: Cansados.
19: Um abraço, Edson.
2: Fechou, bom final de semana.
19: Chama lá na festa, aí. Então. Aí pega uma mesa do lado direito pra mim, aí perto dos banheiros.
2: Ali, ah, se quer por ali.
19: É,
2: não lá. É mais ali o banheiro. Eu tava escutando você falar também.
19: É a entrada ali, né?
2: É, mas
19: a gente
2: entrada.
19: Sempre lembra que é ali os banheiros, né?
2: Perto da Copa ali?
19: É
2: por causa do banheiro ou por causa da Copa?
19: Por causa da Copa.
2: E é ali também o cachorro quente, mais ou menos por ali.
19: Por ali.
2: Ô, Mitro, deixa eu dar uma passada rápida aqui nos acidentes.
19: Agora são 11h29. Não tem problema, pode falar aí o que aconteceu aí.
2: Claro que precisamos falar, porque eu tenho um complemento. Esse acidente da manhã, na região do Bom Retiro, foi impressionante esse acidente. Mas um carro destruído realmente numa colisão contra a árvore. E temos um complemento que vem do colega Delino Guimarães, lá da Rádio Voz, o seu Lucídio Bertotti, 66 anos, o motorista desse carro. Funcionário público de Coronel Vivida, motorista do caminhão da Secretaria de Viação e Obras. Então agora a gente já tem a identificação, sofreu ferimentos graves, mas a forma em que ficou o carro, hein, foi um milagre esse homem sair com vida e a gente torce pela recuperação dele. Então chamou atenção esse caso agora cedinho. Também dois caminhoneiros morreram, colisão entre dois caminhões ontem BR-163 em Capanema, um de nacionalidade brasileira, outro de nacionalidade paraguaia. Então, 163, BR-163 Capanema. E essa do bairro Aeroporto, aqui em Pato Branco, saída para Independência. Viu essa do Tatu, Mitrut?
19: Não.
2: Condutor de moto se desequilibrou ao atropelar Tatu. E caiu de moto, colidiu contra um carro que vinha no sentido contrário, Mitrut. Viu essa, rapaz?
19: Foi desviado um Tatu?
2: Desviado o Tatu.
19: Barbaridade.
2: Não, ele colidiu e atropelou o Tatu.
19: Atropelou
2: aí caiu, o Tatu. Caiu e a colisão foi com um carro que vinha no sentido contrário.
19: E ele passa bem?
2: Não, ele ficou ferido, a mulher que tava na
19: garupa. Não, o Tatu.
2: O Tatu morreu.
19: Nossa, que...
2: O Tatu morreu.
19: Ele ficou ferido.
2: E o homem na moto ferido.
19: Olha,
2: e a mulher na garupa ferida. Uma situação inusitada em Pato Branco,
19: diferente,
2: hein?
19: Diferente, né?
2: Que situação, hein?
19: Ontem eu tava saindo, indo buscar o meu filho lá na Escola Santana e uma mulher se acidentou ali na rotatória da FIPAL. Até eu passei um boletim pro programa de esportes do Thiago e aí tava caída na rotatória, né? Ontem aí por volta de 18h15, Edson Neiser. Então certamente não foi nada mais grave, que senão a gente já estaria sabendo, mas estava indo no bombeiro para atender essa... Eu acho que foi uma colisão de moto com um veículo, moto, tava caída na pista ontem essa motociclista ali na rotatória da FIPAL ali, sabe?
2: E hoje mais outros dois acidentes, né? Um na região da Rua Chavantes, outro na Rua Caetano Munhoz da Rocha, região próxima ao Jardim Primavera. Nossa, quantos acidentes, meu trote? A gente quase não dá conta de contar todos aqui, de tantos que acontecem.
19: Parece que com o frio o pessoal vai pra se acalmar, mas parece que aumenta mais ainda, né? Impressionante. Valeu, Edson Onizer. Olha aqui, ó. Documentos encontrados. O pessoal já deixou aqui na emissora. Stephanie Milena de Andrade da Silva. Carteira rosa com documento de identidade encontrado aí próximo da Policlínica, aí na Pedro Ramírez de Melo. Seu documento tá aqui no estúdio da Rádio Selinalta, tá bom? Um abraço ao Antônio que encontrou, Antoninho. E

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0: Ô, Polidoro, alerta de sexta-feira. Cadê os aconselhamentos aí, Polidoro? Sexta-feira de novo. Pessoal, não pode queimar a largada, Polidoro. Não podemos deixar de fazer a nossa ação social aqui, né? Pro pessoal de plantão, pros... Ô, seu queridão. Bom dia, Cridê.
2: Bom dia, Vitrucci, tudo bem?
0: Tudo.
2: Mas com esse frio aí, tô tudo atrapalhado aqui em casa.
0: É?
2: Fiz um escondidinho pro almoço.
0: É.
2: E agora não consigo achar onde é que eu guardei ele. Daí resolvi fazer um pavê agora pra ver se eu acho
0: o
2: escondidinho.
0: Boa. Desde o escondidinho não consegui achar, agora... fez um pavê, né, pra ver se ele acha isso aqui. Alô, seu Nhori Olegini, aí em Vitorino, bairro Azulão, ouvindo a gente, um abraço. É, os familiares aí mandando um abraço, a Noili, os familiares Baque Olegini mandando um abração aí lá de Curitiba, né? Que maravilha! Próxima música especialmente pro senhor aí, tá bom? Em Vitorino, ouvindo a nossa programação. Que mais? Teve mais coisa aqui que eu separei e não tô achando agora, Jonathan Gomercino. É uma coisa, né? Aqui, ó. Vamos tocar os parabéns. Parabéns. É, meu amigo Flávio Bernardi, o popular gauchinho motoboy. Aê, garoto, aí no Palmital Cleveland, tá de aniversário hoje, Flávio Bernardi, grande ouvinte da emissora, parabéns. Também Dona Janda Gambeta, lá em Bom Sucesso do Sul, grande ouvinte da Selinalta, tá de aniversário amanhã, né? Deus abençoe grandemente a sua vida e felicidades, parabéns.

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Aliás, o Pato perdeu pro Guarapuava, homem do céu. De 1-0 ontem. Mas que barbaridade. Vice-lanterna, né? Acontece. Vamos organizar esse time aí que tem jogo difícil pra frente, né, Gomercino? Isso acontece. Então, Torezan Gás 999067877 anunciando Flor do Meu Jardim.

0: semana. Flor do meu jardim, amanhã é sábado, hein? Amanhã é sábado, dia de tomar banho. Dia de tomar banho, banho culposo, né? Com esse frio aí, banho culposo, quando não há intenção de tomar, né? Isso. 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O que que vão fazer com o nosso pato agora, Nivaldo? Barbaridade, agora enfeiou as trovas, né? 11:40. 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
0: Feijão carioca, saca de 60 quilos, preço médio praticado aqui na região, segundo o Deral, R$260. Feijão preto, R$200. Milho, R$56. Soja, R$116. Trigo, R$71. Boi em pé, arroba 350, vaca padrão de corte 310, suína em pé tipo carne 4,60. O dólar sobe, aliás, cai 0,22% nesse momento. Tá valendo 5,16. O euro tá estável, tá valendo 5,89. Índice Bovespa estável, leve alta de 0,19%.
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0: Notícias da região, Thiago Tessaro.
20: Fatos que marcaram as últimas horas: teve maus tratos em Francisco Beltrão. O homem foi preso porque estava mantendo 6 cães em condições precárias. Uma denúncia para a polícia, o homem vinha sendo investigado. Os policiais chegaram no endereço e conseguiram encontrar lá no bairro Beija-Flor 6 cães que não tinham acesso a alimentos. A água que eles tinham acesso, água suja. O homem foi abordado e encaminhado à delegacia. Uma equipe do centro de zoonoses recolheu os cães, os 6 cães que apresentavam sinais de desnutrição em condições precárias. Os animais agora encaminhados e o homem vai responder pelo crime de maus tratos. Rotan apreendeu 50 garrafas de vinho em um baú de uma moto. Foi lá em Francisco Beltrão, uma abordagem ontem à tarde e com isso a mercadoria foi apreendida, a moto também, o cidadão encaminhado para o registro da ocorrência. Teve outra apreensão, um carro com 51 caixas com vinhos oriundos da Argentina. Uma abordagem a um Golf, estava bem rebaixado. O condutor disse que carregou lá na Argentina e estava tentando entrar no Brasil. Com isso, a carga de vinho foi apreendida pela polícia. Homem condenado por estupro foi preso, segundo a polícia, lá em Barracão. Estava em uma caminhonete Hilux quando foi abordado. Os policiais identificaram, ele tinha um mandado, inclusive tem uma pena de 15 anos para cumprir pelo crime de estupro. Homem também foi preso porque não pagou pensão alimentícia. Uma abordagem que aconteceu ontem lá na Cidade Norte, em Francisco Beltrão, homem acabou preso. Teve ainda uma situação que a polícia atendeu no município de Vitorino, uma ação nas últimas horas. Os policiais localizaram substância entorpecente, foi no interior. Uma abordagem, um homem acabou preso. Em Chopinzinho, uma situação de violência doméstica. Foi no bairro Gralha Azul, em Chopinzinho. Homem se desentendeu e teve agressões contra uma mulher. E com isso, ele foi abordado pela equipe policial e acabou preso. Fatos que marcaram as últimas horas.
0: Valeu, Thiago. 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
4: Aqui, ó. Já inventaram café sem cafeína, cerveja sem álcool, doce sem açúcar. Eu quero saber agora uma coisa: quando é que eu vou inventar o trabalho sem serviço? Que isso aí me interessa, viu? Ô, Polidoro! Me ajude, Polidoro! Hoje é sexta-feira, homem do céu! 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O meu amigo Polidoro vai falar já já. Pode ser agora aí. Alô, Polidoro, sextou, Polidoro.
5: Ô, Mitute, bom dia, Mitute. Sextou, Mitute.
4: É.
5: Vamos avisar, né, Mitute? Não podemos esquecer de avisar o pessoal. Piazada, não queime a largada, piazada. Vocês vão perder a festa São Pedro, a festa maravilhosa do pavilhão, piazada. Não vão poder comer pastel, nem tomar quentão, piazada. A mulher não vai deixar vocês sair, vai dar aquela briga. Meu, não queime. Não dá certo.
4: Não, né, dá, Mitute? Né? É, não queime a largada.
5: Meu, Mitute, você sabia, Mitute, agora na Copa, né, que a única seleção, Mitute, que pode trocar o time inteiro no intervalo e ninguém vai notar, é a seleção do Japão, né, Mitute? São tudo igual.
4: É verdade.
5: Viu, Mitute? Então vou contar a piada aí, viu? Diz que o delegado, né, falou pro cara: mas, meu amigo, você assaltou a loja lá, meu amigo. Você não pensou nas tuas filhas, na tua mulher e na tua mãe, rapaz? Falou: ó, doutor, pensar eu pensei. Só que daí lá só tinha roupa masculina.
4: Boa, Polidoro! 4 pro almoço, bom dia, moçada! Ó, tem cheiro de almoço na área, já tem cheiro de almoço, tô chegando.

0: Alô, Pingão, Chitãozinho, Chororó com Léo Canhoto e Robertinho. Deixa eu ver esse convite aqui, ó.
1: Oi, viu? Vem almoçar aqui em casa, que hoje é aniversário do Flávio e tem churrasco. Toca uma música bem gaúcha aí também pra ele.
0: Ô, dona Neudila, tô chegando então, tô chegando aí no almoço, tem churrasco aí, rapaz. Ó, um abraço, meus amiguinhos, minhas amiguinhas, bom final de semana. Às 4 eu volto com essas, são as preferidas. Tchau.
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4: A divulgação do Plano Safra 2026-2027, previsto para o dia 1º de julho, é um momento bastante aguardado pelo agronegócio. Quem nos atualiza sobre este cenário é o presidente da Cooperativa Tradição, Julinho Tonos.
5: A gente anda preocupado agora, né, nesses dias, porque nós estamos com uma expectativa muito grande do Plano Safra. Uma fatia muito grande não conseguiram liquidar suas contas ainda do ano passado, da safra passada. Então, se não vier, a gente está entendendo e nós temos conversado muito com a UCEPAR. Estou muito feliz que agora, dia 2, nós estamos indo em Castro, uma reunião de presidentes, acho eu que vamos ter novidade lá. É impreterível que tem que vir uma securitização para o nosso cooperado, para o nosso agricultor brasileiro, porque vindo a securitização, ele vai normalizar a situação dele de banco. Hoje o banco não atende, nem atende o agricultor que tem alguma inadimplência ou que está negativado e tal. Agora, ele documentando isso, que ele vai estar limpo com o banco vai retomar os financiamentos a ele e vai se virando. Então a gente está muito preocupado e ansioso ver o que, que vai sair. Eu acho que dinheiro não é o problema. Uma demanda grande, mas eu quero saber quem que vai poder pegar esse dinheiro também. Mas a expectativa muito é em cima realmente da securitização. Então nós também estamos nessa expectativa e conversamos muito com o Rick, lá, o presidente da UCEPAR, que realmente nós temos que ter isso aí. A bancada ruralista está trabalhando muito, muito em cima disso, principalmente o Paraná, que o cooperativismo é muito forte, para que realmente as cooperativas tenham acesso a também, se tiver essa securitização, para que a gente possa alavancar os nossos cooperados no compra de insumos, o que, que eles estão devendo na própria cooperativa. 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

0: O anjo do Senhor anunciou a Maria,
1: e ela concebeu do Espírito Santo.
0: Ave Maria, cheia de graça, o Senhor é convosco. Bendita sois vós entre as mulheres, e bendito é o fruto do vosso ventre, Jesus.
1: Santa Maria, Mãe de Deus, rogai por nós, pecadores, agora e na hora de nossa morte. Amém.
0: Eis aqui a serva do Senhor.
1: Faça-se em mim segundo a vossa palavra.
0: Ave Maria, cheia de graça, o Senhor é convosco. Bendita sois vós entre as mulheres, e bendito é o fruto do vosso ventre, Jesus.
1: Santa Maria, Mãe de Deus, rogai por nós, pecadores, agora e na hora de nossa morte. Amém.
0: E o Verbo se fez carne
1: e habitou entre nós.
0: Ave Maria, cheia de graça, o Senhor é convosco. Bendita sois vós entre as mulheres, e bendito é o fruto do vosso ventre, Jesus.
1: Santa Maria, Mãe de Deus, rogai por nós, pecadores, agora e na hora de nossa morte. Amém.
0: Rogai por nós, Santa Mãe de Deus,
1: para que sejamos dignos das promessas de Cristo.
0: Derramai, ó Deus, a vossa graça em nossos corações, para que, conhecendo pela mensagem do anjo a encarnação do vosso Filho, cheguemos por sua paixão e cruz à glória da ressurreição. Por Cristo nosso Senhor.
1: Amém.
0: Glória ao Pai, ao Filho e ao Espírito Santo.
1: Como era no princípio, agora e sempre. Amém.
0: Glória ao Pai, ao Filho e ao Espírito Santo.
1: Como era no princípio, agora e sempre. Amém.
0: Glória ao Pai, ao Filho e ao Espírito Santo.
1: Como era no princípio, agora e sempre.

0: Você acompanhou conosco a oração do Ângelus. Que a bênção de Deus, pela intercessão da bem-aventurada Virgem Maria, permaneça sobre você, sua família e todas as suas intenções. Continue em nossa companhia e siga vivendo este dia com fé, esperança e paz.
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3: Estimado rádio vinte, a você que está em sintonia com a rádio Selinalta, uma boa tarde na paz do Senhor Jesus. Ontem nós refletíamos, né, sobre o Pentecostes, a homilia tão penetrante do apóstolo Pedro que atingiu os seus ouvintes e eles então, como diz os Atos dos Apóstolos, compungidos e atraídos pela esta pregação, perguntaram o que é que nós devemos fazer. E a resposta dos apóstolos foi esta: convertei-vos e cada um seja batizado em nome do Senhor Jesus. Hoje nós vamos também ver que depois destes 3.000 batizados que foram feitos em Pentecostes, como é que eles viviam? E aí então nós temos esta expressiva passagem dos Atos dos Apóstolos no capítulo 2, os versos 42 e seguintes. Os primeiros cristãos eram perseverantes, quer dizer, eles eram firmes em quatro situações. Primeiro, eram perseverantes no ensino dos apóstolos, eram perseverantes no partir do pão, eram perseverantes na caridade e, por fim, nas orações. São quatro características que marcam os primeiros cristãos e que também nós, também, como seus seguidores, precisamos nunca perder de vista. Eram perseverantes no ensino dos apóstolos. Os primeiros cristãos queriam saber qual era de fato essa doutrina de Jesus que encantou tantos os apóstolos. E agora eles que aderiram ao evangelho, eles eram sedentos, não deixavam nunca de participar das explicações, da formação que os apóstolos davam sobre a doutrina de Jesus. E então esta é a primeira característica dos cristãos. Eles eram sedentos para conhecer mais, não só a pessoa de Jesus, como também o seu ensinamento. A segunda característica, eles eram perseverantes no partir do pão. Quando Atos dos Apóstolos fala partir do pão, sempre é a Santa Ceia que era feita nas casas, não era no templo. E então esta outra característica dos primeiros cristãos, eles participavam sempre do partir do pão, isto é, da Eucaristia, ou como mais tarde popularmente ficou conhecido como a missa. A terceira característica, eram perseverantes na caridade. Entre eles havia uma ajuda muito grande. Um ajudava o outro, não só nas necessidades materiais, mas também e principalmente na amizade, no amor que um tinha para com os outros. Tanto assim que os outros que não eram cristãos, outros credos religiosos, tinham esta expressão: vede como eles se amam. Esse testemunho da caridade, de partilhar não só os bens materiais, mas acima de tudo o amor recíproco um com o outro, fez e chamou a atenção dos pagãos, dizendo: vede como eles se amam. E por fim, a quarta característica, nas orações. Nunca faltavam os momentos de rezarem juntos, porque a oração é o combustível que conduz o carro da nossa vida. Procuremos também nós sermos como cristãos e seguidores destes primeiros que abraçaram a fé, sermos perseverantes na formação. Não nos deixemos de conhecer mais e mais o ensino de Jesus. Vamos também ser perseverantes na caridade, no partir do pão, isto é, na Santa Ceia, e por fim, nas orações. São quatro pernas que sustentam a mesa dos primeiros cristãos e que pertence a nós também. Que todos tenhamos uma boa tarde na paz do Senhor Jesus. Os avisos desta semana da Paróquia São Pedro. Lembramos que a festa continua com a sua programação já amplamente divulgada. Nesse mês de junho, também a Igreja lembra aqui no Brasil que é o mês dedicado à dimensão do dízimo. O dízimo é uma expressão bíblica que já vem com Abraão, o iniciador do povo de Israel, e é uma contribuição, assim, não feita pela caridade, mas o dízimo quer dizer algo que está inerente em nós e que queremos reconhecer a Deus como o Senhor de todos os bens, inclusive do nosso trabalho. Queremos lembrar também que neste dia 26, às 15 horas, a Missa da Saúde. No dia 28, nós teremos a celebração eucarística às 8h30, São Francisco de Assis, no bairro Bortote. Queremos também fazer a proclamação do casamento. Dia 4 de julho, Leonardo Esprícigo e Doliane Rodrigues de Lima, às 10 horas, na capela. Darcy Ribeiro Brizola e Maria Salete Cadurim, às 18h30, no mosteiro Nossa Senhora de Fátima. No dia 18 de julho, José Idair Paraiano e Joelma Lorenzetti, às 17h, na capela. Seriam esses os avisos da Paróquia São Pedro desta semana.
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4: Boa tarde. Está começando o Rádio Jornal Selinalta desta sexta-feira, 26 de junho de 2026. Produção da equipe de jornalismo da Rádio Selinalta FM. Apresentação Célio Roaro. Trabalhos técnicos Jonathan Gomercindo. Direção geral Frei Mário Luiz Tagliari. Vamos conhecer as manchetes de hoje. Batida entre dois caminhões resultou nas mortes dos motoristas na BR-163 em Capanema. Carro ficou destruído em batida contra a árvore e milagrosamente o motorista sobreviveu na BR-158 em Pato Branco. Condutor de moto se desequilibrou ao atropelar tatu e bateu contra carro próximo ao aeroporto. Carro apreendido com mais de 50 caixas de vinho contrabandeado. Homem preso por maus tratos em Beltrão. IBGE reforça prazo para se inscrever no concurso para o censo agropecuário. Prefeitura de Pato Branco inaugurou novo CMEI no bairro Fraron. Pavilhão São Pedro novamente esteve lotado ontem na festa do padroeiro. Brasil envia hoje missão humanitária à Venezuela.
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4: O presidente Luiz Inácio Lula da Silva disse que enviará nesta sexta-feira um avião KC-390 da Força Aérea Brasileira com uma missão humanitária para auxiliar nas buscas por desaparecidos na Venezuela. O país foi atingido por dois terremotos no início da noite de quarta-feira. vamos enviar nesta sexta pela manhã uma missão humanitária de busca e resgate urbano, um avião KC-390 da FAB, que sairá do aeroporto de Guarulhos com 36 bombeiros dos estados de São Paulo, Minas Gerais e Paraná, 4 técnicos da Defesa Civil Nacional e outros 4 técnicos da Agência Nacional de Telecomunicações. Com eles, vão 9 toneladas de equipamentos para ajudar na busca e socorro às vítimas, escreveu o presidente em uma rede social nesta quinta-feira. Lula disse ter conversado por telefone com a presidenta encarregada da Venezuela, Delcy Rodrigues, para prestar a solidariedade do governo brasileiro à população venezuelana e definir a melhor forma de apoio ao país vizinho. O presidente informou ainda que outro voo sairá no sábado com mais ajuda. O avião levará equipamentos para a montagem de um hospital de campanha, 100 purificadores de água com painel solar, medicamentos e material médico para cirurgias. Agora vamos trazer as informações do setor de segurança pública. Edson Onaiser.
5: Boa tarde. Informações das rodovias: acidente deixou 2 condutores de caminhões em óbito na região da BR-163 em Capanema. Segundo informações da Polícia Rodoviária Federal, houve uma colisão ainda ontem à noite, por volta de 20 horas e 30 minutos. Um motorista brasileiro e outro paraguaio acabaram morrendo. Os corpos foram encaminhados ao IML, o Instituto Médico Legal de Francisco Beltrão. Complexidade nesse atendimento: vários órgãos trabalharam durante a noite, madrugada, inclusive para a retirada dos caminhões, e a pista foi totalmente liberada. O trabalho foi concluído às 6 horas da manhã de hoje. Chamou atenção essa ocorrência na região de Capanema ontem à noite. Por falar em rodovia, em Pato Branco, na BR-158, no Bom Retiro, entre Pato Branco e Coronel Vivida, hoje, 7 horas da manhã, até um pouco antes, uma forte pancada de um Ford Ka contra a árvore. Esse veículo foi com o teto contra uma árvore e o motorista milagrosamente sobreviveu. O cabo Portela, do Corpo de Bombeiros a caminho do trabalho, foi um dos primeiros a atender esse motorista.
6: Estava deslocando aí de Coronel Vivida em direção aqui a Pato Branco, onde está tendo... Estou sendo instrutor aí do curso de formação de soldados. E passando nesse trecho ali, o pessoal da PRF havia acabado de chegar no local do acidente. E parei ali prontamente junto com o pessoal da PRF também para realizar esse atendimento desse senhor que havia sofrido esse acidente e essa colisão contra anteparo, contra essa árvore, né? A vítima, né, ele estava consciente, orientado, fiz a avaliação primária dele ali. Não encontrei nenhum sinal de sangramento, nenhuma hemorragia externa. Logo em seguida, um outro colega meu, soldado Bruno, que trabalha em Coronel Vida, estava deslocando para o plantão lá em Coronel, também parou na cena. Então iniciamos o atendimento e a imobilização da vítima até a chegada aí do restante da guarnição, né, do trem de socorro do pessoal aqui de Pato Branco e também do SAMU de Pato Branco.
5: Informações desse caso do Bom Retiro, carro destruído em colisão contra a árvore hoje pela manhã. Condutor de moto se desequilibrou ao atropelar Tatu e bateu contra um carro próximo ao aeroporto em Pato Branco, na estrada rural de acesso à linha Independência. Esse caso foi atendido ontem, logo após o meio-dia, segundo informações de socorristas que lá estiveram. 2 pessoas ocupantes da moto saíram feridas. O veículo envolvido foi um Onix, algo inusitado ontem no início da tarde.
4: Vamos conhecer as informações da nossa região com Thiago Tessaro.
7: Fatos que marcaram as últimas horas: teve maus tratos em Francisco Beltrão. O homem foi preso porque estava mantendo 6 cães em condições precárias. Uma denúncia para a polícia, o homem vinha sendo investigado. Os policiais chegaram no endereço e conseguiram encontrar lá no bairro Beija-Flor 6 cães que não tinham acesso a alimentos, a água que eles tinham acesso, água suja. O homem foi abordado e encaminhado à delegacia. Uma equipe do centro de zoonoses recolheu os cães, os 6 cães que apresentavam sinais de desnutrição em condições precárias. Os animais agora encaminhados e o homem vai responder pelo crime de maus tratos. Rotan apreendeu 50 garrafas de vinho em um baú de uma moto. Foi lá em Francisco Beltrão, uma abordagem ontem à tarde, e com isso a mercadoria foi apreendida, a moto também, cidadão encaminhado para o registro da ocorrência. Teve outra apreensão: um carro com 51 caixas com vinhos oriundos da Argentina. Uma abordagem a um Golf, estava bem rebaixado. O condutor disse que carregou lá na Argentina e estava tentando entrar no Brasil. Com isso, a carga de vinho foi apreendida pela polícia. Homem condenado por estupro foi preso, segundo a polícia, lá em Barracão. estava em uma caminhonete Hilux quando foi abordado. Os policiais identificaram, ele tinha um mandado, inclusive tem uma pena de 15 anos para cumprir pelo crime de estupro. O homem também foi preso porque não pagou pensão alimentícia, uma abordagem que aconteceu ontem lá na Cidade Norte, em Francisco Beltrão. O homem acabou preso. Teve ainda uma situação que a polícia atendeu no município de Vitorino, uma ação nas últimas horas. Os policiais localizaram substância entorpecente, foi no interior, uma abordagem, um homem acabou preso. Em Chopinzinho, uma situação de violência doméstica, foi no bairro Gralha Azul, em Chopinzinho, o homem se desentendeu e teve agressões contra uma mulher. E com isso, ele foi abordado pela equipe policial e acabou preso. Os fatos que marcaram as últimas horas.
4: E como segue o tempo, Ronaldo Coutinho?
8: É, o dia começa com frio, geada, mínimas aí de 0 a 3, pode ter algum pontual negativo, principalmente na direção dos Campos de Palmas. E a temperatura segue, no geral, num patamar bastante, vamos dizer assim, ameno na região, à tarde, ficando bem, bem agradável no período da tarde na região. Amanhã, sábado, frio de manhã, ainda pode ficar abaixo aí de 5, 6 graus, e à tarde, talvez alguma pancada isolada entre a tarde ou a noite. Não esquenta muito, não. Domingo tem chance de chuva, período melhor, a temperatura amena. Provavelmente segunda e terça também, não está livre da chuva, alguma trovada, momentos de tempo seco, nem frio nem quente, e com tendência a esfriar mais de quarta para quinta-feira em diante. Da Climatera, Ronaldo Coutinho.
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4: A Caixa Econômica Federal paga nesta sexta-feira a parcela de junho do Bolsa Família aos beneficiários com número de inscrição social NIS de final 8. O valor mínimo corresponde a R$ 600, mas com o novo adicional, o valor médio do benefício sobe para R$ 677,66. Segundo o Ministério do Desenvolvimento e Assistência Social, neste mês o programa de transferência de renda do governo federal alcançará 19,34 milhões de famílias, com gasto de 13,08 bilhões de reais. Prefeitura inaugurou o novo CMEI E festa de São Pedro continua em Pato Branco. Assuntos para Edson Neiser.
12: A Prefeitura de Pato Branco inaugurou o novo CEMEI, no bairro Frarão, Centro Municipal de Educação Infantil. O prefeito Jerry Dutra falou sobre a novidade.
20: Uma obra que, quando nós assumimos, ela estava completamente parada, sem a disponibilização de recursos, e nós fizemos todo o esforço para que, com recursos do município, nós acelerássemos a conclusão, sabendo da importância, para que nós possamos bem atender aquela fila de espera que, quando nós assumimos, ela chegava a 1000 crianças. Então, a gente tem trabalhado muito para reduzir esse problema e, somado ao seu esforço de fazer essa unidade, nós estamos fazendo já, nesse momento, mais 4 unidades, que é a do Pinheirinho, a do Veneza, a do São Roque e estaremos visitando nos próximos dias a do Gralha. E também vamos fazer a do Industrial. Então, além dessa aqui, nós vamos ter mais 5 para que nós possamos zerar essa fila de espera. Somado-se a isso, nós já fizemos um concurso para professor que possa suprir a demanda, né, de profissionais para que possam, então, trabalhar e nós darmos as condições do bom acolhimento para a nossa criançada nas séries iniciais. A gente sabe que a nossa infância é o momento que a gente está sempre revivendo e depende de um bom acolhimento, de uma boa educação, para que a gente possa construir um bom futuro.
12: Prefeito Jerry Dutra sobre esse e outros investimentos na área da educação, portanto, novo CEMEI inaugurado ontem à noite no bairro Frarão. Pavilhão São Pedro novamente esteve lotado ontem na festa do padroeiro. Ontem foi o sexto dia da novena, mas também o Pavilhão São Pedro teve grande movimentação. E o carro-chefe, o tradicional pastel. Conversamos com Sabino Altramari, que coordena esse setor da festa.
21: A gente só tem a agradecer a comunidade, né? Esse movimento todo, uma quinta-feira, tem sido assim todas as noites e o pastel sempre tem sido o carro-chefe aí nas últimas festas, então aumentando ano a ano, né, Edson? Então a gente vê esse vucu-vucu, já passamos aí da metade da venda dos pastéis, ainda temos a sexta-feira que promete, até quem sabe até mais do que hoje, o sábado, domingo, a segunda. Então, um grande movimento e a gente tem se esforçado bastante para tentar minimizar as filas, que fique menos tempo, mas é um vucu-vucu que a gente pede sempre a contribuição da população, porque são voluntários, quem está ali atrás do balcão, quem está servindo, quem está lá fritando, quem está lá em cima fechando os pastéis, todos voluntários, todos têm a sua vida, suas coisas, mas graças a Deus está tudo andando muito bem e com certeza vai ser assim até o final, com muita alegria, com muita confraternização das pessoas e a gente que está aí servindo também feliz por poder servir na festa de São Pedro.
12: Sabino Altramari sobre os pastéis muito procurados na festa do nosso padroeiro. Lembrando que amanhã a comercialização da carne suína já assada a partir das 11 horas no Pavilhão São Pedro, continua a venda de fichas para a churrascada do dia 29, enfim, o final de semana promete mais uma vez junto ao Pavilhão São Pedro e com a sequência da novena na Igreja Matriz São Pedro Apóstolo.
4: IBGE reforça prazo para se inscrever no concurso para o Censo Agropecuário. Tiago Tessaro.
7: É o IBGE, Instituto Brasileiro de Geografia e Estatística, está informando sobre o Censo Agropecuário. O prazo para as inscrições termina no dia 1º de julho. A coordenadora do IBGE em Pato Branco, Sharon Calef, reforçou principalmente para a vaga de informática.
22: Queria lembrar então, pessoal, que estão abertas as inscrições para trabalhar com a gente no IBGE, no Censo Agro 2027. Nós temos um cargo muito interessante, que é bom para quem está terminou o ensino médio agora e já tem 18 anos, que é o agente censitário de informática. A pessoa vai trabalhar com a administração e a configuração dos equipamentos de informática do IBGE. E não é um trabalho de programação, de manutenção hardcore, assim, sabe, de abrir computador e fazer isso. É configuração de equipamentos de informática. É um trabalho um pouco mais administrativo do que de programação de sistemas em si. E esse cargo, então, ele não precisa de carteira de motorista, e ele vai estar pagando R$ 2.128 de salário, mais R$ 1.100 de vale alimentação. Então, o salário bruto da pessoa vai estar em torno de R$ 3.200. É um salário bem bom para quem terminou o ensino médio ou está terminando o ensino médio esse ano e tem 18 anos já. Eu gostaria de divulgar essa vaga e o site é o IBFC. Qualquer coisa, quem tiver dúvida, pode ligar no meu, pode chamar no meu WhatsApp, com mensagem escrita, 46-999-11-5309. Lembrando que as vagas são para Pato Branco e Coronel Vivida.
7: Entre Pato Branco e Coronel Vivida serão contratados 23 profissionais. A oportunidade, os salários, que além do valor em dinheiro, tem o vale alimentação, com mais de R$1.000. Todas essas vagas, elas variam de R$3.000 a R$5.000 para quem tem interesse em participar desse processo do IBGE. As inscrições através da internet e o telefone também para contato. Quem quiser entrar em contato com a Sharon Calef é o 999-11-5309.
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1: Boa tarde, olá minha gente, Panorama chegando. Chegamos agora para atualizar as quentinhas do esporte. Vamos falar da derrota do Pato. Pois é, teve gente que não acreditou. Pato perdeu. Faltando 5 segundos, tomou o gol. Pato perdeu pro Cade de Guarapuava, coisa esquenta, o clima não tá fácil. A gente traz as informações aí e já projetar o próximo. Será que o Pato vai ter quantos jogadores segunda-feira? Porque tem bastante gente machucada, hein? Segunda-feira o Pato joga contra o Santo André pela Liga Nacional de Futsal. Rodada começa hoje, rodada da Liga. Hoje tem o Marreco contra o Paraná Clube pelo Paranaense. Marreco pode encostar no Pato. E perdeu pro Cade ontem à noite. Já já as informações para você, os resultados do futsal. A gente projeta os jogos do final de semana também. Vamos trazer também informações do esporte local. Vem aí os jogos abertos, fase regional, jogos abertos do Paraná neste final de semana. 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Vamos falar a Copa do Mundo? Japão! Japão, aniversário do Brasil. Brasil e Japão, confronto segunda-feira, 14h. Hoje, os jogos de hoje, do sábado, os confrontos já definidos, já já, a resenha da Copa com o Vilma. E agora, será que o Brasil encara de igual para igual o Japão? Vamos trazer aí os resultados. Teremos do final de semana também um brasileiro da Série D, da Série C. O Londrina ontem empatou pela Série B do Campeonato Brasileiro. São assuntos que a gente aborda aqui no Panorama.
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1: Esportes. Atualizando loterias, tivemos o concurso da Mega Sena, concurso 3023, 7 milhões acumulou os números 22, 25, 30, 31, 39 e 60. Na Loto Fácil, concurso 3719, 3 ganhadores: Bahia, Ceará e Minas, 1.300.000 para cada um. Os números sorteados: 2, 3, 4, 8, 10, 11, 12, 14, 15, 18, 19, 21, 22, 23 e 25. E lembrando que amanhã tem a Quina de São João, prêmio acumulado em 250 milhões. 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

0: 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Vamos atualizar aqui o esporte local. Nós tivemos ontem semifinais da Prata. Alô, Careca! Mandou pra gente aqui, ó, semifinais da Prata. Center FC 2, Ibis 4. Então, o Ibis Pato Branco classificou. E o Bagres também classificou. Bagres CA 2, Planalto Buchanãs 1. Craque da rodada, Arthur Dalla Costa. É o Haaland do Agro, que tal? Do Bagre CA. Destaque da rodada também o Lucas Medeiros. Parabéns, Lucas Medeiros e Arthur Dalla Costa. Aguardando aí, porque segue. Careca tá avisando. Vem aí o Regional de Futsal. Regional de Futsal. Chama o Careca no 999069405. Jogos aí que virão na sequência. O Municipal de Futsal, o Municipal de Campo, logo, logo o Municipal de Suíço. Tem bastante coisa. Pessoal aí da Alpes sempre na organização. Eu lembro também que nós tivemos ontem movimentação do Interbairros. Interbairros de futsal com os jogos, mesmo com aquele frio. Pessoal correu atrás da bola lá no ginásio do Olivar Lavarda. E o Lamp repassou os resultados aqui, ó. Bairro Bela Vista 2, São João 7 e Planalto 0, Fraron 3. Passou o São João e passou o Fraron. Fraron, São João, também Jardim Floresta e Menino Deus. Os confrontos que nós tivemos, movimentação aí do Interbairros. Tem o Sub-20 na sequência com as outras competições também. E eu lembro que nesse final de semana, Jogos Abertos do Paraná. Boa sorte, é o futsal feminino, masculino. O masculino vai ser representado pela base do Pato. Então, sucesso aí em Palmas. Nós teremos os Jogos Abertos do Paraná, torcendo aí pelas modalidades. Até vou entrar em contato aí com a turma da secretaria para saber os horários, se já tem alguma coisa planejada aí dos confrontos que nós teremos no final de semana. Boa sorte. E até o dia 30 de junho, inscrições para os Jogos da Integração. Quer montar um time de suíço aí no interior de Pato Branco, pessoal das comunidades? Pode se inscrever até o dia 30. 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Hoje pela manhã, a gente trouxe também a entrevista com o secretário de esportes, o Fernando Maier. Ele comenta aqui sobre, né, o que nós teremos na sequência com expectativa de obras. Estádios Pioneiros, arquibancada lá no estádio, as cadeiras da Arena Cláudio Petricoski e a situação do Dolivar Lavardo. O que ele disse em entrevista? Confere aí.
1: Convênio já aprovado pelo CECID, Secretaria de Cidades, né? Foi uma indicação do deputado Luiz Guerra, né? E em torno de 1 milhão vindo do CECID, com uma contrapartida de 241 mil do município. Então serão colocados os assentos em todas as áreas aqui das arquibancadas para dar um maior conforto para a população que vem aqui assistir os jogos, né, de futsal e outras modalidades também. Provavelmente acontece esse ano, né, a gente fala assim, a gente não estipula um prazo, porque é um processo licitatório, né, pode ser que aconteçam algumas situações morosas e burocráticas, mas como estamos aí, né, há 6 meses ainda do final do ano, provavelmente teremos, né, as cadeiras, os assentos instalados aqui na arena.
2: Quando a gente fala nesses assentos, para o pessoal ter uma ideia semelhante ao que tem lá no Dolivar Lavar?
1: Isso, né? Nós temos um orçamento então de 1.241.000 reais, né, aprovados. Então a gente tem que trabalhar com esse orçamento para trabalhar, né, para saber o quanto que a gente vai, o que a gente vai conseguir instalar aqui na arena. Então são 4.583 lugares, né, com 4.583 assentos que serão instalados. Então a gente tem que trabalhar, né, com esse valor de 1.200.000 com essa quantidade de cadeiras, então, né, de assentos. Então a gente trabalha mais ou menos um assento em torno de 200 a 250 reais cada um.
0: O secretário comentou também sobre o estádio Os Pioneiros.
1: O estádio merece sua atenção, é um estádio, né, com uma obra de 50 anos que vem se desenvolvendo, vem, né, com o Azures levando o nome de Pato Branco, não só a nível do estado, mas também de Brasil, né, participando do Brasileirão, Copa do Brasil. Então é importante também pensar no estádio e toda a estrutura para ser melhor também para todo mundo.
0: E também sobre as melhorias no ginásio do Olivar Lavar, das quadras em anexo e o próprio ginásio, que será reformulado.
1: Então, será feita a troca do piso, né, um piso semelhante ao que temos aqui na arena. Será feita também uma reforma dos vestiários. A cantina, que hoje não tem condições de uso, né, condições liberadas pela vigilância sanitária, então a parte ali da frente da cantina vai ser toda reformulada, uma pintura interna e externa também para dar valorizar aquele espaço tão bem utilizado e também, né, que ano que vem completa seus 50 anos.
0: Aí o secretário de Esportes em entrevista aqui para Jucimar dos Santos, explicando, vamos aguardar agora as licitações. 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Resultados de ontem, atualizando aqui, ó, nós tivemos pela Liga Silver 5-5 entre Lages e Concórdia. Ontem também nós tivemos pelo Paranaense da Ouro, Campo Mourão 2 vizinhos 3, que vitória do Galo! E o Guarapuava 1-0 no Pato, quen-quen pro Pato ontem, primeira derrota no Paranaense. Cade foi a 7 pontos. O dois vizinhos subiu bem, hein? Terceiro colocado, 14 pontos. O Pato segue líder, vai secar o Marreco hoje. Ontem nós tivemos pela Série B, Cuiabá e Londrina 2-2. O Londrina nos últimos jogos somando pontos. É assim, pra tentar fugir do rebaixamento. Na Copa do Mundo, Equador 2, Alemanha 1. Equador acho que vai passar, hein? Nós tivemos Curaçao 0, Costa do Marfim 2. Tunísia 1, Holanda 3. A Holanda fugiu do caminho do Brasil. Japão e Suécia 1-1, e é o Japão, um adversário do Brasil. Turquia 3, Estados Unidos 2, Paraguai e Austrália 0-0. Acho que aqui foi bom pros dois, né? Ô, velho empatezinho, 0-0, passam os dois. Tem grande chance o Paraguai de avançar também. Os resultados de ontem que a gente traz pra você. Depois do intervalo, falar do Pato, vamos falar também a resenha da Copa com o Vilma. Brasil vai pegar o Japão. Fique ligado, nós já voltamos.
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0: Panorama com você, vamos falar do Pato agora, as notícias do Pato, chegando em nome do Sicred. 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A gente segue aqui para falar do Pato. Então, ontem, frio em Guarapuava. O Pato teve várias baixas. Vitinho, Calvanese, Gleidson, Zé Marques, o Renato não viajou, Biel também. A princípio estava na nossa relação, mas ele não jogou, não viajou de última hora, acabou ficando. E aí, durante o jogo, o Maicon também machucado, né? Saiu do jogo, não voltou mais. Então, vários desfalques. O Pato, no jogo, a equipe do Cádiz finalizou 30 vezes contra 21 do Pato. O Pato, dá para dizer que teve 3 chances de ouro para fazer o gol. Não fez. O Cádiz também parou numa boa atuação do Johnny, fez defesas importantes, teve bola na trave. Mas faltando 5 segundos, o Pato toma o gol. Uma bola do Duduzinho, jogador do Cádiz recuperou, e aí 1-0. Festa do Cádiz, vibração, comemoração. Foi uma final praticamente aí pro Cádiz. Vitória importantíssima. Chega a 7 pontos. Agora pro Pato, perde invencibilidade e o Pato, assim, é mais combustível para esse momento do Pato, que já vem, olha, há uns 2 meses. Saída, chegada de jogadores, momento conturbado, situação que foi exposta aí de salários atrasados, o Pato na expectativa de trazer reforço, dificuldade, bem, bem complicado o momento. E agora projetar o seguinte, segunda-feira tem mais um jogo, pela Liga Nacional. 8 horas o Pato vai pegar o Santo André. E aí? Há uma expectativa que o Pato possa poder contar com o Gleidson, também com o Vitinho e o Zé Marques para esse jogo. Não vai ter o Max, que vai ter que cumprir suspensão nesse jogo. E fora todo esse elenco de jogadores que estão machucados. Momento complicadão, mas segunda-feira é aquele momento para tentar voltar a vencer. Vai ter a concorrência da seleção brasileira, que joga as 2, de alguma maneira atrapalha um pouco o público. Vamos aguardar. 6 da tarde o Pato contra o Santo André na segunda-feira. Vê o que vai rolar, hein? Momento complicado. Mas só o trabalho, só o resultado aí para tentar virar essa chave. Vamos aguardar as novidades de reforços, posicionamentos, se a diretoria entender necessário alguma fala, estaremos acompanhando. O time do Pato hoje é folga, vai fazer o trabalho aí no sábado, no domingo, e na segunda-feira tem jogo de novo. 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Chamar o Fabiano. Vamos trazer a agenda com os jogos do final de semana. Alô, Fabiano.
7: Alô, Thiago. Alô, amigos ligados no Panorama dos Esportes. Conferindo a movimentação do fim de semana, Liga Feminina de Futsal, 9ª rodada, neste sábado, 18 horas, Femali e Itabuão. 19h30, Copa Gril Stein. Domingo, 11 da manhã, Londrina e Apsef. Liga Silver, 11ª rodada, domingo, 18h15, Joaçaba e São Lourenço. Liga Nacional de Futsal, 10ª rodada, hoje, 19 horas, Carlos Barbosa e Jaraguá. 21 horas, Magnus e Praia Clube. Neste sábado, 17 horas, Joinville e Atlântico, Cascavel e São José. 20 horas, Corinthians e Tubarão. Domingo, 11 da manhã, Minas e Umuarama. Paranaense Ogro, 8ª rodada, nesta sexta, 19h30, Marreco e Paraná. Passando ao futebol, Brasileirão D, segunda fase, volta. Neste sábado, 15 horas, Santa Catarina e São José. Na ida, 1-1. Blumenau e São Luís, na ida, 1-1. Domingo, 16 horas, Marcílio Dias e Cascavel. Cavel na ida 2-2, mesmo horário Cianorte e São Joséense na ida 1-0 Cianorte. Na Série C, 12ª rodada, neste sábado, 11 da manhã, Inter de Limeira e Maringá, 16 horas Floresta e Barra. Domingo, 11 da manhã, Figueirense e Guarani, 20h30 Ipiranga e Confiança. Na Série B, 15ª rodada, nesta sexta, 19 horas, Novo Horizontino e Vila Nova. Neste sábado, 11 da manhã, Operário e América Mineiro, 16 horas, Criciúma e São Bernardo. Domingo, 16 horas, Atlético Clube e Avaí, Atlético Goianiense, Ponte Preta, Juventude e Ceará, 18h30, Fortaleza e Esporte, Náutico e Goiás. Copa do Mundo, 3ª rodada, 16 horas, Senegal e Iraque, Noruega e França. 21 horas, Cabo Verde, Arábia Saudita, Uruguai e Espanha. Neste sábado, 0 horas Egito e Irã, Nova Zelândia e Bélgica, 18 horas Croácia e Gana, Panamá e Inglaterra, 20h30 Congo e Uzbequistão, Colômbia e Portugal, 23 horas Jordânia e Argentina, Argélia e Áustria. A segunda fase começa no domingo, 16 horas África do Sul e Canadá. 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Para o Panorama dos Esportes, Fabiano Marangon.
0: Valeu, Fabiano, atualizando pra gente. 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Jogos de hoje da Copa, que o Fabiano falou aí. Então, hoje e amanhã para fechar a primeira fase. A resenha da Copa, todos os dias a gente traz aqui com o Vilma Bataglin. E aí, professor, é Brasil e Japão.
8: Bom dia, Thiago. 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Pois é. Tiagão, negócio é o seguinte, é o time do Japão, o Brasil vai pegar na segunda-feira. Mas na segunda-feira nós vamos falar bem, direitinho tudo. Esse time tem que haver um respeito. Para começar, os 26 jogadores do Japão, 23 jogam na Europa. É, não é de matar com a unha, não. Em outubro passado, o Brasil perdeu um amistoso para eles. Mas agora é outro detalhe. Eles vão olhar para aquela camisa pesada, amarelinha, e vão tremer também. Não é bem assim. Mas agora, o registro da semana, Thiago, foi a classificação ontem heróica do Equador. Eu quero registrar uma coisa interessante, né? Eles ficaram dando entrevista lá e tal, já tinham 6 pontos e coisa e tal, e o Equador quietinho. Virou um jogo em cima da tetracampeã mundial. Isso é para poucos. Hoje, o governo do Equador decretou feriado nacional. Precisa trabalhar, quer trabalhar. Vão comemorar. Eu gostei do treinador de Cacex, correu na arquibancada, abraçou a esposa, as filhas, os jogadores chorando, uma choradeira. O que essa Copa do Mundo faz? O que mexe nas emoções desse povo apaixonado pelo futebol? E o futebol nos traz esses momentos assim, tremendos. Às vezes acontecem umas coisas estranhas, mas ontem a classificação do Equador foi de arrepiar, virada em cima da Alemanha. É inédito o negócio. É isso aí, Thiago. Até de tarde que nós vamos ver a definição dos outros grupos, né? Um abraço, amigos!
0: Valeu, Vilmo! Um abraço, Vilmo Bataglin. Vem aí a sequência, Karine Martins.
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mensagem de hoje, Tudo que vai e volta, de Jake Rocha. Cuidado com o que você faz, porque a lei do retorno existe, viu? Tudo que vai, um dia volta. Isso te assusta ou te conforta? É, mas essa é a verdade nua e crua, doa a quem doer. Tudo que você envia para o mundo mais cedo ou mais tarde, volta para suas mãos. A vida devolve as suas atitudes. Deus confirma as suas escolhas. E reflete também exatamente o que você planta nos outros. Se você semeia respeito, colhe honra. Se você semeia falsidade, colhe perdas. Se semeia amor, colhe proteção. Se semeia maldade, colhe o vazio para sua alma. A lei do retorno existe e é implacável. Tudo que você faz para o outro é uma encomenda para si mesmo. Mais cedo ou mais tarde, a vida devolve tudo que você faz. O bem volta como proteção. O mal volta como cobrança. Cada atitude retorna para quem a plantou e vem com a mesma intensidade ou até bem mais forte. Nada passa despercebido diante de Deus. Ninguém engana o céu. O que você semeia hoje é exatamente o que espera você amanhã. Por isso, cuide do seu coração, das suas palavras, das suas escolhas, porque a vida devolve tanto o bem quanto o mal. Tudo o que você faz volta. Deus observa. E o retorno sempre revela quem você realmente foi. O retorno sempre chega, e chega do tamanho daquilo que você fez. Por isso, caminhe com o coração limpo. O que você espalha hoje é o que você espera para amanhã. Pense nisso e boa tarde para você. Estamos começando Tarde Viva Selinalta.

boa tarde. Boa tarde, ouvintes. Selinalta, uma excelente sexta. Mas que barbaridade. É, né? Sexta. As Bartes, estou, isto mesmo, o sol está brilhando nesta sexta, as temperaturas estão aumentando aos pouquinhos, está gostoso, né, o clima hoje, um sol maravilhoso brilhando, você aproveite aí sua sexta da melhor maneira possível e assim com a Rádio Selinalta fazendo a trilha sonora da sua vida em todos os momentos, onde quer que você esteja, é a Rádio Mãe do Sudoeste, sempre, sempre aí ao seu ladinho, juntinho de você. E hoje é dia 26 de junho, já dia 26, estamos quase encerrando, né, esse mês de junho, não acredito. Esse mês parece que passou rapidão, parece que passou rápido demais. Dia do meteorologista hoje, dia internacional do combate ao tráfico de drogas, dia da aviação de busca e salvamento e dia internacional de apoio às vítimas da tortura, olha só. Isso mesmo, muitas curiosidades hoje aqui referentes a essa data. Vamos trazer para você durante a tarde aqui, né? As curiosidades, sempre as efemérides para você, a previsão do tempo bem completinha. Temperatura nesse momento em 14,5 graus, com a sensação térmica de 14 graus. A umidade do ar está em 52% neste momento. Não tem chance para chover hoje, mas para amanhã já começa, né? Um período bem chuvoso. Para uma semaninha aí, pelo menos, é o que está indicando a meteorologia. Também vamos reforçar aí durante a tarde a previsão do tempo para você. Vamos que vamos! Lembrando que o 999-72-2564 está à disposição para você mandar sua mensagem de texto ou de áudio, divulgando aquilo que você quer comercializar aí nesta sexta-feira. Mercado de ofertas até as duas para você. E para começar bem a parte musical, as Bandinhas do Sul, Banda Indexão, Travesseiro Molhado.

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3: Muito bem, tarde viva na Rádio Celina Alta com você, são 13 horas e 25 minutinhos agora, 1h25, e por aqui a gente vai com a participação dos ouvintes que mandam mensagem através do 999-72-2564, vamos ouvir, olá, tudo bem, boa tarde.
4: Também. Bom dia, Mitrute, viu, quem faleceu foi o pai
3: tá,
4: do
3: Sérgio. Ele mandou ali pro Mitrute, né, e chegou um pouquinho depois aqui a mensagem, mas de qualquer maneira, obrigada pela participação do ouvinte aí. Estou precisando de uma casa pequena ou porão para alugar, com aluguel até R$700, com uma certa urgência. Quem tiver, entre em contato pelo 99112-4885. 99112-4885. Quem tiver, entre em contato com a Carla, tá? Ela precisa de um local aí para alugar, pode ser casa ou porão, né? Até R$700, com urgência, 991-12-4885. Ouvinte manda mensagem pra gente aqui, através do áudio, vamos ouvir, boa tarde.
5: Opa, boa tarde, tudo bem?
3: Tudo.
5: Eu tenho pra vender aí dois forrageiros usados, sem o motor, só o forrageiro, faz um preço bom. E tenho também um jirico 4x4 com a gabina da Willys montada em cima. Também faço um preço bom. Só me ligar no 46-999-15-2240. Obrigado.
3: Tá certo, 46-999-15-2240, 999-15-2240. Ouvinte quer anunciar 8 bezerros para venda na média de 250 quilos. Fale com o Jailson pelo 988-10-1229. Está anunciando a venda de 8 bezerros na média de 250 quilos. Fale com o Jailson 988-10-1229, 988-10-1229, ele tem uma Honda Bros também, 150 2008, para venda. Honda Bros 2008, 150. 988-10-1229, 988-10-1229. Agora são 13 horas e 28 minutinhos e a gente toca a banda modelo.

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8: Agora são 13 horas e 41 minutinhos, 1h41. Aí vamos com mais participação do nosso ouvinte que manda mensagem de áudio. Boa tarde.
9: Boa tarde, Karine. Tenho um Fusca para venda, ano 79, 1000, 4 pneus novo, tanque novo. Eu fiz tudo as reparo dos freios dele, troquei sinaleiro, tenho. Ele só tem um fusquinha para restaurar a lata dele, que ele não é torto, não é batido, é só empipocada a lata. E fazer a furação por dentro. É um fusquinha que tá andando bonitinho, o motor tá sequinho. Já tá no 99055997. Um abraço e tudo de bom.
8: Tudo de bom pro senhor também. 99905-5997. Para mais informações, 99905-5997. Agora são 13 horas e 42 minutinhos. Mais uma participação.
10: Boa tarde, Carinho. Tem uma nuvia holandês para vender. Tá com 1 mês de cria. Ela não via inseminada. Agora tá para criar de um gil. Quem se interessar comprar, liga no 99265532.
8: Tá certo, então, 999-26-5532. Para mais informações, 999-26-5532. Manda magia musical!

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3: Agora são 14h, pontualmente.
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É o Tarde Viva com você, nesse 26 de junho de 2026. Uma tarde ensolarada de sexta-feira, tarde linda. E aqui a Rádio Selinalta vai seguindo, sempre com a nossa programação vespertina, a nossa revista eletrônica musical para você. E o ouvinte pode continuar participando com a gente, mandando mensagem para o 999-72-2564. Deixa eu mandar um abração aqui para Anair Furlaneto, que está ouvindo a Selinalta nessa tarde. Um beijão, Anair. Tudo de bom para você, a Nádia, né? A Nádia. Ela gostou da nossa mensagem de hoje. Um beijão para você e tudo de bom. Deixa eu ver aqui se eu deixei alguém para trás aqui, né? Nas mensagens de hoje. Às vezes a gente deixa algum ouvinte participa, é só interagindo mesmo conosco, né? E acaba ficando para trás quando não quer anunciar nada, só interagir nesse horário. Mas valeu aí pela participação de todos os ouvintes que mandaram mensagem pra gente hoje aqui e que, né, participam sempre do nosso tradicional mercado de ofertas. E a tarde é boa, a tarde é descontraída, a tarde é musical e a gente vai com você. Isso mesmo, começando a hora aqui com os sucessos internacionais.

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7: Alegria contagiante na sua tarde, Selinalta, e o nosso Tarde Viva por aqui. Sexta-feira, hoje bem especial, né? Sexta-feira, dia 26 de junho de 2026. Daí teve um amigo aqui, né? Um dos nossos ouvintes aqui da tarde. Já deve ver quem que é aqui, o nosso amigo que interage conosco aqui na tarde. Ele mandou uma mensagem pra mim me lembrando, né? Boa tarde, Karine. Ó, hoje é dia da coincidência. Tudo seis. É verdade, né, Rineu? Rineu Viganó está ouvindo a Selinalta. Ele falou que hoje é dia de coincidência. Tudo seis. 26/6/2026. Olha só. Sabe o que isso significa, Rineu? Nada, né? Só uma coincidência? Querido, brincadeira. Um abraço, Rineu Viganó, ouvindo a gente aí. Gostei, viu, da lembrança, Rineu. Valeu, valeu aí pra gente, né? Pensar, ó, é verdade, hoje, ó, 26/6/2026, né? Tudo seis. Muito bem. Vamos seguindo aqui com a Rádio Selinalta. O nosso Tarde Viva vai tocando agora as músicas nacionais. É, as músicas brasileiras pra você. A gente começa com Sandra de Sá, esse bloco, depois tem Titãs e pra fechar, José Augusto.

0: sambinha, bem gostosinho pra você, né? Um sambinha, assim, bem no ritmo gostoso brasileiro. Ah, Gilberto Gil, Maracatu Atômico. A gente ouviu também José Augusto com Espanhola. Teve Titãs e Vitor Clay, Marvin e Sandra de Sá. Telefone 2h38.
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2: 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Agora tem Maiara e Maraísa e a Seminal, Tarde Viva.

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8: É isso aí, 2:50, e a gente toca pra você agora, Fred Neto.

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7: Boa tarde, Canini, chegando com destaque esportivo. 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E com os jogos de ontem da Copa, a definição do adversário do Brasil vai ser o Japão. Brasil e Japão, segunda-feira, 2 da tarde. A gente teve ontem classificação encaminhada aí do Equador, do Paraguai também, com os resultados. A Copa, ela segue nessa sexta-feira, 4 da tarde, Senegal e Iraque, e a Noruega contra a França. Haaland e Mbappé, quem vai se destacar? 4 horas. Vale aí a liderança do grupo. E aqui pode pintar adversário do Brasil. Tem às 9 horas, Cabo Verde, Arábia Saudita, Uruguai e Espanha. E eu lembro também que no final de semana, os outros jogos da Copa, a sequência, teremos jogos no sábado e também no domingo. No sábado, são vários jogos: Egito, Irã, Nova Zelândia e Bélgica, Croácia e Gana, Panamá e Inglaterra, Congo e Uzbequistão, Colômbia e Portugal, Jordânia e Argentina, Argélia e Áustria. Isso no sábado. Domingo, já começando a segunda fase, com África do Sul e Canadá. A partir de domingo, perdeu, tá fora. A Copa do Mundo que segue. Não teremos o Pato nesse final de semana. Pato, que jogou ontem, perdeu para o Cádiz de Guarapuava, só volta a jogar na segunda-feira.

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2: Louvado seja o nosso Senhor Jesus Cristo, para sempre seja louvado. Hoje é dia 26 de junho, é sexta-feira, é dia de novenas aqui no Santuário do Rocio, e nós fazemos as novenas às 6 da manhã, às 3 da tarde e às 7 da noite, sempre nesse momento de louvor e gratidão a Deus, junto com Nossa Senhora do Rocio. Por isso eu convido você agora, vamos fazer juntos nosso ato de consagração. Nossa Senhora do Rocio, Rainha do Céu e da Terra, Padroeira do Paraná, nós vos saudamos, refúgio dos necessitados, por vossas mãos intercessoras a misericórdia de Deus jamais faltou. Dai-nos a graça de sermos discípulos de Jesus na busca de vivermos a palavra de Deus. Transformai a nossa vida em um santuário de amor, onde Jesus seja o centro. Consagramo-nos a vós, cheios de confiança. Em vossas mãos renovamos as promessas do nosso batismo. Renunciamos a toda forma de egoísmo para vivermos e convivermos como irmãos. Mãe do Divino Orvalho, que cura e salva, com amor queremos propagar a vossa devoção. Nossa Senhora do Rocio, envolvei-nos em vosso manto de amor e proteção. Mergulhados nos mistérios da encarnação, morte e ressurreição de Jesus, conduzi a nossa vida para o coração de Deus na ação do Espírito Santo. Assim seja. Amém. Agora a bênção da água e dos objetos de devoção. Senhor Deus Todo-Poderoso, fonte e origem de toda a vida, abençoai esta água que vamos usar para pedir o perdão de nossos pecados e alcançar a proteção contra toda doença. Concedei a Deus que, por vossa misericórdia, jorrem sempre para nós as águas da salvação, para que possamos nos aproximar de vós com o coração puro e ficarmos livres de todo o perigo do corpo e da alma. Abençoai também, Senhor, os nossos objetos de devoção e artigos religiosos. Por Cristo nosso Senhor. Amém. O Senhor esteja convosco, Ele está no meio de nós. Desça sobre você, sobre a sua casa, a bênção de Deus Todo-Poderoso. Pai, Filho e Espírito Santo. Amém. Um grande abraço e fique com Deus.
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1: No programa de hoje vamos falar sobre a importância da atividade física, mesmo no inverno. Sobre o assunto, o colega Beto Rossati, jornalista, conversou com o médico anestesiologista Oswaldo José Carlos Pipino. Ele é diretor de promoção e assistência à saúde da Unimed Pato Branco. Essa abordagem é ideal com ele, porque ele é médico e também pratica atividade física, pratica corrida. Vamos ouvir o que ele fala sobre a importância da atividade física nessa temporada.
2: Com as temperaturas menores, o nosso próprio cérebro acaba mandando sinais, né, de forma de hormônios, e esses hormônios acabam fazendo com que a gente sinta mais fome, e sobretudo fome de alimentos que tenham mais valor energético, carboidratos, gorduras, né? Isso é um processo natural. Claro que cada pessoa tem o seu limiar, cada pessoa responde de uma forma diferente a essa necessidade, mas a temperatura mais baixa leva a esse maior consumo. E aí que entra a atividade física. Por quê? Porque a gente vai precisar consumir aquilo que a gente comeu a mais, né, nesse período de temperatura mais baixa.
3: Porque senão, claro, a gente acumula em forma de gordura, imagina.
2: Exatamente. Além de acumular em forma de gordura, o que é pior, né, com a diminuição da atividade física, que costumeiramente a gente faz no inverno, a gente acaba diminuindo a nossa massa magra, os nossos músculos. Então, muitas vezes a gente mantém o nosso peso, porém, o que aconteceu? Aumenta a gordura e diminui o músculo. Isso é muito ruim.
1: Médico Oswaldo Pipino, diretor de promoção e assistência à saúde da Unimed Pato Branco, sobre a importância da prática de atividades físicas, mesmo no inverno.
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8: Tarde Viva na Rádio Selinalta com você. Agora são 15 horas, 15 minutos do dia 26 do 6 de 2026. Mesma da coincidência. É a hora da coincidência. Isso aí, 15:15. E olha, gente, a previsão do tempo para hoje e os próximos dias em Pato Branco e na região é de tempo chuvoso a partir de amanhã, hein? Amanhã até a possibilidade é grande amanhã já. 83% de chance de chover amanhã. E a umidade relativa do ar, deixa eu até ver quanto que está aqui marcando. Para amanhã, 98% de chance de chuva com 83% de umidade relativa do ar. Isso para amanhã. Hoje, por exemplo, né, nós estamos com 52% de umidade relativa do ar e 0% chance de chover. Então amanhã é grande a chance, domingo é grande a chance, segunda é grande a chance. Terça também, quarta, quinta. Meia, quanta chuva semana que vem? Semana que vem é chuva direto. Quero ver como é que vai secar a roupa, né? No varal. Aproveitar, amiguinha. Até não sei se dá mais tempo hoje, né? Ainda. É, quem sabe dá pra dar uma tentada aí, né? Pra secar até amanhã, porque depois disso vai ser difícil secar a roupa. Se bem que tem bastante gente que tem, né? Aquelas secadoras e umas espécies de centrífugas que a roupa sai praticamente seca, né? Já. Então tem que apelar pra isso aí, né? E antigamente a gente colocava atrás da geladeira a roupa, hoje em dia não dá mais. A geladeira é mais moderna, mais difícil de colocar a roupa pra secar atrás da geladeira. Ia secava, né? Secava. Bom, vamos aproveitar então hoje, porque depois vem bastante umidade aí pela frente e, adivinhe, depois da semana que vem, mais frio. Estamos com, neste momento, 17 graus de temperatura, quase 18, 17,8. Sensação térmica de 18 graus, a umidade 91%, sem chance de chover para hoje, né? E o sol, deixa eu até ver aqui o horário, faz dias que não vejo, né? O horário que o sol está nascendo. O sol está nascendo às 7h19, mais tarde, né? Está se pondo às 17h49. A lua está nascendo às 15h02. Está se pondo às 4h08. Gente, é coisa mais linda, né? A lua de tarde. É bonita também. Se olhar lá, tá, acabou de nascer a lua. Tá linda. Estamos na lua nessa fase que é crescente, né? Crescente convexa. Isto mesmo. Tem um ventinho? Tem. Está soprando a 4 km por hora, com rajadas de 14 km por hora. Muito bem! Tarde legal aqui na Rádio Celina Alta. Aqui a gente não para, direto com você. E agora tem o nosso rei, Roberto Carlos, Amor Sem Limites.

0: Aí pra você, Marcelina Alta, Taíme Thiago com Deserto. Você ouviu ainda Roberto Carlos, Amor Sem Limites. Agora são 3:28.
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4: São 3 horas da tarde, 38 minutinhos.
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5: Seguimos com Tarde Viva Selinalta e tocando mais música pra você. Agora tem Internacional com Bryan Adams, 3h41.

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2: Olá, ouvinte Serinalta. Você já ouviu o ditado popular "ladrão que rouba ladrão tem 100 anos de perdão"? Este ditado é uma desculpa esfarrapada. Contrariando a lei, diz que caso você cometa uma infração contra alguém que já fez o mesmo, está perdoado. Exemplo, no maior estilo de ladrão que rouba ladrão tem 100 anos de perdão, em fevereiro, um homem furtou uma bicicleta e foi assaltado logo em seguida. E o seguro morreu de velho. Essa é uma mensagem de precaução. Pessoas que prezam pela segurança morrem de velhice, não por algum acidente. Fazer um check-up pelo menos a cada 3 meses, procurar dormir bem e fazer exercícios físicos são alguns dos cuidados que devemos ter com a gente. Afinal, o seguro morreu de velho. Se prevenir quando o assunto é o nosso corpo é a melhor forma de garantir uma velhice saudável. 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

Bela Luna com Paralamas do Sucesso. Agora faltam 4 minutinhos para as 4 horas da tarde. Vou me despedindo de você e vem aí na sequência o Juliano Mitrucci com Essas São as Preferidas. Valeu, um beijão para você, um abraço, tudo de bom. E a gente se fala. Fica aí Gianluca Grignani, La Mia Storia Tra Le Dita.

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2: Agora, na Serinalta, essas são as preferidas. 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

boa tarde. Hoje é sexta-feira, hein? O quê? Já? Aê, sexta-feira, lindona! Bem-vinda, sexta-feira, sua bonitona, de uma bonitona, de uma lindona, véio, de uma sexta-feira, véio, bonitona, véio. Viva ela! Sexta-feira, 26 de junho de 2026. Até deu uma rimadinha aí, né? Chegando o Sertanejão da Tarde. Pode positivar pra gente aí, já tem gente positivando aqui, 99972-2564, eu vou pegar, hein? Eu vou pegar, vou pegar, vou pegar, vou pegar. Eu vou pegar o positivo da moçada aí, pra mandar aquele alusão pra quem tá curtindo a gente, pra quem tá curtindo a música sertaneja. Uma hora de modão chifre no asfalto a partir de agora aqui, ó. Começar com o milionário José Rico hoje, é pros fortes, hein? Não é possível.

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Fica regalhada ainda ali. Essas são

0: Soares, ouvimos também milionário José Rico, eu menti. Agora 4:13, temperatura em 16 graus, chegando o seu final de semana. 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
5: O inverno nos convida ao silêncio, ao recolhimento e à contemplação da beleza simples da criação. 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Que o frio congele apenas aquilo que nos afasta do bem, mas nunca os nossos sonhos e a confiança em Deus. Franciscanos compartilhando a paz e o bem.
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0: Ah, é? Ah, é? Vamos ver, né? Vamos ver se tá essa programação. Eu só sei que hoje é sexta-feira, hein? Hoje sextou! Hoje vão engatar a ré no Fusca pensando que é a quinta marcha, é, Closeback. Hoje sim, hoje sim, né? Trabalhar, ficar de olho no relógio ponto aí e vazar. Depois uma semana difícil, né? Pessoal que trabalha na externa aí, na rodagem, nas entregas, pessoal da construção civil. Foi fácil não essa semaninha, hein? Judiou, hein? Judiou, muito frio. É. Brasil joga na segunda-feira, né? 14h, hoje é sexta, segunda-feira jogo do Brasil. Já conversou com o patrão, já certinho, já, tudo organizado.
13: Olha
0: já,
13: aí, ó.
0: Hã? Conversou já com o patrão ou não? Como é que vai ficar? Tá na hora, hein? Hoje, antes de sair, tem que perguntar pro patrão como é que vão ficar as coisas agora, aqui pra frente, né? Segunda tem jogo do Brasil, as duas, né? Tá ali coisa e tal, feriado aqui em Pato Branco. Alô, Éder Lopes, obrigado pelo positivo. Oi, minha amiguinha, dona Linda aí, tudo bem? Obrigado pela mensagem. Agora já dá de pensar no gole. Será? Será, meu amigo Marco Aurélio? Acho que é bom acalmar um pouco, hein? Calmar um pouco.
13: Tá certo. É? Nem que esteja friozinho, né, mano? Cervejinha bem geladinha, vai bem, né?
0: Ai. Vilmar de Palmas, ligado. Alô, Vilmar. Lá em Palmas também o Diego pedindo mexe. Com Leandro e Leonardo pra gente recordar, né? Muito bem. O mexe. E ritmo de festa de São João, né? É, mexe. Vamos programar aqui. Meu amigo Antônio Yurkevs está em São Paulo hoje, né, Antônio? É? Um abraço, obrigado por ouvir a gente pela internet lá, né? Maravilha. Valmir Caruso de Palmas, ligado, positivando aqui. Quem mais vai positivar, hein? 999-72-2564. Meu amigo Polidoro, ele alerta básico, né, Polidoro? Pessoal não queima a largada. Hoje é sexta-feira. Já estamos alertando o pessoal aí, né?
14: Ô, Miturtinha, boa tarde, é o Lulinha do Santo Antônio.
0: Fala, Lulinha. Miturtinha,
14: eu encontrei uma carteira de identidade aqui em nome de Giovanni Andrade de Lima. É. Deus, faz favor de divulgar pra mim aí na rádio, já muito ouvida, pra pegar aqui na minha casa aí, a Rua Duque de Caxias 826, é o Lulinha aí do Santo Antônio, beleza, meu amigo?
0: Claro.
14: Deus, se der, toca pra mim aí os dois mineiros, o viajante e a viúva. É. Obrigado, Miturtinha.
0: Valeu, viajante e a viúva, dá pra trocar nesse horário aí, meu amigo Crosbeck?
15: Mas foi estranho, não sei não.
0: Vamos tocar ou não?
16: Porque não chegou aí trocar umas ideias, ô bilisome, velho.
0: É, se eu trocar umas ideias com você, eu vou sair perdendo daí no caso, né? A gente só troca quando vale a pena, quando faz sentido, né, Crosbeck? Mexe, 4h21, boa tarde!
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0: certeza, Vato. Tenho certeza que a mulher pegou o celular dele, não deixa ele mexer. É pouco pra ele ainda, né? Tem que, na verdade, tinha que apanhar, na verdade, dela.
1: Nada mudou, nada mudou. Vimos música de Paulo e Paulino, Leandro e Leonardo. Mexe, mexe.
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1: Tá certo. 4 horas e 28 minutos, seleção de ofertas TK Decorati, a escalação perfeita para a sua casa. 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Saindo para mais um intervalinho comercial, já já a música sertaneja já volta, hein? Fica ligado aí, 4h29.
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5: Andei vendo umas mensagens nos teus grupinhos aí e não achei nada de graça aí. Quando tu chegar na casa, nós vamos conversar.
6: A mãe tá enfiando tudo as tuas roupas num saco de lixo.
7: Embolou, hein? Moio, embolou meio de campo aí, embolou meio de campo aí, pesado. Cancele a festa, tudo. Deu ruim, né? Deu ruim. 4h32. Quem mandou você virar o computador aqui, comerciando pro lado de lá? Mas que barbaridade, eu não mando mais nem no computador que eu trabalho aqui, mas que barbaridade. Como é que eu vou ver os ouvintes aqui, ó? Oliane! Oi, Oliane! Obrigado pela mensagem. Boa tarde, Mitrut. Estou nas entregas e ouvindo você. Valeu, meu irmão. No teu nome aqui, cara. Manda o nome aí do entregador. O entregador. Tá bom? Boa tarde, Mitrut. Sextou. Bom final de semana. Tá liberado o gole? Ai, Leandro. Aí não sei, né? Não.
8: Daqui a pouco eu destampar um.
7: Não sei se tá liberado o gole. Tem que ver. Tem que ver com quem manda. Hoje é sexta-feira. Não, vamos queimar a largada. Não sei. Teria que ver certinho como é que tá o relacionamento em casa, né? É bem certinho, né? Questão do gole aí, né? Questão do gole. Senão dá problema, né?
9: Verdade, é bem louco, né? Queria ser um machão.
7: Querer tomar.
9: Mas as consequências é complicado, né?
7: Complicado. Salete, boa tarde. Queria que a Karine mandasse a foto da planta que ela passou o chá hoje. Ah, vou dar uma olhadinha pela manhã, tá, Salete? Vou passar a foto pra você aí, querida. Um abração. Dirceu Caprini, tá positivando, valeu. Aquele abraço. Boa tarde, sempre na escuta, programa Nota 10. Dona Jana Gambetta, alô, Janda, da aniversário amanhã, né, Janda? Felicidades desde já pra você. Josi Guindani, né? Tá bom, Josi Guindani. Nas entregas aí, curtindo a gente. Valeu. Quem mais? 99972-2564. Manda pra cá. Manda pra cá, rapaz.
10: Com certeza, Vater. Certeza que a mulher pegou o celular dele, não deixa ele mexer. É pouco pra ele aí, né? Tem que, na verdade, tinha que apanhar, na verdade.
7: É, eu acho que sim. Pegou o celular e viu os problemas, né? É, viu os problemas. Tô assistindo aqui o rádio. Obrigado pela foto. Ele mandou painel do carro ligado, sintonizado na 88,3. Tapetão negro pela frente, amassando o tapetão negro da região aí. Na rodagem, o meu amigo Gilson Ricarcato. Valeu, obrigado pela companhia, moçada, aí na tarde de sexta-feira. Sextou, moçada. Sextou. Deu por hoje, né? Deu por hoje. Entra.

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1: Quero vender um cavalo pra tu.
2: Oi?
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1: Eu quero vender um cavalo pra senhora primeiro.
2: Mas o que, que tem a ver o seu cavalo com a operadora Vivo, senhor?
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2: Mas aí o senhor tem que entrar com alguém que esteja interessado em cavalo.
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3: Olha ele aí, ó.
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0: choro. Tu tá onde, praga?
1: Quem que tá pegando aí que eu não acompanhei o áudio? Acordei agora.
2: Tamo no top do programa da tarde aqui, amigo. Você dormindo, é? Pincha essa mala no chão, tranca a porta e me beija. Na me beija, hein? Me beija. Eu quando beijar, daquele jeito, né? Do pescoço pra baixo, tudo é beijo, né? Ah, sexta-feira danada, dia da maldade. Ô, Cruzebeck tá igual melancia quente, tá louco pra fazer mal pra alguém hoje, né, Cruzebeck? Ai, ai, ai. 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
4: Muitas mensagens aqui, meu amigo Crozebeck, coloca no ar aí. Ó, pensando na rodagem aí, meu. Vai falar nada aí, meu amigo? Gravou sem querer aí, Valmarino.
5: Agora boa tarde, amigo.
4: Boa tarde. Certo?
5: Tudo. Eu, Valmarino, do bairro São João. Tô saindo de Ipuaçu agora.
4: Ipuaçu? Valeu. Qual viagem?
5: Mandar uma música pra nós aí, ó. Minha esposa, Roseli.
4: Aham.
5: Uhum. Já estamos escutando o programa aí, beleza? E os caras que vão tomar gole hoje que consulta o gás primeiro.
4: É, dá uma...
5: Se tem gás ou não. Beleza?
4: Dá uma balangueada no gás, vê se o bujão tá cheio, qualquer coisa. Aí investir na Torezan Gás, né? Valeu, Valmarino, esposa, obrigado pela carona. Venham com Deus aí, viu?
6: Tarde, Metrotinho. Ótimo final de semana pra ti aí, pra toda a equipe da rádio aí, pra todos os ouvintes aí.
4: Obrigado, meu amigo Farias, aí do Lavacar, um abraço.
7: Você oi, tá boa tarde, meu amigo Juliano Metrucci, tudo bem?
4: Tudo.
7: É a Jurema Maria Bim do Centro.
4: Oi, Jurema.
7: Manda pra mim uma música com o Vitor e Léo, Deus e Eu no Sertão. Pra mim curtir e pra vocês aí da rádio.
4: Valeu, minha amiga, um abraço. Alô, Janete Santanaro, abraço. Clarice Fátima comigo também. Zapeando na tarde, seu Pedro Borges também. Música, Crozebeck. Chegou o bolo da festa aqui pra mim comer agora. Vai lá, Crozebeck. 11 para 5. Bora encarar esse fim de aí.
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0: todas as coisas, né? Tem que contar todas as coisas, é bem certinho, né? 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
0: Manda ver aí, Thiago Tessaro. Falando de esporte, boa tarde.
5: Boa tarde, Mitrucci. Chegando com destaque esportivo. 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Informando aqui que o Pato não joga nesse final de semana. O time foi derrotado pelo Guarapuava ontem, perdeu lá por 1-0, 5 segundos para acabar o jogo, perdeu invencibilidade no Paranaense. Hoje tem o Marreco pega o Paraná Clube. Hoje também começa a rodada da Liga Nacional. Vamos para mais uma rodada. O Pato joga segunda, 6 da tarde, contra a equipe do Santo André. Lembrando que segunda vai ter o Brasil, porque foi definido ontem o adversário. Brasil vai pegar o Japão, 2 da tarde na segunda-feira, a Copa do Mundo. A Copa do Mundo que segue, no momento aí jogando Noruega e França, Senegal e Iraque. Hoje à noite tem Cabo Verde e Arábia Saudita, Uruguai e Espanha. Amanhã fecham os jogos, os confrontos da primeira fase. Para amanhã, aí jogo interessante, Croácia e Gana, Panamá e Inglaterra, Colômbia e Portugal, Jordânia e Argentina. Pessoal aí aguardando se vai pintar mais gols dos artilheiros da Copa.
0: Valeu, Thiago Tessaro.
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8: Atrapalhar mais um pouquinho ainda, depois bodega.
0: Mais um pouquinho, depois passar no posto. E deu, né? Bora encarar esse final de semana.
8: Mas vocês têm, não sei não.
0: Ah, encarar o fim de semana aí. Oi!
9: Oi, Juliano, tudo bem?
0: Tudo.
9: Agora esquentou um pouquinho, né?
0: Sim.
9: E daí, boa sexta-feira e bom final de semana.
0: Opa!
9: Vamos curtir a festa de São Pedro, né?
0: Isso!
9: Um abraço! Tamo curtindo o programa, sempre!
0: Que legal! Obrigado, Aparecida! Obrigado a todos que ligaram, que participaram, mandaram mensagens aqui pra gente. Já estamos chegando nas últimas aqui, essa é boa, hein? Me traga coisa boa que eu tô com meu amor hoje. Uísque do bom, vinho do bom. Só pra mim olhar, pelo menos, e pra fazer vez, né, que eu não bebo nada, né?

0: Hoje um abraço, aproveitem, hein? Curtam o final de semana, mas sem queimar a largada, né? Na segunda-feira às 4, a gente volta com essas são as preferidas. Aquele abraço, obrigado a todos e fiquem ligados, vem aí o fim de tarde super alegre na companhia do Mitro Tchê, fechando a semana lá diretamente do pavilhão São Pedro. Tudo de bom, tchau, tchau, fui!
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Buenas! Aê, gauchada amiga, já estamos falando ao vivo diretamente aqui do Pavilhão São Pedro. Rapaz, hoje tá cheio de gente aqui, hein? É, já tem bastante gente nas mesas. Hoje promete ser uma sexta-feira super animada aqui na festa do nosso padroeiro São Pedro em Pato Branco. Sexta, sábado, domingo e segunda-feira são os dias que você ainda consegue aproveitar. Você que ainda não veio, é agora, né? É agora ou nunca. Venha pra cá, venha para a festa de São Pedro. Está chegando o gauchão da tarde, hein, tchê?

0: 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E os nossos patrocinadores que estarão desfilando durante o nosso programa, que mais uma vez será ao vivo, aqui na festa de São Pedro. Eu repito, movimentação já um pouco maior, mesas já ocupadas por aqui, pessoal chegando cedo, lembrando que o bingo estará ativo por aqui, super ativo, hoje a partir das 7 horas da noite, na programação religiosa. Hoje segue a novena na festa de São Pedro, às 19h30, na Igreja Matriz São Pedro Apóstolo, no telão, jogo da Copa do Mundo, e a França já está metendo 3-1, hein, tchê? Barbaridade, 3-1. Gaiteiro, a carca primeira daí que nós já voltamos daqui.
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0: abraço, Luiz Alfredo. Tá bom esse quentão, hein? Tá ótimo. Que legal. Um abraço. Esse é o clima aqui da festa do nosso padroeiro São Pedro. Voltamos a falar ao vivo aqui do pavilhão São Pedro com a força da farmácia Catedral. 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Muito bem. Como eu já falei no começo, a expectativa de que a festa seja maior hoje, muita gente já sentada nas mesas, uma fila aqui para comprar fichas, né? O pessoal não para de chegar. E aqui onde o pessoal compra a ficha, já pode comprar a churrascada, né? Para segunda-feira. Alcatra 180, costela 150, filé duplo 180, filé simples 160, o espeto padrão de 3 quilos, pode comprar. E amanhã, sábado, carne suína aqui na festa de São Pedro. Então você vai poder vir direto nas churrasqueiras, ali pela rua da feira do produtor, e comprar diretamente na churrasqueira a quantidade que você quiser. R$35 o quilo, você escolhe, né? Você escolhe a quantidade, o pedaço que você quiser ali na churrasqueira do pavilhão São Pedro. Boa noite, meu amigo. Boa noite.
1: Tudo bem?
2: Tudo jóia.
0: Gostei do boa noite, bem animado.
2: Bem animado hoje, festa São Pedro, né? Eu venho aqui desde que eu tinha meio ano.
0: Desde piazito?
2: Nasci em fevereiro e já vim 29 de junho de 1968, a primeira que eu vim.
0: E no colo da mãe?
2: No colo da mãe.
0: E de lá se acostumou, não parou mais.
2: Não parei mais. Fui marcador do bingo, estudava no La Salle, marcava o bingo ali pra turma lá antigamente, né? Hoje eu só venho jogar, tomar um quentão, caldinho de feijão.
0: Tudo bom demais.
2: Bom demais, né?
0: Não, seu nome é melhor.
2: Éden Dociati.
0: Dociati, um abraço, Éden.
2: Valeu, um abraço, tudo é bom pra você.
0: Boa festa, obrigado. Pessoal aqui. Oi, boa tarde, tudo bem? Você veio buscar pastel, é isso? Boa noite.
3: Isso, boa noite. Vim buscar pastel.
0: Eu falo boa noite, mas é boa tarde. É que eu tô aqui dentro, né? E parece que tá sempre boa noite na festa. Você vai levar pra empresa, pessoal de casa? Como é que é?
3: Não, é pra nós mesmos. Só pra comer, pra casa.
0: Vai levar pra casa?
3: Isso.
0: Tudo bem. Seu nome?
3: Daisy.
0: Quais os sabores que vocês optaram?
3: Pizza, palmito e...
0: Prestígio.
3: Isso.
0: Delícia a festa, hein?
3: Delícia.
0: Ó, a filha tá te batendo no braço. Mãe, não dá bola pro repórter, tá me pedindo alguma coisa aqui. Um abraço, viu?
3: Muito obrigada.
0: Valeu. Tô atrapalhando as vendas aqui, né? Que atendente pediu o que que seria e a filha batendo no braço. Mãe, qual vai ser? E a mãe conversando comigo, né? Esse é o ritmo aqui na festa de São Pedro. Lá no bingo, que começa às 7 da noite, tô vendo fogão a gás, fogão a lenha, belas poltronas lá da Estofados Liderança, colchões também. Então é o seguinte, venha pra cá pra acompanhar os últimos momentos. É o final de semana que deve ferver aqui na festa do padroeiro São Pedro de Pato Branco. 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Pessoal, pode mandar o WhatsApp normalmente lá na rádio para participar, tá? No 999-72-2564. Buenas, Mitruchê, tudo bagual? Tudo. Infelizmente, estamos nos últimos dias da festa de São Pedro, em alusão a esta data, baseado em todo o seu conhecimento no tradicionalismo. Escolhe fazer um favor entre o de casa e querência amada. As duas falam de São Pedro. Olha só. Maravilha, o ouvinte mandou, não tenho aqui a identificação. Mas eu acho que pode ser. Pode ser a querência amada. A querência amada é considerada o segundo hino do Rio Grande do Sul. Um abraço, Pedro, né? O Pedro que mandou aí a mensagem. Aquele abraço, então. Prepara a querência amada. Tem mais um áudio que mandaram no zap da Selinalto, eu vou colocando no ar aqui, ó.
1: Boa tarde, Mitruti.
0: Tarde.
1: Tudo bem? Viu, Mitruti, eu pensei de te encontrar lá no pavilhão. Eu cheguei em casa agora. Tava lá desde as 2 horas, não te vi por lá. Daí agora eu vim pra casa, porque criança, essa hora, o lugar delas é em casa. Beleza? Passou dos 70 anos, é criança, bem pequena aí. Então tá bom, uma boa noite.
0: Boa noite, dona Clementina, querida, mas não se achama por pouco, então, né? Por muito pouco. Você saiu daqui, eu cheguei. Um abraço, dona Clementina, volte na festa, tá? Gaiteiro, te arremanga e venha, gaiteiro.

0: também.
1: Muito bem, querência amada, com o Teixeirinha aqui na Selinalta, voltamos aqui da festa de São Pedro. 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
7: 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Vamos que vamos, gauchada, dele que dele, aguardando aqui as presenças ilustres, né? Do meu amigo Nivaldo, aí da Madesul. Cadê o Nivaldo? Cadê o Thiago? O meu amigo José Kozlinski, hoje não apareceu aqui, né? Seu José, seu Januário aí da Serraria Kozlinski, um abraço. Um abraço ao meu amigo Adir aí da Estofados Liderança também, sempre aqui brincando um binguinho, né? É, o meu amigo Fernando aí da FF Pneus. É, um abraço pessoal aí. Meu amigo Carneiro, Valdecir Carneiro, larga os peixes um pouco e apareça aqui no pavilhão São Pedro. Estou convidando o pessoal de casa para vir. É o momento que os empresários de Pato Branco se unem para tornar a nossa festa ainda mais bonita. Aqui no pavilhão São Pedro, segue a festa do nosso padroeiro. Presidente! Ô Henrique, chega aqui. Tô encerrando o Mitruchê, último programa hoje aqui da festa, segunda-feira vai ter outra programação na rádio, mas tá bonita a ação da festa até aqui, o Henrique é o presidente, e hoje, ontem, acredito que foi bom pelo que eu vi, e hoje parece que tá começando ainda melhor a festa aí, Henrique. Boa tarde.
8: Boa tarde, Mitruchê. Então, ontem foi um sucesso, muito bom, muita gente, a noite, a tarde toda, a noite, né, até as 22 horas, o pavilhão lotado mesmo, né. Vendemos com 7 mil pastel, né, ontem, né, só ontem, e mais um 3 mil quentão, só no dia de ontem.
7: Só ontem?
8: Só ontem,
7: Sete mil pastéis. Você tem ideia de quantos pastéis já venderam até agora no total, não?
8: Olha, preciso ver ali, mas eu tava, a última vez que eu vi ele tava em 28 mil pastéis durante a festa.
7: Expectativa de quantos mil durante toda a festa?
8: 65 mil, né? Nós estamos preparados para 65 mil.
7: O ano passado foi quanto?
8: 52.
7: Vamos bater o ano passado?
8: Vamos ter que bater, né? Ano a ano, né?
7: Que maravilha. E quentão, agora uma pergunta, vamos ver se o senhor consegue me responder. Quantos ovos foram gastos para fazer os quentão aí com chamada?
8: Ah, nossa, quantas caixas, quer saber? Caixa de 32, acho que umas 15 já.
7: Que maravilha. Mais algum outro número interessante da festa pra gente passar aí?
8: Tá, nós estamos aí também com o churrasco, né, que tá saindo bastante, né, até eu peço...

0: pessoal que venha procurar logo aí, porque daqui a pouco termina, né? Nós temos uma quantidade limitada, né, de carne para churrasqueira, né? E tá saindo bastante, né? Então tá, pessoal que venha procurar logo aí para nós poder atender todo mundo.
1: É possível que alguém fique sem carne, então, é?
0: Olha, não é de duvidar, porque tá, nós temos 3.800 quilos e tá saindo muita carne, muita carne. O pessoal tá procurando muito aí, então até segunda-feira aí vai faltar carne.
1: É o limite da churrasqueira, né?
0: É o limite da churrasqueira, não dá para pôr mais, né?
1: Amanhã carne suína.
0: Amanhã carne suína, a partir das 11 horas na churrasqueira lá, né? O pessoal vem, escolhe o pedaço, pesa e já leva na hora.
1: São Henrique, um abraço. O senhor sabe quantos colaboradores atuam na festa aqui aproximadamente? Não?
0: Olha, no geral, se for olhar todos os setores, desde o início das massas até o término da festa, é mais de 500 colaboradores.
1: Que maravilha, um abraço, viu?
0: Valeu.
1: Sucesso.
0: Valeu, Britão, obrigado, sucesso pra você também.
1: Aí o seu Henrique, presidente da festa, já estão chamando ele, que presidente é muito chamado, aquela coisa, né? Pois é. Vamos fazer a previsão do tempo aí pra liberar o Coutinho, Jonathan, já, depois da próxima marca. Então toca mais uma aí, enquanto a gente vai circulando aqui pela festa de São Pedro.

0: Olha que beleza! É só ter soledade! Vamos com a previsão do tempo!
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0: Muito bem, Coutinho, lá do Climaterra São Joaquim, explica aí, depois de uma semana difícil, com muito frio, como é que seguimos durante essa semana, hein, Coutinho?
3: Boa tarde, o tempo segue bom na região, foi um dia tranquilo, amanhã frio de manhã, talvez aí uns 5, 7, 6, 8 graus, claro que perto do que vocês passaram a semana, vai ser uma noite mais tranquila. E a tendência é que a gente tenha aí condições de tempo, no geral, aproveitável na região, no decorrer dessa, vamos assim, no decorrer desse sábado, podendo ter alguma chance de chuva ou trovada entre a tarde ou a noite. Domingo tem chuva, trovada, períodos de melhora, segunda, terça e quarta também, fica aquele tempinho assim chato. Não é ruim o tempo todo, mas tem chance de chuva e trovada no decorrer desse domingo para frente. E as temperaturas também. Nada assim fica agradável, nada de calor ou frio demais, pelo menos até quarta-feira. A partir de quinta, começa a cair bem a temperatura. É uma tréguazinha aí de 3, 4, 5 dias em que fica menos frio. E a chuva aparece entre domingo, sábado, domingo, segunda, terça, quarta e provavelmente ainda na quinta-feira. Pode inclusive ter aí, somando tudo, um bom volume de chuva. Acho que na quinta para sexta é que o tempo realmente melhora na região. Então teremos aí um período aí que pode ter um bom volume de chuva, algum risco de granizo, não dá para descartar. Então aproveitem bem de manhã, no sábado, porque à tarde já começa a ter alguma chance de chuva. Da Climaterra, Ronaldo Coutinho.
0: Muito bem, seu Ronaldo Coutinho do Prado. Um abraço. Obrigado aí pela sua participação. A gente já volta.
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4: Voltamos aqui do Pavilhão São Pedro. Olha, curiosamente, a fila não tá tão grande aqui para comprar ficha. Sempre tá compridona, né? Nesse momento, não tá tão grande. Por quê? Porque muita gente já chegou. É, hoje tá diferente, bastante gente já sentada. Então tá um pouco diferente, mas certamente agora o pique, né, saída do trabalho, o pessoal dá uma passadinha, muita gente já passou a tarde aqui e deve passar nos próximos momentos aqui da festa de São Pedro, em especial durante a tarde deste sábado, deste domingo, dessa segunda-feira e durante a noite, hoje à noite, sábado à noite, domingo à noite, temos bingo à vontade aqui para você brincar. Tem o cartelão também aqui da festa de São Pedro com triciclos, né, com bons prêmios, a R$25 ação entre amigos aqui da festa do nosso padroeiro. 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Bom, aqui na fila alguns amigos pegando uma fichinha para daqui a pouco. Até o Zequinha Bete foi para a fila, homem. Faz meia hora que tá na fila o Zequinha Bete. Tem gente passando na frente dele e ele não vê, ó. Mas o que é aquilo? Boa tarde.
5: Oh, boa noite, tudo bem?
4: Seu nome é?
5: É Wilson Glovac.
4: E tá boa a festa chegando agora?
5: Cheguei agora, meu irmão. Vamos tomar um quentãozinho pra aquecer, né?
4: Qual que é a tua ideia aqui na fila? Comprar qual ficha do quê? Quentão e o que mais?
5: Quentão. Só basta, né?
4: Só o quentão.
5: É verdade.
4: Conhece o Leonardo Fontana?
5: Parceiro. Gente boa tá aí.
4: Só que tem que cuidar os bordos.
5: É verdade.
4: Essa é nova também. Tá? Ô, Léo, eu não tinha te visto. Você é campeão no bingo da festa aqui, né?
6: Boa tarde.
4: O Kleber já chegou, teu cunhado. Não sei se tu tá se escondendo dele ou tá procurando o cunhado. Já tá ali, viu?
6: Não, então não vou nem comprar ficha. Se o Kleber chegou, já é pra tacar as fichas, né?
4: Acho que ele tá esperando você chegar pra comprar as fichas.
6: Vou. Agora vou procurar ele, né, Mitrucci? Ele tem que estar com as fichas prontas ali.
4: O Rafa Odone já tá por aí também.
6: O Rafa? Ixi, aquele tem dinheiro, aquele é bom, aquele é carçudo.
4: Parece que vendeu um pouco da soja que tava depositado.
6: Três anos atrás, né, que ele tava depositado, né, porque esses anos tá tudo guardado ainda.
4: O pessoal do armazém pediu, venda um pouco para sobrar espaço pros outros aí.
6: Né? É, mais ou menos assim lá do Nenão lá.
4: Um abraço, Léo. Vai pegar o que aí?
6: Vou pegar pastel e quentão, né?
4: E deu.
6: Valeu. Um abraço.
4: Um abraço. Esse é o ritmo pessoal chegando, entrando na fila aqui da festa do padroeiro São Pedro. Eu já vi a senhora aqui essa semana, tô vendo hoje de novo. É todo dia na festa? Boa noite.
7: Boa noite. Tem que vir, né? Prestigiar a festa de São Pedro. Precisamos... Uma vez por ano, podia ser mais do que uma vez por ano, né?
4: Podia ser umas quatro vezes por ano, né?
7: Pois é, que daí então a gente vinha tomar quentão, né?
4: Dona Denise Almeida?
7: Denise Almeida.
4: É, família tradicional, a senhora sempre participou divulgando a festa em outros momentos no antigo Diário do Povo, Diário do Sudoeste, agora Diário do Sudoeste, né? Nas mídias digitais.
7: É online agora, né? Porque na época ninguém queria receber o jornal de medo da pegar a pandemia. E daí, então, nós passamos a fazer digital, online. E aí ficou.
4: Teve que se adaptar à nova tecnologia, ao novo sistema, ao novo costume.
7: Verdade, tem que ir se adaptando. E é tudo, mudou muita coisa no mundo inteiro, né? Então a gente tem que acompanhar as mudanças.
4: Um abraço, dona Delise.
7: Obrigada, você também.
4: Tá cheia de ficha na mão, gente. Tem que ter tanto aí.
7: Tem que comer, né?
4: Pegou quentão.
7: Quentão, pastel. Tem que comer.
4: Mas todo mundo pega quentão e pastel.
7: É?
4: 7.000 pastéis já vendidos.
7: Parabéns.
4: Ontem.
7: Meu Deus do céu.
4: Só ontem.
7: Que bom, parabéns, né?
4: Esse é o meu louquinho na cabeça, querem vender 65 mil esse ano.
7: E vão conseguir, porque tá muito, muito bom e tem muita gente vindo.
4: Um abraço, dona Denise. Tudo de bom. E a Rádio Selinal tá aqui na festa de São Pedro Gaiteiro.

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0: O anjo do Senhor anunciou a Maria,
1: e ela concebeu do Espírito Santo.
0: Ave Maria, cheia de graça, o Senhor é convosco. Bendita sois vós entre as mulheres, e bendito é o fruto do vosso ventre, Jesus.
1: Santa Maria, Mãe de Deus, rogai por nós, pecadores, agora e na hora de nossa morte. Amém.
0: Eis aqui a serva do Senhor.
1: Faça-se em mim segundo a vossa palavra.
0: Ave Maria, cheia de graça, o Senhor é convosco. Bendita sois vós entre as mulheres, e bendito é o fruto do vosso ventre, Jesus.
1: Santa Maria, Mãe de Deus, rogai por nós, pecadores, agora e na hora de nossa morte. Amém.
0: E o Verbo se fez carne
1: e habitou entre nós.
0: Ave Maria, cheia de graça, o Senhor é convosco. Bendita sois vós entre as mulheres, e bendito é o fruto do vosso ventre, Jesus.
1: Santa Maria, Mãe de Deus, rogai por nós, pecadores, agora e na hora de nossa morte. Amém.
0: Rogai por nós, Santa Mãe de Deus,
1: para que sejamos dignos das promessas de Cristo.
0: Derramai, ó Deus, a vossa graça em nossos corações, para que, conhecendo pela mensagem do anjo a encarnação do vosso Filho, cheguemos, por sua paixão e cruz, à glória da ressurreição. Por Cristo nosso Senhor.
1: Amém.
0: Glória ao Pai, ao Filho e ao Espírito Santo.
1: Como era no princípio, agora e sempre. Amém.
0: Glória ao Pai, ao Filho e ao Espírito Santo.
1: Como era no princípio, agora e sempre. Amém.
0: Glória ao Pai, ao Filho e ao Espírito Santo.
1: Como era no princípio, agora e sempre.

0: Você acompanhou conosco a oração do Ângelus. Que a bênção de Deus, pela intercessão da bem-aventurada Virgem Maria, permaneça sobre você, sua família e todas as suas intenções. Continue em nossa companhia e siga vivendo este dia com fé, esperança e paz.
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Pois é, estamos de volta aqui nos últimos boletins aqui neste horário. Vou voltar à noite no programa do Cabelinho de Anjo com mais informações aqui da festa de São Pedro. Daqui a pouco tem o programete da Cooperativa Tradição. Daqui a pouquinho temos também o Thiago como esporte, né? Pato futsal ontem perdeu, né? Nos 5 segundos finais, rapaz, 1-0 pro CAD. Daqui a pouco o Thiago traz informações no panorama e a repercussão dessa derrota aí, né? Copa do Mundo, a vitória da França, os jogos da noite. O pessoal que tá aqui no pavilhão já tá vendo os jogos da Copa aqui no telão da festa de São Pedro. 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Bueno, Gaiteiro, vamos sapecando as últimas aí. Lembrando, já são 17:18 e 10 minutos. Não deixe para depois para reservar carne, viu? Tá muito boa a procura para carne, para churrascada de segunda-feira. 3.800 quilos de carne colocados à venda aí, que é a lotação das churrasqueiras quando encerrar. Que nem diz um amigo meu, quando terminar, terminou, né? Você foi. Então, está muito boa a procura aí. 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Ainda tem. 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
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Bom? Festa vai ser boa. As mesas ainda há, claro, espaços aqui, mas bem mais movimentadas do que ontem. E eu vejo que a sexta-feira vai ser boinacha. Vai ser boinacha. Quem é que me mandaram aqui? O Rafa Aldoni se foi na festa de São Pedro. Olha que deve estar com o bolso cheio de pinhão. Que ele levou de casa pra não gastar de pão duro. Ô, Vone, que isso, meu? Que barbaridade. Já 7 vai começar o bingo aqui na festa de São Pedro. Lembrando que amanhã, sábado, horário normal do bingo, das 7 da noite às 10. No domingo, das 16 às 19. E das 19h30 às 22, em dois horários. Na segunda-feira também em dois horários o bingo, das 16 às 19 e das 19h30 às 21 horas o bingo aqui na festa de São Pedro. Aquele abraço com o Mencino, Zé Cadete, Ricardo Viapiana, minha equipe técnica. Eu volto no programa do Cabelinho e Anjo com mais informações aqui na festa de São Pedro. E o Gaiteiro fecha o programa, Gaiteiro.

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5: Chegando, minha gente. Panorama dos Esportes. Que pela Selinalta nesta sexta-feira. Vamos lá, em tempo de Copa, temperatura em 14 graus aqui no Parque Santa Clara, hoje tá bem de boa, né? Depois dos frios aí desses últimos dias, hoje tá sossegado. Vamos projetar o final de semana. Temos a sequência do Paranaense Série Ouro, a última partida para fechar a rodada. E hoje começa a rodada da Liga Nacional. Alguns pegas interessantes. Vamos falar do Pato também? É, yeah, vamos falar do Pato aí que foi derrotado no apagar das luzes. Na professora querendo recolher a prova, o Pato tomou o gol. Perdeu pro Cade, perdeu invencibilidade no Paranaense. Daqui a pouquinho a gente contextualiza, porque tem pressão ao natural, pela situação do que o torcedor vive o Pato. E teve reunião, hein? Teve reunião hoje. Daqui a pouquinho eu vou atualizar as informações. O momento do Pato. Segunda-feira tem jogo. Tem gente falando, ah, tá complicado, mas agora que é o momento. Agora na fase ruim, agora que é o momento de ir lá tentar dar um apoio, porque segunda-feira é um jogo quente, um jogo importante pela Liga Nacional. Vamos trazer informações de ingressos, como é que vai funcionar na segunda-feira. E o que que a gente tem de informações sobre os atletas? Quem é que vai pro jogo? Departamento médico cheio do Pato. Que coisa. 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Temos informações da Copa. França passou em primeiro. E a França agora só pega o Brasil numa possível final. Tem gente que falou, ufa! A resenha da Copa já já com o Vilmo Bataglin. Brasil vai pegar o Japão. Segunda-feira. Os jogos aí pra ver quem vai passar, quem vai. Ainda tem seleção brigando. Os jogos de hoje, do sábado. Domingo começa o mata-mata. Temos jogos abertos do Paraná começando em Palmas. Informações do esporte local a gente atualiza também. E é claro, os destaques por aqui, ó. Brasil que já tem outro caminho traçado até a decisão. Rayan destacou ajuda defensiva, disse que o Ancelotti que pediu. Será que dá pra acreditar no Brasil? Brasil já tem assim, ó, se passar pelo Japão vai pegar a Noruega ou Costa do Marfim. Os jogos, agendinha, tem Série D, Série C, futsal. A gente conta depois do intervalo.
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5: Panorama, panorama por aqui, vamos que vamos. Em ritmo de festa de São Pedro até segunda-feira, hein? Convite aí pra você comparecer ao pavilhão São Pedro e participar dos festejos. Hoje vai bombar por lá. Hoje, final de agora, os últimos dias, turma vai descer pro pavilhão. Mas vamos trazer também as notícias do esporte aqui, ó, o que rola, as informações, placar Sul Pneus hoje, o que que a gente teve? Copa do Mundo, Noruega 1, França 4, França meteu 4, rapaz, 4-1 para a França, 3 do Dembélé, e Senegal 5-0 no Iraque. O Iraque também já comprando a passagem para voltar para casa, os dois jogos hoje. Já já o Fabiano vai atualizar o que, que nós teremos, né? Sequência aí, movimentação. Hoje também começa a rodada da Liga, o pessoal vai secar o Marreco. Uma notícia do Marreco: Marreco na quarta-feira irá fazer o anúncio de dois jogadores. Mais dois jogadores, hein? Mais dois atletas do Marreco na semana que vem, na quarta-feira, vai ter o anúncio. O comentário que um desses nomes teria sido campeão paranaense. Agora, será que jogou no Pato? Comentaram, falaram em Uel ou Filipinho. Não sei, eu confesso que eu não tenho o nome dos jogadores que o Marreco contratou, esses dois últimos. Tentar descobrir aí para trazer. Quem sabe se tiver alguma novidade, a gente traz também na sequência. 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Thiago, boa noite. Registrando audiência aqui de Itapejara, o seu João, lá de Itapejara do Oeste, João Vascaíno. Pois é, ele falou que pra mim comer 3 maçãs ontem, eu só comi uma, e não há de ver que uma maçã só foi um gol. Só que foi dos outros, não foi dos nossos, seu João. Barbaridade. Mas tudo bem. Thiago, o Pato não vai divulgar nenhuma contratação? Estão me perguntando aqui. Já já, hein? Daqui a pouquinho eu vou conversar com o Eliseu Bertelli. Diretor executivo vai falar comigo aqui no Panorama. Porque teve reunião, acredito que tá nos fecha aí da reunião. Teve reunião hoje, hein? Já já informações. Tá? Aqui, como é que é?
11: 23. Tô ligado, Thiago. Tô ligado, meu panorama.
5: Tá bom, tá. Ele me mandou uma mensagem cedo aqui, ó.
9: culpa do Pato ter perdido ontem é do Fuzila.
5: Como é que é?
9: A culpa do Pato ter perdido ontem é do Fuzila. Ele não se preparou para narrar um gol, narrar um Fuzila do Pato.
5: Como que não?
9: Meu Deus.
5: Tá bom, pode jogar no lombo aqui, tudo bem, vamos aguentar. Eu comi uma maçã, tava pronto para narrar um gol. Ai, ai. Mas tudo bem. Tá valendo. Tamo de boa. Tomei um chazinho hoje cedo aqui na rádio, me acalmei. Tô bem mais calminho agora. Fazer o quê? Né, o pessoal pega no pé da gente aqui, pensa que assim, eu confesso que a gente também sofre quando o Pato perde, né? E a gente tem que depois explicar o que que deu. Pessoal, às vezes na rua o pessoal fala assim, o que que deu com o teu pato? Você coloca assim, o teu pato, como se fosse meu, é de toda a cidade, é de quem gosta aí do Pato. Mas tem dia que ganha, tem dia que perde. Nos últimos jogos só não ganhamos, fazer o quê? Mas nada do que uma noite bem dormida, uma refletida e o próximo jogo para tentar superar. É assim que caminha a humanidade. Fabiano, enquanto vamos refletindo aqui, estamos cheios de frase hoje. Quer dar o palpite aí pro jogo de segunda? Pato e Santo André? E o Pato e o Brasil contra o Japão? 99722564. Participa aí. Então, o panorama tá sempre aberto para ouvir opiniões. O pessoal participa, coloca aí. A gente sempre coloca assim, as opiniões, elas podem vir bem tranquilamente. Não ofendendo no pessoal, não dizendo nome aqui, o programa está aberto para todo mundo, tá? Com as opiniões. É dessa forma que a gente leva. É para manter o padrão aqui, tá? Tem torcedor hoje que tá brabo, tem torcedor que tá dizendo, eu avisei, tem torcedor dizendo, tava louco, tem um pouco de tudo. Mas quiserem participar, fiquem à vontade. Deixa eu chamar o Fabiano, vai contar pra gente aí os jogos, o que nós vamos secar o Marreco hoje? Vamos secar quem na Liga Nacional? Campo Mourão? Se o Marreco ganhar do Campo Mourão, é bom pro Pato, porque se o Pato ganhar do Santo André, o Pato passa o Campo Mourão. Só que tem aquele que vai torcer pro Marreco perder, que o Marreco é a lanterna da Liga. E hoje o Marreco joga com o Paraná. Enfim, Fabiano, conta aí. 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Chamando o Fabiano. E a agenda de jogos, Fabiano, conta aí.
12: Alô, Thiago. Alô, amigos ligados no Panorama dos Esportes. Conferindo a movimentação do fim de semana, Liga Feminina de Futsal, nona rodada, neste sábado, 18 horas, Femalha e Itabuão. 19:30, Copa Gril Stein. Domingo, 11 da manhã, Londrina e Apsef. Liga Silver, 11ª rodada, domingo, 18:15, Joaçaba e São Lourenço. Liga Nacional de Futsal, 10ª rodada, hoje, 19 horas, Carlos Barbosa e Jaraguá. 21 horas, Magnus e Praia Clube. Neste sábado, 17 horas, Joinville e Atlântico, Cascavel e São José, 20 horas, Corinthians e Tubarão, domingo, 11 da manhã, Minas e Umuarama, Paranaense Ogro, 8ª rodada, nesta sexta, 19:30, Marreco e Paraná. Passando ao futebol, Brasileirão D, segunda fase, volta, neste sábado, 15 horas, Santa Catarina e São José, na ida 1-1, Blumenau e São Luís, na ida 1-1, domingo, 16 horas, Marcílio Dias e Cascavel, na ida 2-2, mesmo horário, Cianorte e São Joséense, na ida 1-0 Cianorte. Na Série C, 12ª rodada, neste sábado, 11 da manhã, Inter de Limeira e Maringá, 16 horas, Floresta e Barra. Domingo, 11 da manhã, Figueirense e Guarani, 20:30 Ipiranga e Confiança. Na Série B, 15ª rodada, nesta sexta, 19 horas, Novo Horizontino e Vila Nova. Neste sábado, 11 da manhã, Operário e América Mineiro, 16 horas, Criciúma e São Bernardo. Domingo, 16 horas, Atlético Clube e Avaí, Atlético Goianiense, Ponte Preta, Juventude e Ceará, 18:30, Fortaleza e Sport, Náutico e Goiás. Copa do Mundo, 3ª rodada, 21 horas, Cabo Verde, Arábia Saudita, Uruguai e Espanha. Neste sábado, 0 horas, Egito e Irã, Nova Zelândia e Bélgica, 18 horas, Croácia e Gana, Panamá e Inglaterra, 20:30, Congo e Uzbequistão, Colômbia e Portugal, 23 horas,

0: Porque o jogo do Pato é na segunda-feira, então vamos aguardar e se preparar psicologicamente para segunda-feira. Segunda-feira com o Brasil, 14h e depois às 6h, o jogo do Pato, hein? Já tem ingressos à venda, R$30 o preço do ingresso. R$30 para Pato e Santo André, 15 a meia entrada, 30 e 15. É o lote que o Pato colocou à venda para segunda-feira, 18 horas. O Pato conseguiu puxar o jogo mais cedo, se fosse 8h30 da noite na segunda-feira, meio tardote. Então foi antecipado aí segunda-feira, jogo do Pato. 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Pessoal mandando recado, como é que é? Fala aí, meu amigo.
1: Thiago, você tem que fazer que nem o Galvão Bueno, levar a seleção no peito aí, homem.
0: Não tem que fazer dessa então, meu amigo Gilson. Valeu. Thiago, boa noite. Eu acho que o Brasil passa pelo Japão. 2-0. Um abraço. Thiago, Pato 0, Santo André 5, diz o seu João. 5-0 Santo André, calma, vai ter o Guirreis, hein? Guirreis e o Bob que jogaram no Pato. E o Brasil vai dar 3-1, diz o seu João. Thiago, Pato 4-1. E a seleção 4-1, diz o Giareta. Aí, ó, 4-1, seu Giareta. Thiago, eu vou dizer, mas não coloca no ar. 3-0 pro Brasil. Já pro Pato na segunda. 2-0 pros outros. Não. 1-0 pra nós, sofrido. Tá bom. Não é pra dizer o nome de quem mandou essa. Não é pra dizer o nome de quem mandou essa opinião aqui. Tá bom. Thiago, Brasil 1, Japão 2. Brasil não inspira confiança, diz o Ademir. O Ademir quer lançar uma mama braba aí? Fala aí, Ademir. O que, que é, rapaz?
2: Fala, Thiagão. Opa. Tudo certo? Boa noite, Thiago e todos a equipe da Selinalto de Esporte. Thiago, vamos lá, né? Meu Deus do céu, cabeça inchada hoje, né? Esse Pato tá meio esculhambado, dá até medo, né? Me jogaram com o Santo André inteiro segunda-feira, né? Jesus amado, o que que vamos fazer? Mas vamos lá. Preço de ingresso assustador, né? Parece que o primeiro lote é R$30. Diretoria tá louca. Essa diretoria do Pato não vive num mundo real, não sei o que que tá acontecendo. Mas vamos lá, tá, Thiago. Palpite do Pato eu não vou dar, Thiago, porque tá... O Pato tá meio, de momento, meio turbulência, não tem como você cravar um resultado certo, né? Mas vamos lá, segunda vamos estar lá. No Brasil, Thiago, segunda-feira...
0: 2-1, ele disse aqui. Enfim, tá pegando o pé no preço do ingresso. É que o preço do ingresso, assim, ó, pra padrão de Liga Nacional, é o preço que o Pato adotou desde o começo. Teve promoção de ingresso R$10 no Paranaense. Na Liga, 30 e 15 é o padrão que é. Talvez, eu entendo a reivindicação aqui... que ele coloca que no momento que o Pato tá no momento delicado, segundo o torcedor, que ele gostaria de ingresso mais barato. Mas, enfim, o Pato fez ingresso a 10 pila, teve um jogo a 10 pila e não resultou em mais público. Enfim, é uma decisão lá da diretoria. Posso levar aí esse questionamento, né? Mas o padrão é dessa forma que o Pato adotou. Thiago, 2-1 pro Brasil, tá dizendo aqui o Celso. Quem quiser dar o palpite aí para Brasil e Japão, manda aí. Brasil, e o jogo do Pato contra o Santo André também. 9972-2564 é o nosso zap. 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E lembrando, saiu há pouco sobre a quina de São João, né? 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Tem a chance amanhã até as 2 horas para apostar. Quina de São João, 250 milhões de reais. Thiago, 4-0 Santo André, tá dizendo aqui o seu Olavo. O jogo do Pato teria que ser entrada de graça. pagar pro torcedor assistir, tá mandando aqui o seu Olavo Bianchini. Brasil 3-0 no Japão e o Pato 4-0 no Santo André, diz o seu Olavo. Tá bom, o pessoal tá mandando as participações aqui, eu vou registrando. Já vou conversar com o Eliseu Bertelli. Só que assim que ele me der o ok aqui, pra gente... Mas deixa eu chamar primeiro o professor Vilmo Batagan, a resenha da Copa. França saiu do outro lado, hein? Pra sorte do Brasil ou não? O Brasil pode pegar a França só numa final. E aí, Vilmo, Copa do Mundo segue! Professor Vilmo Batagan, boa noite! Chega mais!
3: Boa tarde, noite, Thiago!
0: Olá!
3: E aí, meu amigo... E todos os nossos amigos, companheiros, né? Aficionados do esporte.

0: principalmente agora, Copa do Mundo aí, roncando grosso, ainda nas primeira fase, mas hoje engraçado, a França já foi metendo logo na Noruega, lá tá metendo 3 na Noruega, já definindo o grupo, a França vai pegar a Suécia, é, e o Senegal metendo 3 no Iraque, já ficou com saldo zero, já tá em quinto lugar como o melhor dos oitavos. Ah, o Senegal, África, ah, os negrinhos rápido lá, forte, até um pouco violentos para jogar, mas vão encarar a Inglaterra. Tem gente achando que o Japão é muito time pro Brasil. Ah, tem mais time aí que vai incomodar aí. E a Copa começa a definir. E amanhã, LJK, né, são os dia 27, são os grupos que o JKL, ou melhor, né? Porque o I já saiu hoje. E à noite nós vamos ter Uruguai, Espanha, Cabo Verde e Arábia Saudita, mais os classificados do grupo H. E amanhã já se define tudo, JKL, esses últimos 3, porque domingo já tem. Mata, mata, Thiago. É, e o Brasil se preparando. Parece que o Ancelotti vai conservar o time, ele quer. A tendência é que ele permaneça na escalação para poder formar realmente uma equipe para subir de produção e ir crescendo na competição, como ele mesmo falou. Claro que o campeão, os finalistas chegarão e o campo chegarão a 8 jogos, né? É a maior Copa do Mundo, é muito jogo. O calor é intenso nos Estados Unidos. Estamos observando, pessoal, há um desgaste muito grande, tem bastante gente se lesionando. Né? As contusões estão vindo todo dia, então quem chegar vai chegar já com o colarinho no pescoço. E eu vou te dizer, hein, a intensidade e velocidade desse grupo, desse time da França, pode escrever, é um dos candidatos a chegar. Pode chegar. 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Mas chega lá, que nós também estaremos lá, Thiago.
1: Valeu.
0: Até a próxima, meus amigos. Um abraço.
1: Valeu, Vilmo. Vilmo Bataglinha aí participando com a gente também no Panorama aqui na Selinato. Recado lá da Olímpica. Tem as camisas da Seleção Brasileira. Muito bem, vamos trazer as notícias do Pato.
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1: Pra gente atualizar as notícias do Pato Futsal aqui. A gente está no contato para conversar com o Eliseu Bertelli. Acho que agora vai dar certo contato aí com o professor Eliseu, diretor executivo do Pato. A gente entra no assunto Pato Futsal por aqui, até agradecendo a gentileza para atender o programa. Estamos ao vivo aqui na programação da Selinalta. Claro que nessas últimas semanas a direção ela tem se reunido, conversado, buscando as estratégias, o encaminhamento. A gente sabe do esforço. Ontem a derrota. Evidente que quando se fala em Pato Futsal, é outro departamento, porque aqui, cidade, ela vive a coisa. E o Eliseu está em contato conosco até para atualizar. E depois do jogo de ontem, já temos um próximo jogo. Eu sempre digo quando perde, ou quando ganha também, nada melhor que um próximo jogo para tentar buscar aí o resultado. Eliseu, que dá pra gente, que a direção, vocês observam aí também depois dessa derrota de ontem e agora pra sequência, hein, Eliseu? Boa noite.
3: Boa noite, Thiago. Boa noite a todos os ouvintes. Realmente um resultado que nós não esperávamos, né? E não queríamos esse resultado negativo pelo Paranaense. Deixamos de manter aí uma vantagem significativa para o segundo colocado, mas ainda somos líderes, né? Isso é importante também, não dá para descartar tudo. Claro que a diretoria como um todo não ficou nada satisfeito, ninguém ficou, né? Nem comissão técnica, nem atletas. O desempenho ontem foi muito, muito aquém daquilo que os atletas podem entregar, então isso é muito ruim, né? Mas, como você falou, nada melhor que um jogo após o outro, né? Temos aí a oportunidade de recuperar no próximo jogo, já pela Liga Nacional, com a volta de atletas que estavam lesionados. E também ontem, né, perdemos o Michael, que teve uma torção no tornozelo, fez os exames hoje, amanhã vamos ver os resultados, qual é o grau da lesão. E também o Renato, né? Renato no treino de quarta-feira teve uma distensão na panturrilha, também ficará de 3 a 4 semanas fora. Então tudo isso vem acumulando, né? Mas como você falou, quando se trata de Pato Futsal, tudo é grande, tudo é uma cobrança é gigante, porque nós sabemos o que o Pato representa.
1: Verdade. Vem cobrança até pra gente aqui, então imagine pra vocês que estão no fervo aí, né?
3: Exatamente. A gente sabe disso.
1: Bom, pra segunda-feira o Max ele vai ter a suspensão. Quem sabe aí o Gleidson, Zé Marques, Vitinho, o Biel também. E em tese, Maicon, o Calvanese e o Mendes, esses aí. Enfim, é o que tem pro momento tentar encarar o Santo André, o jogo às 18 horas. Jogo na Liga, inclusive com a rodada que a gente tem nesse final de semana. Vai ter alguns confrontos, é um jogo em casa fundamental a vitória, Eliseu.
3: Isso nós não pensamos em outro resultado. Para a gente melhorar nossa classificação, manter na parte de cima da tabela aí, nós temos que vencer esse jogo. E nós teremos aí quatro atletas voltando, né? Que é o Vitinho, o Gleidson, o Zé Marques e o Calvanese. Então esses voltam, né?
1: Calva também.
3: O Max fora. Calvanese também. Treinaram hoje, vão treinar amanhã e vão treinar domingo. Treinaram hoje, foram bem no treinamento, treinaram com a base. Amanhã e domingo treinam com a equipe adulta já, para segunda-feira, para analisar bem como estão. Mas a princípio estão bem, estão recuperados e devem ficar à disposição do treinador para a partida contra o Santo André.
1: O pessoal fala assim, ó, tem reunião do Pato hoje à tarde. Reuniões vocês realizam direto, mas assim, o que que teve alguma situação nova, até porque também vocês estão trabalhando para trazer reforços. Alguma situação diferente, Eliseu?
3: A reunião foi mais entre eu e a comissão técnica, né? Sempre numa situação dessas eu reúno o pessoal para a gente conversar a respeito do que aconteceu, trocar algumas ideias, né? E também, evidentemente, que colocar o posicionamento da direção, da diretoria, em relação àquilo que aconteceu. Então, nós não podemos admitir, né, um desempenho tão abaixo, jogando com uma equipe que era lanterna da competição, nós líderes, e ter um desempenho como foi o de ontem. Então, foram cobranças, né, nesse sentido, nesse aspecto, para a comissão técnica, porque temos essa responsabilidade. Então, a reunião foi nesse sentido também, e é claro, a gente também aproveitou esse momento para falar em relação a contratações que estão chegando, né, que devem chegar logo aí.
1: Certo. Quem é para a semana que vem pode ter, digamos assim, os anúncios, Elisão?
3: Eu acredito, Thiago, e os torcedores do Pato, que amanhã a gente já consiga anunciar um atleta.
1: Opa!
3: Já devemos estar com o contrato assinado, mas é claro, vamos anunciar a partir da assinatura do contrato, mas é lógico que na segunda-feira provavelmente o atleta já estará em Pato Branco e fará os exames, né? Fará os exames médicos, como todos os atletas, para ver essa condição física, essa avaliação, esse atleta vinha jogando lá na Europa, então já está aqui no Brasil, está com a carta de liberação, e estando tudo certo aí em relação às avaliações dele, ele já, vamos encaminhar a documentação para que ele tenha condição de jogo já contra o Campo Mourão no próximo domingo, né?
1: Certo. E a ideia na semana é ele mais um ou ele mais dois?
3: A princípio é ele mais dois, né? Então anunciaríamos ele amanhã e provavelmente na segunda-feira, antes ou depois do jogo contra o Santo André, a gente anunciaria. Mas aquilo que eu sempre tenho falado, né, Thiago? Você sabe, nós só vamos fazer o anúncio depois de ter o contrato, pelo menos o contrato assinado. O contrato consta uma cláusula que o atleta deve estar em perfeitas condições físicas, né, e médicas, clínicas também. Então, mas a gente anuncia assim que o contrato estiver assinado. Então, essa situação dos outros dois vai depender dessa documentação, né, que a gente já encaminhou e já está tendo essas definições.
1: Certo. Nessa proporção que o Pato representa, até tem alguns torcedores que têm colocado pra gente assim, a situação, o técnico fica, essa relação, se sempre jogam aberto, né? Claro que os resultados, mas os números do Luciano, ele tem muito mais vitórias do que derrotas. Essa turbulência, ela aconteceu como aconteceu nos últimos anos. Com relação à comissão técnica, né? O técnico segue no trabalho.
3: Segue no trabalho, né? Nós temos que dar esse voto de confiança aí. Nós, como você falou, ele tem os números positivos em frente à nossa equipe, então não tem o porquê agora, né, a gente fazer esse tipo de mudança nesse momento, né? Mas assim, nós, a diretoria como um todo, nós estamos sempre avaliando, né? E é claro que ninguém, eu sempre digo isso, falei para eles hoje também, que ninguém vai se eternizar no Pato Futsal. Nós todos somos passageiros, mas o Pato fica. O Pato é a entidade que precisa ser respeitada e que todo e qualquer momento podemos ter alterações. Mas nesse momento ele tem o respaldo da diretoria, tá assim, a conversa que eu tive com ele, com o Sinuê hoje também, a comissão técnica, foi também nesse sentido, né? De mostrar a ele o posicionamento da direção e essas cobranças todas, né, Thiago?
1: Tá certo. Bom, vamos aguardar segunda-feira o convite, porque quando o time tá no embalo, tá ganhando, parece torcedor assim, é o natural, mas nesse momento agora que não tá, digamos assim, precisa daquele carinho do torcedor. Esperar que segunda-feira o pessoal possa ir na arena, hein, Eliseu?
3: Eu já iria fazer, inclusive, esse convite pro nosso torcedor. Eu acho que é um momento difícil, né? Já passamos por isso em períodos passados aí, mas o apoio do torcedor é fundamental para que a gente dê a volta por cima. Então eu já faço aqui esse apelo e peço também a você que faça esse convite, esse chamamento para o nosso torcedor, de uma maneira geral, para que a gente possa lotar a Arena Cláudio Petrikowski na segunda-feira, às 18 horas, para que a gente mantenha aquela pressão que nós sempre fizemos, né, com o apoio do nosso torcedor, e vamos em busca de mais uma vitória. Então é fundamental que o nosso torcedor apoie nesse momento. A diretoria está fazendo todos os esforços para trazer aí novos nomes que venham fortalecer a equipe. São nomes de jogadores experientes, nomes de jogadores que estão na Europa, né, já há algum tempo jogando lá fora, jogando nas principais equipes da Europa, que vem, não tenham dúvida que eles virão aí para somar e para ajudar o Pato a conquistar grandes coisas nesse ano ainda. Então fica aqui o nosso convite para o torcedor, que para lotar a nossa arena, um feriado de segunda-feira, depois do jogo do Brasil, o Brasil joga às 14, termina o jogo do Brasil, vamos para a arena para ver o jogo do Pato e incentivar para mais uma vitória.
1: Verdade, o jogo é às 6, vai terminar cedo também, então é tranquilo. Vamos ficar no aguardo, porque esse jogo, mas esse jogo o que vale? Eu entendo que esse jogo, o Pato ganhando esse jogo, ele permanece entre os 8, tem uma sequência de jogos que pode colocar numa situação de tentar brigar ali pelo top 6. E esse top 6, a chance depois no mata-mata, você decide em casa, no primeiro mata-mata, então são vantagens que poderão fazer diferença quando o grupo estiver mais reforçado, com esses nomes que vão chegar. Então, é um jogo importantíssimo, tá aí, a gente tá, vai estar reforçando aí na sequência. Um abraço, Eliseu.
3: Um abraço, Thiago, um abraço a todos, e mais uma vez aí convocamos nossa torcida para que venham nos incentivar na segunda-feira aí para mais rumo a mais uma vitória pela Liga Nacional.
1: Tá certo, um abraço. Tá aí, portanto.
3: Um abraço.
1: Diretor executivo do Pato Futsal, Eliseu Bertelli, teve reunião hoje com a comissão técnica. Jogador será anunciado amanhã, hein? Então amanhã será anunciado o jogador, é um pivô. E na semana que vem mais dois, então três reforços. O Tição ontem falava, ó, precisa de três. Então aí, Tição, já quero ouvir você. Três reforços no Pato Futsal sendo encaminhados. Vamos aguardar e esse jogo segunda-feira, tem jogador voltando. Eu acredito que tanto comissão, jogadores, tá todo mundo assim, né, no alerta, naquela questão, tem que tentar, tem que ir segunda-feira, corda esticada de novo, para tentar voltar a vencer. Né, do tamanho do Pato Futsal pode acontecer, mas aí são três jogos sem vencer. Então, segunda-feira, com uma expectativa aí para conseguir a vitória. Polidoro diz, Thiago, 1-1 passa o Brasil. Meu filho falou 2-1 Japão. Brasil vai passar nos pênaltis, diz o Polidoro. Aqui a dona Salete diz que vai dar 2-1 pro Pato e 2-1 pro Brasil. Aí, ó. Nem que seja apertadinho, suadinho ali, mas vai dar Pato e vai dar Brasil. Já volto.
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8: 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Fala, Tição.
1: Vai falar comigo aqui, Tição. Pato, com essa notícia aí agora, essa fala do Eliseu, e o que mensurar depois da derrota de ontem, Tição? Boa noite.
9: Boa noite, Thiago, e a todos. É momento difícil, né? Estabeleceu-se aí uma sequência, uma crisezinha, mas eu creio que é retomar as coisas, né? E claro, sempre tem cobrança, como a gente viu o Eliseu, e voltar a ter a confiança, né, no grupo. E que boa notícia aí, ainda creio que em tempo, né, já anunciando quem sabe amanhã um jogador e depois mais dois, e é isso que precisava, né? No mínimo, claro, a reposição dos três atletas que saíram, então, né, três nomes aí que quem sabe vem aí a compor bem a equipe e voltar a vencer, né? Esse que é o importante, né? Ter essa confiança aí na segunda-feira e buscar uma vitória diante do Santo André.
1: Um é um pivô e outro é um back, Tição.
9: Olha aí, eu creio que duas peças fundamentais, né? Então, tem a lesão também do Maicon, aí eu sempre falo a questão também do lado direito, né? Então, quem sabe aí venha também um atleta aí, um ala aí mais pegadorzinho aí, mas eu creio que chega em bom momento já, é boa notícia, ainda em tempo de reverter essa situação, esse momento ruim.
1: O Luciano segue no cargo, você vê que é momento de trocar de técnico ou não, Tson?
9: É aquela questão, né? Como eu coloquei ontem também em algum ponto, esse tipo de situação, quando acontece ao natural, a primeiro é o técnico que é apontado, né? mas eu creio que aí é um conjunto de coisas assim que dá para dizer um pouquinho de cada setor aí, que às vezes não conseguiram dar uma contribuição melhor daquilo, ou de ter vindo antes já uns atletas, contratações, quem sabe se evitaria alguma coisa. Mas é entender o momento e dar a volta aí nessa situação.
1: Você acha que o Marreco ganha do Paraná hoje?
9: Eu creio que ganha, e ainda falei ontem lá no pós-jogo que é bem provável que goleie esse Paraná.
1: Pois é, eu acho que vai em casa, vai ter tudo pra... E eles jogam depois na terça contra o Camorão. Acho que o jogo mais importante, na verdade, é o da Liga, porque se perder pro Camorão, a coisa complica também.
9: Ah, sim, tem que ter esse pensamento, com certeza, pela posição deles. Eles também vão ter que se recuperar e correr atrás, pensando em Liga Nacional.
1: É, e aí a rodada da Liga já começa hoje, hein? Nós teremos Barbosa e Jaraguá, Magnus e Praia, um final de semana com alguns confrontos lá na parte de cima, e o Pato segunda-feira contra o Santo André. Vamos ver o que vai rolar. E a seleção brasileira contra o Japão, vai passar ou não, Tição?
9: Ah, eu creio que passa, né? Eu creio que passa, assim, do Japão, mas encardidinho, o Japão que corre, se precisar, uns 2,90 minutos, aí, mais ou menos. Mas é isso aí, o Brasil creio que tem um pouco mais de futebol do que o Japão, né? E é outra situação também, Thiago, claro, eu sou bem realista daquilo que eu penso e olho, né? Não, por enquanto não dá para se iludir com a seleção brasileira, olhando outras seleções aí, para você ter uma ideia, tu vê, tá encerrando aí a terceira rodada e só 4 equipes que poderão ter 100% de aproveitamento, né? França, que já confirmou hoje, Argentina, Colômbia e México. Só essas 4 equipes que poderão chegar, né? Se chegarem, né? A 100%, né? Fazendo 9 pontos.
1: O detalhe é que a partir da próxima fase é o seguinte: perdeu, faz a mala e volta embora. Então, vamos aguardar.
9: É, começa, né? Começa já a despedida aí na próxima fase.
1: Seu Olavo diz o seguinte, ó, que ele trocaria de técnico, só jogador não resolve. Opiniões do torcedor que quer ver a coisa acontecer no Pato Futsal. Eu entendo que o técnico Luciano Bonfim, ele entra naquele prestigiamento. Se não virem as vitórias, ao natural, essa é uma questão lógica do futebol. E é mais fácil, em tese, às vezes você trocar o técnico do que trocar 10, 12 jogadores. Isso não é comum no futsal e nem no futebol. Mas vamos ver o que vai rolar da sequência aí. Teu palpite para Brasil e Japão, então?
9: É, a maioria já deu o palpite, eu vou ter que ir junto, não vou mudar, né? 2-1 Brasil.
1: 2-1. É, o meu é 2-1 também. Vamos ver o que vai rolar na segunda-feira. Vamos aguardar. Um final de semana com o jogo, a gente tá de folga aí, só na segunda-feira o jogo do Pato Futsal. Um abraço, Tição, vamos aguardar aí o que vem pela frente.
9: É isso aí, um abraço, Thiago, e a todos que sempre nos acompanham aí. Até a próxima.
1: Tomou muito chá hoje?
9: Não, até que não, né? Vou ver se arrumo um chazinho agora aí, vou ver se tomamos um chazinho pra acalmar um pouco.
1: É, porque hoje, rapaz do céu, o pessoal pegando no pé aí que o Pato perdeu pro Guarapó. O meu amigo Japa pegando no pé e ganharam do Pato Futsal. Tá bom. Valeu, Tição. Com isso a gente fica por aqui também. Vambora, o cabelinho tá chegando, professor, vambora. Um abraço, vem aí o professor.
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12: Moacir Antônio que tá chegando agora, né? De pé na patrola, chegando. Depois da equipe de esporte aqui na Serinalta, com quem sabe tudo e mais um pouco, né? Então tá. Vamos nós chegando. Vamos, sextou, chegou, né? 26. Sextou, chegou, sextou. Vamos começando com o Leonardo.

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6: Serão no Rancho. Daqui a pouco estaremos lá no Pavilhão São Pedro também, né? Participe. O Trute tá por lá, Trute. Mas lá que tal? O beat, pessoal, da TV Serinalta, da Movimento e também da Serinalta. 88,3 MHz, né? Pessoal, tudo por lá, né?
7: Falta eu sinto de.
6: Já estão pedindo a minha presença lá, daqui a pouco estarei lá, tá bom, gente? 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Bora, vamos ouvir. Edivan e a Gisele cantando Casebre de Palha.

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5: A conversa com a boa música aqui na Serinalta, o nosso WhatsApp 99972-2564, se liga e participa. 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
6: Quem sabe é Deus.
5: Quem sabe é Deus, né? Vamos ouvir essa, João Mulato e o João Carvalho, Língua do Povo.

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6: É, conversar e boa música é aqui na Serinalta. Deixando um áudio para nós ouvir aqui. Alô, boa noite.
7: Boa noite, Tabelinho de
6: hoje. Boa noite,
7: tudo bom?
6: Bom.
7: Eu aqui é o Alcir Tozeto, de Coronel Vivida, mais conhecido por Tozeto.
6: Exato, Tozeto.
7: Eu tenho um sítio aqui em Santa Lúcia. Estamos toda noite aqui, a minha esposa, escutando o programa do Cabelinho. Dificilmente nós fazemos uma noite.
6: Obrigado,
7: amigo. Só se nós não estiver aqui.
6: Mas então,
7: eu tenho uma casa lá em Coronel, mas estou aqui no sítio, direto, a semana inteira.
6: Então.
7: Manda um abraço para nós aí.
6: Claro que eu mando um abraço para vocês. E a história, daqui a pouco vou ouvir a tua historinha aí também, tá bom, amigo velho? Quem está ouvindo nós também, seu José Correia de Lima, grande José Correia de Lima. Deixa eu ver aqui, ele... Tá. Trute também, tá ligado, né, Trute? Já vou conversar contigo. Quem tá mais? O pessoal de Itapejar também, a dona Noeli Antunes, o pessoal aí tá Itapejar e mandando a foto dos pinhões aí, né? E bagulho de bom. Então a participação no pavilhão São Pedro, nós vamos chamar de lá agora o nosso amigo Mitruter. Boa noite, Truter.
8: Fala, meu amigo Cabelinho de Anjo, tudo em ordem?
6: 100%.
8: Estamos aqui no pavilhão São Pedro, bingo, já começou mais cedo hoje, começou às 7 da noite e vai até às 22 horas, hein? Pois é, o bingo aqui da festa de São Pedro, que é um sucesso, hein? Tem muitos

0: fizemos com amor. 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
1: Além da tomação do amor, o que mais que tem aqui nessa barraca do doce aqui?
0: Ah, aqui tem bolo, tem pé de moleque, tem amendoim, cri-cri, tem cuscuz, tem tapioca, tem canjica, tem arroz doce. É, tem chocolate branco e preto, tem quentão.
1: Que tudo! Como que é o seu nome?
0: Nilce.
1: Do quê?
0: Piloneto.
1: Piloneto. Obrigado, querida, hein? Bom trabalho. Essa aqui tá com uma rodinha. Posso entrar na rodinha aqui? Tô fazendo uma participação na rádio seminário. Qual que é o papo? Que vocês estão trabalhando, estão conversando?
2: Nós estamos tocando.
1: Não dá para falar.
0: Eu trabalho dela.
2: Ela é a única que trabalha.
0: E elas vieram usufruir do que nós temos aqui na nossa barraca.
1: Você trabalha e elas fofoqueiam, é isso?
0: Isso, tá bem, né? O que que é uma festa? É o encontro de todo mundo, né?
2: Por isso que a gente vem aqui pra ver todo mundo.
1: É, pra se ver, né? Ver gente.
2: Tudo. Agora sim. Ai, senta na frente ali daquelas mesinhas, vê todo mundo que entra.
1: Como que é o seu nome?
2: Miriam.
1: E o seu nome?
3: Rosemary,
1: você é uma das colaboradoras da festa. Quantas são?
3: Bastante. Muitas,
1: né?
3: Aqui nós somos do lado da catequese e o pessoal da renovação que está ajudando também.
1: Uhum.
3: Então passa assim, muita gente que tem a cozinha, tem o balcão, tem os bolos, né? Para vender o bolo da Neca. Então é uma circulação aqui direto de quem está trabalhando.
1: Hoje eles levaram o bolo da Neca para nós lá na Rádio Seminalta, mas é gostoso, hein?
3: Muito bom. Aproveite, porque é só nessa época, né, que temos esse bolo, né?
1: Você é responsável pelo qual setor aqui? Das conversas ou o que é?
3: Ah, eu sou boa de conversa, mas eu cuido desse setor agora, de vender o canjica, arroz doce, o chocolate quente que tá uma delícia, com esse friozinho, a maçã do amor, pé de moleque, cri-cri. Aqui dentro é a cozinha onde é feita toda essa parte da canjica e tudo mais.
1: Aqui quem entra no pavilhão é à esquerda, vocês fazem na cozinha aqui.
3: Isso.
1: E daí expõe no balcão para as pessoas já encherem os olhos.
3: Isso. E quem cuida lá da cozinha é a Amore da catequese, né?
1: Ah, você tá por conta da Amore?
3: Então tá garantido,
1: tá
3: tudo.
1: Garantindo.
3: A festa.
1: Ela foi minha professora de catequese, eu fiz catequese de adultos.
3: Ah, é?
1: Sim.
3: Isso. Então você aprendeu direitinho com a Amore.
1: Mas tô bem sabida nessas coisas. Coisa de igreja, tudo isso.
3: Tudo, já sabe a Bíblia toda.
1: Eu sei qual que é o pecado capital.
3: Muito bem, os 10 mandamentos.
1: Os 10 eu esqueci uns, mas assim, é muito, né?
3: É muito, 10 é muito, né?
1: Mas é alguma coisa, a gente sabe.
3: Mas lembrar o primeiro, pelo menos, né? Amar a Deus.
1: Sobre todas as coisas,
3: isso
1: é bom.
3: Isso mesmo.
1: Querida, brigadão.
3: Obrigada, você. Você também, como é que é o seu nome mesmo?
1: Eu sou Juliano Mitrucci.
3: Ah, tá! Agora, tô de barba!
1: Você não me conheceu, né? Faz 2 horas que estamos conversando.
3: Eu lembro de você sem a barba. E ela é irmã do Zeca, lá de cima da TV.
1: Você é irmã do Zeca?
3: Eu sou irmã do Zeca.
1: Mas você não tem culpa também, né?
3: olha onde se veio parar, hein? Eu era vizinha do Zeca.
1: Ah, tava bem de vizinha ele, né?
3: Tava.
1: Então não gostou da minha barba, afinal ficou muito diferente.
3: Bem diferente.
1: Dá pra vir na festa de São Pedro com esse visual novo?
3: Ah, dá pra vir. Pode tá vir, bom. Tranquilo.
1: Um abraço, querida.
3: Obrigada pela atenção também aí, nós na brincadeira.
1: Tudo de bom. Bom, esse é o clima, cabelo de anjo. O pessoal não me conhecia quando eu tava de barba, só quando eu falei o nome. Quem que achou dessa aí? Quem que achou dessa? Convidando o pessoal então para vir para cá mais uma noite de festa de São Pedro. Lembrando que na segunda-feira, com a churrascada, termina a festa do nosso padroeiro. Ui, ali, ó. Vai aonde com todos esses açúcar aí, homem do céu? Um carrinho de mercado cheio de açúcar.
4: Vou vender para comprar quentão na festa de São Pedro.
1: Vai tudo esse açúcar aí?
4: Vai, pouco mais ainda.
1: Quantos pacotes de quantos quilos aí?
4: 5 quilos, 10 pacotes.
1: E o que eles fazem com esse açúcar?
4: Esse vai lá pro doce, pro fazer o bolo.
1: Fazem de tudo?
4: Pouco de tudo, é.
1: Seu nome é?
4: Vandro.
1: Vandro do quê?
4: Tedote.
1: Colaborador da festa?
4: Isso, e trabalho na Paróquia São Pedro.
1: Valeu, Vandro. Ó, os bastidores aqui da festa, né? Tá bacana. E você, cabelinho de anjo, muitas pessoas aqui na frente do pavilhão já esperando para tirar fotos com o cabelinho de anjo que virá hoje na festa de São Pedro. Um abraço.

0: Eu tô sabendo. Obrigado, doutor. Obrigadão. Tô sabendo, daqui a pouco eu vou ali, tá? Aguarda, menina. Diz que tem uma fila, diz que desde as 5 da tarde tem uma fila aí de meninas aguardando eu chegar por aí, né? Então tá bom. Não fique muito no frio aí, menina. Você vai dar uma gripe aí, vai ser ruim, né, meu? Mas sabe quem, Metrute, que eu vou mandar um abraço? Ah, pessoal da pastelaria do Gaúcho, rapaz. Do ladinho da prefeitura aí, né? Na pastelaria do Gaúcho, dona Soili. O Gaúcho tá ouvindo você também aí. E vão ir pra festa também, né? Né, Trute? É o Gaúcho, aquele cafezão, né? Uia, pastelão, né? Feito na hora. Chega a juntar água na boca, né? Então tá bem. O Gaúcho, não sei ali. Gente boa demais tá por aí, né? Gente boa tá por aí. Então tá, deixa eu ver aqui.
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0: Próximo, amanhã tá fechado. O Gaúcho amanhã tá fechado, amanhã cedo, tá? Mas na segunda-feira já tá tudo lá trabalhando, né? No Gaúcho, beleza, Lili?

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4: Serrão na Rancho, tem gente ligada. Só aí, boa noite.
5: Boa noite, cabelinho de anjo, tudo bem?
4: Bom.
5: Toca pra nós aí. A moda do truco.
4: Truco!
5: Forte abraço.
4: Aqui também. Alô, galera, ali seu Adair, grande Adair, na companhia do programa Moda do Truco. Hoje é sexta-feira, dia de truco. Quem está na companhia também é o Moacir Pessoa, grande tocaio, né? Moacir Pessoa, mais uma boa noite chegando aqui. Alô, boa noite.
6: Oi, boa noite, meu amigo Moacir Antônio, tudo bem? É a Jurema Maria Bim do Centro. Roda pra mim uma música com o Neide Bertucci, Gaiteiro Feliz. Manda. Pra mim curtir e pra vocês aí da rádio.
4: Muito bem, daqui a pouco eu mando pra ti, viu? Jurema Bim. 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
5: Sou eu, Moacir Antônio, sou eu, atendendo aqui no telefone também, né? Então tá bom. Bem, eu já vou mandar pro Márcio lá do bairro São João, tá na companhia do programa, já vai música pra ti também ali, viu, Corê? 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A Jurema Maria Bim pediu, nós vamos ouvir os Virtus e

0: ele não. 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
2: Serrão, é o Serrão no Rancho, jogando um áudio pra nós ouvir. Alô, boa noite.
3: Opa, boa noite, meu amigo. Oh,
2: boa noite, amigo.
3: Dá pra tocar pra nós aí o Pássaro Sem Ninho?
2: Claro que dá.
3: Falecei pra minha esposa, meus filhos, estamos aqui com o vidinho grudado, Marcelinalta.
2: Que tá.
3: Parabéns pelo programa aí, meu amigo.
2: Obrigado, amigo.
3: Grande abraço.
2: Grande, Marcio. Abração especial pra tio Java Mandaé, Pássaro Sem Ninho. 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
2: Márcio pediu, nós vamos ouvir, né? André Andrade, Pássaro Sininho. Obrigado, Márcio.

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7: Nota de falecimento. A funerária Nossa Senhora Aparecida, juntamente com a família Minuc, comunica com pesar a parentes e amigos o falecimento de Kese Patrícia Minuc, cujo corpo está sendo velado na capela funerária Nossa Senhora Aparecida. Às 10h30 horas do dia 27, amanhã, portanto, será realizada a celebração de corpo presente no local do velório. Logo após o cortejo fúnebre, seguirá para o cemitério Portal do Céu, onde dar-se-á o sepultamento. Noticiamos o falecimento de Kese Patrícia Minuc. As famílias enlutadas, as nossas sinceras condolências.
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7: Fizemos companhia pra ti, claro, é só você ficar ligado e eu agradeço a sua companhia, a sua participação aqui também no programa que é mais simples do que painel de Fusca, como diz, né, Tia Gaiteiro? 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
10: Peguei um papel e um caneta. Fui pro meu quarto e comecei a escrever.
7: É, eu também comecei a escrever. Vamos ouvir Teodoro Sampaio, Casaco Verde.

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3: Verdade, conversa com a boa música aqui na Selinalta. Agora são 20 horas com 41 minutos na capital sudoeste. Vamos a um áudio, né? Chegando a um áudio. Alô, boa noite.
4: Boa noite, cabelinho de anjo. Boa noite, tudo certo aí na capital do sudoeste, nosso querida Pato Branco.
3: Que legal.
4: Tu sabe onde tem uma sopa boa?
3: Pois é, rapaz.
4: Um caldo bom, um pãozinho quentinho.
3: Essa é a hora, né?
4: Como eu, foi Alex, foi Antônio Mazuco aqui te ouvindo na programação Nota 10 do rádio. E pra completar a banda agora, chegou o Frei Delson Lorenzetti.
3: Deu.
4: Nós estamos aqui tudo ouvindo essa programação maravilhosa dessa rádio.
3: Obrigado.
4: Com essas músicas que faz recordar a raiz e o coração. Deus abençoe a você, cabelinho de anjo, e a todos os nossos rádio ouvintes das nossas queridas rádios da Fundação em Pato Branco. Paz e bem.
3: Paz e bem pra ti também. Abração tão especial a todos vocês aí, né? O Frei Alex, o que? Batizou meu piazinho Breno Antônio, né? Frei Antônio Mazuco, nosso o corintiano aí, né? Ô, pessoal, obrigado pela companhia. Fico sem palavras aqui para agradecer vocês, viu? Ai, verdade. 20 horas e 40, quase 43 minutos. 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
5: Fica esta noite como lembrança do que acabou.
3: É, que acabou. Vamos ouvir essa. Uma história boa também, né? Tião Careiro e o Paraíso com a música Golpe de Mestre.

0: Serinauta, a navegante espacial.
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7: 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O Trute tá ligado também, né? Obrigado, amigo.
8: 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Bem, vamos ver, o Careca também está ouvindo nós, né, Careca? Ai, Zé Guri, alô, boa noite.
9: Fala, professor, boa noite, como é que estamos? Vamos. Professor, toca um Christian Rock pra nós, daquelas mais ardidas. Positivo? Um abraço de bom, parabéns pro programa, né?
8: Obrigado.
9: Sextou, não tem o que faça, ó. E é o melhor programa de todo mundo.
8: Obrigado, amigo.
9: Tchau pro bala.
8: Ah, Careca do Nala, hein? Chega mais um aqui, ó, uma história que aconteceu. Alô, Tozeto, né? Como é que é? É o Tozeto? Ô, seu Tozeto, é verdade mesmo isso ali? Conta pra nós.
10: Teu Cabelinho, vou te contar uma história que aconteceu esse dia. Nós estávamos lá num clube jogando baralho, todo estado nós encontramos lá, baralho, uma baixinha, né? Daí nós estávamos conversando. Eu não sinto novela, lá, só futebol. Daí eu falei, toda noite no Cabelinho de Anjo. Chegou 7 horas, eu ligo no Cabelinho de Anjo. Toda noite.
8: Obrigado, amigo.
10: Daí um amigo meu lá, falei, eu também, toda noite faz um programa do Cabelinho.
8: Mas olha.
10: Um tal de Adri Catani, ele mora pra lá da Serra, eu tô aqui no Santa Lúcia e ele tá no Caravaggio.
8: Mas olha.
10: É um grande amigo meu, manda um abraço pra ele,
8: claro,
10: lá.
8: Claro, com certeza. Catani. Obrigado, abraço, pessoal. Catani. Obrigado. Tudo de bom, barbaridade. Fico até feliz da vida, sim, rapaz. Fico muito feliz da vida, Che Gaiteiro, né? Pessoas ouvindo a gente aí. E vamos fazer o seguinte, vamos mandar a Christy Ralph. Minha estrela é você. Que tal? Um grande abraço, fique com Deus, que com ele também vou. Um bom final de semana a todos, boa festa, que vai pra festa. Serrano Rancho volta na segunda-feira, a partir das 19 horas, depois do esporte, com a equipe mais competente do Sudoeste Paraná e Oeste Santa Catarina. Um abraço e até lá, tchau, tchau.

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2: Olá, boa noite.
3: Boa noite para você que nos acompanha em todo o país.
2: Sexta-feira, 26 de junho de 2026.
3: Vamos ao destaque do dia: desenvolvimento da indústria naval brasileira.
2: Presidente Lula visita construções de barcos de apoio marítimo da Petrobras em Itajaí, Santa Catarina.
3: Eles fazem parte do programa Mar Aberto de renovação e ampliação da frota do sistema Petrobras.
2: Mais de 2 mil profissionais estão envolvidos na construção de 16 embarcações e presidente destaca a geração de empregos na indústria naval.
4: Por que não compra da China? Porque a China não paga salário do povo brasileiro.
3: E ainda, desemprego no menor patamar desde 2012.
2: Dados do IBGE apontam que taxa de desocupação ficou em 5,6% no trimestre encerrado em maio. Luana Karen.
5: Outro destaque foi a queda na taxa de subutilização, que atingiu 13,3%, o menor nível da série histórica.
3: E queda também na evasão escolar.
2: Censo da Educação mostra que abandono da escola diminuiu 61% entre 2022 e 2025.
3: Índice de reprovação no ensino médio também caiu 65% no período. Pablo Mundim.
6: De acordo com o Ministério da Educação, os resultados refletem um conjunto de políticas voltadas à permanência dos estudantes na escola, entre elas o programa Pé de Meia.
2: Hoje, na apresentação da Voz do Brasil, Mariana Jungmann e Luciano Seixas.
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2: O presidente Lula acompanhou hoje o andamento da construção de 16 barcos da Petrobras em Itajaí, Santa Catarina.
3: O programa Mar Aberto prevê a renovação da frota da companhia, com previsão de entregar 98 embarcações nos próximos 7 anos.
2: Lula também participou do lançamento ao mar de uma fragata da Marinha, a primeira de 4 unidades que estão sendo construídas para aprimorar a defesa marítima do país.
7: O presidente Lula visitou as construções de barcos de apoio marítimo da Petrobras em Itajaí, Santa Catarina. Mais de 2 mil profissionais estão envolvidos nas obras de 16 embarcações. A iniciativa faz parte do programa Mar Aberto de renovação e ampliação da frota do sistema Petrobras. Com previsão de entrega para julho, uma das embarcações em construção no estaleiro Detroit, em Itajaí, é a Starnave Electra de transporte de suprimentos. O barco conta com sistemas de geração e distribuição de energia, além de novas tecnologias de pintura e de sistemas anti-incrustação, contribuindo para menor consumo de combustível e menor nível de emissões de poluição. Segundo a presidente da Petrobras, Magda Chambriá, os empreendimentos se alinham com a política verde da empresa.
8: Esses barcos têm tecnologia atual embarcada, respeitam o nosso Acordo de Paris, respeitam as nossas intenções de sustentabilidade, apoio ao meio ambiente.
7: O presidente Lula destacou o fortalecimento da indústria naval brasileira.
4: A coisa custa 10 milhões mais barato. Por que não compra da China? Porque a China não paga salário do povo brasileiro. Mas quando você compra de lá, você não desenvolve a indústria nacional. Quando você compra de lá, você não desenvolve tecnologia aqui. Quando você compra de lá, você não gera emprego aqui.
7: O programa Mar Aberto prevê a construção de 96 embarcações até 2032, com investimentos estimados de R$ 32 bilhões na indústria naval brasileira. Mais cedo, o presidente Lula participou em Itajaí da cerimônia de lançamento ao mar da fragata Cunha Moreira. Com 107 metros de comprimento, convés de voo e hangar para helicópteros, a fragata conta ainda com radares, sistemas